0: As mudanças climáticas e o El Niño.
1: Dependendo da região do país, terá um impacto diferente. Por exemplo, deve aumentar as secas na Amazônia. Para isso, tem uma preparação da saúde para enfrentar essa situação de secas. Deve aumentar as secas no semiárido do Nordeste. Deve aumentar queimadas no Centro-Oeste. Idosos têm problema pulmonar, idosos têm diabetes, têm hipertensão. O aumento da temperatura média descompensa esse idoso, descompensa o uso da sua medicação. E também estudos da Fiocruz apontam que o aumento da temperatura média faz nascer mais bebês prematuros. Com isso, você tem maior risco de doenças entre os bebês.
0: Cada base da Força Nacional do SUS dispõe de veículos, posto médico avançado, comunicação via satélite, drones e equipamentos de apoio a equipes mobilizadas em áreas afetadas, inclusive locais remotos ou de difícil acesso. Também nesta quarta-feira, no Rio de Janeiro, foi lançada a plataforma digital Sou Força, destinada à mobilização de profissionais voluntários para atuação em desastres e emergências de saúde. Reportagem Luana Karen.
2: Uma doença rara que afeta principalmente os pulmões e o sistema digestivo.
3: Todos os anos são diagnosticados cerca de 300 novos casos da fibrose cística em todo o país.
2: O Setembro Roxo é o mês de conscientização sobre a doença, que tem diagnóstico e tratamento gratuitos pelo SUS.
4: Identificada pelo teste do pezinho, a fibrose cística afeta 1 a cada 7 mil nascidos vivos no Brasil. Ainda sem cura, a doença é resultado de uma disfunção nas células de membranas internas do corpo, o que faz com que toda a secreção do organismo seja mais espessa que o normal. A pneumologista pediátrica do Instituto Fernandes Figueira, da Fiocruz, Tânia Vrobel, detalha os sintomas.
5: No aparelho respiratório, no aparelho digestivo, no aparelho reprodutor, as secreções muito espessas vão levar aos sintomas que muitas vezes acontecem. São crianças que fazem pneumonia, que muitas vezes aparecem com bronquite, quadros digestivos.
4: A servidora pública Jeane Braga percebeu alguns desses sintomas no filho Pedro André, quando ele ainda era um bebê. O diagnóstico só veio meses após o nascimento.
6: Ele é portador de fibrose cística e teve diagnóstico tardio, infelizmente, aos 5 meses, depois de recorrentes internações na rede privada.
4: Hoje, Pedro tem 12 anos. No Rio de Janeiro, onde vivem, ele faz todo o tratamento pelo Sistema Único de Saúde no Instituto Fernandes Figueira. Com a rotina de treinos, fisioterapia, dieta e medicação, ele conta que leva uma vida normal.
7: Eu faço natação, tomo remédio para neutralizar e deu muito certo, pois hoje eu sou uma pessoa normal, onde a fibrose cística quase não me atinge.
4: O SUS oferece uma gama de medicações para tratar a fibrose cística, como enzimas, antibióticos e inalatórios, além de moduladores da proteína que causa a disfunção nas células. E no Setembro Roxo, campanha que faz alusão à doença, o objetivo é tornar a enfermidade mais conhecida e ampliar os diagnósticos. O diretor de políticas públicas da ONG Unidos pela Vida, Cristiano Silveira, comenta a importância do tratamento, especialmente dos moduladores de proteína que passaram a ser oferecidos recentemente no SUS.
8: Com esses medicamentos, a gente viu uma redução drástica no número de transplantes pulmonares, né, por conta, né, de não precisar mais, né. A gente sabe que o medicamento não é barato, mas existe também uma economia de se tratar essas pessoas. Quando a gente tem um tratamento assim como esse, que muda mesmo o prognóstico da doença.
4: O teste do suor, que comprova o diagnóstico, também é feito pelo SUS. Hoje, mais de 6.400 pacientes são acompanhados em centros de referência públicos espalhados pelo país. Reportagem Graziele Bezerra.
3: A Advocacia Geral da União solicitou a retirada de vídeos com falsos médicos criados por inteligência artificial.
2: Os conteúdos simulam profissionais de saúde que divulgam informações falsas e tratamentos sem comprovação científica.
3: Ao todo, foram identificados mais de 90 perfis entre janeiro e julho deste ano.
2: A solicitação foi encaminhada para a Polícia Federal e para o Conselho Federal de Medicina.
9: A Advocacia Geral da União, AGU, notificou o YouTube para remover ou alertar usuários sobre vídeos que usam inteligência artificial para simular médicos e outros profissionais de saúde. A medida foi tomada após a identificação de 97 perfis com esse tipo de conteúdo entre 1º de janeiro e 10 de julho de 2026. Os vídeos apresentam personagens com aparência humana, qualificações profissionais fictícias e linguagem alarmista. Alguns também oferecem produtos, livros digitais e serviços pagos. Entre os riscos estão a automedicação, o uso de terapias sem eficácia comprovada e a interrupção de tratamentos. A notificação determina ainda que o YouTube avalie outros canais e vídeos identificados e adote medidas para prevenir a disseminação desse material. As informações foram encaminhadas à Polícia Federal e ao Conselho Federal de Medicina. A orientação do Ministério da Saúde é buscar informações sobre saúde em fontes confiáveis e denunciar conteúdos que possam colocar pessoas em risco. Dilson Santa Fé, para a Voz do Brasil.
3: A Agência Nacional de Vigilância Sanitária, Anvisa, aprovou o registro de um medicamento usado para a prevenção da enxaqueca.
2: Estudos mostraram que o medicamento Aqipta reduz o número de episódios da doença, tanto na forma esporádica quanto na forma crônica.
3: A enxaqueca pode provocar crises recorrentes de dor de cabeça, náuseas, vômitos e sensibilidade à luz e ao som.
2: O novo medicamento é uma opção de tratamento oral para prevenção em adultos que têm pelo menos 4 episódios da doença por mês.
3: Pacientes da rede pública de saúde serão encaminhados para realizar mais de 600 mil procedimentos na rede privada.
2: O objetivo é diminuir a fila de espera do SUS para quem precisa de médicos especialistas.
4: Mais de 600 mil procedimentos gratuitos para pacientes do SUS estão previstos em contratos com 259 hospitais privados e filantrópicos de 21 estados. Do total, 458 mil procedimentos serão realizados por meio da estratégia Ofertas de Cuidados Integrados, que reúnem consultas, exames e diagnósticos de uma mesma especialidade em um único atendimento. As outras 142 mil intervenções são cirurgias de diferentes níveis de complexidade. A maior parte desses serviços serão na área de oftalmologia, com previsão de 170 mil por ano. Na sequência estão cardiologia com 133 mil, ortopedia com 113 mil e oncologia com 72 mil procedimentos. Outra modalidade incluída é a terapia renal substitutiva, destinada a pacientes que precisam de hemodiálise, que deve atender cerca de 40 mil pacientes por mês. Raquel Mariano, para a Voz do Brasil.
3: Um novo procedimento administrativo regulamentado pelo Ministério da Justiça e Segurança Pública vai tornar mais fácil a transferência de dinheiro das bets ilegais para o Fundo Nacional de Segurança Pública.
2: As casas de apostas online seguem uma rígida regulamentação e podem ter seus recursos bloqueados e perdidos para o poder público quando atuam na ilegalidade.
3: Agora, com uma nova portaria ditada pelo Ministério, os procedimentos para que a Justiça conceda a transferência desses recursos serão acelerados.
2: Mais cedo, nós conversamos com a diretora do Fundo Nacional de Segurança Pública, Camila Pintarelli, sobre como esse dinheiro poderá ser aplicado e os ganhos da medida. Acompanhe. Diretora Camila Pintarelli, bem-vinda à Voz do Brasil. Prazer ter a senhora conosco aqui.
10: Prazer é todo meu. Muito obrigada por nos receber aqui hoje.
2: Vamos começar falando, então, sobre essa portaria nova que foi editada. Ela deve facilitar, né, que os recursos apreendidos das bets ilegais sejam destinados ao Fundo Nacional de Segurança Pública. Como é que isso deve acontecer? O que ela muda?
10: Eu acho que, antes de mais nada, é preciso explicar que o Fundo Nacional de Segurança Pública é hoje o principal instrumento de financiamento da segurança pública no Brasil. É um fundo federal, robusto, bilionário, que faz transferências fundo a fundo aos estados e Distrito Federal todos os anos para infraestrutura de segurança pública. A principal fonte de recursos do Fundo Nacional de Segurança Pública hoje são as loterias federais, as loterias de prognóstico. Então, quando a população faz aquela fezinha na Mega Sena, na Mega da Virada, ela está contribuindo de alguma forma com os recursos que vão para o Fundo Nacional de Segurança Pública. Agora, desde a edição do Decreto 13.303, 2023 deste ano e a edição da portaria do Ministério da Justiça 1287, nós vamos passar a contar com mais uma fonte de recurso, que é justamente o recurso da BET ilegal, aquela BET que não está cadastrada no Ministério da Fazenda, cujos recursos foram bloqueados pelo Ministério da Fazenda, pela Secretaria de Prêmios e Apostas, e vão passar, depois de um processo administrativo, a compor o Fundo Nacional de Segurança Pública, ou seja, eles vão reverter da ilegalidade para prover infraestrutura para a segurança pública do país.
3: Qual o valor que vocês estimam que pode ser incorporado ao fundo com esses procedimentos e em que políticas e ações esse dinheiro poderá ser empregado?
10: Ainda não temos as cifras exatas por conta de sigilo fiscal e sigilo bancário, mas nós estimamos que são valores na casa dos bilhões de reais que podem muito em breve passar a incorporar aí o orçamento do Fundo Nacional de Segurança Pública. E em termos de política de segurança pública, eles podem ser aplicados a inúmeras finalidades, desde enfrentamento à violência contra a mulher, valorização do profissional de segurança pública e, principalmente, tecnologia, infraestrutura de segurança pública, equipagem, aquisição de viaturas, aquisição de colete, enfim, tudo para valorizar a infraestrutura de segurança do país.
2: Agora, falando um pouco aí da burocracia para que esse dinheiro chegue efetivamente, né, nas viaturas, nos equipamentos, os procedimentos administrativos que são estabelecidos pela portaria, eles não eliminam a necessidade de uma decisão judicial, né?
10: De forma alguma.
2: É, mas eles reduzem essa burocracia? Como é que eles aumentam a chance dessa vitória judicial?
10: Eles reduzem na medida em que eles facilitam a liquidez da sentença que vai ser dada. Como que vai funcionar, Mariana? A Secretaria de Prêmios e Apostas consolida o valor que foi apreendido, manda para o Ministério da Justiça, o Fundo Nacional de Segurança Pública, por meio de uma comissão processante, avaliza esses valores, ou seja, dá o ok de que tais valores estão de fato corretos e envia isso para a Advocacia Geral da União. A Advocacia Geral da União, em posse desse instrumento, desse arcabouço probatório, simplesmente pede o perdimento desses valores ao Judiciário. Então, a função do Judiciário deixa de ser probatória, deixa de ser instrutória e passa a ser convalidatória daquele título administrativo que já existe. Aqueles valores já estão sedimentados, basta a declaração para que eles passem a integrar o Fundo Nacional de Segurança Pública.
2: Ou seja, já chega na Justiça com meio caminho andado.
10: Quase 70% já.
3: Diretora, sem seguir a regulamentação para o jogo de apostas online, as bets ilegais ficam mais acessíveis a atividades criminosas, né? A destinação desses recursos para o Fundo Nacional de Segurança Pública é uma forma de ajudar a combater esse mesmo crime e outros também que se ligam?
10: Exatamente. Como eu disse no comecinho aqui da nossa entrevista, é a ilegalidade se transformando em infraestrutura de segurança pública. Esse recurso, prioritariamente, vai ser destinado aos estados e Distrito Federal, na modalidade de transferência fundo a fundo, que é uma espécie de PIX que a gente faz para os estados e Distrito Federal investirem em segurança pública. E uma das formas que eles podem investir é justamente em tecnologia para combater a ilicitude de crimes virtuais, ou seja, a cibersegurança, ganhando mais investimentos a partir da apreensão e da transformação desses valores para o Fundo Nacional de Segurança Pública.
2: Agora, a aplicação dos recursos, ela tem também um acompanhamento criterioso, né? Que é feito pela Secretaria Nacional de Segurança Pública e existe, inclusive, uma diretoria lá específica.
10: Que é justamente o Fundo Nacional de Segurança Pública, que faz esse acompanhamento desde o momento em que o Estado ele propõe a utilização do recurso do fundo até o fim da prestação de contas. Nós somos acompanhados e auditados, Mariana, diariamente pelo Tribunal de Contas da União, Controladoria Geral da União e todos os ministérios públicos estaduais, porque todo esse recurso vai para os estados. Então, a gente tem realmente um acompanhamento extremamente criterioso, extremamente rígido e rigoroso da aplicação desses recursos. Eu costumo brincar que nós monitoramos mais de 1000 contas bancárias diariamente. Cada centavo que sai desse recurso é cientificado à nossa equipe.
3: Muito bem, nós conversamos com Camila Pintarelli, diretora do Fundo Nacional de Segurança Pública. Muito obrigado por essa entrevista aqui na Voz do Brasil.
10: Eu que agradeço a oportunidade. Contem conosco.
2: As instituições interessadas em participar do edital Restaura Rio Doce terão mais um mês para fazer a inscrição.
3: O prazo para apresentação de propostas foi prorrogado até o dia 30 de setembro.
11: fruto de uma parceria entre o BNDES, Banco Nacional de Desenvolvimento Econômico e Social, e o Ministério do Meio Ambiente e Mudança do Clima, o edital vai selecionar instituições para executar e coordenar projetos de restauração ecológica e produtiva em 12.500 hectares na região da Bacia do Rio Doce. O objetivo é reparar e compensar os danos causados pelo rompimento da barragem de Fundão, ocorrido em 2015, em Mariana, no interior mineiro. As propostas a serem submetidas devem prever ações envolvendo restauração ecológica por meio da recomposição da vegetação nativa e restauração produtiva, através de sistemas sustentáveis que conciliem geração de renda e conservação ambiental. De acordo com o gerente institucional do Fundo Rio Doce no BNDES, Guilherme Tinoco, será realizada no dia 10 de setembro uma oficina online para o esclarecimento de dúvidas sobre o edital.
12: O encontro ele terá como objetivo orientar as entidades interessadas sobre os critérios, requisitos e procedimentos previstos para a apresentação dos projetos. Para participar, é preciso se inscrever na nossa página do edital na internet.
11: Mais informações sobre o edital Restaura Rio Doce e a oficina online estão disponíveis no site bndes.gov.br/restaura-rio-doce. Reportagem André de Barros Lima.
2: Acesso à pós-graduação abre novos caminhos para a qualificação profissional.
3: E estudantes e pesquisadores indígenas têm a oportunidade de ingressar em cursos de mestrado e doutorado em todo o país.
2: Ao todo, são ofertadas 325 bolsas pelo Programa de Desenvolvimento Acadêmico Indígena.
3: O edital é uma iniciativa da Coordenação de Aperfeiçoamento de Pessoal de Nível Superior, a CAPES.
13: Estudantes indígenas que querem fazer mestrado ou doutorado já podem consultar os programas de pós-graduação participantes do Programa de Desenvolvimento Acadêmico Indígena, o PEDAI. A lista está disponível no portal da CAPES e informa a instituição, o curso, a cidade, o estado, o contato e o número de bolsas. São 325 bolsas, sendo 214 para mestrado e 111 para doutorado, distribuídas pelas 5 regiões do país. O estudante pode consultar a relação completa dos programas no portal da CAPES, no gov.br/CAPES, e verificar as oportunidades de interesse. Reportagem Pablo Mundim.
2: Participantes da Prova Nacional Docente 2026 já podem consultar os locais de prova.
3: As informações estão disponíveis no cartão de confirmação da inscrição.
2: O participante pode conferir também informações referentes à sua inscrição e à aplicação da prova, como data e horário.
3: As informações podem ser acessadas em pnd.inep.gov.br.
2: Escolas públicas e privadas de todo o país têm até o dia 11 de setembro para conferir os dados declarados na primeira etapa do Censo Escolar 2026.
3: As informações estão disponíveis para consulta no sistema EducaCenso e identificar possíveis erros.
2: A novidade desse ano é que os gestores podem checar os dados declarados antes da fase oficial de retificação, que deve começar na segunda quinzena de setembro.
3: Após a retificação, os gestores terão 30 dias para corrigir qualquer inconsistência.
2: O endereço para consulta é educacenso.inep.gov.br. Vou repetir, é educacenso.inep.gov.br.
3: E essas foram as notícias do Governo Federal.
2: Uma realização da Secretaria de Comunicação Social da Presidência da República.
3: Com produção da empresa Brasil de Comunicação.
2: Fique agora com o Minuto do TCU. Em seguida, as notícias do Poder Judiciário e do Congresso Nacional. Boa noite.
3: Boa noite para você. Até amanhã.
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18: Presidente do STF toma decisões em 3 diferentes procedimentos.
19: STJ garante justiça gratuita para pessoa com câncer que tem reserva financeira.
18: Forças federais vão atuar em 8 estados nas eleições deste ano.
19: Boa noite, eu sou Arthur Filho.
18: E eu sou Walter Lima.
19: Nesta quarta-feira, o presidente do Supremo Tribunal Federal, ministro Edson Fachin, passou para a presidência da corte o inquérito que apura a divulgação de notícias falsas e ataques contra integrantes do STF. Até então, o relator do inquérito era o ministro Alexandre de Moraes.
18: O ministro Fachin também suspendeu as decisões dos ministros André Mendonça e Flávio Dino sobre o afastamento e a reintegração de Andrei Rodrigues ao cargo de diretor-geral da Polícia Federal e Leandro Almada do cargo de diretor de inteligência da PF.
19: Andrei Rodrigues e Leandro Almada deverão prestar informações no prazo de 48 horas. Depois disso, o presidente do STF decidirá sobre a permanência ou não deles no cargo da Polícia Federal.
18: O presidente da Suprema Corte também convocou uma sessão plenária presencial extraordinária para a próxima terça-feira, 15 de setembro, às 10 horas da manhã.
19: Superior Tribunal de Justiça mantém justiça gratuita à pessoa em tratamento com câncer que recebe salário mínimo e conta com reserva financeira.
18: Ela recebe um salário mínimo por mês e tinha reservas financeiras, mas para o STJ essa condição por si só não impede o acesso ao benefício. Jafer Araújo.
20: O pedido de gratuidade foi negado pelo Tribunal de Justiça de Minas Gerais ao considerar a existência de saldos de poupança e aplicações financeiras em nome da parte. No STJ, no entanto, o relator ministro Moura Ribeiro entendeu que exigir que a pessoa em tratamento oncológico use suas reservas financeiras para pagamento de custas processuais poderia comprometer recursos necessários à subsistência e ao próprio tratamento, que envolve despesas elevadas e imprevisíveis.
19: O Tribunal Superior do Trabalho completa 80 anos em 2026. O TST foi criado em 9 de setembro de 1946 e instalado oficialmente no dia 23 do mesmo mês.
18: Para marcar a data, o tribunal preparou ações comemorativas e uma identidade visual especial. Samanta Flor.
21: Nesses 80 anos, mudaram as profissões, as formas de contratação e até a maneira de trabalhar. E o TST foi acompanhando essas transformações com o papel de uniformizar as decisões da Justiça do Trabalho e dar mais segurança às relações de trabalho. Para marcar essa trajetória, o tribunal ganhou uma logomarca especial, inspirada em um labirinto circular e nos azulejos de Atos Bucão, presentes na sede do TST. A proposta é representar os diferentes caminhos para a solução dos conflitos trabalhistas.
19: Forças federais atuarão no apoio das eleições de 2026 de 8 estados.
18: Os pedidos foram encaminhados pelos tribunais regionais eleitorais ao TSE. Guilherme Firmino.
22: Na sessão plenária desta terça-feira, 8 de setembro, o plenário aprovou por unanimidade os pedidos de envio de tropas federais para o Maranhão e para a 37ª Zona Eleitoral do Piauí. A ação envolve a atuação do Exército, Marinha e Aeronáutica. O total de 8 estados terão o apoio da Força Federal no primeiro turno das eleições de 2026. A medida tem o objetivo de assegurar a normalidade e a segurança da votação e apuração em localidades indicadas. Após a aprovação do TSE, os pedidos são encaminhados ao Ministério da Defesa, responsável pelo planejamento e execução das ações pelas Forças Armadas. Novas solicitações ainda poderão ser apresentadas pelos TRS, caso sejam identificadas situações que necessitem de apoio.
19: Quase 500 trabalhadores vítimas de trabalho análogo ao escravo são resgatados durante o mês de agosto.
18: O Ministério Público Federal integra a força-tarefa que reuniu 5 instituições e realizou ações de fiscalização em 27 unidades da federação. Vanessa Pereira.
0: Ao todo, foram resgatadas 479 pessoas que viviam em situação análoga à escravidão. Dentre elas, mulheres, crianças e adolescentes, imigrantes. Os empregadores flagrados submetendo os funcionários a essas condições foram notificados a interromper as atividades, cancelar os contratos informais, formalizar os trabalhadores retroativamente e pagar os valores trabalhistas e rescisórios às vítimas, valor que ultrapassa R$1.400.000.
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19: A você, uma boa noite.
18: E até amanhã.
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5: Eu sou Paula Groba.
23: E eu sou Humberto Pinheiro.
5: E estes são os destaques de hoje do Jornal do Senado, que começa agora.
23: Senado analisa piso nacional para profissionais de apoio da educação básica.
5: PEC da Segurança Pública poderá direcionar recursos para as Forças Armadas.
23: Eleições 2026. Jovens, analfabetos e idosos têm regras diferentes para votar.
5: Boa noite.
23: Boa noite.
5: Quem trabalha na secretaria, na biblioteca ou em outras áreas de apoio das escolas públicas poderá ter um piso salarial nacional.
23: Uma proposta sob análise do Senado prevê um valor mínimo para a remuneração desses profissionais e será votada pela Comissão de Educação. Repórter Rodrigo Rezende.
24: A Comissão de Educação do Senado vai analisar o projeto que cria um piso salarial nacional para profissionais da educação básica pública que trabalham em funções de apoio administrativo, técnico ou operacional. A ideia é que este piso seja de 75% do valor do piso do magistério. O atual valor do piso dos professores é de R$ 5.130,00, o que daria ao piso dos demais profissionais o valor de R$ 3.847,00 para uma jornada de 40 horas. O senador Flávio Arnes, do PSB do Paraná, ressaltou que uma boa escola só funciona com a valorização de todos os profissionais que atuam naquele espaço.
25: E um estabelecimento educacional, uma escola, só funciona com qualidade, adequadamente, com a participação de todos os profissionais. Mas uma secretaria bem montada, a biblioteca, toda a infraestrutura da escola, se estiver em harmonia com os objetivos da educação, isso é um avanço extraordinário. Eu acho que nós temos que fazer isso, esse debate aqui no Senado Federal. Já está aí há bastante tempo.
24: Camilo Santana, do PT do Ceará, presidente da comissão, anunciou que o relator do projeto será o senador Marcelo Castro, do MDB do Piauí. Após a análise do colegiado, a proposta ainda será votada pela Comissão de Assuntos Econômicos.
5: E investimentos em pesquisa e inovação podem chegar a mais áreas da região amazônica, segundo um projeto aprovado pela Comissão de Ciência e Tecnologia.
23: A proposta determina que parte desses recursos sejam destinados para além da região metropolitana de Manaus. Repórter Patrícia Oliveira.
26: Poderão ser destinados também a outras áreas da Amazônia parte dos recursos que as empresas já são obrigadas a investir como contrapartida aos incentivos da Zona Franca de Manaus e da Lei de Informática. É o que estabelece um projeto do senador Davi Alcolumbre, do União do Amapá, aprovado na Comissão de Ciência e Tecnologia. Hoje, empresas beneficiadas por esses esses incentivos precisam aplicar pelo menos 5% do faturamento obtido no mercado interno com produtos de tecnologia em pesquisa e desenvolvimento. A ideia é mudar a distribuição de parte desses recursos, como explicou o relator senador Flávio Arnes, do PSB do Paraná.
25: Restabelecer em lei aquele piso de interiorização dos investimentos em pesquisa e inovação, assegurando recursos para os demais estados da região amazônica, estendendo para os convênios firmados no âmbito da lei de informática.
26: Pelo texto, pelo menos 15% de parcelas específicas desses investimentos deverão ser destinados a instituições públicas de ensino e pesquisa que estejam fora da região metropolitana de Manaus, nos estados do Acre, Amapá, Rondônia, Roraima e Amazonas. A proposta seguiu para análise da Comissão de Assuntos Sociais.
5: A segurança pública esteve entre as principais prioridades do Senado durante a semana de esforço concentrado. Entre as propostas analisadas está a PEC da Segurança, que prevê mais recursos para o setor, amplia a integração entre os órgãos de segurança e torna mais rigoroso o regime penal para líderes de facções criminosas, organizações paramilitares e milícias. A proposta de emenda à Constituição segue em análise na Comissão de Constituição e Justiça.
23: Para o senador Fernando Dueire, do PSD de Pernambuco, o poder público tem a responsabilidade de combater a violência, mas também de criar condições para a ressocialização de quem tem possibilidade de ser reintegrado à sociedade. O senador defendeu uma legislação mais rigorosa e afirmou que a segurança pública é um desafio que precisa ser enfrentado pelo Estado brasileiro.
4: Não é possível que a violência que hoje nós convivemos em todas as grandes cidades ou médias brasileiras continue. É preciso que nós tenhamos uma legislação dura para que isso seja de alguma forma contido.
5: E a Constituição poderá passar a prever um sistema único de segurança pública com recursos destinados ao combate à criminalidade e à melhoria da estrutura do setor.
23: O texto base da proposta já foi aprovado pela Comissão de Constituição e Justiça. Os recursos virão dos fundos nacionais de Segurança Pública e Penitenciário Nacional e do Fundo Social do Pré-Sal. Os senadores ainda podem incluir as Forças Armadas entre os beneficiários. Repórter Bruno Lourenço.
6: A proposta de emenda à Constituição aprovada pelos senadores institucionaliza o Sistema Único de Segurança Pública, que terá receitas do Fundo Nacional de Segurança Pública e do Fundo Penitenciário Nacional e até de eventual superávit no Fundo Social do Pré-Sal. Emenda do senador Carlos Portinho, do PL do Rio de Janeiro, quer incluir as Forças Armadas entre as beneficiárias dos recursos. Portinho diz que é justo direcionar essas verbas quando militares atuam em atividades de proteção e defesa civil contra delitos nas fronteiras e na garantia da lei e da ordem.
7: A ausência de previsão expressa quanto à destinação de recursos do Fundo Nacional de Segurança Pública para essas operações gera insegurança jurídica e limita a capacidade de resposta do Estado frente às ameaças do alcance nacional. Aqui falamos de soberania.
6: Portinho destacou que sua proposta é voltada exclusivamente para o custeio de ações desempenhadas em contextos específicos, como operações nos morros de seu estado. O relator da PEC da Segurança, senador Rogério Carvalho, do PT de Sergipe, no entanto, recomenda a rejeição da emenda.
8: As Forças Armadas têm o seu próprio regramento de financiamento, que é um outro debate que precisa ser feito num outro lugar. E se ele for convocado, deverá ter reforço orçamentário naquilo que é o lugar do financiamento da segurança pública.
6: A Comissão de Constituição e Justiça deve concluir a votação da PEC da Segurança na próxima reunião.
9: Eleições 2026.
5: Você já se perguntou por que nunca viu propaganda eleitoral de algum determinado partido na televisão?
23: Pode ser que ele não tenha cumprido as exigências da legislação para ter direito ao horário gratuito. A repórter Lana Dias explica.
10: Para ter acesso ao horário eleitoral, o partido ou a federação
2: precisa ter cumprido na eleição de 2022 pelo menos um desses critérios: eleição de no mínimo 11 deputados federais distribuídos em pelo menos 9 unidades da federação, ou receba ao menos 2% dos votos válidos nas eleições para a Câmara dos Deputados, distribuídos de novo em 9 unidades da federação, com um mínimo de 1% dos votos em cada uma delas. O consultor legislativo do Senado, Arlindo Fernandes, explicou que a aplicação da regra dos votos para a Câmara está sendo de forma gradual desde 2018.
3: Quando começou a ser aplicada essa cláusula de desempenho, era na primeira eleição era 1,5%, depois na segunda eleição 2%, na eleição deste ano de 26 será exigido 2,5%, e a partir de 2030 vai ficar a cláusula permanente, que é 3% do eleitorado.
2: Vale lembrar que o fundo partidário e o fundo eleitoral são coisas diferentes. O partidário é destinado às despesas rotineiras das legendas e o eleitoral é direito de todos os partidos, exclusivo ao financiamento de campanhas de candidatos e candidatas durante o ano de eleição.
5: E daqui a menos de um mês, brasileiras e brasileiros vão às urnas, mas nem todos os eleitores são obrigados a votar. O voto é facultativo para jovens de 16 e 17 anos, pessoas analfabetas e eleitores a partir dos 70 anos.
23: Quem está nesses grupos e não comparecer às urnas não precisa justificar a ausência nem está sujeito a penalidades. Além disso, para analfabetos e eleitores com mais de 70 anos, o título eleitoral não é cancelado, mesmo que não votem em 3 eleições consecutivas. Essa regra é diferente da aplicada aos eleitores para quem o voto é obrigatório. Com edição de Paula Groba e trabalhos técnicos de Eliseu Caires, o Jornal do Senado fica por aqui. Acompanhe agora as notícias da Câmara dos Deputados. Boa noite.
5: Boa noite e até amanhã.
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11: Presidente Hugo Mota reitera confiança no sistema eleitoral brasileiro.
12: Avança a proposta que cria faixa exclusiva para motos em vias urbanas.
11: Audiência na Câmara debate instituição do Dia Nacional da Acupuntura.
12: Parlamentares analisam ações de regulamentação e ajuste na economia.
11: Boa noite. Afonso Florencio, do PT da Bahia, apoia projeto que flexibiliza as regras do arcabouço fiscal e da lei de responsabilidade fiscal. A medida, segundo o deputado, protege investimentos públicos e agências reguladoras.
12: De acordo com Afonso Florencio, o objetivo é retirar os gastos de capital e parte das despesas de autarquias custeadas com receitas próprias dos limites de contingenciamento e do teto de gastos da União. Ele acredita que a medida garante a continuidade de obras essenciais para o país.
11: Rodrigo de Castro, do União de Minas Gerais, celebra a sanção de lei que reduziu as alíquotas do PIS/PASEP e da COFINS incidentes sobre a indústria química e petroquímica brasileira. Ele avalia que a medida protege a competitividade da produção nacional.
12: Rodrigo de Castro explica que o texto limita a redução ao ano de 2026, antes da entrada em vigor das novas regras tributárias para o setor. Ele aponta que a lei mantém benefícios tributários para o setor durante a transição para um novo programa de incentivo previsto para 2027.
11: André Abdon, do PP do Amapá, ressalta a importância da lei que permite ao governo federal reduzir tributos sobre combustíveis sem comprometer as contas públicas. O objetivo da matéria, recém-aprovada, é reduzir os impactos econômicos decorrentes do conflito no Oriente Médio.
12: André Abdon avalia que a medida pode ajudar a conter os efeitos da alta internacional do petróleo sobre os preços no Brasil. O texto autoriza o uso de receitas extras para compensar a perda de arrecadação, alcançando tributos cobrados em 2026 sobre diesel, biodiesel, gasolina e etanol.
11: João Maia, do PP do Rio Grande do Norte, celebra a aprovação da lei que flexibiliza regras fiscais para áreas de livre comércio no ano de 2026. A medida alcança propostas em que a perda de arrecadação já esteja prevista no orçamento.
12: João Maia ressalta que a norma também afasta limitações fiscais para apresentação de propostas sobre licença paternidade e salário paternidade, desde que respeitadas as exigências previstas na Constituição Federal.
10: Relações Exteriores.
11: Fernando Coelho Filho, do União de Pernambuco, defende a instalação da frente parlamentar em apoio à integração entre a União Europeia e o Mercosul. Ele sustenta que o objetivo é acompanhar o processo de implementação do acordo entre os dois blocos assinado em 2025.
12: De acordo com Fernando Coelho Filho, o bloco de livre comércio abrange cerca de 718 milhões de pessoas e beneficiará setores como indústria, mineração e agronegócio. O deputado acredita que a frente será fundamental para garantir que o acordo traga benefícios para o Brasil.
13: Saúde.
11: Profissionais de saúde ouvidos pela Comissão de Cultura da Câmara apoiaram a criação de um Dia Nacional da Acupuntura. O tema foi debatido em audiência pública, como detalha o repórter Luiz Cláudio Canuto.
14: O dia 22 de novembro pode se tornar o Dia Nacional da Acupuntura e do Acupunturista no Brasil. É o que prevê projeto em discussão na Comissão de Cultura da Câmara dos Deputados. Nesse mesmo dia, em 87, foi fundada a Federação Mundial das Sociedades de Acupuntura e Moxabustão, que é uma técnica terapêutica da medicina tradicional chinesa que usa o calor gerado pela queima de uma erva para estimular pontos de acupuntura. A acupuntura é o conjunto de técnicas e terapias para estimular pontos específicos do corpo humano com agulhas, com o objetivo de manter o equilíbrio físico e mental. O pedido para a oficialização do Dia da Acupuntura, em lei, foi feito por instituições que representam a acupuntura no Brasil. CNAA, Conselho Nacional de Autorregulamentação da Acupuntura, a SBA, Sociedade Brasileira de Acupuntura, e a FENAB, Federação de Acupuntura do Brasil e Práticas Integrativas. Existem mais de 370 mil acupunturistas no país. Uma audiência pública na Câmara discutiu a relevância da acupuntura e da medicina tradicional chinesa na saúde pública brasileira. A relatora da proposta, deputada Érica Cocai, do PT do Distrito Federal, concordou com a sugestão.
15: Eu, na condição de relator, obviamente que eu acato a sugestão que aqui foi encaminhada e nós vamos trabalhar para que rapidamente possamos apresentar esse parecer com este substitutivo, que em verdade não descaracteriza o dia nacional, o dia 22 de novembro, como dia nacional, pelo histórico mundial que está posto, mas que amplia para que incorporemos também, de forma aditiva, também a semana.
14: Érica Cocai lembrou que a acupuntura é uma prática terapêutica amplamente reconhecida e utilizada no Brasil e adotada no SUS, Sistema Único de Saúde. A audiência pública ocorreu porque a criação de dias comemorativos precisa ser precedida da realização de consultas e debate público, conforme uma lei de 2010. Na reunião, o projeto recebeu apoio de representantes do Conselho Federal de Enfermagem e do Conselho Federal de Biomedicina. Desde 2026, uma lei regulamenta o exercício profissional de acupuntura. A norma autoriza o uso da acupuntura durante outros atendimentos na área de saúde, se autorizado pelos respectivos conselhos profissionais. Por isso, o profissional deve se submeter a curso de extensão específico oferecido por instituição de ensino devidamente reconhecida. Da Rádio Câmara de Brasília, Luiz Cláudio Canuto.
13: Trabalho.
12: Marussa Boldrin, do Republicanos de Goiás, apoia o projeto que concede adicional de insalubridade de 40% a agentes comunitários de saúde e de combate a endemias expostos ao calor durante o trabalho em áreas externas.
11: Relatora da matéria na Comissão de Saúde, Marussa Boldrin, afirma que a medida fortalece o SUS ao reconhecer os riscos enfrentados por esses profissionais nas visitas domiciliares. Segundo ela, a proposta também promove justiça salarial e uniformiza o benefício em todo o país.
13: Desenvolvimento Regional.
12: Gabriel Mota, do União de Roraima, ressalta a importância de lei complementar que permite às cooperativas acessar recursos dos fundos de desenvolvimento da Amazônia, do Nordeste e do Centro-Oeste. A medida inclui essas organizações entre as beneficiárias de financiamentos.
11: Gabriel Mota considera que a mudança amplia as possibilidades de investimentos para o setor cooperativista. Em Roraima, as cooperativas passam a poder buscar recursos do Fundo de Desenvolvimento da Amazônia para investir em seus empreendimentos.
13: Agricultura.
12: Marcelo Moraes, do PL do Rio Grande do Sul, propõe novas regras para as patentes de tecnologias transgênicas usadas na agricultura. Na avaliação do deputado, a medida amplia a transparência na cobrança de royalties sobre sementes e outras inovações biotecnológicas.
11: Marcelo Moraes explica que o projeto obriga as empresas a informar quais patentes estão em vigor, os prazos de validade e os valores cobrados. O deputado acredita que a proposta evita cobranças indevidas após o vencimento das patentes e fortalece a segurança jurídica dos produtores rurais.
0: Transportes.
12: A Comissão de Viação e Transportes aprovou uma proposta que prevê faixas exclusivas para motocicletas em vias urbanas. A repórter Sofia Peçanha tem mais detalhes.
16: A Comissão de Viação e Transportes aprovou o projeto que trata da implantação de faixas exclusivas para a circulação de motocicletas, motonetas e ciclomotores nas vias urbanas. Porém, durante a votação, a Comissão de Desenvolvimento Urbano alterou o projeto. Em vez de modificar o Código de Trânsito Brasileiro, o novo texto altera a Lei de Mobilidade Urbana para incluir as motocicletas, motonetas e ciclomotores entre os modos de transporte que podem contar com espaços exclusivos nas vias urbanas. O texto apresentado originalmente determinava que cidades com mais de 300 mil habitantes implantassem faixas exclusivas para motos em avenidas com 3 ou mais faixas de rolamento. O novo texto retira essa obrigatoriedade, com o argumento de que cada município deve ter autonomia para decidir como organizar o trânsito de acordo com a sua realidade. Com isso, o projeto aprovado deixa de criar uma obrigação para as prefeituras e passa apenas a prever as faixas exclusivas para motocicletas como uma ferramenta que poderá ser utilizada pelos gestores municipais, caso considerem adequado. O autor do projeto, o deputado Gabriel Nunes, do PSD da Bahia, afirma que a proposta surge como resposta à necessidade de medidas voltadas à segurança no trânsito.
18: A gente vê a crescente muito grande de acidentes envolvendo motos e a gente precisa adotar políticas públicas, não só de prevenção, de educação, como também ações como essa, para que a gente possa estar minimizando os acidentes de trânsito com os motociclistas e naturalmente também diminuindo o número de óbitos, acidentes de uma maneira geral.
16: O novo texto também deixou de prever multa ou infração para o uso indevido de faixas. A proposta passa a ser apenas uma diretriz da Política Nacional de Mobilidade Urbana, sem criar obrigações ou penalidades automáticas para motoristas ou municípios. O texto também mantém a previsão de prioridade para o transporte público coletivo e para os modos não motorizados, como bicicletas e deslocamentos a pé. Para o deputado Gabriel Nunes, a medida pode trazer benefícios para a circulação de veículos e para a segurança viária.
18: Naturalmente, essas faixas vai fazer com que melhore não só o fluxo do trânsito nesses grandes centros, como também vai fazer com que tenha maior segurança, tanto dos profissionais motociclistas, como também do trânsito como todo.
16: Agora, o projeto que inclui a criação de faixas exclusivas para a circulação de motocicletas, motonetas e ciclomotores nas vias urbanas será analisado pela Comissão de Constituição e Justiça. Da Rádio Câmara de Brasília, Sofia Peçanha.
0: Ciência e tecnologia.
11: Juscelino Filho, do PSDB do Maranhão, é autor do projeto que cria o Dia Nacional da Inclusão Digital, a ser celebrado em 27 de março. Segundo o deputado, a iniciativa amplia a conscientização sobre a importância do acesso à internet e às tecnologias para o exercício da cidadania.
12: Juscelino Filho acrescenta que a data deve estimular campanhas de capacitação digital e ações para reduzir as desigualdades no acesso à tecnologia. O objetivo do projeto, segundo ele, também é fortalecer políticas públicas voltadas à inclusão digital no país.
0: Cultura.
11: Marangoni, do Podemos de São Paulo, apresentou projeto que dispensa a cobrança de direitos autorais pela execução de músicas em eventos gratuitos promovidos pelo poder público. A medida vale para atividades culturais, artísticas, turísticas, educacionais, esportivas e comunitárias.
12: Marangoni esclarece que a medida só alcança eventos sem cobrança de ingresso ou qualquer outra forma de pagamento para acesso do público. O deputado justifica que a proposta busca reduzir custos das programações gratuitas promovidas por União, estados e municípios.
0: Educação.
11: A Comissão de Educação aprovou uma proposta que cancela diploma e matrícula de quem fraudar cotas nas universidades. A repórter Fabielle Pires relata outros detalhes do texto.
1: As políticas de cotas transformaram o acesso ao ensino superior no Brasil, mas um problema ainda preocupa universidades e estudantes, as fraudes. Segundo o Ministério da Educação, desde 2005 até o ano passado, o programa Universidade para Todos, o ProUni, já beneficiou mais de 1.100.000 estudantes autodeclarados pretos, pardos, indígenas e pessoas com deficiência. Atualmente, mais de 65% dos beneficiados utilizam o sistema de cotas. Pensando nisso, o deputado Rubens Pereira Júnior, do PT do Maranhão, apresentou um projeto de lei que estabelece a anulação de créditos estudantis e a cassação do diploma das pessoas que ingressaram de forma fraudulenta em vagas destinadas a esses estudantes. Segundo Rubens Pereira Júnior, 163 estudantes foram expulsos de universidades federais desde 2017 por fraudes em cotas raciais em 26 universidades. Como punição, somente a Universidade de Brasília cassou diplomas de 2 alunos e expulsou outros 15. O relator da proposta na Comissão de Educação, deputado professor Reginaldo Veras, do PV do Distrito Federal, modificou o texto para que todas as informações constem na lei original, a lei de cotas. A intenção é punir com severidade quem fraudar o sistema.
17: A verdade é que o Supremo já se debruçou sobre essa matéria e estabeleceu que as próprias universidades, dentro de sua autonomia, pudessem criar comissões de heteroidentificação, análise por fotos e tudo mais. Então, o que esse projeto de lei propõe é que aquele que comprovadamente fraudar esse sistema de ingresso tenha seus créditos estudantis cassados, que ele não possa usar isso em outras universidades, como matéria já estudada, e mais grave ainda, mais intenso ainda, caça até o diploma daqueles que, porventura, já tenham concluído o curso.
1: Agora, a proposta que muda a lei de cotas para punir fraude segue para análise da Comissão de Constituição e Justiça. Da Rádio Câmara de Brasília, Fabielle Pires.
19: Justiça.
12: O projeto de João Cury, do MDB de São Paulo, permite a criação de curatela por escritura pública, quando a pessoa com incapacidade atingir a maioridade. Pelo texto, a hipótese vale para casos consensuais, sem conflito de interesses e com incapacidade comprovada por laudo médico.
11: O texto de João Cury prevê que os pais ou responsáveis legais possam solicitar a curatela diretamente em cartório. O deputado considera que a medida reduz a necessidade de processos judiciais para famílias de pessoas com deficiência.
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1: Segurança Pública.
2: Antônio Doido, do MDB do Pará, apoia projeto que cria um sistema nacional de enfrentamento à violência contra meninas e mulheres. A proposta, já aprovada pela Câmara, busca integrar ações da União, dos estados e dos municípios para prevenir o feminicídio e ampliar a rede de proteção.
0: Antônio Doido ressalta que o texto autoriza o governo federal a destinar até 5 bilhões de reais entre 2026 e 2028 para essas políticas. Os recursos poderão financiar atendimento às vítimas, ações educativas e medidas de combate à violência também no ambiente digital.
1: Eleições.
2: O Tribunal Superior Eleitoral inaugurou uma exposição sobre os 30 anos das urnas eletrônicas na Câmara dos Deputados. A repórter Maria Neves tem mais informações sobre a exposição O Caminho do Voto.
3: Durante a abertura da exposição O Caminho do Voto, em comemoração aos 30 anos da urna eletrônica na Câmara dos Deputados, o presidente Hugo Mota sustentou que o Brasil ocupa um lugar de protagonista no mundo por contar com um sistema eleitoral seguro e de apuração rápida. O presidente da Câmara ressaltou ainda que a exposição ajuda o eleitor a compreender o funcionamento das instituições e a necessidade de fortalecer a democracia.
4: O voto é resultado de um processo muito amplo, construído ao longo do tempo e aperfeiçoado a cada eleição. Conhecer esse caminho, como bem sugere a exposição, fortalece a confiança nas instituições responsáveis pelo nosso processo eleitoral e ajuda o cidadão a compreender melhor a importância de fortalecer continuamente a nossa democracia.
3: A urna eletrônica foi utilizada pela primeira vez em 1996, na eleição de prefeitos e vereadores em todo o estado do Rio de Janeiro. A votação eletrônica foi testada naquele ano também nas capitais e nos municípios que contassem com mais de 200 mil eleitores. A partir do ano 2000, a urna eletrônica passou a ser utilizada em todo o país. Na exposição O Caminho do Voto, organizada pelo Tribunal Superior Eleitoral, o visitante poderá conhecer detalhes das urnas eletrônicas, como a tecnologia utilizada, os procedimentos de auditoria e outros mecanismos para garantir o funcionamento e a segurança do processo eletrônico de votação. A mostra pode ser vista até o dia 20 de setembro no Salão Negro da Câmara dos Deputados. Da Rádio Câmara de Brasília, Maria Neves.
1: Meio Ambiente.
0: Mário Negromonte Júnior, do PSB da Bahia, defende a criação de uma CPI para investigar casos de crueldade contra animais no país. A proposta também pretende apurar o uso de plataformas digitais para disseminar ou incentivar esse tipo de violência.
2: Para Mário Negromonte Júnior, a comissão também deve investigar a atuação de grupos organizados, eventuais falhas das autoridades na apuração dos crimes e a disseminação de conteúdos violentos em plataformas digitais. Ele acredita que a CPI vai fortalecer a proteção dos animais.
0: Termina agora o Jornal Câmara dos Deputados, produzido pela Rádio Câmara, com trabalhos técnicos de Wellington Teles, apresentação de Márcia Quilissardi e Tércia Guimarães. Boa noite.
2: A Voz do Brasil está de volta amanhã. Boa noite para você.
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10: A Prefeitura de Niterói proibiu a publicidade de plataformas de apostas esportivas online, as chamadas bets, em espaços públicos da cidade. A medida foi oficializada por decreto publicado nesta quarta-feira. Os anúncios que estão instalados têm 10 dias para serem retirados ou adequados às novas regras. A proibição inclui marcas, sites, aplicativos, promoções, bônus, premiações e outros elementos ligados às plataformas. Segundo a Prefeitura, o objetivo é reduzir a exposição da população, principalmente de crianças e adolescentes, aos riscos relacionados às apostas. A Alerj aprovou em segunda discussão um projeto que garante gratuidade na emissão da segunda via do Vale Social para pessoas com deficiência. A proposta foi aprovada nesta quarta-feira e segue agora para o governo do estado, que terá até 15 dias úteis para sancionar ou vetar o texto. A medida vale quando o titular do cartão for uma pessoa com deficiência. O projeto também prevê, quando necessário, avaliação biopsicossocial por equipe multiprofissional para comprovar a condição. A Semana do Cinema começa amanhã e reúne salas de todo o Brasil com ingressos a preços promocionais. As sessões iniciadas antes das 5 da tarde terão entradas a R$10. Nos demais horários, o valor será de R$12. A campanha vai até 16 de setembro e reúne grandes redes como Cinemark, Cinépolis, Kinoplex e UCI. A promoção não vale para pré-estreias, shows e salas especiais. Do Departamento de Jornalismo, Marcos Caetano Júnior.
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2: E é por isso que nós estamos aqui na noite da 93 FM, mais uma quarta-feira. Eu e você, e o Senhor Jesus, e o nosso pastorzão Valdir Brasil, que vai ministrar uma palavra abençoada demais. Eu tenho certeza que essa palavra vai falar muito com você. Estamos agora nas plataformas de streaming, além aqui da Rádio 93, há mais de 12 anos no ar. Também estamos agora no Spotify, Apple Music, Amazon Music, Deezer. Olha que bacana, você pode agora ouvir o Gerando Vencedores no seu carro, indo para o trabalho, voltando da igreja. É uma bênção, é só seguir Gerando Vencedores na sua plataforma de streaming predileta. Está no ar o GV, e isso é bom demais. Após a canção, tem mensagem com o pastor Valdir Brasil.
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2: Samuel Dias e Carol Braga, como flecha, chegando aqui na noite da 93. A gente já volta com a mensagem do pastor Valdir Brasil.

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2: Amém.
1: Nós estamos direto da IGV Itaipu, Rua São Fábio 55, e nós temos uma missão, e a nossa missão
2: é gerar vencedores.
1: Aleluia! A nossa missão é gerar vencedores. Eu quero compartilhar com você a volta dos que não foram. Abra comigo a sua Bíblia, por favor. Evangelho de Jesus Cristo, que Mateus escreveu, capítulo 20, do verso 8 ao verso 12. Ao cair da tarde, o dono da vinha disse ao seu administrador: chame os trabalhadores e pague-lhes o salário, começando com os últimos contratados e terminando com os primeiros. Vieram os trabalhadores contratados por volta das 5 horas da tarde e cada um recebeu um denário. Quando vieram os que tinham sido contratados primeiro, esperavam receber mais. No entanto, cada um deles também recebeu um denário. Quando receberam, começaram a reclamar do proprietário da vinha, dizendo: estes homens, contratados por últimos, trabalharam apenas 1 hora, e o Senhor os igualou a nós, que suportamos o peso do trabalho e o calor do dia. Jesus gostava de contar historinhas, porque histórias prendiam atenção. Eu quero contar uma historinha para você. Uma família resolve fazer uma viagem. Eles entram no carro e começam a viajar. Vão andando, vão andando, vão andando. E um determinado tempo, o carro parou. A única saída era tentar desenguiçar o carro para continuar a viagem. E aí desceu todo mundo e ficou um cansado dormindo dentro do carro. E os outros começaram a empurrar o carro com força, com pressão. E daqui a pouco, e pegou e voltou a funcionar. Entraram no carro e prosseguiram a viagem. Interessante que ninguém mandou aquele que não desceu do carro descer. Todos continuaram a viagem juntos. Você sabia que existem pessoas reclamando porque o outro não fez? Essa história que Jesus conta é mais ou menos isso. Jesus disse que o reino dos céus é semelhante ao dono de uma vinha. E quando Jesus conta essa história, Jesus está respondendo uma pergunta do capítulo 19 que Mateus escreveu. Quando Pedro diz assim: Senhor, nós deixamos tudo para te seguir. Qual é a nossa recompensa? Parece que Pedro quer valorizar a atitude dele. Parece que Pedro quer subir o orgulho e dizer: nós somos os melhores, nós recebemos mais porque nós deixamos tudo. Aí Jesus pergunta para Pedro assim: Pedro, e quem há que nessa vida tenha deixado pai e mãe, casa, deixado tudo por amor a mim, que não receba nessa vida 100 vezes mais e muito mais na vida futura? E agora parece que Jesus está trazendo a resposta para Pedro, dizendo assim: olha, o dono de uma vinha saiu 6 horas da manhã e encontrou um grupo trabalhando, um grupo desocupado, e disse: vocês querem trabalhar na minha vinha? Eu pago 1 denário no final do dia. O que é 1 denário? É 1 dia de trabalho, 1 dia de um trabalhador. É 1 dia de um, não um jornaleiro, irmão, de uma jornada de trabalho. Hoje, R$54, R$55 aproximadamente. E eles ficaram felizes, porque não tinham o que fazer, e agora vão receber 1 dia de trabalho. Foram para a vinha trabalhar. E esse senhor, por volta de 9 horas, andando pela rua, encontra outro grupo de desocupados e faz a mesma pergunta: vocês querem trabalhar na minha vinha? Se vocês quiserem trabalhar lá, eu vou pagar o que é justo a vocês. E eles foram trabalhar na vinha. Eram 5 grupos. 1 6 da manhã, 9, 12:00, 3 da tarde e 5 da tarde. 5 grupos trabalhando na vinha daquele homem. E quando o sol estava sumindo, ou seja, por volta de 6 horas da tarde aproximadamente, o dono da vinha chama o seu administrador e diz para ele: chame os funcionários para a gente fazer o pagamento. Mas começa pelos que chegaram por último. E aí vem a turma que chegou 5 horas e ele paga R$60. E os caras ficam sorrindo. Opa, 60 pra gente. Vai ter mais amanhã? Aí ele chama os que chegaram às 3 horas da tarde e paga R$60. E quando chega na vez daqueles que chegaram 6 da manhã, trabalharam por volta de 12 horas, recebem R$60, eles ficam zangados, dizendo assim: esses homens são injustos, o dono da vinha e o administrador, porque isso é injustiça. Nós chegamos aqui às 6 da manhã, trabalhamos duro e recebemos a mesma coisa que esses que chegaram 5 da tarde, trabalharam 1 hora sequer. E o dono da vinha diz: vocês estão preocupados porque eu sou generoso? Eu dei para vocês o que eu combinei. Eu não tratei que ia dar um denário. Então, eu dei para vocês o que eu tratei. Para os outros, eu não falei que ia dar um denário. Eu falei que ia pagar o que era justo. O dinheiro é meu, eu faço o que eu quero fazer. Aí Jesus diz assim: porque os últimos serão os primeiros. E nem sempre os primeiros serão os primeiros. O que eu aprendo com essa história? Os que foram de manhã cedo voltaram com 1 denário no bolso. Os que foram 5 horas voltaram com 1 denário no bolso. E quantas vezes a gente fica reclamando, falando mal dos outros, falando mal de pessoas, porque nós queremos ser julgadores. Nós queremos manipular o que não pode ser manipulado. Nós queremos colocar ordem em coisas alheias. Porque quando um vence, vence toda a multidão. Eu vou te provar na Bíblia. Golias afronta o exército de Saul. E eles, sabe o que faziam? Tremiam, recuavam. Davi chega exatamente no momento em que o gigante está afrontando, perguntando: não tem um homem aí? É tudo frouxo. Mas quando Davi escuta isso, Davi diz: quem é esse cara? Davi diz: quem é esse incircunciso? Como ele tem coragem de afrontar o exército do Deus de Israel? E vocês se calam? Vocês não aceitam quem vocês são? Vocês são cheios da presença do Espírito Santo. Vocês são morada do Espírito Santo. Vocês são herdeiros e co-herdeiros em Cristo Jesus. Vocês são a igreja do Deus vivo. Vocês são especiais. Quem é esse cara? Quem é esse grandalhão? Você não sabe, não? Isso é um campeão, cara. Campeão? Campeão é você. É o que Davi faz. Desafio o gigante. Davi sozinho para lutar contra o gigante. Mas na hora que o gigante cai, na hora que Davi corta a cabeça do gigante, a Bíblia diz que o exército dos filisteus, ó, fugiu. E o exército de Israel começaram

da luta, ele vai sozinho. Mas os que não foram para a luta, voltam celebrando. Tem gente que vai entender quem é o Deus que você serve por causa do seu milagre. Aleluia. Não foram para a guerra, mas voltaram celebrando. Davi era tremendo. Davi um dia começou o coral. Saul matou milhares. Davi matou os seus 10 milhares. E aí começou a ciumeira. E aí Davi, ó, tem que correr. Para quê? Para não matar Saul. Não é que Davi era covarde, não. É que Davi tinha temor ao Senhor. E tem hora que é melhor recuar do que pecar contra Deus. Davi dá um passo atrás. Davi vai procurar o rei Aquis, o Aquis, e arruma refúgio. E aí, os filisteus têm que encarar uma guerra. Contra quem? Contra o povo de Israel. E Davi, por fidelidade e gratidão, fala com o rei: eu e meus homens vamos lutar a seu favor. E agora os príncipes dos filisteus começam a falar: ô rei, esse cara não é amigo da gente. Se esse cara entrar na guerra para lutar junto com a gente, ele vai fazer gol contra. O rei: não, eu conheço quem é Davi. Eu sei o coração de Davi. Davi é um homem sincero. Davi vai lutar por nós. Não, não. E aí o rei Aquis procura Davi e diz: Davi, eu sei quem você é, mas existe aqui uma polêmica entre os príncipes dos filisteus. Eles estão dizendo que você vai lutar. Então, Davi, faz o seguinte, meu filho: volta para aquela terra que eu te dei, volta para o refúgio. Ele volta para Ziquilag. Eu imagino que ele volta feliz. Hoje eu vou dormir com a minha esposinha. Hoje eu vou ver os meus filhinhos. Hoje vai ser top. Sabe aquele dia que você volta para casa sonhando? Caminharam 3 dias. E quando chega em casa, cadê a casa? Não tem mais casa. Quando eu chego na cidade, cadê a cidade? Não tem mais cidade. Era o caos. Ziquilag tinha sido tomada e queimada e destruída a fogo. O inimigo é covarde. O inimigo sabe a hora que você não está para ele tentar entrar. Jesus falou isso de uma outra forma. Os funcionários falaram: meu senhor, nós plantamos trigo. O campo foi plantado todo com trigo. Mas eu percebo, meu senhor, que tem joio misturado no trigo. Sabe o que o senhor diz? Foi na hora que vocês dormiram. Enquanto vocês dormiam, o inimigo veio e semeou o joio. Cuidado. Quando você dorme, o inimigo entra no seu campo. Isso que aconteceu. Enquanto Davi sai para a guerra, o inimigo entra e pega as mulheres e os filhos e leva tudo de Davi. O caos estava instalado. Agora, o que eu vou fazer quando o caos vem sobre a minha vida? Qual foi o segredo de Davi? Foi consultar o Senhor. Ele diz: Senhor, eu vou perseguir esses inimigos? Senhor, eu vou alcançá-los? Irmãos, pensa no caos. Tudo destruído, tudo arrebentado. Não tinha mulheres, não tinha filhos, não tinha casa, não tinha riqueza, não tinha nada. A Bíblia diz que quando os soldados de Davi chegaram e viram o caos, não aguentaram, começaram a chorar. E choraram tanto, tanto, tanto, que já não tinha mais força para chorar. É para você entender, alguém que chora, chora, e chora, e chora, e chora, e quer chorar mais, mas já não tem forças para chorar. Choraram tanto que não tinha mais forças para chorar. E agora eles querem apedrejar Davi. E quando alguém não sabe o que fazer, procure o Senhor. Busque o Senhor. E agora Davi ora e pede 2 coisas a Deus. Levanta a mão que eu quero profetizar. O Deus que você serve, ele é tão generoso que a Bíblia diz que ele faz infinitamente mais. Ah, vou tentar melhorar para você. É muito mais do que você pensa. É muito mais do que você pede. Eu não sei o que você está pedindo, mas a minha Bíblia afirma que ele faz infinitamente mais, além de

é muito maior, é muito além do que você pode imaginar. Aleluia. Deus responde as duas perguntas de Davi. Você vai alcançar. Mas o que Davi não perguntou, Deus responde também. Você vai trazer a riqueza toda de volta. E agora Davi sai com 600 homens juntos, debaixo de uma palavra de Deus. E quando chega na beira do rio, eles não têm forças mais para atravessar. 200 fala: Davi, a gente não aguenta mais. Nós vamos ficar sentados aqui. Desmaiaram. Pensa 200 homens desmaiados, cansados. Cansados da guerra, cansados da caminhada, cansados da vergonha, cansados do sofrimento. Ainda bem que sempre tem 400 que diz: não, Davi, nós vamos com você. Tem 400 aqui? Tem? Onde estão os 400? Aleluia. E agora tem 400 e vai junto com Davi. Chega no meio do caminho, eles encontram um egípcio caído, morrendo. E eles param, porque, irmãos, não se deixa para trás um soldado ferido. O que que Davi e sua equipe faz? Reanima aquele cara, dá água, dá pão. 3 dias, pastor, desmaiado, com fome e doente. E ele recobra o ânimo. E Davi pergunta: quem é você? Eu sou egípcio. Sou funcionário de uma malequita. E eu estava doente. Ele me deixou aqui para morrer. 3 dias morrendo aqui. Davi diz: nós vamos te alimentar, nós vamos recobrar o seu ânimo. E aí Davi faz uma pergunta: você sabe de alguém que invadiu? E eu estava junto. Nós saqueamos várias cidades, inclusive Ziklag. Nós levamos o ouro, levamos tudo. E para onde eles foram? E agora aquele que foi abençoado começa a transbordar da bênção. Levanta a mão que eu vou profetizar. Faça o bem e você vai colher desse bem. Abençoa e você vai recolher dessa bênção. Não tenha medo da colheita. Saiba as sementes que você está plantando. E aquele menino agora começa a dar a dica: irmãos, tem gente celebrando vitória na hora errada. E aí chega Davi com os seus 400 homens. A Bíblia diz que ninguém escapou. Pá! Teve um bando que fugiu, mas não ficou ninguém. E Davi agora começa a recolher o que era dele, mas também recolher o que não era dele. E agora eles vêm trazendo muitas riquezas. E quando eles chegam na beira do rio Besor, onde estavam os 200 caídos, eles se levantaram e recobraram o ânimo. E eles vieram felizes: está tudo em paz. Davi disse: está tudo em paz. Só que a Bíblia dá detalhe. A Bíblia diz que entre a equipe de Davi existiam os perversos e maus. Davi fala assim: nós vamos dividir. Não. Eles não foram, não têm direito. Isso é lei do homem. Não fez, não recebe. Não plantou, não colhe. Davi disse: não. Nós vamos dividir igual a riqueza para todo mundo. Eles ficaram guardando as nossas bagagens, mas eles também têm direito. E a partir daquele dia, virou lei em Israel: todo despojo vai ser dividido igual para os que foram e os que não foram, à volta dos que não foram. Olha o que Davi diz: isso é injusto. Foi Deus que nos deu o livramento contra essa tropa que veio contra nós. Foi Deus que nos deu a riqueza. Então, se foi Deus que nos deu, nós vamos repartir igual para todos. E aí nasceu o título da mensagem: a volta dos que não foram. Você está entendendo, irmão? Tem gente reclamando. Parece aquele irmão mais velho: ô pai, eu tô aqui nessa casa, você nunca me deu um cabritinho sequer para eu comer. Meu irmão, sabe o que é? Não sabe quem é. Deixa eu te falar, Jesus que diz: tudo que é do pai é meu, e tudo que é meu eu dou para vocês. Para de ficar mendigando.
Você tem um amigo, o Espírito Santo, que habita dentro de você. Jesus disse: quando você precisar de alguma coisa, fala com

0: Amém.
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3: 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Presta atenção nisso aqui. 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
1: Senhor meu Deus e meu Pai, nós entramos agora em oração diante da tua presença, em o nome do Senhor Jesus, para colocar diante do Senhor todas as famílias que estão agora ouvindo esta programação, nesta noite de quarta-feira do Gerando Vencedores. A tua palavra diz: clama a mim, responder-te-ei, anunciar-te-ei coisas grandes e firmes que não sabes. E nós fazemos exatamente isso nesta noite. Clamamos ao único que tem respostas verdadeiras, palpáveis, para nos oferecer, que é o Deus de Israel, o Deus vivo, o Deus da Bíblia. Estende as tuas mãos graciosas em direção a esta pessoa que me ouve agora no táxi, no Uber, em casa ou no trabalho, Senhor, no hospital, aonde quer que essa pessoa esteja, ela receba a visita do Senhor, ela receba a resposta que ela precisa, e que amanhã, quinta-feira, nesse mesmo horário, ela esteja aqui conosco no GV, já para contar a sua vitória, o seu testemunho, porque nós cremos no poder da oração. Em nome de Jesus, oramos. Amém.
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1: Há mais de 12 anos, Gerando Vencedores aqui pela noite da Rádio 93 FM e também agora pelas plataformas de streaming, sabia? Inclusive agora eu vou liberar o Gerando Vencedores de hoje. Sim, esse agora que você acabou de ouvir, quem sabe você entrou aí no meio do programa, a palavra falou com você, você quer ouvir melhor, é só acessar aí o seu Spotify, seu Apple Music, a sua plataforma de streaming e colocar Gerando Vencedores e receber muito de Deus. Amanhã é quinta-feira e tem culto com mensagem de Deus com o pastor Valdir Brasil na IGV Trindade. Amanhã estaremos de volta. 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
15: Muito boa noite, estamos de volta para mais um Resenha no Rádio. Ótima quarta-feira para você, Deus te abençoe, que a unção do Senhor esteja sobre a sua vida. Ó, já estou esperando seu alô, hein? 99800-4021, esse é o telefone do seu Resenha no Rádio. Começamos ontem, né, um bate-papo super bacana com Malta Júnior, que tá de volta aqui com a gente.
16: Tô aqui, se derrubar é pênalti. Fala, galera, fala, Claudinha, ó, boa noite,
15: boa
16: gente.
15: Boa noite, meu amigo. Ontem a gente bateu um papo, falou rapidamente, né, sobre a história dele na dublagem. Hoje a gente vai falar um pouquinho mais sobre o rádio, né, e esses anos todos à frente aí do Arrebatados, porque você formou uma geração, né?
16: Geração, é verdade.
15: Uma geração.
16: Engraçado, até o Júnior estava lá conosco, né, trabalha aqui conosco também na produção, e aí a menina falou assim, você parece muito com, ela até confundiu, né, com a Dedé, e confundiu mesmo, não falou mal, tá, né? Ela falou assim, você parece muito com o Didi dos... Falei, foi destrapalhando, não, o Didi dos Arrebatados. Falei, trocou tudo, né? Mas tudo bem, gente, beijo pra Luana, pro maridão Júlio. Aí eu falei, não, você tá falando do Dedé? Não, o Dedé é o toca pandeiro, tem o outro apresentador, que é o Malta Júnior. Falei, sou eu mesmo.
15: É eu, menino.
16: Não, você tá confundindo. Ah, porque a minha infância toda eu vi, falei, gente, a mulher casada, né? Porque a infância
15: casada,
16: eu me senti muito
15: Malta.
16: Velho, mas tudo
15: olha
16: bem.
15: Que legal.
16: A amizade continua.
15: E você que tá ouvindo a gente aí da 93 FM, com certeza já ouviu ele nos Arrebatados hoje com Alexandre Teixeira, mas foram anos, mais
16: foram
15: de uma década.
16: Anos,
15: é. Fica conectado com a gente que a gente vai voltar já contando um pouquinho mais dessa história incrível. Estamos começando Resenha no Rádio.
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17: Primeiro livro de Reis de Israel, capítulo 17, versículo 9, está escrito: levanta-te e vai a Sarepta, que é de Sidom, e apita ali. Eis que eu ordenei ali a uma mulher viúva que te sustente. Esta palavra é uma palavra extraordinária, porque depois que o ribeiro seca na vida de Elias, Deus dá uma ordem. Falando de ordem, no Salmo de número 91, verso 11, está escrito: porque ele dará ordem aos seus anjos a seu favor, para te guardar em todos os seus caminhos. Então tenha certeza, está numa crise, o ribeiro está seco na sua vida, Deus nesta noite está dando uma ordem ao seu favor. Receba esta palavra em nome de Jesus.
15: Amém. Obrigada, pastor Daniel Pereira. A chave virou, meu amigo. Um beijo. Olha aí. Nesse ritmo a gente começa com Lucas Agostinho.

0: amigo.
1: Que é pastor Hamilton, sempre é de Itapuaçu.
2: Ô, pastor Hamilton, meu amigo.
1: Para todos de Itapuaçu aí, um grande abraço. E para todos vocês da rádio, tamo junto, só vitória.
2: Amém, tamo junto.
3: Aqui é o Roberto Alves da Silva.
2: Oi, Roberto.
3: Quero mandar um beijo, um abraço para minha esposa, rainha Luciana Barbosa Bento, de Austin, Nova Iguaçu. Mandar um beijo e um abraço para ela.
2: Tá certo, um abraço pra vocês.
4: É mais ou menos assim, ó. One, two, three. Eu também falo inglês. Aqui é o Guto de Nova Brasília. Tá um show.
2: Eu não sei nem o que dizer depois dessa. Arrasou, hein, irmão. Um beijo pra você.
5: Do rádio, na 93 FM. Aqui é Grande Dia Barroso, primeira Assembleia de Deus de Santa Luzia.
2: Amém.
5: Pastor Francisco Carlos Belchior Filho, pastora Luiz Helena, todo mundo na cidade do Colégio, em São Gonçalo, do lado de cá, da Ponte Rio de Niterói, Bahia da Guanabara, ligado no Resenha do Rádio, o Rio, na Resenha do Rádio.
2: Eita, glória a Deus. Eu tô Eita. Até agora empaquetada pelo One, Two, Three.
6: Essa é bom, hein?
2: Ele
6: fez curso.
2: O seu inglês tá em alta, Malta?
6: Tem que melhorar cada dia. Você não tá, não.
2: Agora, Malta, ao longo desses anos que você ficou nos arrebatados, sempre foram, assim, situações engraçadas como essa, né? Com os ouvintes, com a equipe, né? No dia a dia. Como é que era pra vocês, né?
6: Eu acho que o que faz sucesso no rádio, na TV, é aquilo que é verdadeiro.
2: A naturalidade.
6: É. Né? Então, quando é verdadeiro, essa naturalidade, ela acontece. Então, eu realmente sempre me diverti com a Lili e com o Dedé, não só no ar, mas fora do ar. Então, a gente tinha crises de riso, né?
2: Eu cansei de ver isso. É. A gente era notório conexão que
6: existia. Exatamente.
2: Assistia.
6: Então, quando chegava no ar, isso acontecia, era uma verdade. Então, não era uma forçação, né? Já teve vezes, uma vez eu estava indo num evento com eles, e assim, eles estavam fazendo muita graça aquele dia, e eu estava meio que com riso solto, né? E aí eu estava procurando, eu estava dirigindo, indo para a igreja, a gente ia cantar nesse evento, e aí eu fui e perguntei a uma moça informação, mas eu já estava rindo uma situação interna. E eu sei que, não sei o que aconteceu, que eu não lembro bem, mas eu pedi informação para a moça, e quando eu fui pedir informação para ela, já fui pedindo rindo. Eu não terminei de ver, mas eu tive uma crise de riso, a mulher ficou olhando assustada pra mim, achando que eu era maluco. E aí a cara dela me fez rir mais ainda, eles começaram a rir. Olha, eu vou te dizer, eu fiquei assim, acho que uns 10 minutos
2: Meu
6: rindo.
2: Deus.
6: E eu já não aguentava mais. Gente, parecia que eu tava drogado. A gente ria, e eles riam de mim, e eu ria deles. Falei, gente, o que que tá acontecendo? Eu não conseguia parar de rir. E assim, uma coisa assim, que é bom, né? É agradável ter aquele riso. Mas olha, se você rir demais, chega uma coisa que cansa, sabia? Cansa.
2: Dói a barriga.
6: Já senti é igual isso. Você chorar. Se você chorar demais, chega uma hora que cansa. Tem gente que a Bíblia diz que tem situação que Davi estavam com os homens, e quando eles viram as mulheres, a situação deles, situação difícil, eles choraram de cansar, né? Então chega uma situação que você cansa. Então, eu estava cansado de rir, eu não conseguia parar de rir. Mas foi muito legal. Então a gente tinha crise de riso. Então isso era normal. Eu acho que foi uma das razões do sucesso, foi essa, no momento que a gente estava lá conduzindo. Uhum. E está indo muito bem também com o nosso amigo Alexandre. Alexandre é muito inteligente, né? Ele é muito engraçado também. Mas no momento que eu estive lá, a razão do sucesso foi essa, porque era muito verdade, né? A gente
2: Foram
6: ria muito,
2: anos
6: né?
2: Com você nesse período?
6: Acho
2: que foi mais de uns 15 anos.
6: Foi exatamente isso. Uns 15 anos, 14. 13, 15, 16, não sei, mas foi essa média de 15 anos.
2: Muito tempo.
6: Exatamente isso, você acompanhou bem. E a gente esteve ali nesse período com eles, e até hoje, quando encontro, assim, eu tenho muitas recordações, a gente se encontra, a gente se abraça, a gente ri. Eles estão lá no louvorzão, lá no Marcha para Jesus, enquanto eles entram no ar, eles acabam dando crise de riso de novo. Parece que assim, aciona o gatilho.
2: E o engraçado, quando Lili te encontra, não, beijo, Luísa. É. Ela te chamou vovô.
6: Exatamente. É muito legal. Essa é uma das razões. O rádio, enfim, comunicação sendo verdade.
2: É verdade.
6: Isso conquista as pessoas, né?
2: Agora, poxa, foram quase 20 anos, né? 15, 16, quase 17. assim, você já lembrou essa história da irmã, né, que deu essa crise de choro, de riso, essa absurda. Foi. Qual outra história engraçada que se ficou pra memória de vocês?
6: Ah, teve muitas, né? Mas eu lembro agora, uma que a gente estava se apresentando, estava no palco,
2: uhum.
6: E aí estava naquele tablado estava em falso, e aí eu caminhei, eu caí dentro do tablado.
2: Meu Deus.
6: Gente, eu estava sentindo dor, estava doendo. Mas os dois, em vez de me ajudar, eles tiveram crise de riso no palco.
2: Meu Deus do céu.
6: Eu falei, me ajuda. E eles riam, Falei, que raiva. E o povo rindo, e as pessoas rindo, eu falei, eu tô sentindo dor. E eu fiquei ali, em cima do palco, ali, não caí lá embaixo, fiquei ali, com as minhas pernas dentro do tablado, para baixo, né?
2: Uhum.
6: E ali eles rindo. Ai, e até hoje eles encarnam em mim nessa situação.
2: E lembra dessa situação.
6: É, e chegou no programa depois, ficaram contando no ar, e rindo da minha cara.
2: Ó, e você tá curtindo essa história? Quer saber mais? Então entra lá na comunidade do Malta Júnior. Essa comunidade é para o pessoal ter acesso.
6: É no WhatsApp.
2: No WhatsApp.
6: E lá a gente fala do rádio, lá a gente fala da dublagem. 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Você vai receber aí conteúdos de rádio e de dublagem.
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6: uma moto elétrica.
2: Que
6: então,
2: isso?
6: Eu acho que tinha que repetir esse telefone, Claudinha.
2: 9.
6: Moto elétrica, hein?
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6: Comunidade.
2: Então, é importante você.
6: Ah, e essa semana a gente entregou uma TV. Foi o primeiro sorteio, uma TV. Foi a Luana e o Júlio, lá de Campo Grande, ganharam. E agora a gente vai sortear a moto elétrica, 30 de setembro.
2: Alô, Luana, alô, Júlio, um beijo para vocês. Devem estar felizes agora.
6: E lá na minha página no Instagram, o pessoal pode ir lá conferir e ver o sorteio que teve, né? A gente está postando lá e o pessoal pode conferir.
2: Ah, isso
6: lá.
2: É legal. Dá aí as redes sociais,
6: Malta. Malta Júnior Oficial. Então, entrando lá, já até a gente vai deixar fixado lá para o pessoal conferir lá esse sorteio que foi, porque assim, a transparência hoje é muito importante,
2: com
6: né?
2: Com certeza.
6: E a gente chegou lá, interessante que a gente estava procurando lá e tinha uma outra Luana no outro lugar. Falei, gente, mas não é essa Luana?
2: Não é essa.
6: Aí chegamos lá, enfim, foi muito
2: deu
6: legal.
2: Certo.
6: Ainda comemos bolinho lá na casa deles.
2: Mas esse é o bom do pessoal do Resenha também. A gente, quando vai entregar prêmio, né, Júnior? Né, Yati? Tem sempre um lanchinho gostoso aí.
6: Né?
2: Ó, então acessa agora, tá? É importante você. Siga também as redes sociais do Resenha no Rádio, @ResenhaNoRádio, que a gente vai estar também colocando aí, né? Vai ter um banner dessa promoção da motinha, né? Em parceria com a comunidade do Malta, que você vai ficar por dentro. Beleza? Esse é o seu Resenha no Rádio. A gente volta já, já.
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2: Muito bem, estamos de volta com seu Resenha no Rádio, hoje com meu querido amigo Malta Júnior aqui no Resenha. A gente está aí relembrando, né, histórias engraçadas
6: da época
2: do Arrebatados. 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
2: 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Coisa linda. 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

0: 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Vamos ao Resenha de Carro com nosso amigo Adriano Brasil.
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2: Oi, gente, separei três dicas importantíssimas para que você não passe perrengue em dias de chuva. Quando o assunto é dirigir em dias de temporal, é preciso ter mais atenção e cuidados precisam ser redobrados. Mantenha a distância do veículo da frente e reduza a velocidade gradualmente. Frear bruscamente nesses momentos pode ser que o carro derrape. Desligue aparelhos sonoros e visuais para não desfocar sua atenção da chuva e do trânsito. Se a chuva estiver muito forte, o melhor a se fazer é parar o veículo no acostamento ou em algum lugar seguro até a chuva parar. Para mais dicas, me siga no Instagram. Eu sou o Adriano Brasil.
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0: Muito bem, nesse momento eu quero que você pare tudo que estiver fazendo agora, preste atenção, Deus quer falar com você. Hoje, pastor Silas Malafaia traz o nosso tema, mensagem com esse tema: nenhuma tempestade vai destruir você. Vamos ouvir.
4: Se Jesus está na embarcação da sua vida, nenhuma tempestade vai destruir você. Pode entrar água no barco, mas ele não vai afundar. A presença de Jesus na embarcação da nossa vida não significa ausência de tempestade, significa que o barco jamais vai naufragar. Nenhuma tempestade com Jesus na embarcação, isso é, na sua vida, vai destruir você. Nenhuma tempestade vai impedir a sua trajetória, por mais violenta que seja, não vai impedir a tua fé, não vai impedir você de adorar a Deus, não vai impedir você de ler a Bíblia, não vai impedir você de orar, não vai impedir você da sua caminhada. Nenhuma tempestade, se Jesus está na embarcação da sua vida, nenhuma tempestade vai impedir você de alcançar o seu objetivo. Você vai chegar do outro lado. Você vai chegar onde Deus quer que você chegue. Você vai chegar no lugar da vitória. Você vai chegar no lugar da resposta. Você vai chegar no lugar da bênção. Nenhuma tempestade vai impedir você de alcançar o objetivo proposto por Deus. Uma palavra profética para você. Com Jesus na embarcação da sua vida, tempestade tem limite e hora de acabar. Pode encher o barco de água, mas ele não naufraga. Pode açoitar, bater com violência, mas ele não naufraga. E tem a hora de acabar. Vai chegar a hora, eu estou declarando profeticamente. Eu não sei se é uma tempestade conjugal, eu não sei se é uma tempestade em família, eu não sei se é uma tempestade espiritual, emocional, de enfermidade, eu não sei que tempestade é essa que você está passando, mas Deus manda te dizer, está chegando a hora dela acabar. A tempestade com Jesus tem fim.

pedirá as promessas de Deus sobre a sua vida. Samuel Messias aqui no Resenha no Rádio. Olha, eu tenho uma dica super especial pra você. Neste sábado acontece o Cariocão 2026, na Praça da Apoteose, às 3 horas da tarde. Participações de Rodrigo Silva, Prisma Brasil, olha que bacana, Rafael DBV Power e Daniel Ludker. Entrada gratuita, venha e traga a sua família. E tem também no dia 23 de setembro, já um pouquinho mais lá pra frente, já coloca aí na sua agenda, tá? Vai acontecer o Profetizando Penha, na Vila do Cruzeiro. Atenção, Vila do Cruzeiro, você que mora aí na Vila do Cruzeiro ou nas imediações, vai ter participação, mensagem com o pastor Silas Malafaia e Thales Roberto, entre outros artistas incríveis aí participando do Profetizando Penha. Então, não deixe de estar, hein? Vai acontecer ali no Campo do Ordem, Vila Cruzeiro. Esperamos você lá.

0: God Gospel aqui no Resenha no Rádio. Obrigada pela sua participação, pelo seu carinho. Malta, eu vou abusar de você.
1: Opa.
0: Volta amanhã?
1: Amanhã.
0: Amanhã é TBT, a gente fica lembrando
1: das
0: músicas veinhas, né? Mas quem faz ainda, a gente fica feliz.
1: Mas é coisa boa.
0: É coisa boa. Um beijo pra você, tá? Ó, entra aí, 998004021. Vai lá, participe da promoção Moto Elétrica na comunidade do Malta Júnior. Beijo pra você, amanhã estamos de volta. E não esqueça, o melhor de Deus está por vir. Tchau, tchau.
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11: O programa Tarifa Zero de Duque de Caxias, na Baixada Fluminense, ganhou 10 novos ônibus. Os veículos ampliam o atendimento aos moradores e integram as 21 linhas gratuitas que ligam bairros dos 4 distritos do município. Os coletivos circulam todos os dias, das 5 da manhã às 10 da noite, sem cobrança de passagem. A gratuidade facilita o deslocamento para o trabalho, escolas, unidades de saúde, comércio e áreas de lazer. Cerca de 167 mil aposentados e pensionistas do estado do Rio terão que fazer, a partir do mês que vem, a prova de vida digital do Rio Previdência. O procedimento será feito pelo aplicativo gov.br por reconhecimento facial usando a câmera do celular. Os primeiros convocados serão os beneficiários que fazem aniversário em outubro. Cerca de 13 mil pessoas deverão realizar a prova entre 5 de outubro e 2 de novembro. Nos meses seguintes, a convocação seguirá o mês de aniversário. Quem perder o prazo poderá ter o benefício suspenso. Uma rede de supermercados realiza amanhã um feirão de empregos com 300 vagas efetivas em diferentes regiões do Rio. O evento acontece das 8 da manhã às 3 da tarde na rua Uranos, 1293, em Olaria, na Zona Norte, próximo à estação do BRT Olaria. Há oportunidades para açougueiro, fiscal de atendimento, operador administrativo e conferente. Pessoas com deficiência também podem se candidatar. Os candidatos precisam ter ensino médio completo e devem levar currículo, caneta e documento com foto. Do Departamento de Jornalismo, Marcos Caetano Júnior.
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2: Olá, graça e paz, sejam todos bem-vindos a mais um programa da Igreja Evangélica Cristo Vive, Missão Apostólica da Graça de Deus. Eu sou bispa Ana Caroline, estou aqui em nome do meu pai, o apóstolo Miguel Ângelo, e da bispa Rosana, que são os bispos primazes do nosso ministério. E é com muita alegria que eu dou as boas-vindas a você. Com certeza, Deus tem um propósito específico, especial para a sua vida. Por isso, hoje, Ele atraiu você a este programa, porque daqui vão fluir rios de água viva, você vai receber uma palavra poderosa e necessária para todos nós, porque o Senhor não quer que vivamos acumulando dores, Ele não quer que vivamos angustiados, aflitos, nele está a solução. Ele é o socorro bem presente nos momentos de tribulação. Então, irmãos que estão aqui no Rio de Janeiro, no Brasil, em qualquer outro estado do Brasil ou em qualquer outro lugar do mundo, sejam bem-vindos. Vamos ouvir o que Deus tem para falar às nossas vidas. É importante que você pare um momento no meio da semana para ouvir Deus falar, para receber do altar direção, ensinamentos que vão fortalecer a sua vida cotidiana e a sua vida espiritual, porque nós precisamos, em primeiro lugar, alimentar o nosso espírito para que desta forma a nossa vida diária possa fluir da forma como Deus deseja, que nós consigamos realmente ter sabedoria para administrar os nossos dias, não é? Nós precisamos ter, porque precisamos aprender a remir o nosso tempo, e a Bíblia diz que os dias são maus, já eram maus naquela época, muito mais agora, não é verdade? Então, realmente só o Senhor para nos fortalecer e nos capacitar a vivermos cada um dos nossos dias da melhor forma possível. Então, traga a sua família, nós temos o BRT passando pertinho, temos a estação Pinto Teles, e basta atravessar a rua, você já está na nossa igreja. Temos estacionamento, escola bíblica para crianças, berçário, para os bebês, enfim. Temos toda a estrutura, o nosso apóstolo é muito cuidadoso com a questão de termos todo o conforto para as ovelhas do Senhor poderem vir à igreja, receberem de Deus aquilo que o Senhor tem como direção. Hoje é um dia importante. Vamos ouvir o que Deus tem para falar através dos lábios do nosso apóstolo. 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Aguardamos por você. Venha com a sua família, traga um amigo. Venha, porque realmente nós precisamos estar sempre atentos e buscar aquilo que Deus tem para falar nas nossas vidas. E eu quero deixar aqui a passagem que é tão conhecida, mas por ser muito conhecida, as pessoas acabam muitas vezes passando por cima do real significado de cada uma das palavras que está escrita neste Salmo, Salmo 23. Davi deixa ali realmente um grande ensinamento sobre como reciclar a vida de dores, porque ele mostra o trabalho do Espírito Santo, aquilo que Deus faz na vida do justo, na vida daqueles que buscam nele. Ele diz assim: Ele me faz repousar em pastos verdejantes, leva-me para junto das águas de descanso, refrigera minha alma, guia-me pelas veredas da justiça por amor do seu nome. Veja o que Deus pode fazer na sua vida. As pessoas vivem repetindo: o Senhor é meu pastor e nada me faltará, e repetem os outros versículos como sendo algo muito corriqueiro, mas não se atém ao verdadeiro sentido de cada uma dessas palavras. Davi diz que o Senhor nos conduz como um bom pastor conduz as suas ovelhas, e que Ele gera dentro de nós paz, tranquilidade, equilíbrio. Ele diz: ainda que eu ande pelo vale da sombra da morte, eu não temerei mal nenhum, porque tu estás comigo. Veja que segurança, que certeza. Esta mesma certeza deve estar nas nossas vidas, nos nossos corações. Ele diz: porque tu estás comigo, o teu bordão e o teu cajado me consolam. A palavra do Senhor gera em nós segurança. Segurança esta que nos torna capazes, sim, de reciclarmos a nossa vida de dores. Fique com esta palavra poderosa. No final do programa eu estarei de volta.
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5: Vamos abrir a Bíblia Sagrada, por favor, no livro de Salmos, Salmo 41, versículos 1-3. Um salmo lindo de Davi, quando ele passava por um momento de grande angústia por causa de enfermidades e doenças. Diz a palavra do Senhor: bem-aventurado o que acode ao necessitado. O Senhor o livra no dia do mal. O Senhor o protege e lhe preserva a vida. Fala-o feliz na terra. Não o entrega à discrição dos seus inimigos. O Senhor o assiste no leito de enfermidade. Na doença, tu lhe afofas a cama. Que esta palavra abençoe os nossos corações. Vamos orar ao Senhor. Abra aí o seu coração, esteja acessível, aberto, sensível, porque Deus falará profundamente a sua vida. Oremos ao Senhor. Senhor Jesus Cristo, hoje é um dia muito importante, porque nós precisamos de ver com os nossos olhos o cumprimento da palavra nas questões de enfermidades e doenças. Sabemos, Deus, que a tua palavra não volta vazia, ela se cumpre, ela tem desígnios. E sabemos, Pai, que esta palavra hoje é dirigida às questões que tanto afligem o ser humano, que são as questões das doenças. Então, Senhor, fala-nos, revela-te, e quando estivermos orando pelos enfermos e doentes aqui na frente, que a tua mão poderosa se manifeste neste lugar, em nome de Jesus, e todo o povo de Deus diga: amém, amém.

0: Muito obrigado, meu bispo amado.
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0: Meus amados irmãos, minha família, santos preciosos, selo do meu apostolado, meus filhinhos em Cristo Jesus. Esta série que o apóstolo está pregando sobre gigantes é o resultado de uma pesquisa feita a partir dos Estados Unidos sobre qual é o seu gigante, qual é o grande desafio que você enfrenta, quais são as situações que mais lhe paralisam na vida. Então a pesquisa mostrou que primeiro era a questão do medo, que nós tratamos aqui falando sobre Davi, Saul e Golias. Depois vem a questão das dificuldades financeiras, derrotando o gigante das questões de finanças. E hoje, pela pesquisa, diz que o que mais aflige em terceiro lugar são as questões de doenças. Deixa-me dizer-lhe uma coisa. Isto para mim não é uma novidade. Porque, por enquanto, eu ainda sou humano. Eu tenho passado, por isso não é novidade, por muitos ataques à minha saúde. Você sabe que hoje sou um pastor, mas a minha vida começou após, a minha vida espiritual, após um acidente. 2 anos em cama de hospitais, condenado pela medicina, incapacitado, cirurgia atrás de cirurgia, foram 2 anos, 20 cirurgias. Portanto, os ataques à minha saúde têm sido muito constantes. Você veja, há cerca de 3 meses, eu comecei a ter dificuldade de andar, fui a um médico ortopedista e disse, não, o senhor rompeu um menisco, tem que operar. E você sabe, eu descobri o segredo da crença com a confissão, e eu disse, não, o Deus que me salvou lá atrás, que não permitiu que amputasse uma perna, que me tirou da incapacitação total, ele não permitirá agora que eu seja operado. E eu comecei a bater nessa tecla e eu vou lhe dizer, amado, eu estou aqui vitorioso. Há 2 anos atrás, fui acometido de um ataque nas minhas cordas vocais. Por causa de tensões emocionais fortes, um cisto líquido se instalou na minha corda vocal, nas cordas vocais, e também um médico disse, 2 médicos disseram, você tem que operar. E eu vivi dias dramáticos, porque eu vivo da minha voz, e o ataque veio em cima da voz, das cordas vocais. Os médicos disseram, nunca mais você vai poder cantar, você tem que operar, tem que ficar 3 meses sem falar. E eu recorri à fé e à minha confissão. E não operei, estou cantando como nunca. Saí vitorioso. Mas isto não é novidade, amados, ouça. De 1979, quando eu fui ordenado ao Ministério Pastoral, até o ano 2000, eu fui tão atacado nas minhas emoções, tão atacado no meu corpo. Alguns irmãos aqui da igreja sabem, eu estive internado 13 vezes em 20 anos. Um médico chegou a dizer que tinha que colocar um stent no meu coração. 13 vezes. A última vez em 2000 que eu fui internado, eu fui para um CTI. O médico chamou-me e disse, você tem filhos? Eu falei, tenho. Chama os seus filhos, assina uma procuração, porque você tem 36 pontos babando de sangue no seu estômago. Você vai morrer. Disse assim, na minha cara. Eu estava no CTI do Hospital do Barra Shopping. Saí vitorioso. Então, amado, o Senhor me orientou a ensinar a igreja sobre este gigante. Porque algumas pessoas que estão aqui esta manhã, estão nos ouvindo, têm doenças crônicas. Outros têm doenças degenerativas. Outros já ouviram muitas vezes o médico dizer, olha, isso é incurável. Amado, assim como eu ouvi muitas vezes, tem que operar, não vai cantar, não vai fazer, não vai acontecer, não vai sair da cadeira de rodas. E em todas estas vezes eu saí vencedor. Porque se há alguém que é atacado aqui na obra de Deus do Brasil, sou eu. O diabo tem um ódio de mim, o diabo quer destruir a minha família, destruir o ministério, destruir tudo. Você sabe? Porque esta mensagem é a mensagem que o mundo tem que ouvir para que Jesus volte. Então, a guerra em cima do meu corpo físico sempre foi tremenda. Então, se Deus trouxe aqui esta manhã pessoas que têm estado em consultas médicas, em clínicas de especialistas, exame atrás de exame, raio-x, ressonâncias, e tem ouvido o médico dizer, olha, o teu caso não tem solução. Eu penso que ninguém pode ser totalmente feliz sendo doente e enfermo, amado. Ninguém. Então, hoje, isto quando eu acordei às 2:30 da manhã, eu fui ler o meu recado novamente, eu disse, Senhor, eu estou disposto a entrar num ringue de luta aqui na frente, contra doenças, contra enfermidades, porque eu sei por experiência própria, é história da minha vida, o quanto Deus é milagroso, meu amado. Mas nós temos que partir para o ataque. Não podemos ficar, ah, minha doença, meu problema. Que nada, não é teu problema, não é minha doença. Nós temos que usar a nossa autoridade. Porque, irmãos, eu tenho tido experiências reais, verdadeiras com Deus. Eu estou lhe dizendo, há 3 meses atrás eu não conseguia descer estes degraus. Parecia, mas agora você opera a corda vocal, depois opera o joelho, depois opera o coração. Depois opera... Imagina, eu tenho um Deus vivo. Então eu quero lhe mostrar que o que eu aprendi como cristão vai lhe ajudar muito. A Bíblia tem todas as respostas e sabe... Isto é uma revelação, mais uma revelação sobre as questões da saúde. Porque doença, e o meu querido amigo Bispo Fortes, sempre está em concordância com o apostolado, doença não é para a glória de Deus, amado. Não pense você que Deus tem um prazer violento de permitir câncer e tumores e incapacitações e doenças degenerativas, porque é a minha glória. Deus não faria isso. Você faria isso com um filho? Você dava um paulão na cabeça do teu filho para dizer, para mostrar o amor do papai, você faria isso? Não, Deus também não faz. Então vamos lá pensar neste Salmo 41. Ele foi escrito por Davi, aquele mesmo rei que matou o gigante Golias e depois se tornou o segundo rei de Israel. Ele usa aqui umas expressões muito interessantes, que eu quero que você pense comigo. Bem-aventurado o que acorda o necessitado, o que livra no dia do mal, o Senhor o protege, o Senhor preserva-lhe a vida, faz feliz na terra, não entrega a discrição dos inimigos, o Senhor o assiste no leito da enfermidade. Na doença, ele afofa a cama, quer dizer, ele está lá com a mão, quando a pessoa está doente, a cama não pode ser um lugar de fim de vida. Então, diz o versículo número 4, disse eu. Então, Davi agora começa a confessar, Senhor, compadece de mim, sara a minha alma, porque eu pequei contra ti. Os meus inimigos falam mal de mim. Quando ele morrerá, ele perecerá o nome. Os inimigos querem o teu mal, querem o meu mal. Quando é que ele vai morrer? Quando é que ele vai perecer? Se algum deles me vem visitar, diz coisas vãs, amontoando no coração malícias, em saindo, é disso que fala. De mim rosnam a uma todos que me odeiam, engendram males contra mim, dizendo, peste maligna deu nele, caiu de cama, já não há de levantar-se. Versículo de número 9. Até o meu amigo íntimo, com quem eu confiava, comia do meu pão, levantou contra mim o calcanhar. Então você veja, amado, Davi estava vivendo um momento mau, um momento difícil. Os inimigos torcendo para que ele não se levantasse, para que ele ficasse de cama, para que ele morresse. As pessoas o acusando de um monte de coisas. Depois diz o versículo 10, tu, porém, Senhor, compadece de mim, levanta-me para que eu lhes pague segundo merecem. Com isto conheço que tu te agradas de mim em não triunfar contra mim o meu inimigo. Quanto a mim, tu me sustens da minha integridade, me pões a tua presença para sempre. Bendito seja o Senhor, o Deus de Israel, de eternidade, amém, amém e amém. Então, o que eu quero que você pense é assim. O apóstolo mostrou a sua humanidade. Às vezes as pessoas pensam que eu não sou humano, sou de ferro, não sou. E a experiência que eu tenho tido me faz ser capaz hoje de lhe encorajar, assim como de todas eu saí vitorioso, você vai sair vitorioso. E que também é interessante para nós vermos um herói da fé como Davi vivendo os mesmos problemas e lutas que nós vivemos. Davi estava lutando com o gigante da doença. Era Davi, era o rei, era o todo-poderoso. Mas ouça, ele era humano, igual a você, igual a mim. Às vezes as pessoas pensam, bom, você que agora é o apóstolo, é o bispo, é pastor, está imune. Não está, mas o que nós temos que aprender é que se esse gigante aparece, Davi diz, Senhor, sejas tu a me curar. Opera o milagre, liberta-me disso. Então, ele clamou de forma honesta, de forma sincera. Ele disse, Senhor, olha, eu errei, eu pequei, eu estou doente, os meus inimigos me atacam, mas por favor, eu sou teu filho, eu mereço a tua honra. Então, amados, é fácil a pessoa sentir-se sem esperança quando está doente. Quando você diz, olha, nada posso fazer, nada posso mudar, quando o médico diz, olha, a ciência vai até aqui, quando alguém que você vai buscar esperança torce o sobrolho, torce o nariz e diz, olha, a estatística diz, amado, isso é estarrecedor. Deus disse, Miguel Ângelo, haverá pessoas debilitadas, doentes, fracas, doenças crônicas, doenças que limitam a vida, doenças que roubam a qualidade de vida. E Deus disse, eu vou trazê-los à igreja, vou colocá-los para ouvirem você. Outros têm familiares com doenças graves. Amado, é muito difícil quando alguém que nós amamos fica doente, sofre, hein? E você nada pode fazer. Mas você hoje vai aprender que você pode ajudar um familiar que ficou em casa, que está lá num hospital, você pode ajudar. E em terceiro lugar, há aquelas pessoas que sofrem como resultado de erros cometidos. Você sabe, a doença no corpo começa normalmente na alma. Se você está em desarmonia com Deus, a doença te pega. Por isso é que Davi disse no 41:4, compadece de mim, Senhor, sara a minha alma, porque eu pequei contra ti. Então ele entrou num momento de desarmonia com Deus e a doença se instalou no corpo dele. Então, tudo isto são gigantes que têm que ser derrotados. Seja alguém que esteja aqui com uma doença crônica degenerativa, alguém que tenha um familiar doente, ou alguém que está sofrendo por erros cometidos. Então, isto são gigantes. Como é que nós vamos derrotá-los? Se o pastor, olha só, eu estou aqui esta manhã, eu estou aqui com uma prova, eu fiz uma ressonância, eu estou aqui com um exame. E aqui contra fatos não há argumentos, apóstolo. Aqui está dizendo tumor, câncer, Alzheimer, Parkinson, essas doenças assustadoras. Olha, deixa eu lhe dizer uma coisa interessante, experiência própria. Quando nós estamos fracos, nós temos que aprender a depender totalmente de Deus. Totalmente de Deus, totalmente. Nossas dores e doenças nos mostram quão limitados nós somos. Eu vou lhe dizer uma coisa, você é ovelha, Você não consegue derrotar um gigante sozinho, desta natureza aqui sozinho. Por isso é que Deus estabeleceu a igreja.
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4: Nós queremos que você esteja conosco. Você, sua família, traga seus amigos. Vamos ouvir aquilo que Deus tem para falar aos nossos corações. Nosso ministério tem toda a estrutura. Temos estacionamento fechado, com segurança. Temos escola bíblica, berçário. Enfim, você pode trazer os seus filhos, seus bebês. Temos todo o cuidado com as famílias de Deus, para que todos possam realmente vir em paz à casa do Senhor, para que prestem seu culto racional a Deus. Rua Maricá, 320, Campinho. Lembrando que você pode assistir também os nossos cultos ao vivo, através do site igrejacristovive.com.br. 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Então eu me despeço agora, declarando para você um dia de muita paz, em nome de Jesus, e amanhã estaremos de volta.
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21: 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Fique ligado aqui com o programa da Comunidade da Zona Sul, tá só começando. Deus tem uma bênção para você.

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1: Quando a gente pensa em Sara e a promessa que ela recebeu, eu não vou ler para a gente ganhar tempo, encontra-se em Gênesis capítulo 18. Quando o anjo do Senhor, queria lembrar para vocês, vai e fala com Abraão e traz um recado. O recado era para Abraão e para Sara. E o anjo, inclusive, pergunta: a Sara, tua mulher, aonde está? E Abraão diz: ela está aqui na tenda. E aí o anjo do Senhor, a palavra do Senhor veio no versículo 10 e diz assim: daqui a um ano, Sara, tua mulher, dará à luz um filho. Sara, daqui a um ano, dará à luz um filho. Qual foi a reação diante desta promessa? Qual foi a reação que Sara teve diante desta promessa? Nós já conhecemos bem, nós já falamos muito sobre isso, você já ouviu muitas mensagens sobre isso, mas eu quero trazer algo diferente da vida de Sara, que muitas vezes está na nossa vida, nós estamos passando, não conseguimos distinguir certas coisas dentro de nós. Quando Sara ouviu que seria mãe em um ano, a Bíblia diz, no versículo 12, riu-se Sara no seu íntimo, riu-se Sara no seu íntimo. Por que que ela riu no seu íntimo? Sabemos que aquela palavra, aquela promessa era tão grande para ela, que ela riu no seu íntimo, no sentido de não estar crendo naquilo, no sentido daquilo ser muita coisa para ela. Ela riu no seu íntimo por estar duvidando de tão grande promessa. Em nome de Jesus, você vai abrir o seu coração hoje para crer em tão grande promessa para a tua vida. Deus vai fazer. Sara creu e recebeu. Agora, ela riu no seu íntimo. Ela não estava na tenda dando uma gargalhada. Ela não estava na tenda: eu vou ser mãe daqui um ano? Não. Porque havia temor ali. Eles não estavam recebendo um visitante, um amigo, um parente. Era uma visita celestial. Anjo do Senhor presente ali, trazendo uma mensagem, uma promessa para Sara. Sara riu no seu íntimo, intimamente íntimo, por dentro. Ou seja, quando o anjo disse: por que você riu? É porque o Senhor conhece o nosso íntimo. O Senhor nos conhece por dentro. Ele sabe quem somos por dentro. Sara riu no seu íntimo, mas o Senhor sabe muito bem que ela riu no íntimo dela, porque ele conhece o nosso íntimo. E muitas vezes, dentro de nós, tem uma expressão, tem algo que não é a realidade do que está por lá de fora. Do lado de fora, às vezes temos uma aparência, e dentro tem outras coisas acontecendo. Lá no seu íntimo, você sabe muito bem o que acontece. E muitas vezes, até no nosso íntimo, nós colocamos coisas ali dentro que até deixamos de lado, já esquecemos, já está lá, já faz parte da nossa vida, quando não devia de fazer parte. Qual era o problema no íntimo de Sara? É que Sara duvidou do tamanho da promessa. Por isso ela riu no seu íntimo. Você não vai, de maneira nenhuma, duvidar do que Deus preparou para você, que Deus já escreveu para você, ainda para este ano. Amém? Glória a Deus. O que está acontecendo ali? Não é apenas uma mensagem que o Senhor está trazendo para Sara, mas está trazendo para Sara algo que iria mudar a vida dela e impactá-la. A nossa mente, dentro da nossa mente, nós temos a memória que fala do passado e nós temos a imaginação que aponta para o futuro. Passado é passado, são lembranças. Você pode ter até um passado de boas coisas, boas lembranças passadas, mas já passou. Agora, você pode também ter e imaginar coisas grandiosas ou imaginar coisas tenebrosas. Se nós formos prestar atenção em certas coisas que acontecem, a nossa vida vai viver em prol daquilo. Sara não tinha uma visão, vamos dizer assim, para o futuro. A Sara não está imaginando. A imaginação dela é o quê? Eu sou estéril, eu não posso. Meu corpo já não aguenta mais. Eu não posso ter filho, já era. Eu não posso dar um filho ao meu marido. Deus falou, pai de nações, mas como é que vai ser pai de nações? E papapá, e a frustração com Agar, que teve um filho e não era o filho que Deus queria. Enfim, irmãos, quantas coisas tinham no seu íntimo. Quantas frustrações apontando para o passado, um passado de pouquíssimas realizações, um passado que parece que Sara só fez coisa que não deu certo, ou também situações que tinham na vida dela que ela não tinha culpa, mas estava na vida dela. Ela não tem culpa de ser estéril, ela não provocou nenhuma situação para aquela esterilidade estar na vida dela, estava com ela, mas isso tudo que estava em Sara, do seu passado, o que ela tem culpa, o que ela não tem culpa, o que ela carrega, o que está dentro dela, o que está no seu íntimo, isso tudo aí, para Deus, não é nada. Para Deus, Ele parte de qualquer momento, de qualquer instância, Ele é Deus, poderoso, para operar e fazer maravilhas. Maravilhas! Quando ela pensa no passado, ela pensa, o meu tempo já passou, acabou, eu não consegui, eu não posso realizar, eu não posso. Mas quando o anjo vem

0: anda o tempo todo. A nossa mente é um mundo que é gerado muitas vezes no nosso caminhar, no nosso dia a dia. Aqui, na nossa mente. Então, todos os pensamentos, pela nossa mente, passa todo tipo de situações. E também na nossa mente, você recebe toda a semente, toda a palavra, como semente, passa na tua mente. Qualquer palavra, tanto boa quanto ruim. Palavras que incentivam, palavras que destroem. Essas palavras passam na nossa mente como semente. Semente. Agora, as sementes passam na nossa mente. Mas você é quem escolhe a que fica. Você escolhe a que fica. Você tem autoridade, autonomia para dizer não e para dizer sim. Você vai entender o que está acontecendo com Sara. O mundo mental da Sara, a cabeça dela, na sua memória, só tinha coisas ruins, só tinha coisa do passado, só tinha dificuldade, só tinha problema, desprazer. E agora o anjo diz, você daqui a um ano vai ser mãe. Seu íntimo, ela ri. Sim, porque era algo muito grande, era algo tão precioso, grandioso, que... chocou, houve um choque na mente dela, um choque nas suas emoções, um choque do seu passado. É como pegar o passado e dizer, acabou, acabou, começa aqui agora um novo futuro, um novo dia para você, chega, acabou o seu passado. Tem esperança num futuro novo, tem esperança em algo novo. Sara teve fé. Abraão, a Bíblia diz, o pai da fé, mas Sara teve fé. Fé, fé para quê? Fé para crer na promessa. Fé para guardar em fidelidade, crendo que quem prometeu é fiel, quem prometeu vai cumprir, quem prometeu não volta atrás, quem prometeu não mente, quem prometeu vai cumprir a sua promessa. Ele é fiel para cumprir a sua promessa. Nada vai tirar a promessa daquele que é fiel e colocou dentro de você.
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6: Olá, ovelhas, meu amigo, minha amiga, está entrando no ar o programa O Clamor da Meia-Noite, um programa da Igreja Evangélica Palavra Viva, que fica aqui na Estrada Pós 3027 em Campo Grande, e esse que vos fala, seu pastor amigo, pastor Luciano Costa, e neste fim de noite, início de madrugada, Deus tem uma palavra do céu para o seu coração e para a sua família. Eu já convido você para estar conosco nas redes sociais, me procure lá no Instagram, no Facebook, será um prazer compartilhar com você momentos especiais de nossas vidas e ministério. E ainda, eu convido você para diariamente estar conosco, nesta mesma emissora e nesse mesmo horário, sempre levando uma palavra de fé, uma palavra amiga para o seu coração e para a sua família. Fique com essa chamada toda especial, Rio de Janeiro, eu aguardo você aqui.
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2: Sejam todos bem-vindos ao Aprisco e APV, que fica na Estrada da Posse, 3027, no Parque São Pedro, em Campo Grande, próximo ao West Shopping. 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
8: Mateus capítulo 7, verso 24 ao 27. Todo aquele, pois, que escuta estas minhas palavras e as pratica, assemelhou-ei ao homem prudente, que edificou a sua casa sobre a rocha. E desceu a chuva, e correram rios, e assopraram ventos, e combateram aquela casa, e não caiu, porque estava edificada sobre a rocha. E aquele que ouve estas minhas palavras e as pratica, compará-lo-ei ao homem insensato, que edificou a sua casa sobre a areia, e desceu a chuva, e correram rios e assopraram ventos e combateram aquela casa e caiu e foi grande a sua queda. Em traduções que diz a sua ruína, foi grande a sua ruína. Algumas bíblias acima do verso 24, ou melhor, entre o 23 e o 24, está escrito em negrito: dois alicerces ou dois fundamentos. A sua Bíblia está assim? Se tiver, levante a mão. Dois alicerces, levante. E dois ou dois fundamentos. Isso. Pode baixar, obrigado. E aqui, ovelha, já é o encerramento do cerne, do conteúdo mais relevante do Evangelho de Jesus Cristo. Capítulo 5, capítulo 6 e capítulo 7 é o famoso Sermão da Montanha. O Sermão da Montanha é a néctar do Evangelho, é o conteúdo, é a essência. Na aula de batismo, discipulado para batismo, para uma vida nova, uma vida cristã, sólida, um dos textos que eu mais uso é Mateus 5, 6 e 7, que é o fundamento de uma vida cristã aliançado com Deus. E aqui Jesus já está encerrando, ele vem encerrando todo o Sermão da Montanha. E baseado nisso, essa introdução é para você entender o contexto que Jesus está escrevendo. E eu começo de trás para frente, no verso de número 27 e 26. 26 e 27. O 26 vai dizer: aquele que ouve estas minhas palavras, quais palavras? Capítulo 5, 6 e 7 até o 23. Quem está entendendo? Jesus está dizendo: quem ouve estas minhas palavras, quais palavras? Todo o capítulo 5, 6, 7 até o 23. Aí no 24 ele fala: todo aquele pois que escuta. Aí eu pulei e estou aqui no 26: pois aquele que ouve estas minhas palavras e não cumpre, e não pratica. Quem está ouvindo, ovelha? Não basta ouvir, temos que praticar. E aí que está a maior falha do cristão, do crente, que teologicamente não poderia ser chamado crente. Olha para cá. Quem ouve a palavra e não pratica, de forma teológica, não poderia ser chamado de crente, de cristão. Cristão são pequenos cristos. Crente é o que crê. Tiago vai dizer, o apóstolo Tiago, que até os demônios creem e estremecem. Então, crer por crer, os demônios também crer. Então, qual é a diferença dos demônios para os filhos de Deus? Qual é, ou quais são, hein? Quais são as diferenças? A obedir, a prática daquilo que se ouve, a prática daquilo que crê. Se eu creio, eu vou praticar. Então, se eu não pratico, é porque eu não... Não, eu creio, não creio. Segundo a Bíblia, não creio. Você acha que crê, você acha. Você é sabor crente. Sabor crente. Porque quem é crente vai praticar. E vai praticar não é porque eu não estou sentindo de praticar. Não, vai praticar porque precisa. Ah, eu não estou sentindo de liberar perdão. Não tem que sentir. Perdão é uma decisão. Recebe essa granada celestial. Perdão é um ADC. Você decide perdoar. Ah, mas está com aperto no coração. Vai continuar. Vai comprimir teu coração todo. Agora, quando você decide perdoar, é tipo uma boia, lembra? Quem é a raiz aí que ia para a praia e o pai enchia uma boia de pneu? Aquela boia gigante de pneu de caminhão, de ônibus. A gente entrava ali, meu filho, parecia um navio sendo encaixotado naquelas boias de câmara de caminhão. Aí tirava assim, ó. É assim, quando você decide perdoar, vem um refrigério. Você fica leve, você fica até mais magro. Quem está ouvindo? É uma decisão. Que se você, ser humano, eu, ser humano, esperar, sentir de perdoar, tem nada de bom em nós. Tem nada de bom em nós. Quem nos dá um coração renovado, um coração perdoador, é Jesus, que transforma o nosso viver. Então eu decido perdoar, e aí vem o refrigério. Aí vem a paz, que excede todo entendimento. Quem está entendendo, diga amém. Então o texto vai dizer: aquele que ouve as minhas palavras e não cumpre, não obedece, compará-lo-ei, Jesus que está comparando, compará-lo-ei ao homem insensato. Na sua Bíblia está escrito tolo? Se tiver, levanta a mão para eu saber. Tolo, no lugar de insensato. Tolo, está escrito? Levanta a mão se tiver. Existe traduções? Nenhuma tradução como tolo? Vê aí, você nem viu, nem abriu a Bíblia. Aqui é palavra viva, Bíblia é Bíblia, é tudo. Aquele, pois, que ouve as minhas palavras e não cumpre, compará-lo-ei um homem insensato, homem tolo. É uma tolice eu ouvir e não praticar. Eu estou perdendo meu tempo, eu estou gastando meu tempo. Olha para cá, você sabia que eu tenho ovelhas, que eu falo ovelha de coração, para mim qualquer pessoa é ovelha. E aí, eu sei que tem pessoas que não vêm, porque eles não vão praticar. Eles aprenderam tanto a verdade aqui, aprenderam tanto, que não voltam. Porque eles aprenderam que em vão voltar sem praticar. Ah, mas a pessoa pode ir tentando. Sim, pode ir tentando. Mas esses já tentaram. Ovelha. 1 João 2,14, 15. Se você ama o mundo, o amor do Pai não está em você. Nós temos que largar. As pessoas estão muito apegadas às coisas do mundo. As pessoas estão alimentando a sua própria carne. Quem alimenta a sua própria carne não tem força para viver no Espírito. Você é aquilo que você alimenta. Se você alimenta teu espírito, tu vai ser um crente espiritual. Como Paulo vai dizer: quem se inclina para as coisas do espírito é espírito, mas quem da carne é da carne. Se você alimenta tua carne, tu vai ser carne, mas se tu alimenta teu espírito, tu vai ser espiritual. E isso é 24 horas por dia, 24 horas, todo dia, toda hora, sem parar. Não é de vez em quando, não culto domingo, não quarta e sexta, não. É vida com Deus. Se você sair daqui hoje alimentando o teu espírito, quando é quarta-feira de manhã, tu já está separando tua roupa para vir para o culto, tu já está programando sua agenda para chegar cedo, para vir do trabalho, para fazer o que tem que ser feito, porque você quer estar aqui de novo, porque você foi alimentado, saciado, renovado, cheio do Espírito Santo, e você fala: vale a pena estar na casa do Senhor, onde há refúgio, onde há alicerce, onde há base, onde há alimento para o meu corpo, minha alma e meu espírito.
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10: Soberano Deus e eterno Pai, Pai de nosso Senhor e Salvador Jesus Cristo, uma vez mais, ó Pai, nesta noite, início de madrugada, nós levantamos a nossa voz de oração no clamor da meia-noite, intercedendo e clamando pela cidade do Rio de Janeiro, pelo estado do Rio de Janeiro e por nossa nação. Toma o Brasil em tuas mãos, as famílias, os lares, os casais, ó Pai querido, esta pessoa especial que comigo está nesta hora, orando, Senhor, clamando, ó Deus, por uma causa que para ele é impossível, mas há um Deus onipotente que pode todas as coisas, e a esse Deus estamos orando. Ó Pai, estende a tua mão, sustenta, renova, abençoa, restaura a fé do teu filho, levanta o caído, fortalece o fraco, liberta o oprimido. Ah, Deus querido, faz, Senhor, a reviravolta, exalta o teu filho nesta noite. Pai querido, Pai amado, eu levanto a minha voz de oração e declaro sobre cada ouvinte a vitória total para a glória de Deus, em nome de Jesus Cristo. Amém e amém, Senhor Jesus. Louvado seja Deus e para sempre seja louvado. Deus abençoe sua vida, ovelha. O nosso horário já está avançado. Que Deus te abençoe. Amanhã, no mesmo horário, estaremos com todos vocês aqui, declarando vitória no clamor da meia-noite. E esse que vos fala, seu pastor amigo, pastor Luciano Costa. Um grande abraço a todos. Fiquem todos com Deus. Fiquem todos na paz.
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13: Uma mulher foi presa em flagrante após tentar furtar 15 bonecas de uma loja de brinquedos no Plaza Shopping em Niterói. Segundo a Polícia Militar, a suspeita colocou os produtos, avaliados em cerca de R$4.000, dentro de uma bolsa. A segurança do shopping impediu que a suspeita deixasse o local e chamou a polícia. A mulher foi levada para a delegacia no centro. O caso foi encaminhado à justiça. O Banco Central prepara novas regras para aumentar a transparência na oferta de crédito pelos bancos e proteger os consumidores de propostas consideradas agressivas. Uma das preocupações são os empréstimos pré-aprovados de valores altos, exibidos com destaque nos aplicativos das instituições. As normas ainda estão em elaboração e devem ser anunciadas nos próximos meses. A iniciativa ocorre em meio ao endividamento recorde das famílias no Brasil. Um estudo realizado no Reino Unido indica que o óleo de hortelã-pimenta pode ajudar a reduzir a pressão arterial em pessoas com pré-hipertensão ou hipertensão leve. A pesquisa acompanhou 40 adultos durante 20 dias. Os pesquisadores apontam o mentol como possível responsável pelo efeito. O estudo é inicial e não significa que o óleo possa substituir medicamentos ou tratamento médico. Do Departamento de Jornalismo, Juliano Medeiros.
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1: Muito obrigado pela honra que você me dá. Obrigado você que está aqui, a tantos que estão do outro lado, de forma interativa. E louvo a Deus pelo prestígio, pela honra que você me concede. Você mora no Recreio dos Bandeirantes, na Barra da Tijuca, São Conrado. Estes bairros aqui periféricos, venha fazer uma visita à nossa catedral. Você vai encontrar um povo maravilhoso, uma família maravilhosa, a família Cristo Vive. E aqui, quem sabe, você vai começar a viver os melhores dias da sua vida. Bem-vindos. Eu queria dizer-lhes da minha alegria, da minha felicidade. Eu, esta madrugada, estava absolutamente rendido aos pés do Senhor, ajoelhado na presença de Deus, e sempre expressando o meu amor intenso, profundo, total, incondicional pelo Senhor. Estava dizendo: Deus, tu me separaste desde o ventre da minha mãe, tu me consagraste para ser um apóstolo, um profeta às nações. Parece que foi ontem que o bispo Roberto McAllister, da Igreja Nova Vida, colocou as mãos sobre a minha cabeça e começou a profetizar. Então, a minha gratidão, a minha felicidade de poder estar aqui e sempre com esta paixão intensa por Deus. Eu amo o Senhor Jesus Cristo. Eu amo a Deus de todo o meu coração. Eu creio na presença dEle. Eu creio que quando nós nos reunimos, Ele está presente. Esta catedral, você sabe, ela foi erigida para a glória do Senhor. O Senhor disse: esta será a minha casa, eu estarei aqui me movendo, me manifestando neste lugar. Então, que momento lindo, que momento entusiasmante. Você sabe, você é parte de uma história. Isso é uma história de vida. E Deus foi tão bom, tão sábio, que colocou pessoas tão especiais ao meu lado para juntos cooperarmos e sermos então um paradigma, um modelo de vida espiritual, um modelo de vida cristã para este mundo que jaz no maligno. Então, bem-vindos sejam todos, eu quero dar-lhes as boas-vindas e, da parte do Senhor Jesus Cristo, saudá-los dizendo graça, paz, misericórdia e amor em nome daquele que vive e que reina para todo sempre. Volto a insistir com a palavra que o Espírito colocou de fé no meu coração: não desistas. Ele está mudando a tua sorte hoje. Não temas. Isso que te perturbou, que te agitou, que te incomodou, que te tirou a paz, já caiu por terra. Deus é a teu favor. Ele luta por ti. Ele não pode se esquecer em absoluto da tua vida. Veja, o teu nome está inscrito nas palmas das mãos de Deus. Ele diz: sou eu que faço querer, sou eu que faço realizar. Eu comecei uma boa obra, eu vou terminar esta boa obra. Às vezes a nossa carne parece que quer desistir e Deus diz: não desistas. Eu estou mudando a tua sorte hoje. O milagre não acontecerá amanhã, já aconteceu hoje, em nome de Jesus.
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1: No livro histórico de Mateus, capítulo 12, versículo 30. Quem não é por mim, é contra mim. Quem comigo não ajunta, espalha. Que esta palavra venha abençoar e confortar todos os corações. O pacificador é o que luta pela paz. Oremos ao Senhor. Senhor Jesus Cristo, a tua igreja, a tua noiva, ataviada de branco, sem manchas, sem rugas, uma noiva perfeita, uma noiva pura, virgem, preparada para um só esposo, está aqui reunida para celebrar a vida de Jesus, para celebrar o cristianismo, para celebrar a fé num Deus único e verdadeiro, o Senhor Jesus Cristo. Mas estamos aqui também, Senhor, para sermos todos apacentados, ensinados, treinados, disciplinados pela palavra. Porque somos um povo evangélico, somos um povo cristão, um povo que tem um chamado santo, uma vocação celestial, um povo que tem que reproduzir a Jesus pelo padrão de vida. Por isso, Senhor, nos aquietamos agora para ouvir o Espírito falar à igreja e para recebermos esta palavra com o coração feliz, alegre, sensível e disponível. Em nome de Jesus e todo o povo de Deus, diga amém, amém e amém.
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1: Meus amados irmãos, minha família querida, santos preciosos, selo do meu apostolado, meus filhinhos em Cristo Jesus. Estamos tratando desta questão tão importante que é sermos pacificadores. Vejam, os amados, que tremenda responsabilidade nós temos de trazer este tema pela primeira vez na história do Evangelho, mas de uma forma lato sensu. Não apenas uma mensagem, mas uma série que nos vai envolvendo a cada culto, vai fazendo com que haja uma reflexão de toda a comunidade, e já há frutos, pessoas vieram aqui à frente hoje dizendo: apóstolo, estive diante de um grande conflito, mas eu optei por seguir a orientação do apóstolo. Deus me honrou. Então, meus amados, deixe-me lhe dizer algo muito importante. Toda reação extrema que leva ao conflito sempre tem resultados de grandes perdas. Todo conflito, quando não solucionado, acarreta, traz à vida das pessoas que estão participando do conflito grandes perdas. Porque toda reação tem um custo. Você sabe que às vezes nós temos que abrir mão de qualquer coisa na vida para conseguir outras coisas. Às vezes um perdão, às vezes uma reconciliação em que você aparentemente está abrindo mão de alguma coisa, mas você sabe que você está conquistando outras. Então, a pacificação produz um acordo. Todas as vezes que há um conflito e aparece um pacificador, aparece alguém para trazer acordo, mediação, reconciliação, arbitragem. E eu vou lhe dizer, nas relações da vida, isto é muito mais lucrativo do que manter um conflito. Você sabe, os benefícios de alguém que é pacificador são muito grandes. Na questão do tempo, da energia gasta, do dinheiro. E mais do que isto, quando falamos das questões do pacificador, eu estou fazendo introdução à minha mensagem, o que se perde mais não é o tempo, valor, energia, mas o que se perde mais são valores espirituais. Então, quanto mais alguém se afasta da pacificação, mais elevados são os custos de tempo, dinheiro, esforço, relacionamentos. Então, nós somos um povo pacificador, somos da paz. E nós estamos todos comprometidos em trabalhar pela paz, pela harmonia. Primeiro, entre nós mesmos, eu comigo. Depois, eu com Deus. E finalmente, eu com o próximo. Porque eu penso sempre como pastor, que tem uma visão das coisas de Deus e das consequências de um conflito não resolvido, eu sempre penso, é melhor a reconciliação, é melhor a paz do que manter um conflito. E eu creio, amados, e vou lhes dizer isso de todo o meu coração, eu acredito que o Senhor opera na reconciliação com grande intensidade, porque Deus não quer ver marido e mulher crentes em conflitos, pais e filhos em conflitos, empresário e empregados em conflitos, irmãos com irmãos em conflitos. Deus não quer isto entre nós. Então, quantas pessoas foram ofendidas, foram feridas, guardaram ressentimentos, envenenaram relacionamentos, porque simplesmente não conseguiram se reconciliar, não conseguiram mediar, não conseguiram perdoar. Nós temos que ter uma visão bíblica destas questões. Nós temos que olhar os conflitos de maneira bíblica. Porque Deus ensina por que é que ocorrem os conflitos e como nós devemos de solucioná-los. Amados, chefe de família, dona de casa, jovem, ancião, é preciso obedecer aos ensinamentos da Bíblia para sermos solução na hora da desavença. Pastor, me diga uma coisa, o que é um conflito? Um conflito começa quando? Quando há uma diferença de opiniões, quando há uma diferença de propósitos, quando alguém tem um desejo frustrado em relação a outra pessoa ou uma situação. E todas as vezes que há uma diferença de opiniões, de propósitos, quando se quebra alguma coisa que a pessoa tinha em mente, surge o conflito. O conflito normalmente leva a discussões hostis, leva a lutas, leva a disputas, leva a processos, leva a divisões e leva a tribunais. Pastor, é possível vivermos neste mundo sem que haja a possibilidade de um conflito? Não. Conflitos às vezes são inevitáveis. Eu penso de uma forma, você pensa de outra. Se nós não chegarmos a um consenso, estamos perante um conflito. Imagina isto entre nações. Neste momento há dezenas de nações em guerra. Por quê? Porque uma pensa de uma forma, o outro pensa de outra. Esse conflito não tem alguém para mediar, não tem alguém para reconciliar e acaba em guerra, em conflitos, normalmente com muitas mortes. Então, meus amados, olha o que disse Atos 15, 36 a 39. Alguns dias depois disse Paulo a Barnabé: voltemos agora para visitar os irmãos por todas as cidades nas quais anunciamos a palavra do Senhor, para ver como passam. E Barnabé queria levar também a João, chamado Marcos. Mas Paulo não achava justo levarem aquele que se afastara desde a Panfilia, não os acompanhando no trabalho. Houve então entre eles tal desavença. E o que aconteceu entre os primeiros apóstolos? Se separaram. Paulo disse: não, se ele nos abandonou quando nós mais precisávamos, não é digno que ele vá conosco. Aí o outro apóstolo disse: não, eu acho que deve ir conosco. E aqui começa uma desavença, um conflito. Está vendo que é inevitável? Paulo disse uma coisa, o outro não quis aceitar. Paulo tinha a palavra da maturidade, o outro pensou de outra forma e se separaram. Então você veja, é inevitável. Apóstolo, por que que surge a maioria dos conflitos? Por que que os casais se propõem a viver felizes e depois permitem conflitos entre eles? Olha o que que disse Tiago 4, 1 a 2. De onde procedem as guerras, as contendas que há entre vós? Paulo, Tiago está escrevendo à igreja E ele disse: você sabe onde é que estão as contendas e as guerras? De onde senão dos prazeres que militam na vossa carne? Depois diz no versículo 2: cobiçais nada tendes, matais, invejais, nada podeis obter, viveis a lutar e a fazer guerras, nada tendes porque não pedis. Olha só, cabe na vida espiritual lutar e fazer guerras? Não cabe. Amados, nós somos de Jesus. Nós temos um chamado a sermos pacificadores. Nós não alimentamos conflitos. Nós somos a favor do perdão e da reconciliação. Diga amém por isso. Então, diz que são as forças que militam na nossa carne. O que são estas forças da carne? São as atitudes, mas são os hábitos pecaminosos que levam a atos pecaminosos. Agora você me diz: mas apóstolo, todo conflito é mau? Não, nem todo conflito é mau. Há às vezes diferenças que são benéficas. Mas se o conflito, porque você não é obrigado a pensar como eu penso. Eu não sou obrigado a pensar, cada um tem uma forma de pensar. Biblicamente, não há discussão. Você tem que pensar como eu penso e eu tenho que pensar com você, porque nós estamos pensando nas questões bíblicas. Agora, se você acha que, eu tenho liberdade, os meus filhos são criados de qualquer forma, e eu te digo, não, os teus filhos não podem ser criados de qualquer forma. Se você não aceitar a minha proposta, você está diante de um conflito. E aí que há as chamadas divisões. Olha como é que Paulo ensinou. 1 Coríntios 12, 21 diz assim: não podem os olhos dizer à mão, não precisamos de ti, nem ainda a cabeça aos pés, não preciso de vós. Pelo contrário, os membros do corpo, que parecem ser mais fracos, são necessários. Os que nos parecem menos dignos no corpo, a esses damos muito maior honra. Também os que em nós não são decorosos, revestimos de especial honra. Mas os nossos membros nobres não têm necessidade disso. Contudo, Deus tornou o corpo, concedendo muito mais honra àquilo que menos tinha, para que não haja divisão no corpo. Pelo contrário, cooperem os membros com igual cuidado em favor uns dos outros. De maneira que, se um membro sofre, todos sofrem. Se um deles é honrado, todos se regozijem. Então, o que é que Paulo está dizendo? Paulo está dizendo o seguinte: ora, vós sois o corpo de Cristo. Não pode haver divisão. Olha, a coisa mais lamentável que existe é uma divisão na irmandade. Você sabe quantas igrejas fecharam as suas portas por causa de divisões? O grupo tal, o grupo tal. Amado, graças a Deus, graças a Deus, nós não temos aqui o grupo do apóstolo, o grupo da bispo, o grupo do... Nós somos uma família. E quem não se sente bem desta forma não convive conosco. Porque eu venho impregnando isto. A igreja de Jesus não pode ter divisões. A família de Deus não pode ter divisões. Os casais não podem ter divisões. Então diz, para que não haja divisão. Então, pastor, mas Jesus disse, cuidado quando vos aplaudirem. É verdade. Por isso é que algumas diferenças, boas. Mas imaginou se todo mundo gostasse do amarelo, que seria do azul? Há diferenças boas. Agora, se elas são conflituosas e levam à discórdia, levam ao distúrbio da harmonia, isso não pode. Veja como é que Pedro disse isto. Temos exemplos bíblicos para estudar esta manhã de sobra. Olha lá, 1 Pedro 2, 11 a 17. Amado, exorto-vos. Então, Pedro está dando uma exortação, está dando uma admoestação, está falando, dando um encorajamento à igreja disso. Nós somos peregrinos, nós somos forasteiros, nós estamos aqui de passagem. O nosso ponto final do nosso BRT não é aqui na Pinto Teles, é lá no seio de Abraão. Somos forasteiros. Então ele diz assim: eu te exorto, como um peregrino, como um forasteiro, a te absterdes, que você não viva, não pratique, não tem que se abster. Abstenha-se de quê? Das paixões carnais que fazem guerra contra a alma. Então, Pedro está dizendo: o que é que são paixões carnais? São, sabe, emoções às vezes mal administradas. são hábitos equivocados, são costumes que às vezes nós herdamos da família, às vezes é uma mãe briguenta, que já vem de uma avó briguenta, que passa para a filha, que passa para... Sabe, resistem tanto às vezes. Eu sei que o Espírito Santo vai diluindo isto aqui, mas a Bíblia diz, abstenha-te dessas emoções mal administradas, porque elas fazem guerra contra a alma, contra as emoções. Você sabe quantas pessoas adoecem por causa desta guerra da alma? Aí eu não vou perdoar, apóstolo. Nem que a vaca tussa. Há pessoas que mantêm um clima de tensão e de guerra anos a fio. Há maridos e mulheres aí fora. O marido dorme na sala, a mulher dorme no quarto. E bom dia e boa tarde, mais nada. Mantém um clima belicoso, uma guerra contra a alma. Depois ele disse, mantendo exemplar o vosso procedimento. Olha, amados, nós temos que manter o nosso procedimento exemplar. Não é só quando estamos na igreja, é aqui, é em casa, no trabalho. Eu aqui não posso ser verdadeiro e chegar lá fora mentir. Porque, olha, se eu não mantenho exemplar o procedimento no meio dos gentios, olha o que que disse Pedro, para que naquilo que falam contra vós outros como malfeitores, observando em vossas obras. Quer dizer que o mundo nos observa, os teus vizinhos estão te observando. O teu patrão está te observando, o teu empregado está te observando, o teu marido está te observando, a tua esposa, os teus filhos, eles veem como é que você procede, qual é o teu procedimento. Meus irmãos, amados, nós temos que ter um procedimento exemplar. Porque as pessoas falam de nós, porque têm boca, observam as nossas obras. Então, Pedro disse, para você ter um exemplar comportamento, eles vão acabar por glorificar a Deus. Eles vão dizer, ali está um crente de verdade. E não o contrário. Olha lá, ele diz que é crente. Mau testemunho. Depois ele diz no versículo 13, sujeitai-vos a toda instituição humana por causa do Senhor, quer seja o rei, quer seja soberano, quer as autoridades como enviadas por ele, tanto pelo castigo dos malfeitores como louvor dos que praticam o bem, porque assim é a vontade de Deus. Olha qual é a vontade de Deus, amado, pela prática do bem, façais emudecer a ignorância dos insensatos. Quer dizer que quando eu perdoo alguém, eu emudeço o ignorante e insensato. Quando eu ponho lenha no fogo, o insensato e o ignorante diz, e olha, ele vem para cá dizer que é crente. Nós temos que emudecer a ignorância dos insensatos, mostrando que a vontade de Deus é um comportamento exemplar. Depois diz o versículo adiante, 16, como livres que sois, não usando todavia liberdade por pretexto de malícia, mas vivendo como servos de Deus. É isso que Deus quer. Versículo 17, tratai todos com honra. Agora vem aqui quatro mandamentos. Tratai com honra, amai os irmãos, temei a Deus e honrai o rei. Quatro mandamentos. Isto é um comportamento exemplar. Eu tenho que te tratar com honra. Você tem que me tratar com honra. Nós temos que ter um comportamento exemplar. Porque nós temos um mundo à nossa volta nos observando. Então, meus amados, se eu não tenho esta prática exemplar da vida, eu não emudeço a ignorância dos insensatos. Você sabe, tem gente que quer o teu mal. Tem gente que quer te acusar. Tem gente que quer falar mal de você, da tua família. Tem gente incomodada com a tua felicidade, cara. Tem gente que não suporta alguém feliz. Então, quer jogar fogo, quer jogar lenha. Se você não tratar com honra, se você não tiver um comportamento exemplar, você entra em conflitos. Paulo diz isso em Efésios 4. Rogo-vos, pois eu, prisioneiro do Senhor, que andeis de modo digno da vocação que foste chamado. Modo digno, como é que anda um homem de Deus? Como é que uma mulher de Deus anda? Como é que um pai evangélico, uma mãe evangélica? humildade, mansidão, longanimidade, suportando-vos uns aos outros em amor. Eu sei que, sabe, às vezes você tem que suportar a pessoa, mas é suportar em amor, não é suportar em guerra. Esforçando-vos diligentemente por preservar a unidade do Espírito no vínculo da paz. Então, nós temos que entender que há pessoas que veem as coisas diferentes da nossa forma de ver. Romanos 15, 7 diz isso. Portanto, vos acolhei-vos uns aos outros, como também Cristo nos acolheu para a glória de Deus. Você tem que, sabe, cada um tem o direito de ter uma forma de ver a vida. Nós não podemos colocar óculos em todo mundo. Você tem uma forma de ver a vida. Nós estamos lhe mostrando qual é o melhor caminho, o caminho da paz, o caminho da felicidade, da harmonia de vida. Mas você tem o direito de pensar o contrário. Você não tem o direito de gerar um conflito. Não tem. Romanos 12, 21, diz, não, Romanos 14, estamos lendo, 1. Acolhei ao que é débil na fé, não para discutir opiniões. Um crê que tudo pode comer, mas o débil come legumes. Quem come não despreza o que não come. O que não come não julga o que come, porque Deus o acolheu. Quem és tu que julgas o servo alheio? Para o próprio Senhor está em pé ou cai. Mas estará em pé porque o Senhor é poderoso para o suster. Veja. Você gosta de carne? Eu não gosto de carne. Você gosta de legumes? Eu não gosto de legumes. Mano, cada um tem o direito. Agora, o que nós não temos é o direito de julgar. Nós não teremos o direito de gerar conflitos na vida das pessoas.
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amadíssimo com o diabo. Queridos, graça e paz. Aqui é o Bispo Sérgio Nonato, da Catedral Metodista Ebenezer, e eu estarei contigo nas madrugadas, tendo uma palavra forte para você. Eu quero que você pegue agora uma caneta, ou pegue o teu celular, ou pegue um papel, pegue alguma coisa aí para anotar o telefone do revoltado, para você ligar agora para os revoltados, que vai orar contigo, que vai te dar uma palavra. O telefone é 21 990 24 8723. Eu disse 21 990 24 8723. Ligue, passa o zap, peça oração, diga o teu problema, mas só liga, pelo amor de Deus, se você estiver revoltado. Se não tiver, não adianta ligar, sabe? Eu não quero falar com pessoas que estejam acomodadas, não. Eu quero pessoas que querem mudança na vida. Então ligue agora, 21 990 24 8723, e fale com Carla Vacani e Lucas Vacani. Eles vão estar te atendendo lá para falar contigo. Vamos iniciar com esse louvor.

forte para você nessa madrugada, e eu tenho a certeza de que Deus vai trazer resposta para você com esta palavra. Vamos meditar no profeta Daniel, capítulo 10, verso 12 e 13. Então me disse: não temas, Daniel, porque desde o primeiro dia em que aplicaste o teu coração a compreender e a humilhar-te perante o teu Deus, são ouvidas as tuas palavras. E por causa das tuas palavras eu vim. Mas o príncipe do reino da

em que oramos, jejuamos, choramos, e parece, sabe o quê? Que Deus, ó, está em silêncio. Você clama, Senhor, até quando? Lembra de Abacuque? Ele começa o livro dizendo, até quando o Senhor não vai responder? Mas Abacuque termina dizendo, ainda que. Talvez a tua oração, Senhor, porque nada acontece. Será que Deus não me ouviu? Escuta, gente, o silêncio de Deus nem sempre significa ausência de Deus. Às vezes a resposta já foi liberada, mas existe uma batalha espiritual no invisível, nas regiões celestiais. Isso tudo tentando impedir que a bênção chegue até você. Você olha para o texto e você vê que Daniel já está 21 dias em jejum. Enquanto ele orava na terra, o que que aconteceu? Uma grande guerra acontecia no céu. Uma grande guerra. Isso nos ensina algumas verdades. E nos ensina que existem orações que geram batalha espiritual. Batalha espiritual. Escuta uma coisa. Deus ouviu desde o primeiro dia. Ele vai falar, Daniel, desde o primeiro dia que você se inclinou, são ouvidas as tuas palavras. É forte isso, gente. É forte isso. O anjo não disse, no 21º dia, Deus te ouviu. Não. No 10º dia, não. No 15º dia, não. Não. Ele vai dizer, desde o primeiro dia. Desde o primeiro dia que você se inclinou. Escuta. Significa o quê, bispo? Deus ouviu a sua lágrima. A sua primeira lágrima. Deus ouviu a sua primeira oração. Deus ouviu o seu primeiro clamor, sabia? E talvez você ache que Deus te abandonou. Que Deus não está nem aí. Que Deus se esqueceu de você. Mas Deus me traz nessa madrugada aqui, queridos, queridas, para dizer para você, eu ouvi a sua oração desde o primeiro dia. Sabe, o inimigo ele fica trabalhando o tempo todo para você duvidar daquilo que já está fazendo, para você ser incrédulo, para você desistir. Hã? Escuta! Quando ninguém te ouviu, Deus te ouviu. Quando ninguém viu a tua dor, Deus viu a tua dor. Tenha certeza disso. E aí, fica um monte de gente pensando em desistir da oração. Pensando em desistir do clamor. O inimigo ele tenta o tempo todo te convencer, querido, que não adianta orar. Por quê? Porque nada vai mudar. Por quê? Porque Deus te abandonou. Só que essa palavra que eu trago nessa madrugada destrói todas essas mentiras. Deus te ouviu. Por que que está demorando? Querido, a demora não era falta de resposta. A demora era guerra espiritual nas regiões celestiais. O Senhor vai falar, mas o príncipe da Pérsia, o príncipe do reino da Pérsia me resistiu por 21 dias. Escuta, aqui não está falando de príncipe humano, de trono terreno, não. Aqui está falando de uma potestade maligna, querido. Uma força espiritual demoníaca. Isso revela algo profundo. Existem demônios tentando resistir respostas de Deus na tua vida, sabia? Demônios que querem impedir que a resposta do Altíssimo

chegue a você. Para quê? Para trazer confusão na tua mente. O inimigo sabe muito bem que se a tua cura chegar, haverá testemunho. Ele sabe muito bem que se essa porta abrir, a sua família será restaurada. Hã? Ele sabe muito bem que se o seu milagre chegar, hã? Tu vai glorificar o nome do Senhor e muita gente vai ver o poder de Deus na tua vida, na tua família. E aí, ele luta. Ele luta o tempo todo. Escute uma coisa. O diabo, ele não luta contra aquele que não causa dano. Ele não luta contra aquele que está parado. Ele luta contra quem, bispo? Ele luta contra aquele que carrega a marca, que carrega uma promessa. Você carrega uma promessa, querido. Hã? Se a guerra aumentou, é um grande sinal de que algo muito grande está chegando na tua vida. Queridos, se o inferno se levantou, é porque o céu já movimentou algo ao seu favor. Creia nisso. Já levantou algo grande ao teu favor. O que que eu faço? Persevere. Continue. Por quê? Porque perseverança, ela quebra a resistência espiritual. O Senhor vai falar para Josué: seja forte e corajoso. Seja muito forte e corajoso. Não temas. Ele fala para Daniel: desde o primeiro dia a tua oração foi ouvida, mas o príncipe da Pérsia resistiu à resposta. Daniel, ele ora no primeiro dia, a resposta não chega, já tinha sido liberado, mas não chegou até ele. E aí ele não para no quinto dia, não para. Ele não para no décimo dia, e nem tampouco ele abandonou no vigésimo dia, não. Ele continuou, e no 21º dia, o céu rompeu. Glória, glória a Deus, o céu rompeu. Tem vitória, querido, que só chega para quem prevalece, para quem permanece. Vitória não é para quem quer, vitória é para quem insiste, para quem persiste, para quem nunca desiste, sabe? E Jesus, ele ensinou a perseverar. Perseverar em oração. Em Lucas 18, a gente lembra da parábola da viúva persistente que fica importunando o juiz até que a resposta chegue. A oração insistente, ela diz: eu só saio daqui com a minha resposta. Ah, eu só paro de orar e de jejuar a hora que a vitória chegar. Foi isso que Daniel fez, sim ou não? Sim. Tem gente que ora, mas tem gente que ora só uma vez, a resposta não chega. O que que acontece? Ele desiste. E Daniel nos ensina. Daniel nos ensina a continuar até quando? Até romper. Até romper. Sabe? E quando isso acontece, Deus envia reforço. Mesmo quando a batalha é intensa, a Bíblia vai dizer: eis que Miguel, um dos primeiros príncipes, veio para ajudar-me, disse Gabriel. Hã? Quem apareceu? O arcanjo Miguel, guerreiro. Quando a guerra apertou, Deus enviou reforço. Aleluia! Isso significa que quando as suas forças acabam, Deus entra com socorro sobrenatural. E essa madrugada, eu quero profetizar, Deus já está entrando com reforço sobrenatural para que a resposta que você pediu chegue na tua vida. E talvez você esteja cansado. Cansado, bispo, sim. Cansado emocionalmente de tanto tentar, de tanto orar. Cansado espiritualmente. Cansado fisicamente, que cansa, é verdade. Eu não estou falando que não cansa, cansa, mas a gente precisa
perseverar, porque o socorro do céu já está vindo. Em nome de Jesus, o mesmo Deus que enviou ajuda para Daniel pode enviar ajuda para você hoje. E ele vai falar: não temas. Assim como ele falou para Daniel, a primeira frase que o anjo falou quando chega diante de Daniel é: não temas, Daniel, não temas, porque desde o primeiro dia, não temas. Gente, em guerra espiritual, o medo paralisa. Se você, na hora que tu tem que ter força, coragem, você tiver medo, isso pode te paralisar. Em guerra espiritual, você não pode ceder. O inimigo quer roubar sua fé. O inimigo quer enfraquecer sua oração. O inimigo quer colocar em pânico o seu coração. Mas Deus, nessa madrugada, está te dizendo: não temas. Não tema a crise. Não tema o diagnóstico. Não tema esse levante. Hã? Não tema a perseguição. Isso, não tema. Por quê, bispo? Porque quem luta por você é muito maior. Lembra de Geazi, que ficou com medo quando viu Samaria cercado? E o Eliseu, quando ele chama Eliseu diz: Senhor, tira as escamas, tira as vendas dos olhos de Geazi, para que ele veja. Porque muito mais são os que estão conosco do que os que estão com os inimigos. Ô, gente, quem luta contigo e por você é muito maior. É muito maior do que esse problema, do que essa dificuldade. É muito maior. É muito maior. Muito maior é o que está em vós. Talvez você esteja vivendo exatamente isto. Nessa madrugada você pode estar falando: meu Deus, o bispo está falando diretamente comigo. Talvez você orou, jejuou, clamou e até pensou: Deus não me ouviu. Mas o Espírito Santo, ele está trazendo essa palavra nessa madrugada para te dizer: a resposta já saiu. E por que não chegou? Porque existe guerra no caminho. Não pare agora. Não desista agora. Não solte a oração agora. Por que, bispo? O seu 21º dia está chegando. Por favor, entenda: seu rompimento está chegando, seu milagre já está batendo a sua porta. O anjo que traz a resposta já está chegando até você. Ô, gente, se a resposta demorou, entenda isso. Não é porque Deus te esqueceu. Não. Não. Pode ser porque o inferno está tentando impedir o que o céu já liberou para você. E se você sente que está em batalha espiritual, você vai orar comigo essa madrugada. Eu quero orar contigo essa madrugada. E hoje Deus vai renovar a sua força. Vai renovar a sua fé, vai renovar a sua perseverança, vai quebrar resistências espirituais. Sabe por quê? Porque a oração de um justo, ele move a terra e ele abala o inferno. Queridos, prepare para orar, porque eu creio que o anjo da resposta já foi liberado para a tua vida essa madrugada. A resposta já chegou e haverá manifestação do céu em teu favor. Tenha certeza disso. Pega esse copo com água que nós consagramos toda madrugada e vamos orar ao Senhor. Vamos orar ao Senhor porque já tem resposta. Pai, em nome de Jesus, eu coloco aqui diante do Senhor essa vida, essa família, essa pessoa que está pensando que o Senhor não ouviu, quando na verdade desde o primeiro dia o Senhor já ouviu. Desde o primeiro dia o Senhor já liberou a resposta. Existe principados e potestades
estão tentando se opor a essa resposta, mas a vitória já foi liberada e vai chegar essa madrugada, em nome de Jesus. Oh meu Deus, visita o enfermo, cura ele nessa cama, nesse leito, cura, visita esse casamento em nome de Jesus, liberta esses filhos das drogas, das dívidas, em nome de Jesus, meu Pai. Traz um novo tempo chegou na autoridade do nome de Jesus, e que toda a resistência do inferno, toda a resistência do inimigo, toda a fortaleza caia por terra, que correntes sejam quebradas na autoridade do nome de Jesus, que portas sejam abertas. Oh, meu Pai, eu coloco diante do Senhor essa vida que tem ligado para o nosso telefone e que tem vivido tempos terríveis e pedindo, meu Deus, oração. Eu oro por essa pessoa desesperada e declaro: a resposta já saiu e o céu já se manifestou em nome de Jesus. Amém. Beba dessa água.

0: Eu quero que você pegue agora uma caneta, ou pegue o teu celular, ou pegue um papel, pegue alguma coisa aí para anotar o telefone do revoltado. Para você ligar agora para os revoltados, que vai orar contigo, que vai te dar uma palavra. O telefone é 21 990 24 8723. Eu disse 21 990 24 8723. Ligue, passa o zap, peça oração, diga o teu problema, mas só liga, pelo amor de Deus, se você estiver revoltado. Se não tiver, não adianta ligar, sabe? Eu não quero falar com pessoas que estejam acomodadas, não. Eu quero pessoas que querem mudança na vida. Então ligue agora, 21 990 24 8723. 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E nós temos lá o culto de quarta-feira, culto de fé, culto do milagre. Então, se você quer milagre, você vai vir na rua Cosmorama, número 800. E você vai vir e vai ter, com certeza, um milagre na sua vida. Também, domingo pela manhã, às 10 horas da manhã, Escola Bíblica Dominical. E também temos às 18h30 o culto de celebração. Venha, participe conosco, cultos maravilhosos. Eu quero também lembrar vocês que nós temos as nossas filiais. Temos filiais no bairro de Auch, rua 15 de novembro, número 50. 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Temos também a nossa igreja em Caxias, ali no bairro de Figueiras, Estrada Velha do Pilar, lote 20, quadra 11. Quem vai te receber lá? Pastora Marcela Virgínia. E temos também ali no bairro de Jacutinga, aqui em Mesquita, rua Vereador Américo Machado dos Santos, 1272, antiga Barro Peixoto. 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E temos também ali em Belfor Roxo, rua Maestro Germano Dias Teixeira, 175. 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Então, não deixe de ir. 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Vai ser uma bênção te receber, porque Ebenezer Church é uma igreja apaixonada por vidas. Baruch Haba, Mishé Adonai. Tchau, tchau, tchau, tchau, tchau.
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2: A justiça condenou a 30 anos e 6 meses de prisão o homem acusado de matar a adolescente Maria Eduarda Ramos, em Maricá. O crime aconteceu em janeiro de 2023. A vítima tinha 16 anos à época. Segundo o Ministério Público, o acusado atraiu a jovem para um encontro, a agrediu com socos e a esganou motivado por ciúmes. A sentença foi assinada pela juíza Neares Arce. Eleições 2026. O TSE proibiu motoristas de aplicativos como Uber e 99 de usar os veículos para propaganda eleitoral. A regra impede adesivos, cartazes e outros materiais de campanha nos carros, além de pedidos de voto durante as viagens. Segundo o tribunal, os veículos são considerados bens de uso comum quando utilizados no transporte de passageiros. A mesma restrição vale para os táxis. Os eleitores podem denunciar irregularidades com fotos e registros do veículo por meio do aplicativo Pardal. O responsável poderá ser obrigado a retirar a propaganda e ser multado. Uma reforma no jardim revelou o maior tesouro de prata da era viking já encontrado na Dinamarca. O achado reúne cerca de 700 peças e aproximadamente 18,5 kg de prata enterrados há cerca de 1.100 anos. Entre os objetos estão joias, moedas, barras de prata e um pequeno martelo de Thor. O tesouro foi encontrado por um morador de Rebuild enquanto preparava o terreno para construir um terraço. Do Departamento de Jornalismo, Juliano Medeiros.
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9: Como tem gente complicada nesse mundo. Na hora do problema, só sabe reclamar. Na hora da solução, agora sim passa a perguntar, a questionar e a complicar.
10: Para descomplicar o complicado e vencer todos os desafios, siga o mapa do Rota 66, a trilha dos mistérios e do desconhecido para quem procura a vida. Nossa jornada segue pela série Evangelho. Estamos na etapa do livro de João, hoje capítulo 9. E o professor Luiz Saião chama a nossa atenção para um tema muito presente em nosso dia a dia. Por que nasci assim? Você já se fez esta pergunta? Quantas pessoas não se sentem culpadas por alguma coisa? Ou estão insatisfeitas e inconformadas com o inesperado? Vamos conferir agora que nada acontece por acidente. Tudo tem um propósito.
9: É, prezado ouvinte, com certeza você mesmo já se preocupou ou já se perguntou. Por que algumas pessoas nascem com problemas de saúde? Por que gente que nós diríamos inocente, sem nenhuma explicação razoável, nasce com alguma dificuldade, com algum tipo de problema de saúde específico, e nós ficamos nos perguntando por que tais circunstâncias se apresentam no cenário da vida? Pois é, essa questão, que é absolutamente normal e legítima, não é novidade. não surgiu agora na nossa geração, em nossos dias. Vamos encontrar esse tipo de questionamento nas Escrituras Sagradas. Então, chegando aqui ao capítulo 9, nós vamos ver a famosa história de Jesus curando um cego de nascença. E aqui nós vamos encontrar o sexto sinal milagroso no Evangelho de João, que aponta para a divindade de Jesus. O texto bíblico, conforme a NVI, começa a nos dizer o seguinte: ao passar, Jesus viu um cego de nascença. Seus discípulos lhe perguntaram: Mestre, quem pecou, este homem ou seus pais, para que ele nascesse cego? Veja só aquilo que tantas vezes é motivo de questionamento e até mesmo de debate. Muitas vezes, em nossa realidade, nós imaginamos que uma pessoa tem problemas, ou nasce cego, ou de alguma forma sofre de alguma enfermidade congênita, e nós entendemos que há uma razão, vamos assim chamar, dizer, espiritual, para que essas coisas aconteçam. Mas aqui nós vamos ver essa discussão, como é que ela se apresenta, como é que ela se desenvolve, e vamos ver, será que é verdade que uma pessoa que nasceu com um problema, ela está assim porque essa pessoa tem alguma dificuldade que vem de uma outra vida? Ou será que aconteceu alguma coisa para que essa pessoa mereça passar por isso? Qual é a resposta de Jesus para esse questionamento tão sério, tão necessário, tão importante para a compreensão da realidade espiritual na qual vivemos? Então, o texto vai nos dizer que Jesus responde, veja só, de maneira surpreendente para muitas pessoas. Ele diz: nem ele, nem seus pais pecaram, mas isto aconteceu para que a obra de Deus se manifestasse na vida dele. Enquanto é dia, precisamos realizar a obra daquele que me enviou. A noite se aproxima quando ninguém pode trabalhar. Enquanto estou no mundo, sou a luz do mundo. Jesus responde de maneira direta e de modo bastante categórico que ninguém pecou para que este homem nascesse cego. Ou seja, não foi responsabilidade direta de nenhuma pessoa, nem ele, nem seus pais. Ou então, ao contrário do que muita gente imagina, as pessoas que nascem com algum tipo de problema não estão pagando nada, não estão numa situação de dívida e precisam resolver as coisas espirituais pendentes do passado. Então Jesus vai mudar o foco da questão. Um problema que a gente tem, na verdade, não é necessariamente um prejuízo. Deus, que é o Senhor do Universo, sabe de todas as coisas, permite que a gente enfrente problemas de menor ou maior grau, mas esses problemas, essas dificuldades, essas crises são oportunidades para que nós venhamos a superar os nossos próprios limites. E aqui nós vemos isso de maneira mais extraordinária quando estas dificuldades são grandes oportunidades para a obra de Deus se manifestar em nossa vida. Diante disso, Jesus então vai mostrar a obra de Deus neste momento, porque ele está presente entre nós para realizar a obra que Deus destinou para a sua vida. Tendo dito isso, diz o verso 6, cuspiu no chão, misturou terra com saliva e aplicou-a aos olhos do homem. Então lhe disse: vá, lave-se no tanque de Siloé, que significa enviado. O homem foi, lavou-se e voltou vendo. Seus vizinhos e os que anteriormente o tinham visto mendigando perguntaram: não é este o mesmo homem que costumava ficar sentado mendigando? Alguns afirmavam que era ele, outros diziam: não, apenas se parece com ele. Mas ele próprio insistia: sou eu mesmo. Jesus mostra o seu poder, confirma a sua divindade, afirmando aí de maneira concreta o seu poder através desse milagre extraordinário. Por quê? Porque Jesus curou um homem cego de nascença, alguém que nunca tinha visto, não era uma pessoa que tinha melhorado a sua visão, diminuído o grau da sua miopia, não, alguém que estava realmente curado de maneira extraordinária. E então, agora, diante dessa circunstância, olha só que coisa interessante. O problema surge e as pessoas ficam se perguntando de quem é a culpa. A solução aparece, o milagre de Deus acontece e nem todo mundo comemora. Como tem gente complicada nesse mundo. Na hora do problema, só sabe reclamar. Na hora da solução, agora sim passa a perguntar, a questionar e a complicar. Que coisa, né? Se a gente pode simplificar, para que complicar? Mas o pessoal nem sempre vai na direção correta. Então, eles começam, né, a questionar o homem. Então, como é que os seus olhos foram abertos? Começaram a perguntar. E ele, então, respondeu na maior tranquilidade, o homem chamado Jesus misturou terra com saliva, colocou-a nos meus olhos e me disse que fosse lavar-me em Siloé. Fui, lavei-me, agora vejo. Quem é esse? Eles perguntaram, então, onde está esse homem? Queriam saber quem é ele, onde é que está, quem é essa pessoa? E o moço nem sabia responder direito. Diante disso, levaram o homem aos fariseus, que, como todo mundo sabe, são os líderes religiosos que estão confrontando Jesus o tempo todo. E, mais uma vez, era sábado, o dia em que Jesus havia curado o homem. E nós já vimos anteriormente o conflito tremendo de Jesus com os religiosos no sábado. Então, os fariseus começaram a perguntar como isso tinha acontecido. E o homem, de novo, na maior tranquilidade, responde que Jesus havia misturado terra com saliva nos olhos e ele se lavou e agora estava vendo. Então, os fariseus, em vez de dar um tempo de parar e observar e tentar ver o que tinha acontecido, já vão direto para a sua teologia limitada. Esse homem não é de Deus, pois não guarda o sábado. Interessante, né, como esse espírito exageradamente fechado impede que a pessoa enxergue a própria realidade diante dos seus olhos. E outros, enquanto eles diziam isso, perguntavam como é que um homem que é pecador pode fazer um milagre desse. E no próprio meio dos fariseus houve uma divisão, uma confusão geral. E ele, então, ficou ali acuado por aquele monte de perguntas e eles tornaram a perguntar ao cego, né, o que você pode dizer a respeito dele. O homem disse, olha, ele só pode ser profeta. E estes religiosos, no final, não estavam acreditando que o homem tinha sido cego, que ele havia sido curado, enquanto não mandaram buscar os seus pais. Veja quanto tempo, quanta energia é gasta simplesmente para desacreditar uma obra extraordinária da parte de Deus. Meu prezado ouvinte, é interessante que ainda hoje muitas pessoas são curadas, são abençoadas e transformadas em sua vida pelo poder da palavra de Deus e de Cristo. E muita gente supostamente cientista, supostamente racional, supostamente capaz de averiguar as coisas sem preconceito, não dá um tempo nem para verificar o que de fato aconteceu. Uma atitude muito semelhante aqui ao procedimento desses fariseus. É uma falta de sinceridade, de honestidade para a averiguação real dos fatos. E então, esses fariseus chegaram assim a buscar os pais do homem, querendo saber o que realmente tinha se passado, esperando que houvesse aí alguma resposta diferente. E eles perguntaram, este é o seu filho que vocês dizem que nasceu cego? Como é que ele está vendo agora? Os pais disseram, claro, esse é o nosso filho, ele nasceu cego. Agora, como é que ele está vendo agora? Isso é problema dele. A resposta deles foi até uma resposta meio dura. Foi, idade ele tem, falará por si mesmo. Os pais estavam aqui tentando sair fora de um conflito com os fariseus para que não sobrasse para eles alguma dificuldade. E os seus pais disseram isso, diz o texto, porque tinham medo dos judeus, pois esses já haviam decidido que se alguém confessasse que Jesus era o Cristo, seria expulso da sinagoga. Por isso eles responderam dessa forma. Mas, pela segunda vez, eles não desistem, chamaram o homem que fora cego e lhe disseram: para a glória de Deus, diga a verdade. Sabemos que esse homem é pecador. E o homem disse: olha, eu não sei se ele é pecador, eu só sei de uma coisa. Eu era cego, agora estou vendo, e essa é a realidade. E eles voltaram a perguntar tudo como aconteceu. E então o homem, já perdendo um pouco a paciência, diz: escuta, vocês estão querendo saber tanto, será que vocês querem ser discípulo de Jesus também? Aí eles ficaram muito revoltados, e discípulo dele é você, nós somos discípulos de Moisés, nós não sabemos de onde esse homem é, nós seguimos apenas a Moisés. E então o homem responde num tom até irônico: é, isso é extraordinário, vocês não sabem de onde vem, no entanto, ele me abriu os olhos. Sabemos que Deus não ouve pecadores, mas ouve o homem que o teme e pratica a sua vontade. Nunca se ouviu que um cego de nascença tenha sido curado. Se esse homem não fosse de Deus, não podia fazer isso. Então, os fariseus, muito indignados, disseram: você nasceu cheio de pecado. Preste atenção, você nasceu cheio de pecado. As pessoas que não conhecem o poder de Deus, elas entendem que a pessoa que nasce com problemas tem culpa no cartório logo ao nascer. Que coisa complicada. Olha, você tem a ousadia de nos ensinar, você nasceu cego porque você tem problema na sua família. Que juízo cruel. Diante disso, ele acabou sendo expulso dali. Jesus, então, ao saber disso, foi encontrá-lo e perguntou: você crê no Filho do Homem? O homem então pergunta: quem é ele, Senhor? Jesus disse: olha, você já o tem visto, ele está falando com você. Nesta hora, o homem reconhece que é Jesus. Senhor, eu creio, e o adorou. E Jesus diz: eu vim a este mundo para julgamento, a fim de que os cegos vejam e os que veem se tornem cegos. Alguns dos fariseus que estavam ali ouviram isso e perguntaram: escuta, nós também somos cegos? Jesus então responde: se vocês fossem cegos, não seriam culpados de pecado, mas agora que dizem que podem ver, a culpa de vocês permanece. O problema mais sério não é exatamente a cegueira física, o problema de saúde, mas a cegueira espiritual. A questão não é porque eu nasci assim, é porque eu permaneço assim, sem abrir os olhos espirituais diante da manifestação do grande e extraordinário poder de Deus.

0: Estamos apresentando Rota 66, o caminho para entender o ensino teológico dos 66 livros da Bíblia. Esta é a série Evangelho, o livro de João, capítulo 9. Tema, Por que nasci assim? O Rota 66 tem produção e apresentação de Luiz Saião e Alberto Veríssimo. Na locução, Beltrão. E não esqueça, envie sua opinião, participe, escreva para a Caixa Postal 18.113, CEP 04626-970, São Paulo, capital, ou correio eletrônico, rota66@transmundial.com.br. Por quê? Vamos às perguntas.
1: Você está acompanhando um estudo sensacional. Eu aqui estou curioso, estou querendo aprender mais. Por isso, vamos às perguntas ao professor Luiz Saião. Por que nasci assim? É o tema. Professor, os judeus acreditavam em reencarnação? Por que esse juízo tão cruel com esse pobre homem cego? Logo nos primeiros versículos, a gente percebe este movimento.
2: Pastor Alberto,

0: como a coisa essencial e o corpo é apenas uma vestimenta, na Bíblia o corpo tem muito valor, por isso tem a ideia da ressurreição. Mas a ideia que existe por trás da reencarnação, de certa forma, existia aqui também, que é a ideia que a gente conhece como karma, né? Que quando alguém nasce com algum problema, essa pessoa está pagando alguma coisa. Então, esses religiosos rabinos da época, eles achavam que a pessoa tinha cometido algum pecado no ventre da sua mãe, que isso era possível acontecer até com um nenê antes de nascer. O que é complicado nessa história, pastor Alberto, porque veja bem, vamos ser bem objetivos aqui, o sujeito está sofrendo, o cara já tem problema, os outros olham para ele e ainda dizem, escuta, o que que esse cara aprontou para ter esse tipo de problema? Quer dizer, além do cara ter que lidar com o sofrimento, ele ainda tem que dar satisfação para os outros, que ele não é um bandido antes de ele ter feito qualquer coisa. Então é muito cruel você ver uma pessoa aleijada e dizer, ah, esse cara aprontou na outra vida, por isso que ele está assim. Ou uma pessoa que nasceu com dificuldade, aí ainda joga o juízo em cima do... Então, quer dizer, no cristianismo não há nenhum espaço para esse tipo de pensamento.
1: Agora, a gente até entende, olha, a história é bonita, o cego é curado, a obra milagrosa de Deus acontece, mas professor, isso acontece com todo mundo que nasce com problemas?
0: É, pastor Alberto, essa pergunta é uma pergunta dolorida, difícil, complicada. Na verdade, a gente tem que entender a situação aqui de maneira diferente. Não acontece com todo mundo que nasce nesse mundo uma coisa positiva que alivie permanentemente o seu sofrimento. Isso é uma realidade, nós já estudamos aqui no Rota 66 o livro de Jó que trata desse assunto. O problema é que, tanto na realidade antiga dos judeus, né, no tempo da Bíblia, como ainda hoje, as pessoas têm uma tendência de pensar de maneira muito simplista, que é a seguinte: eu fiz uma coisa certa, eu ganho um pontinho, ganho uma balinha depois. Eu fiz uma coisa errada, né, eu pago depois. É como se fosse uma simples equação matemática. E, na verdade, as coisas não são assim. A obra de Deus se manifesta na nossa vida e ela vai sempre se manifestar na vida da pessoa que abrir o coração. Agora, pastor Alberto, isso não significa que a pessoa não vai enfrentar sofrimento. Por duas razões. Primeiro, porque a vida não é só essa vida. Então, o fato de uma pessoa ter sofrimento durante um tempo da vida limitado aqui não é nada comparado com a eternidade. Segundo, é que a gente vai começar a entender que a ausência de sofrimento nem sempre é a melhor coisa que pode acontecer na nossa vida. Então, muitas vezes, uma pessoa só consegue se superar, só consegue crescer exatamente por ter enfrentado dificuldade. Todo mundo sabe que uma criança criada com tudo na mão, como se fosse um bibelozinho, o famoso filhinho de papai, que você livra ele de todo sofrimento e dificuldade, que essa criança cresce um traste. Então, da mesma maneira, Deus não nos livra de dificuldades, sofrimentos, problemas e provações e tribulações, porque isso, no final das contas, vai ser positivo para a gente. Então, vocês devem se preparar, porque no decorrer do período estaremos sujeitos a pancadas de chuvas e trovoadas na nossa vida pessoal.
1: É, o tempo parece que fecha mesmo. O verso 3 de João capítulo 9, Jesus afirma, professor Sayão, que ninguém havia pecado. Isso significa que nascemos inocentes? Olha só, hein?
0: Pois é, pastor Alberto, olha, quase que a gente poderia entender uma situação dessa, mas na verdade não é bem assim. Não é bem assim, pastor Alberto, por uma razão que não é tão difícil de entender. Jesus está aqui falando, respondendo ao que tinha sido perguntado pelos discípulos. Na verdade, ele está dizendo que, com relação a um pecado específico que fosse a causa daquele sofrimento, eles não tinham pecado. Mas é bem claro, já aprendemos isso no Salmo 139, quando o salmista nos diz lá que em pecado me concebeu a minha mãe, né? Quer dizer que todos nós nascemos pecadores, todos nós temos uma natureza pecaminosa e todos nós precisamos de Deus desde o início de nossa vida. Então, devemos entender que Jesus não fez referência ao pecado original, mas sim um pecado específico que fosse a causa do sofrimento do cego.
1: Agora, nessa história aqui do cego e o seu diálogo com os judeus,

0: De repente, Jesus, que provocou toda essa situação, vamos colocar assim, ele some de cena, né? E vai se apresentar só mais tarde. E aí, como é que isso acontece? Porque Jesus deixa o cego aqui na mão.
1: Pastor Alberto, essa pergunta é bem interessante. A gente, na verdade, não tem nada no texto que nos dê uma orientação objetiva, mas o que a gente pode refletir e pensar sobre o que acontece é o fato de que as coisas com o cego acontecem aos poucos. Né? Então, primeiro, Jesus não encosta nele e diz, abre os olhos, ele sai vendo. Não, ele passa lama, né, nos olhos dele, e aí ele manda ele no tanque, ele vai, então vamos ver que acontece a coisa paulatinamente, e depois Jesus se apresenta. Provavelmente a razão principal disso é que Deus muitas vezes age na nossa vida de uma maneira em que nós aprendemos aos poucos. Tem gente que tem uma conversão repentina e tem gente que tem uma conversão devagar, né? Este homem demorou para entender tudo. Cada pessoa tem o seu tempo. Jesus não tinha a sua hora? Pois é, nós temos também o nosso tempo quando Deus age na nossa vida. Por isso que a gente tem que ser assim muito cauteloso ao estabelecer julgamento sobre a obra de Deus na vida das outras pessoas, porque Deus age de maneira diferente de pessoa para pessoa.
0: Agora, como entender o último versículo aqui, o 39, por exemplo, que Jesus afirma que veio trazer juízo? Ele não veio para trazer paz?
1: Olha, pastor Alberto, é verdade que Jesus veio trazer paz, mas ele também veio trazer juízo, juízo para aqueles que não querem a paz. Então Jesus se apresenta como aquele que veio trazer a salvação, mas aquele que rejeita a obra de Deus necessariamente se coloca debaixo de uma situação de julgamento.
0: Obrigado, Sayão, pelas respostas, e você continue com a gente. Vem agora a aplicação desse estudo.
1: Hoje no Rota 66, você acompanhou conosco João capítulo 9. O nosso tema foi Por que nasci assim? Você acompanhou as emoções da história da cura do cego de nascença, que muitas vezes, além de sofrer com a sua cegueira, era considerado culpado do seu próprio problema. Jesus não apresenta esse tipo de solução, mas afirma que ele nasceu assim para que a glória de Deus se manifestasse em sua vida. Meu prezado ouvinte, veja que verdade extraordinária. Vamos aprender com Jesus, pois em vez de buscar o culpado pelos problemas e pela situação, é preciso voltar-se para Jesus e alcançar a solução.
2: E assim encerramos, ouvinte, o programa Rota 66 de hoje. Fique na expectativa, ainda tem mais para estudar. Sintonize nesta emissora e horário para a continuação desta série. 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Tudo de bom e até o próximo.
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6: O Festival Internacional de Teatro Niterói em Cena começa esta semana e reúne grupos do Brasil e de países como Senegal, Angola, Peru e Geórgia. A 19ª edição terá programação gratuita até o dia 27 em teatros, centros culturais e espaços públicos da cidade. A abertura acontece amanhã, às 8 da noite, no Teatro Municipal, com o ator Paulo Betti apresentando o monólogo Autobiografia Autorizada. No Brasil, apenas 49% dos estudantes de 15 anos atingiram o nível mínimo de compreensão de leitura no PISA 2025. O índice é bem inferior à média de 69% registrada nos 38 países da OCDE. O levantamento mostra ainda que somente 1% dos alunos brasileiros apresenta desempenho avançado, capaz de compreender textos longos, conceitos abstratos e diferenciar fatos de opiniões. Na média da OCDE, esse percentual chega a 6%. A leitura foi a área que registrou a maior queda global de desempenho na última década. As áreas secas podem ocupar mais de 40% do território da Terra até o fim do século. A projeção é de um estudo publicado por uma revista especializada em clima. A pesquisa analisou dados de 1960 a 2023 e projetou diferentes cenários até 2011, incluindo um de maiores emissões de gases de efeito estufa. Os pesquisadores alertam que o avanço não será uniforme pelo planeta e que o Brasil está entre as regiões que mais podem se tornar desérticas do planeta. Do Departamento de Jornalismo, Juliano Medeiros.
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1: Olá, aqui estou de novo com vocês, meus queridos irmãos, amigos do meu coração. Estou aqui em linha com o novo pacto, com a nova aliança de melhores e superiores promessas. Sou o apóstolo Miguel Ângelo e é uma honra muito grande, um prazer muito grande poder estar aqui para compartilhar boas novas de grande alegria. E hoje nós vamos conversar. Este programa tem essa intenção, tete a tete. Estou falando com uma pessoa. Então, vamos conversar um pouco sobre o poder da oração. Vamos conversar como superar dificuldades, como enfrentar crises, como superar uma perda. Existem muitas situações que precisam de superação, precisam realmente de algo mais na vida. E eu quero lhe falar como é que tudo isto hoje está ligado à vida de oração. Quero lhe convidar para que você venha comigo ao meu escritório dos estúdios. Estamos aqui sempre pensando no melhor, sempre pensando em você, sempre pensando naquelas pessoas que vão ouvir e receber esta palavra.
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1: A Bíblia deixa claro que luz não se mistura com trevas. Luz se mistura com a luz. Jesus disse isto através de Paulo. Olha, nós não podemos beber do cálice do Senhor e do cálice dos demônios. Nós não podemos servir a dois senhores. Ou aborrecemos um e amamos o outro, ou vice-versa. Então, esta oração sem cessar é uma habitualidade. Eu, pessoalmente, dou meu testemunho que eu estive fazendo umas contas desses 46 anos de vida espiritual. Eu devo

Jesus Cristo, absoluto, soberano, aquele que nos ama com amor eterno, aquele que nos chamou à comunhão. Então nós temos uma chamada para ter comunhão com Deus. Se você ainda não tem essa experiência, comece hoje. Se você teve, quebrou essa experiência e abriu aí uma lacuna, uma brecha na sua vida, volte à vida de oração. Se você é um irmão da Igreja Católica, está habituado apenas ao rosário e às contas, ponha isso de lado e comece a fazer a sua oração daquilo que Deus colocará no seu coração. Você vai se sentir feliz, você vai se sentir em paz, você vai se sentir muito tranquilo e preparado. Todos os dias de manhã cedo, eu faço o meu tempo de louvor, meu tempo de adoração, meu tempo de humilhação, que eu me humilho diante do Senhor, minha carne é fraca, todos nós temos uma carne adâmica fraca. E depois tem um momento de intercessão pela igreja, pela família, pelos amigos, pelas listas que eu tenho conhecimento. E depois eu tenho um tempo de intercessão com autoridade, quando eu confronto todos os dias, derroto e paraliso todo o espírito de enfermidade, doença, de morte, de pobreza, de necessidade. Todas as tentativas de enganos de Satanás, eles são destruídos, despojados. Satanás usa os agentes perversos dele, são os principados, potestades, dominadores deste mundo tenebroso e forças espirituais do mal. E Paulo disse, nós estamos numa guerra. Então, do outro lado, quantas pessoas foram abatidas, feridas, neste confronto do dia a dia? O diabo levanta lá uma pessoa na tua empresa, levanta lá um patrão, um funcionário, um comandante, um comandado, um filho. Às vezes todo mundo tem um mar de dificuldades no dia a dia. Como é que eu vou vencer isto? Tomando calmantes? Não. Como é que eu vou ultrapassar as dificuldades da vida? Indo todo dia para um divã de confissão? Não. Como é que eu vou superar? Porque, olha, você está em sua casa, eu estou aqui. Até os membros da igreja, eu ensino estas verdades. Por quê? Porque eles se encontram com o apóstolo quartas, domingo de manhã e domingo de tarde. E o resto do tempo, e o resto dos dias da semana? Nós temos um ministério de oração aqui todas as segundas-feiras, na nossa catedral. Temos uma juventude voltada também para a oração aos sábados. Então, nós temos boas alternativas, mas nada nesta terra substitui a vida de oração. Aliás, eu lhe digo, é um perigo não ter uma vida de oração. Você na oração se protege. Você na oração invoca o poder dos poderes. Você na oração se rasga, se debulha, abre o seu coração para Deus. Até as mais difíceis situações da vida devem ser levadas a Jesus em oração. Um vício, uma dependência química, um assalto à vida através do alcoolismo, gera depressão, angústia, medo. Você tem que superar isto aqui. E eu vou daqui a pouco orar por você. Mas a minha oração é a oração de um pastor, de um pregador, de um bispo que vai abençoar a tua vida. Mas você tem que fazer a tua parte. Você tem que começar a ser um homem, uma mulher de oração. Você vai experimentar uma arma nesta guerra poderosa. Então Paulo disse aos Efésios, quanto mais eu sou fortalecido no Senhor e na força do seu poder. Porque ele disse, a nossa luta não é contra sangue e carne. Então, se eu tenho uma luta diária, se eu conheço o nome dos meus inimigos, eu tenho que fazer uso daquilo que são armas espirituais em Deus. Armas espirituais de Deus. Porque são elas que têm poder para destruir fortalezas, anular sofismas ou qualquer altivez que se levanta contra o conhecimento de Deus. Ah, lhe digo honesta e sinceramente, amém. Lhe digo honesta e sinceramente, na minha posição de líder, se eu não fosse um homem de oração, de dependência de Deus, eu já tinha sido consumido. Mas eu busco todos os dias. Assim como o sol está lá no céu de manhã e a lua à noite, Jesus usou o salmista Davi para dizer, elas são provas da minha fidelidade, assim como eu durmo todos os dias, assim como eu como todos os dias, assim como eu trabalho todos os dias, também preciso de ter esse tipo de vida espiritual. Tanto é que Paulo diz, orai sem cessar. Então, quando você vê uma pessoa com responsabilidades grandes, em termos espirituais, quando você vê uma pessoa que tem arrobos de confiança e de ousadia, quando você vê uma pessoa que diz,

0: eu vou conquistar, eu vou chegar. Olha, normalmente são pessoas que têm uma vida de oração. Isso é uma maravilha. Então eu quero lhe estimular a você se tornar um homem de oração. Entrou no carro, não saia de casa. Primeiro em casa, sua oração. Entrou no carro, oração. Vai comer, oração. Vai trabalhar, oração. Eu sentei-me aqui nesse escritório, mas antes eu estava ali no momento de oração para que Deus flua ou fluísse através da minha vida, conforme está acontecendo. Então, temos pastores, temos pregadores, temos pessoas que abandonaram o evangelho, temos muita gente cristã que simplesmente está desligado desta força de Deus que é a oração. E eu quero dizer, vamos orar, o tempo é este, você vai superar, você vai vencer, você vai ultrapassar. Eu vou orar, entramos em concordância, mas eu preciso que você também se torne uma pessoa de oração.
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0: Pai amado e bendito, eu te dou graças, Deus, este Deus maravilhoso, este Deus bom, este Deus que é infinitamente bom, incondicionalmente bom. O Deus que deu o seu próprio exemplo nos tempos de oração, nos tempos de dependência com o Pai. E nós estamos aqui para chamar à existência coisas que ainda não existem, para chamar coisas que não são como se já fossem, para usar o poder da fé, a fé que vence. E neste momento, Pai, nós nos declaramos vitoriosos. Eu declaro a tua cura. Eu declaro que todo o mal que Satanás jogou no teu caminho, toda obra diabólica, toda obra satânica, estão agora paralisados, despojados, derrotados, estão debaixo dos nossos pés, viraram pó, viraram coisa nenhuma. Eu recebo o meu espírito, Pai, que vidas do outro lado estão sendo transformadas, vidas estão sendo despertadas, um despertamento glorioso, ó Deus, através da vida de oração. Eu sei que isto são instruções do Pai. Quando você faz a vontade de Deus, o que é bom, o que é perfeito, o que é agradável, chega à sua vida. Em nome de Jesus, eu te abençoo para a glória do Senhor. Amém, amém e amém. Tenho um breve testemunho. Eu faço parte de uma organização muito importante, evangélica, e durante muitos anos, todos os dias, quem presidia reuniões pedia, vamos ouvir uma palavra de oração com o apóstolo Miguel. Tínhamos, às vezes, 30, 40 companheiros, o apóstolo Miguel. E um dia eu perguntei a quem presidia, por que que você sempre me chama quando tem tanta gente aqui? Ele disse, porque você é o único que sabe orar com o viés bíblico e espiritual. Eu fiquei muito feliz e satisfeito, porque a minha vida de oração é manifestada depois nas minhas palavras, nas minhas atitudes. Você sabe que a forma de você falar com Deus tem uma interferência na vida até da forma que você fala com as próprias pessoas à sua volta, seja filhos, pais, marido, esposa. Toda pessoa de oração, ele tem uma mansidão, uma tranquilidade, um domínio próprio que se obtém através da oração. Não é muita coisa? É maravilhoso. Eu entendo e penso desta forma. Eu achava que com a pandemia, milhares de pessoas iriam para as igrejas buscando a Deus proteção, consolo, conforto. E a verdade é que não. Malaquias disse isto. Malaquias disse, o perverso continua sendo perverso. Apocalipse também diz. E o justo continua sendo justo. Então, quem é da justiça, quem é de Deus, mantém a sua vida espiritual em dia. Amém? Rua Maricá 320, no bairro de Campinho, zona oeste do Rio de Janeiro. Uma linda catedral, um lugar de adoração, de louvor e de engrandecimento a Deus. Um lugar de culto, a casa do Pai. Eu aguardo por você. Quero terminar este momento fazendo uma reverência de gratidão a todos aqueles que cooperam com o nosso ministério, para que nós tenhamos sempre esta porta de comunicação, rádio, televisão, rede internacional, mídias sociais. Muito obrigado pela honra, obrigado pela oração da fé que você vai começar a desenvolver e os testemunhos que chegarão a nós, especialmente você que é um pregador, que tinha abandonado a esperança da oração, deixou a sua carne te dominar, é tempo de submetê-la, é tempo de não permitir que a carne prevaleça e buscar a Deus todos os dias. Você vai dar testemunho, um grande testemunho do efeito disso tudo. Graça e paz, em nome de Jesus. Amém.
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1: Bom dia, amada igreja de Jesus Cristo. Noiva, noiva ataviada de branco. A Bíblia diz, sem mancha, sem rugas ou defeitos. Uma noiva preciosa, a quem Jesus chama de a minha amada. A minha amada. Ele deu sua vida, ele derramou o seu sangue precioso. Ele foi o mediador entre Deus e os homens, a propiciação, ele pagou pelos nossos pecados. Somos livres por Jesus Cristo. A Bíblia diz que antes de ter Jesus, o homem está morto em pecados e em delitos. Não busca, não entende, não há um sequer que busque a Deus. É preciso então que a soberania de Deus busque o homem, o atraia, o arraste, incline o seu coração para dar ouvidos à palavra do Senhor. Que bom que nós entendemos isto e desta forma, porque esta é a verdadeira. Somos o que somos pela graça de nosso Senhor e Salvador Jesus Cristo. Afinal de contas, se passaram tantos anos, e ele continua vivo e ativo. A palavra dele continua viva e ativa. Diz que não volta atrás. Ela tem que se cumprir. Ela não é vazia. Ela tem um propósito e tem um desígnio. A palavra é verdadeira. Então sejam todos bem-vindos. Diz-lhes que este ministério é um ministério que pugna pela família, que luta pelo bem-estar da família. Sejam todos bem-vindos, você que está aqui de forma presencial, você que está à distância, eu estendo a minha destra de amor a muitas pessoas que estão em outros estados do Brasil, estão em outros países. É bom você saber que, apesar da distância, não há limites para Deus, nem há distâncias para Deus. Um dia, um centurião foi pedir a Jesus para curar o seu empregado, que estava paralítico, jazendo à morte. E Jesus disse, eu vou. Imediatamente eu vou curá-lo. Ele disse, não precisa. Basta que o Senhor envie uma palavra. Veja o poder da palavra. Então, a distância é física, mas espiritual, estamos unidos. Mesmo se você estiver em outro país, em outro estado, somos um corpo, somos uma igreja, somos uma nação espiritual. Sejam todos bem-vindos e eu os saúdo com a graça, a paz, a misericórdia e o amor da parte daquele que vive, aquele que reina, aquele que é soberano. E o povo de Deus diga amém, amém e amém. Daqui a pouco o apóstolo vai falar sobre desenvolver a fé na visão. Lembra-se que a passagem que Deus nos deu, a profecia, foi de que nós iríamos conhecer a ciência do Altíssimo, os ditos de Deus, a palavra da visão de Deus, a visão do Todo-Poderoso. E hoje eu vou falar sobre fé na visão, em nome de Jesus. Quero lhe passar hoje, sobre nossa literatura, uma boa mensagem. Nós temos na nossa vasta coleção de livros, o apóstolo agora está chegando aos 200 livros. Bispo me disse, temos mais 20 livros aí para serem publicados. Há um livro que é muito instigante e intrigante, que toda a igreja tem que ter. Este livro, O que acontece quando caímos pelo poder de Deus? Você sabe que isto é um mistério. A carne, e a Bíblia mostra várias vezes isto, na presença de Deus, por exemplo, no Antigo Testamento, diz que o templo se enchia da glória e os sacerdotes, a carne não resistia e caíam pelo poder de Deus. Quando Jesus chegava a alguns lugares, as pessoas não resistiam e caíam pelo poder de Deus. Então, na tradição da lei, você sabe que o único pecado que não tem perdão é o pecado contra o Espírito Santo. E o que é pecado contra o Espírito Santo? É quando você diz que uma obra de Deus, na realidade, é o diabo que está fazendo. E o meio cultural evangélico, que não crê nos dons, nas manifestações, nos milagres, nas curas, diz que quando uma pessoa cai pelo poder de Deus, ela está no cai-cai. Eu já ouvi o pessoal falando, é cai-cai, cai-cai. Então eles estão atribuindo a obra do Espírito ao diabo. Isto não tem perdão. Não tem Supremo Tribunal que resolva isto. Isto é algo que nós temos que ter como temor de Deus. Então eu explico neste livro o que acontece na realidade. Não só quando se ora e a pessoa cai pelo poder de Deus, mas acima de tudo, o que acontece quando a pessoa está sob esta manifestação? O que acontece no corpo, na alma, no espírito? Que tipo de manifestação o Senhor faz acontecer quando se cai? Então este livro tem que fazer parte da sua coletânea de livros da graça de Deus. Não deixe de o adquirir, é de leitura rápida, eu creio que em 36 minutos e meio você lê o livro, mas você vai ter um conhecimento que vai poder responder qual é a razão da sua fé nesta questão. Bem, os nossos livros estão à sua disposição no nosso balcão de literatura, no nosso hall social, que é um lugar de comunhão, né? As pessoas chegam aqui para se conhecerem, podem almoçar na igreja, um lugar onde nós nos encontramos socialmente, fora do contexto do culto da catedral.
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1: Desenvolva fé na visão. Abra sua Bíblia no livro de Provérbios de Salomão, livro da sabedoria, no capítulo 23, versículo 7. Na minha Bíblia está na página 670. Diz assim a palavra do Senhor: porque como imagina em sua alma, assim ele é. Como imagina em sua alma, assim Ele é. Que esta palavra abençoe todos os corações, conforte, console, encoraje e ajude. A palavra tem esta função, ela é encorajadora, ela é motivadora. Vamos ouvir o Espírito Santo falar à igreja sobre desenvolva fé na visão. Oremos a Deus. Senhor Jesus Cristo, toda honra, todo louvor e toda glória te pertencem. Graças a Deus, porque sabemos em quem temos crido. Sabemos quem é Jesus, sabemos e conhecemos e reconhecemos a sua soberania. Por isso, nesta hora, nos submetemos à tua palavra, declaramos que esta palavra predestinada de sabedoria virá como uma espada que corta, ela separará juntas e medulas a alma do espírito e ela penetrará até as profundezas do coração para discernir os intentos do coração. Por isso, Senhor, usa-me agora, nesses próximos 45 minutos, para que a tua glória seja manifestada e a palavra edifique vidas, enraize vidas nesta graça maravilhosa de Deus. Em nome de Jesus, e todo o povo do Senhor diga: amém, amém e amém. Muito obrigado, meu bispo amado.
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1: Meus amados irmãos, minha família, eleitos de Deus, aqueles que são selo do meu apostolado, são cartas escritas pelo Deus vivente. Mas eu tenho dito sobejas vezes, são meus filhinhos na fé. Meus amados, hoje vamos continuar falando sobre visão, visão espiritual. Porque a nossa vista, os nossos olhos físicos, têm uma função. Eles veem o que está presente. Mas a visão, que é função do coração, ela tem a capacidade de ver o que não existe. Isso se chama fé. Portanto, os olhos enxergam o que é comum, mas os olhos que têm visão, eles enxergam o incomum. A visão é a capacidade de ver coisas como elas poderiam ser. Quando você tem esta capacidade, que não é dos olhos físicos, mas é dos olhos do coração, de você enxergar coisas como deveriam de ser, isto é simplesmente extraordinário. Então, amado, não permita nunca que aquilo que os seus olhos físicos veem determine o que o coração crê. Não permita. Porque Paulo ensinou a igreja a respeito disto, diz em 2 Coríntios 5, 7, diz: visto que andamos por fé e não pelo que vemos. andamos por fé e não pelo que vemos. Então, nós devemos de andar por fé e não por vista. A vida espiritual é isso. Se você andar apenas por vista, pelos que os seus olhos veem, olha, isso não é vida vitoriosa. Então nós devemos andar e viver por aquilo que está no coração. Porque o que está no coração, a visão do coração, é uma visão dada por Deus. Então, amado, um dia, a Bíblia relata isto, Deus disse a Abraão, algo que poderia ser visto, crido e alcançado somente por meio dos olhos com visão espiritual. Deus olhou para um homem idoso, olhou para uma mulher idosa e estéril e disse: Abraão, você vai ser pai de uma grande nação. Ele não tinha filhos, a sua esposa era estéril. Então, como é que se podia acreditar, ver algo, se não com os olhos da fé? Imagina dizer a um idoso, você vai ser pai de uma grande nação. Dizer a uma mulher estéril, você vai ter filhos incontáveis pelo mundo. Então, Abraão e Sara já eram avançados em idade. Sara tinha sido, durante todo o seu casamento, uma mulher estéril. Mas Deus disse a Sara: Sara, eu vejo uma nação dentro de você. Você vai ter filhos. Você sabe que houve uma hora que Sara até riu. Você não pode, imagina. Eu sou uma mulher estéril, já sou uma mulher idosa, já não tenho mais o costume das mulheres. Não posso, em hipótese alguma, gerar filhos dentro de mim. E começou a rir, porque achou inconcebível que isto pudesse ser uma realidade. Mas Deus disse: eu vejo dentro de você uma nação. Deus disse: olha, todo mundo está olhando e vendo a sua esterilidade, mas eu vejo uma nação de descendentes tão numerosa quanto as estrelas do céu e quanto a areia da praia. Então, você sabe que eu, como pastor, como líder da igreja, isto é uma luta diária que eu tenho, para que a vida, a minha vida e a vida da igreja, não seja conduzida apenas pelo que os meus olhos veem. Eu quero que a minha vida e a vida da igreja seja conduzida pelos olhos do coração, pela visão que Deus dá. Isto é uma luta diária. Então vamos ver no caso de Abraão e Sara, no livro de Gênesis 11, 29 e 30, ele diz: Abraão e Naor tomaram para si mulheres, a de Abraão chamava-se Sarai, e a de Naor Milca, filha de Arã, que foi pai de Milca e de Isca. Sarai era estéril, não tinha filhos. Pela medicina, ela estava condenada a não ter filhos, a não ser mãe. Em Gênesis 12, 1 a 3, disse o Senhor a Abraão: sai da tua terra, da tua parentela, da casa do teu pai, vai para a terra que eu te mostrarei. De ti farei uma grande nação e te abençoarei, te engrandecerei o nome, se tu uma bênção. Bom, de ti farei uma grande nação, abençoarei, versículo 3, os que te abençoarem, amaldiçoarei os que te amaldiçoarem, e em ti serão benditas todas as famílias da terra. Gênesis 17, 1, quando atingiu Abraão a idade de 99 anos, Deus fez esta promessa, ele tinha 75 anos, ele disse: Abraão, você vai ser pai de muita gente. Sara, você é estéril, todo mundo só está vendo a tua esterilidade, mas você vai ser mãe de uma grande nação. Então, quando chegou aos 99 anos, apareceu-lhe o Senhor e disse: eu sou Deus, o Todo-Poderoso, anda na minha presença, ser perfeito, farei uma aliança entre mim e ti, te multiplicarei extraordinariamente. Prostrou-se Abraão, rosto em terra, e Deus lhe falou: quanto a mim, será contigo a minha aliança, serás pai de numerosas nações. Então, uma mulher estéril, um homem idoso, agora com 99 anos. Amado, você sabe, quando nós temos visão de Deus, quando nós estamos vivendo dentro da vontade de Deus, quando nós não damos oportunidade à carne que cerceia a vida, nós somos governados por fé. Deus coloca em nosso coração a fé para que ela nos governe. Vamos sempre lembrar, e não espero não ser prolixo com os senhores, mas eu sempre trago a palavra e a existência, a própria construção da nossa catedral. Houve um dia que o Espírito nitidamente me disse: você vai construir uma primeira catedral. Vai ser o primeiro passo, tem mais dois depois, mas agora é o primeiro passo. Não existia terreno, não existia nada, zero, zero. Não tínhamos projeto, não tínhamos dinheiro, não havia nada absolutamente. Mas o Senhor disse: você vai construir, já existe uma catedral. E você sabe que eu disse com todo respeito, eu engravidei desta visão. Eu comecei a sonhar, a falar, a viver, e os olhos do meu coração conseguiam enxergar isso tudo. Pelos olhos comuns da carne, eu não tinha nem terreno, não tínhamos projeto, mas os olhos espirituais tinham uma certeza. Então é esta certeza que se chama fé. Então, ouça o que Paulo ensinou os judeus convertidos ao evangelho a entenderem esta questão de viver a fé quando se tem visão. Ele disse em Hebreus 11: ora, a fé é a certeza. Diga certeza. Mas certeza de quê? De coisas. Coisas que se esperam. É uma convicção. Portanto, isto não é coisa comum da carne. É um dom. É o Espírito que coloca uma certeza, uma convicção. Amado, olha, quem sabe se entre nós há pessoas que esta semana vão ter que ir ao médico, vão ter que fazer cirurgia, vão ter que um desafio na justiça. Ouça, tenha convicção e certeza da tua vitória. Ainda que os seus olhos físicos possam estar vendo uma série de impossibilidades. Uma série de impossibilidades. A fé é a certeza de coisas que se esperam. É a convicção de fatos que se não veem. Eu não posso ver com os olhos físicos, mas eu posso crer com os olhos do coração. Foi aí que eu chamei um arquiteto e disse: olha, eu queria uma igreja assim como se fosse um sino. Eu queria ter um edifício, eu queria ter isso. Então nós começamos a colocar no papel o que Deus puser em meu coração. Se Deus colocar no teu coração que você vai empreender, que você vai negociar, que você vai fabricar, que você vai comprar, que você vai vender, que você vai fazer, amado, acredite, parta para a vida prática, comece a dar os passos de fé, porque Deus faz o querer e Deus faz o realizar. Como é que eu poderia construir isso? Não tinha condições, não havia dinheiro, não havia terreno, mas eu disse: olha, Deus falou, está aqui dentro alguma coisa que está ardendo em meu coração. Era a visão da fé. Então, as coisas da fé significam o que, apóstolo? Fé é ver o futuro no presente. Fé é ver o futuro no presente. Quando você tem fé, você pode ver coisas que espera ter. Eu estou esperando e vou ter o meu carro. Eu estou esperando e vou ter a minha casa. Eu estou esperando e vou sair do meu aluguel. Eu estou esperando e vou ter o meu casamento feliz. Eu vou. Você sabe, isto é ter fé. Isto é ver pela fé. É poder esperar as coisas que não existem. É tratar coisas que não são como se já fossem. Pastor, mas isso não é hipocrisia, não é loucura? Não, não é loucura, isto é fé. Pastor, e como é que eu obtenho fé? A fé, disse Paulo aos Romanos, vem pelo ouvir a palavra de Cristo. Quer dizer que quanto mais eu lhe ensinar, você vai usar mais a sua fé. Então, se nós estamos agindo apenas com os olhos físicos, o que é que nós enxergamos hoje, por exemplo, no Brasil? Desafios, problemas e crises. É o que os nossos olhos físicos veem. Vemos coisas que nos ameaçam. E eu vou lhe dizer uma coisa, esta visão dos olhos físicos às vezes é perigosa. Você sabe por quê? Porque a visão dos olhos físicos não tem esperança. Qual é a esperança quando você diz, o que será do nosso país? O que será da nossa sociedade? O que se empreenderá para tirar 13 milhões e 700 mil pessoas do desemprego? Então, quando você olha com os olhos físicos, você diz, é impossível. Então, amado, muitas pessoas vivem só pelo que veem fisicamente. E isto traz outros problemas. Se nós vivermos somente pelo que os nossos olhos físicos veem, traz muitos problemas. Olha, a pessoa fica numa ansiedade, numa depressão, numa angústia, e aí começam os problemas médicos. É a tensão alta, é a enxaqueca, são os problemas de coração, são as úlceras, são os tumores. Amado, a vida já é cheia de problemas. Nós temos que aprender a viver com os olhos do coração, a desenvolver a fé em todas as áreas da nossa vida. Então, amado, quem sabe alguém entra e nós diz, mas apóstolo, eu tive perdas muito grandes, perdas afetivas, perdas de dinheiro. E a única coisa que você está vendo é a perda afetiva e a perda do dinheiro. Mas Deus coloca no coração a fé para que você veja restituição, para que você veja, em vez da vergonha, a dupla honra. Isso são os olhos da fé. Então nós precisamos viver pela visão do coração. Ver com os olhos da fé. Os olhos da fé. Ver as coisas como deveriam de ser.
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1: Eu sei que eu estou me dirigindo insistentemente durante estes dias com esta questão da visão, porque Deus tem trazido pessoas e coloca pessoas do outro lado da internet que estão vivendo tempos difíceis. Há pessoas que desanimaram, perderam o foco da visão, talvez até pelo ambiente que estão inseridos, né? Às vezes dizem coisas de nós que são muito desencorajadoras. E às vezes nós ficamos desiludidos, desencorajados, angustiados, deprimidos, achando que Deus não vai fazer nada daquilo que Ele determinou. Então nós temos que tomar uma atitude para sair dessa situação. Às vezes é um ambiente familiar. Você sabe onde há negatividade numa empresa, numa família, numa loja, num escritório, num ambiente profissional, num ambiente espiritual, onde há negativismo, as pessoas vivem muito desencorajadas. Por isso a importância de você aprender estas questões, hein? Aprender a clamar a Deus com as suas forças. Deus ouve, Deus atende. Você vai ver o favor de Deus na sua vida. Você tem que acreditar nisto. Então, meu amado, a visão do coração é maior do que o ambiente, às vezes, de uma família enlutada, triste, desacorçoada. A visão do coração tem a capacidade de ver além do que é visto com os olhos físicos. Deus nos dá visão espiritual para não termos que viver pelo que vemos. Amado, eu vou lhe dizer, se é pelo que eu vejo, eu não conseguiria fazer a obra de Deus. Porque nós vivemos uma crise dentro do nosso país, não vista há mais de 40 anos, amado. Então eu não posso viver pelo que eu leio no jornal, leio nas mídias sociais, eu não posso. Eu não aceito viver pelo que eu vejo. Os olhos do meu coração conseguem ver além do que eu vejo com os olhos físicos. Então, nossos espíritos foram criados para operar a nível espiritual e não a nível da carne. Veja como é que Deus disse em Gênesis 1:26. Também disse Deus: façamos o homem à nossa imagem, conforme a nossa semelhança. Imagem quer dizer o quê? Nós temos a imagem de Deus. Quer dizer que nós temos o caráter moral e espiritual de Deus. Façamos o homem à nossa imagem e semelhança. Quer dizer que Deus nos dá a capacidade de operar como Ele opera. Então nós fomos criados para viver de acordo com a natureza de Deus e ao operar como Ele opera. Por isso que Paulo ensina a igreja em Hebreus 11:6, ele diz: de fato, sem fé é impossível agradar a Deus. Por quê? Porque sem fé eu me limito a ver o que o diagnóstico médico está aqui dizendo. Isto não é agradável a Deus, que eu viva pelo que os meus olhos físicos estão vendo. Ele quer que eu veja a cura, Ele quer que eu veja o milagre. Pastor, mas isto é muito difícil. Não é difícil, sabe por quê? Porque é Deus quem faz isto tudo na nossa vida. Ele opera o que lhe é agradável diante dele em nossa vida. Sem fé é impossível agradar a Deus. É necessário que aquele que se aproxima de Deus creia que Ele existe. Ele é o galardoador dos que o buscam. Então, viver pela fé é viver uma vida bem-sucedida. Você não foi criado para viver com medo. Eu já expliquei isto aqui. O medo, a insegurança e a dúvida dão um curto-circuito no cérebro. Por isso tem que ser uma luta diária. Quando vem um dardo e diz: este mês você não vai ter condições de pagar a televisão, vai ser envergonhado. Eu tenho que reagir na hora, eu te rechaço. A minha fé me diz que sim, que Deus enviar a provisão. Meu Deus, segundo a sua riqueza em glória, há de suprir cada uma das minhas necessidades. Aí os olhos do coração começaram a enxergar. Os olhos do coração. Medo dá um curto-circuito na visão de Deus. Por isso é que Romanos 8:28, o Senhor disse: sabemos que todas as coisas cooperam para o bem daqueles que amam a Deus. Tudo daqueles que são chamados segundo um propósito. Nós estamos aqui segundo um propósito de Deus. Nós fomos chamados, olha, amamos a Deus porque nós fomos chamados segundo um propósito. Então diz que tudo coopera para o bem. Eu vou lhe contar uma coisa que talvez algumas pessoas digam: ei, exagero. Você sabe que até os planos do diabo têm que trabalhar para nosso benefício? Eu vou voltar para dentro da obra. Quando nós estávamos construindo a igreja, nós tínhamos aqui um irmão, graças a Deus o Senhor o descansou para a eternidade. Ele me ajudava ou me criava problemas. Então ele, durante a semana toda, ele dizia aos funcionários da igreja: olha, talvez sexta-feira o homem não paga ninguém. O homem era eu. Então a turma, você sabe, peão de obra, puxa o freio, aí não vai pagar. Na segunda-feira ele dizia: não vai pagar. Então a turma ficava aqui: não vai pagar, não vai pagar. Quando eu chegava sexta-feira, pagava. Aí na outra semana ele chegava e dizia: eu acho que esta semana vai ser difícil. Já passou o dia da ceia, é capaz do homem não aparecer aí. E aí ficava a semana inteira envenenando o coração das pessoas. Até que, sempre paguei, graças a Deus, até que um mestre de obras daqui me chamou e falou: apóstolo, esse senhor aqui é que está travando a obra da igreja. Então, o diabo estava usando aquela pessoa para travar a obra. E eu disse: irmão, e o que eu devo fazer? Ele disse: então faça o seguinte, passe a vir aqui, ofereça o seu conforto, a sua presença, mas estimule as pessoas com hora extra, com alimento. O senhor vai ver que nós vamos dar um pulo aqui, isso vai correr. Então eu passei a vir de segunda a sábado, todos os dias, e trazia comida, e trazia bebida, e ficava orando por ele. Amado, nós conseguimos fazer em 3 ou 4 meses o que não fizemos num ano. Então até os planos do diabo contribuíram para o meu bem. Porque a Bíblia diz: tudo coopera, tudo coopera. Isto é tão verdade. Por exemplo, você se lembra na vida de José? Os irmãos de José tiveram ciúme porque ele era um homem espiritual, tinha visões, tinha profecia. Tentaram no matar, venderam para o Egito, ele foi para a casa de um oficial militar, foi dado como adulto, foi preso, e finalmente da prisão ele revela o sonho do faraó, torna-se o segundo homem do Egito, e diz a palavra do Senhor em Gênesis 50:20, Na verdade, intentastes o mal contra mim. Aí já era o português falando, né? Na verdade, intentastes o mal contra mim, porém Deus o tornou em bem. Está vendo? Até os planos do mal são a nosso favor. Então, às vezes você está vendo, ah, porque fulano de tal, porque fulano de tal, porque... Amado, Deus está... Olha, Deus trabalha nesta situação. Eu aprendi isso, ninguém lutava contra mim, você não imagina. E as pessoas vinham e tomavam as dores do apóstolo, e lá íamos. Na... Isso é muito importante. Aquilo que tentasse de mal contra mim, Deus o tornou em bem. E agora, para fazer como vezes agora, que se conserva muita gente vida, com vida. Então, o povo não morreu, o povo judeu, porque José foi para o Egito, mandou armazenar o trigo durante 7 anos de vacas gordas. Quando chegaram os anos de vacas magras, ele tinha riqueza. Faraó o colocou como primeiro ministro e ele pôde alimentar o povo judeu todo. Aquilo que intentastes contra mim, na verdade, Deus o tornou em bem. Deus transforma maldição em bênção. Tudo coopera. Então, Jeremias 1:12 diz a palavra do Senhor: disse-me o Senhor, viste bem, porque eu velo sobre a minha palavra para cumprir. Você tem que acreditar nisto. Você tem que acreditar nisto. Amado, palavras são poderosas. Você sabe por quê? Porque elas são o resultado dos pensamentos. A boca fala o que o coração está cheio. Então quer dizer que as minhas palavras são poderosas, são o resultado dos meus pensamentos. E Paulo ensinou à igreja na graça, ele disse em 2 Coríntios 4:13: tendo, porém, o mesmo espírito da fé, como está escrito, eu crie, por isso eu. Se você crê que vai sair do aluguel, você vai sair do aluguel. Porque não é o apóstolo que está te seduzindo a acreditar em erros, é o espírito que está te dizendo, creia, creia. Pastor, eu estou cheio de dívidas. O Espírito diz que Deus restituirá os anos que foram consumidos pelo gafanhoto. Vai restituir, amado. Isto é visão do coração. Isto é fé. Ou você tem ou não tem, meu amado. Você está aqui há muito tempo ouvindo palavra, palavra, não é? Isto agora tem que virar confissão. Aquilo que eu creio, eu. Aquilo que nós cremos, nós. Falamos do que Deus coloca no coração. Então você está percebendo que palavras podem criar um bom futuro. Palavras podem criar um bom futuro. Pensamentos e palavras negativas minam a visão de Deus. Minam. Até as coisas que eu não te disse há pouco, que às vezes nós damos tanta importância ao que os outros falam da gente, que a pessoa se desilude com a vida, porque... Às vezes até são coisas que você pensa a teu respeito. Ah, apóstolo, porque eu sou magra demais. Ah, porque eu sou gordo demais. Porque eu sou baixo. Porque eu sou lerdo. Porque eu sou devagar. Não sou inteligente. Sou muito tímido. Sou um fracasso. Sempre irei morar de aluguel. Nunca terei o meu negócio próprio. Nasci apenas para carregar os outros e fazer os outros ricos. Amado, não diga isso nunca mais na vida. Porque isto mina. Isso rói, corrói. Eu já lhe disse aqui, eu há 2 anos atrás, não conseguia descer aqui, não conseguia subir escada. Quando fui fazer o exame, eu tinha um menisco estruso. Eu nem guardei mais esse nome, porque nem gosto disso aqui, mano. Eu prefiro um ovo frito. Amado, eu não conseguia descer aqui. Não conseguia subir escada. Aí fui ao médico, o médico diz: olha, meu conselho, opere ontem. Tem que operar logo. Eu disse: tá, doutor, eu já volto. Fui procurar outro. Sempre 2, 3 opiniões são muito importantes. Fui procurar outro, ele disse: isso é para operar ontem. Eu disse: e agora estou. Agora sim. Eu entrei no meu carro, botei a mão no joelho e disse: eu não vou operar. Meu joelho está ótimo.
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6: Ostruso, intruso. Estruso, intruso. Que estava aparecendo na minha vida sem me dar consentimento. Ostruso, intruso, saia daí. E ele, não saio. Sai, que esse joelho não te pertence, demônio. Olha, a minha esposa está lembrando. Nós tivemos um problema lá de um tubo que rachou e a caixa d'água fica. Eu não entendo nada disso, né? Caixa de água esvaziava, eu subia lá no chamamos do céu, né? Perto do telhado, e via, não tinha água, eu descia, subia, descia. Mas foi toda problemática. E eu achava, meu Deus, eu não dá para operar. Não há, doutor, quanto tempo eu vou ficar sem andar? Ah, uns 3-4 meses e tal, uma coisa. Eu falei, não posso, eu dependo, a minha vida é o meu altar. Imagina lá. E eu comecei a combater, amado. Bispo, está lembrando, eu subi tanta vez até a caixa d'água e desci que o músculo ficou forte e o estruso foi embora. Você vê aqui, o tubo que quebrou na minha casa, o diabo disse, eu vou atazanar a vida do Portuga. Pior, foi para o meu bem. Não operei nada. Imagina lá se eu vou operar. Tudo cooperou para o meu bem. Então, você se torna naquilo que você declara a teu respeito. Palavras têm poder. Se você disser, ah, mas eu apóstolo, eu não vejo como sair do aluguel. E eu vou batalhar aqui até todo mundo ter a sua casa própria, amado. Tua casa é tua vida. Minha casa é minha vida. Não comece, mas apóstolo, mas é muito difícil. Não diga que é, porque essas palavras são de morte. Você se torna naquilo que você declara a seu respeito. Palavras têm poder. Então, para criar algo, você tem que ter uma visão por meio de palavras. E a Bíblia diz, chamando à existência coisas que ainda não existem. Então, nós temos que ter muito cuidado com as nossas palavras. Olha, ama o seu corpo conforme ele é. Não fique pondo defeitos no que Deus criou perfeito, amado. Claro, se você puder perder um pouco de peso, glória a Deus. Mas não fique porque eu sei das consequências. Agora, porque eu, poxa, eu queria ser igual a Beyoncé. Eu também, amado. Olha, não olhe para a Beyoncé, olhe para você. Deus te criou como forma você é. Ama esse corpo, ama o teu rosto, ama a tua face. Não fique olhando para Kim Kardashian, amado. Senão você vai ter que implantar por todo lado, amado. Ela não é pura, ali não está coisa pura. Tem planta aqui, aqui, aqui, aqui, ali, tem planta. Não é puro, não está. Tem companhia de alguém ali, amado. Chama-se pombagira do inferno. Vamos voltar, pombagira do inferno. Vamos voltar. Então, se você tem uma dívida, comece a dizer, eu estou livre destas dívidas. Pastor, mas isso é muito simples para uma realidade tão contrária. Olha, Filipenses 4:19 ensina. Vamos ler todos juntos? Quem está feliz, diga amém. Amém. Vamos ler com o apóstolo. O meu Deus, segundo a sua riqueza em glória, há de suprir em Cristo Jesus cada uma de vossas necessidades. Há ou não há? Os olhos do coração estão vendo isso. Então, viver e ver com os olhos da fé, essa visão vai se tornar realidade. Olha, tenha pensamentos grandes, porque todo pensamento grande precede um grande empreendimento. Olha, jovem, não fique só no segundo grau. Nós estamos no século 21, não sei se você sabe, século 21. Você tem que ter curso superior, você tem que saber falar no mínimo duas línguas, além das espirituais. Entendeu? E tem que lutar. Porque
1: Você acabou, eu acabei de consagrar aqui uma carteira de um senhor advogado. Os dois irmãos, um vai ser engenheiro e advogado. Muitas vezes disseram, não, mas vocês vêm de uma família que não tem recursos, vocês não vão poder fazer nada. E eles batalharam, batalharam, e hoje temos um advogado e um engenheiro, meninos jovens, que acreditaram. Os olhos do coração viram. Os olhos físicos diziam, realmente, não pode, nossa família não tem condições, nunca seríamos nada. Mas o meu Deus, meu Deus. Então tenha pensamentos grandes. Pense grande, espere grande. Se você tiver grandes pensamentos, você se tornará uma pessoa grande. Esta é a fé na visão. Então, ideias controlam o mundo, amado. Não fique com as suas ideias. Você tem uma boa ideia, não guarde para você. Compartilhe as suas ideias. O que você sabe não pode morrer com você. Esta graça de Deus que Deus me revelou em 1986, não podia morrer somente com o meu coração. Eu tive que passar ao mundo. Eu tive que fazer literatura, eu tive que traduzir livros em outras línguas, porque, amado, fé da visão é decisiva, porque a forma como vemos as coisas determinam como podemos agir e pensar. Por isso é que o sábio, vamos voltar lá em Provérbio, como imagina em sua alma, aquilo que eu me imagino, Senhor, eu não vou ficar de aluguel, eu me imagino dono do meu imóvel. Eu me imagino num empreendimento, eu imagino a minha loja, meu escritório, meu projeto. Aquilo que ele imagina é assim que ele é. Se você começa a imaginar uma pessoa fracassada, você é fracassado. Se você começa a imaginar uma pessoa frustrada, doente, você é frustrado e doente. Eu gosto quando as pessoas dizem assim, mas o senhor não parece que tem 65 anos. E não pareço mesmo. Eu sei que a bispa pinta o meu cabelo, é outra história. Mas eu fui agora, sexta-feira, parei num lugar público e tinha um senhor e eu disse, eu tenho direito porque eu sou idoso. Aí foi dentro do Banco Itaú, aí o guarda, o segurança olhou para mim e falou assim, mas você não é idoso. Eu falei, mas eu já fui aposentado, eu ganho 1.200 reais, cara. Pô, eu tenho que andar com 4 seguranças. 1.200 reais é bomba. E ele falou, mas o senhor não... Eu disse, já sou aposentado. Não. Você sabe o que isto representa? Que eu cuido da minha saúde. Porque eu estou pensando não agora, eu estou pensando daqui a 5 anos, daqui a 10 anos, daqui a 20 anos. Amado, eu não quero ser um idoso depauperado. Eu quero ser um

Então, nesses 5 minutos finais, você sabe que Jesus tinha muitas vezes que tratar da vista dos discípulos, que os discípulos só andavam pelo que viam. E esta passagem da multiplicação é muito importante, porque os discípulos só viam dificuldades. E Jesus tratou dos olhos deles físicos para que eles vissem com os olhos do coração. Marcos 6:34 diz assim: ao desembarcar, viu Jesus uma grande multidão, compadeceu-se deles, porque eram como ovelhas que não têm pastor, e passou a ensinar-lhes muitas coisas. 36. Em declinando a tarde, vieram os discípulos e Jesus disseram: é deserto este lugar, já é avançada a hora, despede-os, manda a pessoa lá embora, passando pelos campos, ao redor, pelas aldeias, eles comprem para si o que comer. Porém, ele lhes respondeu: dá-lhes vós mesmos de comer. Aí vem os olhos físicos. Mas como? Como é que nós iremos comprar 200 denários de pão para dar esta gente toda para comer? E eles disse: quantos pães tendes? E de ver, sabendo ele, respondeu: olha, temos 5 pães e 2 peixes. Aqui tem 5.000 homens, fora mulheres e crianças. Então Jesus lhe ordenou que todos se assentassem em grupos sobre a relva verde. E fizeram, repartindo em grupos de 100 em 100, de 50 em 50, e tomando ele os 5 pães e os 2 peixes, erguendo os olhos, abençoou, partindo o pão, deu aos discípulos para que distribuíssem, e por todos repartiu também os 2 peixinhos. Todos comeram e se fartaram. E ainda recolheram 12 cestos cheios de pedaços de pão e de peixe para fazer a sorda. Ninguém sabe o que é, só eu e o bispo Bernardo. Então, o que que estava passando? Havia uma multidão com fome. Os discípulos olharam a multidão e disseram: não temos condição de alimentar esta gente. Se fôssemos comprar pão, nós íamos gastar 200 denários. Íamos gastar uns 10 mil reais de pão. Não tem condições. Porque eles estavam vendo com os olhos físicos, os olhos comuns. E Jesus disse: vamos lá, corrigir. Passa para os olhos do coração. O que que você tem? Ah, eu tenho aqui 5 pães e 2 peixinhos. Ok, é suficiente. Você sabe por quê? Porque eu sou Deus dos impossíveis. Comece a enxergar pelos olhos da fé, pelos olhos do coração. Eu vou fazer com todo esse alimento. Mas, senhor, não é melhor despedir a galera, porque eles vão lá e compram e pronto, nós não temos responsabilidade. Jesus diz: não, aqui eles vieram ouvir a palavra, aqui eu tenho a solução. Que eu tenho a solução. Então ele mandou separar em grupos de 50, pegou, abençoou. É por isso que às vezes a pessoa diz assim: mas como é que eu, dando o meu dízimo, como é que através do meu dízimo Deus pode fazer? É porque os olhos físicos estão vendo. E quando os olhos físicos veem, não há esperança de nada. Qual é a esperança que nós temos se olharmos pelos olhos físicos? Nada. Como é que uma pessoa que ganha pouco vai comprar o seu apartamento? Com os olhos físicos não vai comprar nunca. Vai comprar o seu terreno, não vai comprar nunca, pelos olhos físicos. Mas ele disse: separa, pegou, abençoou. Olha, amado, quando Deus está na vida de alguém que usa os olhos da fé, multiplicação acontece, amado. Milagres acontecem. Isto tudo que você vê aqui, que eu tenho falado tantas vezes, é o resultado dos olhos da fé. Aquela senhora, eu não vou me cansar de dizer isso todo dia, estava lá em Jerusalém, no Monte das Oliveiras, disse isto quarta, disse domingo, para você entender como é que Deus trabalha, uper ec perissou, de forma adimensional, de forma transcendental, de forma sobrenatural. Deus tem um jeito, amado. Olha, o Senhor Jesus é real, é verdadeiro, é vivo. Nós servimos a um Deus vivo. Ele disse que ele purificou a nossa consciência para servirmos a um Deus vivo e não um Deus de obras mortas. Ele é real, ele é verdadeiro, ele me tirou da morte, ele me tirou da cadeira de rodas, ele me tirou da amputação, ele me tirou de uma série de situações, amado. Ele é real, ele é vivo. E tão certo como ele vive, ele está operando na tua vida, amado. Ele operou na vida de Sara. Sara engravidou, teve um filho, teve um patriarca, e daí vem a descendência dos patriarcas

0: dos judeus, dos hebreus. Ela era uma mulher estéril, não podia. Talvez dissessem, ou tenham dito a você, você não pode, não será capaz, porque os olhos físicos estão enxergando as impossibilidades. Mas sem fé, Sérgio, é impossível agradar a Deus. Agora, se você começa a usar a sua fé, eu creio, eu tenho convicção, eu estou confessando, eu chamo a existência, eu trato coisas que não são como se já fossem. Amado, eu vou lhe dizer, isto é tudo real. Isso é tudo real. Durante a construção, eu vi Deus nos mínimos detalhes. Nós tínhamos uma, eu vou terminar, porque já passaram os 5 minutos. Nós tínhamos uma carteira de poupança na época bloqueada. Juntamos em campanha 200 mil dólares, estava no banco. Veio o presidente Collor, bloqueou todo mundo, não tínhamos dinheiro. E nós precisávamos, porque a estrutura metálica que tem aqui em cima custou muito dinheiro. O telhado com sanduíche de lã de vidro custou muito dinheiro. E nós precisávamos de tirar esse dinheiro da Caixa Econômica, mas havia um decreto presidencial que disse que não, ninguém podia mexer na carteira. Nós entramos com uma ação na Justiça Federal. A nossa advogada foi falar com a juíza negou. Disse, não, senhora, eu pedi uma entrevista. Fui falar com ela. E quando cheguei ao diretor do cartório, disse, olha, eu sou advogado, está aqui a minha carteira, eu gostaria de ter uma entrevista com sua excelência. Ele falou, ih, você tem um sotaque de português? Você é português? Eu disse, português. Ih, olha, ela foi presa e condenada pelo governo português, ela detesta quando alguém vem aqui em português, ela bota para correr. Eu falei, eu vou falar com ela. O senhor marca uma entrevista, eu vou falar. Entrei no gabinete da juíza. Vossa Excelência, dá-me licença.
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2: Glória a Deus, mais uma vez, graça e paz, igreja gloriosa do Senhor. Sejam todos bem-vindos. Que bom que você escolheu a boa parte. Você está iniciando o seu mês no melhor lugar desta terra, que é a casa do Senhor. Que bênção! Eu estou muito alegre, muito feliz de poder estar aqui, porque eu compreendo, nós compreendemos a importância de nos reunirmos, de congregarmos, de estarmos juntos para ouvirmos aquilo que o Senhor tem para falar às nossas vidas e aquilo que Ele vai falar para direcionar o nosso mês, amém? Estamos aguardando aí o início da primavera, no dia 22 de setembro, mas o El Niño, o Super El Niño está aí atuando, então temos muita chuva. E que bom que essa chuva não prendeu você em casa, né? A cama não foi mais forte do que o seu desejo de estar na casa do Senhor e de louvar ao nosso Deus. Olha, daqui a pouco o nosso apóstolo vai ministrar esta palavra poderosa. Fé, somente a fé. O nosso ministério está totalmente fundamentado na fé. Nós cremos que não é por obras, não. Jesus já fez tudo, Ele já cumpriu tudo na cruz do Calvário, para que agora nós pudéssemos repousar. Você sabia que quando você repousa nele, você está obedecendo a Ele? Porque Ele diz que o povo no passado não obedeceu, eles não entraram no descanso de Deus. Mas nós, que tivemos os nossos olhos iluminados pela graça do Senhor, nós entramos no descanso de Deus e confiamos de que Ele sempre terá o melhor para as nossas vidas, amém? Fé, somente a fé. Quarta-feira, às 19h30, eu estarei de volta para fecharmos essa série maravilhosa sobre as bem-aventuranças. Olha, já estou com saudade, porque foi uma série em que Deus falou tanto aos nossos corações. Foi algo assim tremendo da parte de Deus, aquilo que o Senhor nos revelou, entendendo que aquilo que Jesus falou, Ele não falou para dizer que se nós cumpríssemos tudo aquilo, nós seríamos filhos de Deus. Mas Ele nos ensinou que por sermos filhos de Deus, nós podemos viver todos os seus ensinamentos. Vem estar aqui às 19h30, o tema que eu vou ministrar é uma fé que não negocia os seus valores. Jesus disse, bem-aventurados aqueles que são perseguidos por causa da justiça. Será tremendo, eu creio. Ligamos aqui na terra para que seja ligado nos céus. Vem estar conosco. E domingo, então, estaremos de volta. Cremos que o Senhor permitirá que estejamos de volta à casa dele, amém? Você crê nisso? Teremos uma semana gloriosa, muito abençoada, e no próximo domingo estaremos aqui de volta. Estaremos de volta para ouvirmos a respeito deste tema que será ministrado pelo nosso apóstolo, olhos espirituais iluminados. Será certamente um momento de grande revelação para a nossa igreja. Essa foi a nossa agenda. Lembrando que nós temos uma livraria, Graça e Verdade, que está aqui no nosso hall social, dirigida pelo Bispo Astolfo, pela Bispa Ludmila, e eles pediram para que eu anunciasse hoje alguns livros. Então vamos lá. O nosso apóstolo vai pregar sobre a fé, somente a fé. Então anunciamos hoje O Dom da Fé, este livro que tem uma palavra muito edificante. A Autoridade do Cristão, que também tem tudo a ver com a fé. O livro da nossa Bispa Primaz, A Sabedoria da Mulher Cristã. É muito importante que as mulheres de Deus busquem essa sabedoria Tiago disse que quem precisa de sabedoria deve pedir a Deus, que ele concede, amém? Então esse livro é muito importante para ajudar você neste processo. E é claro, o nosso devocional Pense Bem, uma mensagem para cada dia do ano, fundamentada na palavra do Senhor, para que você comece o seu dia bem e termine o seu dia bem, amém? 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Temos aqui as cenas, vários momentos, quando ele passou pela guerra, o acidente, enfim. Um livro que foi produzido com muito carinho, eles foram muito visionários ao produzirem este livro para abençoar as nossas crianças, amém? 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Porque o nosso apóstolo, como diz a expressão bem popular, não caiu de paraquedas aqui. Existe toda uma história por trás da vida dele, um testemunho grandioso, e nós temos que contar aos nossos pequenos, amém? Temos que lembrar daquilo que o Senhor fez na vida do nosso apóstolo, e por isso hoje nós podemos estar aqui juntos, amém? E eu quero terminar saudando aqueles que nos assistem pela internet. Eu saudei os irmãos aqui, mas eu quero dizer que somos muito felizes por termos vocês mesmo à distância. Entendemos que estamos distantes fisicamente, mas estamos unidos no mesmo Espírito, amém? Finalizamos este momento e eu quero chamar então o nosso amado apóstolo Miguel Ângelo para que ele assuma aqui o púlpito. Te amo, Pai. É muito bom te ver aqui e poder ouvir a voz de Deus por intermédio da sua vida. Te amo.
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3: Glórias a Deus. Bom dia, amada Igreja de Jesus. Graça e paz da parte daquele que vive e que reina para todo sempre, o Senhor Jesus Cristo. Que alegria eu poder estar aqui no altar nesta manhã e com alguns motivos muito fortes de louvor e adoração ao Senhor. Hoje eu quero lhes dizer que nós estamos com uma celebração muito forte que acontecerá entre este domingo e o próximo domingo. Você sabe por quê? Porque chegamos na nossa Global Grace Missions, chegamos a 70 idiomas. No próximo domingo completaremos a plataforma toda em 73 idiomas. Então eu quero que você louve a Deus. Louve a Deus comigo, porque o ano passado, no mês de setembro, nós começamos com 3 idiomas. E eu disse, nós vamos chegar próximo ano, portanto chegamos agora ao mês de setembro, já com este propósito, chegamos já na tradução dos nossos vídeos, dos nossos programas, já chegamos agora a 159 países e territórios alcançados, 70 idiomas ativos, 656 vídeos e 869.580 visualizações. Ou seja, o ano passado era apenas uma esperança. Cumprimos a palavra. O Bispo Zé Carlos me deu o relatório e eu fiquei assim muito emocionado. Esta semana entramos em norueguês, sueco, mongol e laociano. Você sabe que estes idiomas que a plataforma de inteligência artificial nos permite são realmente muito significativos para a história da Igreja. Por quê? Porque jamais, jamais se poderia imaginar que no mongol, da Mongólia, quando é que chegaria lá a palavra de Deus indo por um missionário? Nunca. Os países do leste europeu, os países de África, hoje nós estamos em 159 países com 70 idiomas ativos, já temos 656 vídeos de mensagens publicados no YouTube. Isso é uma bênção muito grande para nós. Nós somos a quinta igreja no mundo com mais publicações em Instagram. Você pode imaginar isso? Uma bênção de Deus. E estamos em primeiro lugar na pregação de línguas. Somos um ministério que alcança hoje 159 países em 70 idiomas. Portanto, nesta qualidade de publicação, estamos em primeiro lugar no mundo. Nenhum outro ministério teve esta visão de Deus e nós estamos muito felizes por isso. Veja a importância disto. Porque até então nós mandávamos mensagens em português para o mundo. Agora temos português e 70 idiomas e no próximo domingo estaremos com os 73 que a plataforma nos passa e nos deu a oportunidade.
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3: Bom, chegamos ao momento mais importante da nossa reunião. Pastor, por que que é o momento mais importante? Não é tudo importante no culto? Tudo é importante. Mas a razão principal, precípua, desta igreja é a pregação, é o louvor, é a oração, mas é a pregação que sustenta, que transforma, a pregação da palavra do Senhor. O tema de hoje é a fé, somente pela fé. Vamos abrir a Bíblia, por favor, no livro de Romanos, capítulo 1, versículos 16 e 17. Na minha Bíblia está na página 180. Diz assim a palavra de Paulo a Roma: pois não me envergonho do Evangelho, porque é o poder de Deus para a salvação de todo aquele que crê, primeiro o judeu e também o grego. Visto que a justiça se revela no Evangelho de fé em fé, como está escrito, o justo viverá pela fé. Diga, o justo viverá pela fé. Diga, eu vivo pela fé. Diga, nós vivemos pela fé. Oremos a Deus. Senhor Jesus Cristo, que alegria, que gozo, que prazer, Pai, estarmos em Tua casa, quando a nossa sociedade lá fora anda aos trancos e barrancos, procurando na droga, no álcool, na prostituição, nas farras. Sabemos, Pai, que o homem pode ter tudo na vida. Se ele não tiver Jesus, ele não tem absolutamente nada. O pensador disse, Senhor, que a maior desgraça de um ser humano é passar por esta terra sem te conhecer. E nós vamos conhecer bem melhor esta manhã ao Deus a quem servimos. Fala-nos então, Senhor, sobre esta questão da fé, somente pela fé, em nome de Jesus. E a igreja diga comigo: amém, amém e amém. Muito obrigado, meu bispo amado.
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3: Meus amados irmãos, minha família, santos preciosos, predestinados em amor, ministros da nova aliança, aqueles que são nação santa, raça eleita, povo de propriedade exclusiva de Deus. Meus filhinhos em Cristo Jesus. A fé é uma palavra muito, muito forte, muito poderosa, muito potente. A Bíblia diz que o justo vive por fé. A Bíblia também ensina que ao ouvirmos a palavra de Cristo, a fé vem à nossa vida. Então veja o que que a fé, ou por que que a fé é tão importante. Porque também Paulo, quando escreve aos Efésios, diz: pela graça sois salvos mediante a fé. Isso não vem de vós, é um dom de Deus. Então nós somos salvos pela graça, pela fé. Então nós hoje não vamos trazer uma mensagem evangelística, nós vamos fazer um estudo bíblico sobre esse assunto. A fé somente pela fé. Veja o que que disse Mateus 19:26. Mas para Deus tudo é possível. Tudo é possível. Pode ser impossível aos homens, mas para Deus tudo é possível. Quer dizer que tudo é possível pela fé em Deus. Marcos 9:23 diz: ao que lhe respondeu Jesus: se podes, tudo é possível ao que crê. Então é possível a fé, é possível ao que crê. Então tudo é possível para Deus e naturalmente tudo é possível para aquele que crê. Todas as coisas são possíveis ao que crê. A fé torna possível qualquer impossibilidade. Creia nisto, por favor. Nós acabamos de ouvir testemunhos aqui. Estava numa fila para a operação, era o número 500 e não sei quando, mas Deus realizou. A irmã Zenit, problema aparentemente gravíssimo, Deus realizou. Isto é o quê? A fé. Por isso que eu estou lhe dizendo que a fé é potente, a fé é poderosa. A fé é a certeza, a fé é a convicção. Então, pela fé, tudo o que é possível para Deus se torna possível para nós. Isto é simplesmente maravilhoso. Eu às vezes costumo dizer, e as pessoas ficam até de olho arregalado, a fé é onipotente. É onipotente. Ela pode todas as coisas. Então, a Bíblia, do início ao fim, dá ênfase à fé como algo supremo, algo único. E nós hoje, como é um estudo bíblico, nós vamos conhecer um pouco mais dessa questão da fé. Fé. Vamos do original. Temos os originais aí, fé. Do grego é pistis, e crer, pisteo, quer dizer que a fé é crer, crer é a fé. Agora, crer é o exercício da fé. Diga: crer é o exercício da fé. E você sabe que o oposto ao exercício da fé é a incredulidade. Veja o que disse Marcos 6:5-6. Não pôde fazer ali nenhum milagre, senão curar uns poucos de enfermos impondo-lhes as mãos. Admirou-se da incredulidade deles. Contudo, percorria as aldeias circunvizinhas e a ensinar. Então veja, Jesus se admirou pela incredulidade. Era ele, era Deus que estava lá, ele estava fazendo. E diz que não pôde fazer. Veja o versículo 5, por favor, atrás. Aí. Não pôde fazer ali nenhum milagre, apenas curou alguns enfermos. Olha o que que a incredulidade faz. Bloqueia a ação de Deus. Olha o que que a fé faz. Manifesta a ação de Deus. Diga glória a Deus. Diga glória a Deus. Então, 248 vezes a Bíblia fala de fé. A expressão bíblica, a fé, 200 vezes a Bíblia fala de crer, 100 vezes a Bíblia fala de fiel. Então este é um tema central na Bíblia Sagrada. Veja como é que Paulo ensina os judeus convertidos à graça de Deus no livro dos Hebreus, no capítulo 11, versículo 1, ele diz assim: ora, a fé é a certeza de coisas que se esperam. Diga com o seu apóstolo: ora, a fé é a certeza de coisas que se esperam. E é mais, diga comigo, é a convicção de fatos que se não veem. Então eu não preciso de ver para crer. Eu creio, por isso eu vejo. Então, fé é a certeza do que se espera. Isto é algo real. Vem da palavra grega hipostasis. Depois diz o versículo número 3: pela fé entendemos que foi o universo formado pela palavra de Deus, de maneira que o visível veio existir das coisas que não aparecem. Veja, o invisível veio existir do que não aparece. Então a fé é a realidade fundamental das coisas espirituais. A fé para nós é viva, a fé para nós é real, a fé para nós é uma certeza inabalável. Fé é convicção do que se não vê. Eu tenho convicção, não estou vendo, mas eu acredito. Isso chama o quê? Fé. Pela fé, o invisível se torna visível. 2 Coríntios 5, 7. Visto que andamos por fé e não pelo que vemos. Nosso ministério já aprendeu esta... Nós temos um livro, O Dom da Fé, que explica tudo isso com muitos detalhes. Então, andamos por fé e não pelo que vemos. Então, amados, nós não precisamos de ver, simplesmente nós cremos para ver. O mundo diz: eu preciso de ver para crer. A Bíblia diz: creia para você ver. Então, andar por fé é contrário à nossa forma natural, humana, carnal de pensar. No livro de Marcos 25, fala 5:25, diz assim: aconteceu que certa mulher que havia 12 anos vinha sofrendo uma hemorragia, muito padecer à mão de vários médicos, tendo despendido tudo quanto possuía, sem contudo nada aproveitar, antes pelo contrário indo a pior. Tendo ouvido a fama de Jesus, ela não pensou assim: eu tenho que ver primeiro. Não, ela imediatamente usou a sua fé. Ela diz que veio por trás dele, por entre a multidão, tocou-lhe a veste. Porque dizia: se eu apenas lhe tocar as vestes, eu vou ficar curado. Ela estava dizendo: eu creio, por isso eu vou ver o milagre. Você está entendendo? Versículo número 29. E logo se lhe estancou a hemorragia e sentiu o corpo estar curado do seu flagelo. Versículo 30. Jesus, reconhecendo imediatamente que dele saíra poder, virando-se no meio da multidão, perguntou: quem me tocou nas vestes? Respondendo os discípulos: vês que a multidão te aperta e dizes que quem tocou? Ele, porém, olhava ao redor para ver quem fizera isto. Então a mulher, atemorizada e tremendo cônscia do que nela se operara, veio, prostrou-se diante dele e declarou-lhe toda a verdade. E ele disse: filha, a tua fezinha, vamos dizer juntos? Filha, a tua fé te salvou, vai-te em paz e fica livre do teu mal. Por que que ela ficou livre do mal? Ela duvidou? Não, ela tinha fé. Alguém ensinou para ela? Não, isto é um dom de Deus. Se eu estou

0: tocar nas suas vestes, eu vou ser curado. Eu tenho a certeza. Essa mulher era uma mulher de fé. Disse, se eu basta que eu toque, não precisa nem tocar na mão dele ou no corpo dele, basta nas vestes. Se eu tocar as suas vestes, eu vou ser curada. E ela foi no meio da multidão. Você sabe, para a cultura judaica, a mulher com hemorragia, nos dias de hemorragia ou nos dias da sua menstruação, ela era considerada imunda, ela não podia estar no meio do convívio social. E essa mulher disse, se eu lhe tocar, eu tenho a certeza, absoluta certeza. E eu quero que você tenha também esta absoluta certeza, porque, amados, todos nós passamos por lutas, por dificuldades, contratempos, obstáculos. Nós precisamos de ter esse tipo de manifestação de fé. Basta que eu toque, eu vou lá no meio da multidão, não vou dar ouvidos aos negativos. Não dê ouvidos aos negativos. Tem muita gente que só pensa para baixo, só pensa no errado, só pensa no problema, sabe? Só vê problema, só vê. Essa mulher disse, se eu for lá, se eu passar no meio da multidão e tocar na veste de Jesus, eu vou ser curada. Esta é uma atitude de fé. Talvez haja entre nós alguém que está passando por uma luta tremenda de vida. Comece a dizer, eu estou curada, eu estou liberto. O milagre já chegou à minha vida. Porque esta senhora teve uma hemorragia 12 anos, perdeu todo o dinheiro com os médicos. Ninguém lhe trouxe resposta. Mas ela disse, se eu tocar, cara, eu vou dizer uma coisa, este é o tipo de fé que tem que estar impregnada na nossa vida. Se eu for fazer a prova, eu vou passar. Se eu for ao médico, eu vou ser curado. Se eu tiver um problema de justiça, eu vou vencer. Basta que eu toque nas vestes, eu vou ser curada. Ela não entrou ali com dúvida. Será que ele vai me curar? Será que ele vai querer me curar? Será que cura é para mim? Será que cura ainda existe? Ela não disse nada disso. Disse, se eu tocar na veste, eu vou ser curado. Isso tem a ver com o Salmo 27:13. Salmo 27:13. Eu creio que verei a bondade do Senhor. Eu creio que verei. Ele não disse, eu vou esperar ver para acreditar. Não, vamos dizer juntos. Eu creio que verei a bondade do Senhor na terra dos viventes. Eu creio que verei. Ela não disse, eu verei para crer. Eu creio e eu vou ver. Se eu crer, eu vou ver. Se nós acreditarmos, nós vamos ver a bondade do Senhor, amado. Olha o que disse Hebreus 11:27 a respeito de Moisés. Pela fé, ele abandonou o Egito, não ficando amedrontado com a cólera do rei, antes permaneceu firme, como quem vê aquele que é invisível.
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0: Moisés não teve medo de Faraó, Moisés não teve medo de más comentários a respeito dele. Ele disse, eu estou firme porque eu estou vendo, eu estou como vendo aquele que é invisível. Ele permaneceu firme pela fé, diga pela fé. Diga, ele não ficou amedrontado, mas ele permaneceu firme. Não fiques atormentado, nem preocupado, nem agitado. Crê. Porque se tu creres, alguma coisa vai acontecer da parte de Deus na tua vida e na minha vida. Você se lembra de Lázaro? Vamos voltar lá. Já pregamos muitas vezes, mas é importante. João 11:39-40. Então ordenou Jesus, disse, tirai-lhe a pedra. Disse Marta, irmã do morto, Senhor, não vai dar, cara. já cheira mal. Morreu há 4 dias, 72 horas depois começa a decomposição do corpo. Já cheira mal, como é que vai dar? Respondeu-lhe Jesus, não te disse eu que se creres, primeiro tenha fé, primeiro tem que crer. Se creres, verás a glória de Deus. Diga comigo, se creres, verás a glória do Senhor. Olha o irmão do lado e diga, se creres, verás a glória do Senhor. Se creres, verás a glória do Senhor. Se creres, verás a glória do Senhor. Em qualquer área da vida, se quem crê, o que que aconteceu com Lázaro? Lázaro ressuscitou. Estava morto há 4 dias, já cheirava mal. São as palavras das impossibilidades. Não cheira mal, não vai dar, já morreu, já passou, já acabou. Como é que vai acontecer agora? Isso é incredulidade. Marta teve um momento de incredulidade. Ela disse, não adianta, já tem 4 dias. Muita gente ouve coisas, mas a tua família nunca teve. Como é que você pensa em ter? Todo mundo vai para essa prova e reprova a maioria. Como é que você pensa que aplicando nessa prova você vai passar? Você sabe, se tu creres, verás a glória do Senhor. Se tu creres, verás o milagre. Se tu creres, verás a solução. Se tu creres, verás Deus agir na tua vida. Diga, eu creio. Diga, eu creio. Antes de ver. Diga, eu creio para ver. Então nós andamos por fé. Porque a nossa velha natureza é que tem o costume de Tomé. Nossa velha natureza dizia, diz como Tomé. Tomé diz, só se eu vir, só se eu colocar o dedo na ferida, só se... E Jesus apareceu e disse, vem cá, cabeça dura, põe o dedo aqui. Eu disse, Senhor. E Jesus disse, olha, porque tu viste, creste? Bem-aventurados são aqueles que não vendo, creem. Deus está falando ao teu coração? O Espírito de Deus está falando ao teu coração? Não vendo, creem. Lembra do cego Bartimeu? Ouviu dizer, está passando Jesus. Ele nunca tinha visto Jesus. Ele começou a gritar, filho Davi, tem misericórdia de mim. Filho Davi, tem misericórdia. Ele creu. E quando chegou na presença de Jesus, Jesus perguntou, vamos ver o que, que ele crê. O que, que você quer? Ele disse, eu quero ver. E instantaneamente ele viu. Significa que ele creu, ele viu. Isso é maravilhoso. Nós precisamos desta fé bem alicerçada em nosso coração, bem alicerçada na nossa vida. 2 Coríntios 4, 17 e 18, Paulo diz, porque a nossa leve e momentânea tribulação produz para nós eterno peso de glória acima de toda comparação. Não atentando nós nas coisas que se veem. Porque às vezes é um diagnóstico médico assustador, às vezes é uma palavra da justiça assustadora, às vezes é uma má notícia que chega. Não atentando nós nas coisas que se veem, mas nas coisas que se não veem. Porque as que se veem são temporais, as que se não veem são eternas. Diga, as que se não veem são eternas. Então, primeiro nós temos que crer e então veremos. Versículo 17. Versículo 17. Porque nós... Ah, sim. Então, versículo 18. Perdão, Júnior. Versículo 18. Não atentando nós para as coisas que se vê, porque às vezes você olha e diz, mas isto é uma doença, mas isto é um diagnóstico, mas isto é um problema, é uma dificuldade. Ele diz, não atente para isso. Atenta nas coisas que se não veem, porque essas é que são as eternas. Ele está dizendo, creia em Deus. Então nós temos que ser perseverantes nas aflições, porque eu vou lhe dizer uma coisa, tudo tem um propósito, em tudo há um propósito. Sabe, às vezes você passa por uma aflição, como a que eu estou passando desde abril. Amado, isso está trabalhando no meu caráter, está trabalhando na minha alma, está trabalhando no meu espírito, está trabalhando em todo o meu ser. Uma luta contra aí burnout, porque levei 50 anos trabalhando, trabalhando, trabalhando, deixando para amanhã, deixando para depois, deixando para o próximo ano, até que chegou o burnout, com depressão, com ansiedade, com, sabe, foi uma loucura. Do dia 13 de abril, durante os primeiros 15 dias, parecia que eu não existia. Não conseguia nem orar. Mas quando eu comecei a ficar melhor, a primeira coisa que eu fiz foi o quê? Orar. Porque eu tinha que primeiro crer, para depois ver. E se você crer, você verá a glória de Deus. você verá a glória de Deus. Então, meus amados, nós vamos manter os olhos nesse reino invisível. Vamos ver a glória do Altíssimo por fé em Jesus e fé na palavra. Vamos perseverar, vamos superar. Não importa qual é a gravidade da dificuldade, mas se você tiver fé, você verá a glória de Deus. O Pai vai revelar a bondade. Eu verei a bondade do Senhor na terra dos viventes. Então nós andamos pelo que não vemos. Porque para você dizer uma coisa, tem um diagnóstico médico, e você dizer, eu estou curado, tem que ter fé. Porque os olhos já ficam logo percorrendo. Olha o que diz o Google, olha o que diz isto, olha o que diz aqui. Então, nós estamos certos de que se colocarmos nossos olhos em Deus, na palavra de Deus, que se nós crermos, nós veremos o milagre, nós veremos a glória de Deus, nós seremos transformados naquilo que acreditamos. Nós temos isso no telão, essa palavra? Aí, serás transformado naquilo que acreditas. Diga então a sua fé. Você não está vendo ainda, você ouviu, você leu, mas agora você será transformado naquilo que acredita. Então diga com os seus lábios, eu serei transformado naquilo que eu acredito. Diga, eu acredito em Jesus, eu tenho fé. A fé é a certeza, diga, a fé é a convicção de fatos que se não veem, mas se esperam. Diga, eu espero o melhor de Deus. Diga, glória a Deus. Pastor, mas eu tenho um problema de família, há uma maldição na minha família. Amado, se você crer, você verá a glória de Deus. Pastor, parece que é um espírito que me persegue de pobreza. Se tu creres, verás a glória de Deus. Pastor, eu tenho uma enfermidade, ela é recidiva, vai e volta. Se tu creres, tu verás a glória de Deus. Pastor, o mundo me assedia. Tu tens que renunciar ao mundo para servir a Deus, porque se tu creres, tu verás a glória de Deus. Tu verás a glória de Deus. Em conclusão, só os da fé vencem. Nós temos uma fé que vence o mundo. E essa fé está baseada somente em Jesus Cristo. A nossa fé vence. Diga isso, a minha fé vence. Diga, a fé vence o mundo. Diga, a fé vence o mundo. Se vence o mundo, vence a doença, vence a enfermidade, vence o problema, vence a crise. A fé é mais do que vencedora. Estamos de acordo? Oremos ao Pai. Senhor Jesus Cristo, o meu coração arde de convicção, de certeza. Eu sei em quem tenho crido. Eu tenho visto ao longo da história da minha vida como realmente é real e o poder que esta fé tem. Tantas lutas, tantas dificuldades, tantas acusações, tantos contratempos. A minha fé em Cristo venceu e vencerá sempre. Eu sei, Senhor, que a nossa carne é fraca, mas o Espírito é forte. Eu sei que há pessoas aqui, Senhor, e alguns, quem sabe muitos, pelas mídias sociais, que estão em lutas tremendas. Talvez como aquela mulher que já tinha perdido todo o dinheiro, já estava no limite da vida. E ela disse, se eu tocar, não precisa de falar, não precisa de gabinete pastoral, não precisa de gabinete de aconselhamento, se eu tocar, eu vou ser salvo. Eu vou ser curada. E no meio daquela multidão, sem permitir que ninguém impedisse, a mulher tocou as vestes de Jesus. E foi um toque tão grande, tão forte de fé, que o próprio Cristo disse, saiu o poder de mim.

situações, dificuldades, oposições, e chegou aqui. Quem é? Quem é esta pessoa? E a mulher lhe apareceu. Tua fé te salvou. E eu queria dizer a você que a tua fé, se ela estiver alinhada com a palavra da graça de Deus, te salvará de tudo e de todos. A tua fé te salvou. A tua fé te salvou. Neste momento, fale com Deus. Apresente o seu problema ao Senhor, dizendo: Senhor, eu estou te trazendo esta situação, mas eu, antecipadamente, eu quero dizer que eu creio na solução. Eu creio no milagre. Eu creio que verei a bondade do Senhor. Eu creio que verei a bondade do Senhor. Diga isso para Deus. Você não está aqui por um acaso, você não está me ouvindo por um acaso.

0: Eu creio que verei a bondade do Senhor. Eu creio que verei o milagre. Eu creio que verei o milagre em todas as áreas da minha vida.
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quem pode participar da ceia do Senhor? Duas condições para participar e ser abençoado com a ceia do Senhor. Primeiro, estar em paz com Deus. Estar em paz com Deus. Ter paz. Justificados, pois, mediante a fé, temos paz com Deus. Segundo lugar, ter paz com o próximo. Dependendo de vós, tende paz com todos. Paz com Deus, paz com o próximo. Eu não posso participar da ceia se eu tenho no meu coração algo contra alguém. Isso fará mal. A Bíblia diz, alguns até dormem, porque participaram da ceia de forma acusatória, ou rebelde, ou qualquer outro pensamento que não venha de Deus. Então, em nome de Jesus, nós vamos agora participar da ceia. A mesa foi posta e a ceia nos lembra que nós não pertencemos mais ao passado. Nós fomos comprados pelo sangue de Cristo. Recebemos uma nova aliança no seu sangue. Na mesa do Senhor nós encontramos a memória da cruz, a comunhão com Cristo e a renovação da nossa fé. O pão nos lembra do corpo que foi entregue por nós. O cálice nos anuncia que o sangue de Jesus continua sendo a nossa esperança e redenção. Este é o momento mais puro, mais sagrado, mais íntimo com Deus. Aquela noite em que o Senhor foi traído, Ele tomou o pão em suas mãos. Ele abençoou, Ele partiu, Ele deu aos seus discípulos e disse, este é o meu corpo. Comei-o em memória de mim. Comamos todos. Este é o corpo de Cristo. Os benefícios deste corpo chegarão ao nosso corpo, porque a Bíblia diz, por suas chagas já fomos sarados. Então, saúde será manifestada ao comermos deste pão em nome de Jesus. Comamos todos até que Ele volte.

Jesus, tendo tomado o cálice em suas mãos, o abençoou e disse: este é o cálice do meu sangue, o cálice da nova aliança. Ele estava dizendo: não mais Moisés, não mais sacrifícios, não mais cinzas de animais, não mais gorduras a serem queimadas, mas o sangue de Jesus. Cumpriu e consumou na cruz a nossa salvação. Eu abençoo o cálice e digo: bebamos todos até que ele volte. Este é o sangue da nova aliança. Amém, Senhor.

0: Muito obrigado, Senhor, por estas 2 horas e 15 minutos temos passado aqui em comunhão uns com os outros, mas acima de tudo na comunhão com o Senhor. Vamos voltar agora aos nossos lares. Tu vais adiante de nós, Senhor. É a Tua promessa. Tu disseste, eu irei adiante de vós. Os Teus anjos nos cercarão por trás e por diante. O homem mau, fraudulento, enganador, o sanguinário não nos tocará. Nenhuma arma forjada pode prevalecer contra nós. Fortalezas, sofismas e altivez estão esmagadas debaixo dos nossos pés. Vamos voltar, Senhor, certos que teremos o mês de setembro o maior e o melhor mês da nossa vida. Porque nós cremos, e porque cremos, veremos a glória de Deus. Vamos ver a glória de Deus, irmãos, em cada momento da nossa vida neste mês de setembro. Estamos agora no 9º mês do ano, Senhor. Daqui a pouco chegará o Natal, a cantata, o dia 31 de dezembro, o Réveillon. Tudo passa tão rápido, Senhor, e nós voamos. Vamos em paz, vamos com alegria, vamos com a certeza de que veremos a glória de Deus em nome de Jesus. E a igreja do Senhor diga: amém, amém, amém e amém. Um lindo aplauso, Senhor.
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10: Eu sou um vencedor, nós somos vencedores. E eu estou trazendo aos pouquinhos e fazendo isso de maneira bem sedimentada, com calma, com paciência, para que você entenda essas verdades. Verdades precisam ser faladas, repetidas, para que elas ampliem no nosso espírito, profunde, como eu disse de manhã, elas estão sendo ancoradas. E uma outra coisa que eu quero te dizer é pelas verdades que nós vivemos, nós regulamos a nossa vida pelas verdades. Esse é o segredo daquele que vai lutar e vencer, ok? Então, 1 Coríntios capítulo 15, eu estou usando esses dois textos, o apóstolo Paulo, ele fala sobre a vitória, que a palavra de Deus, ele, Jesus Cristo, ele conquistou a vitória. Então, no finalzinho do verso 54, ele diz lá, para se cumprir aquilo que está escrito em Isaías, no capítulo 25, verso 8 e 9, ele declara aquilo que está escrito na palavra, tragada foi a morte espiritual pela vitória, diga aleluia, Jesus fez, a ressurreição dele, onde está a morte, a tua vitória, onde está a morte, o teu aguilhão, hã? O teu ferrão, verso 57, graças a Deus que ele nos dá a vitória por intermédio do nosso Senhor Jesus Cristo, está escrito isso? Que Deus nos dá a vitória por intermédio do nosso Senhor Jesus Cristo, está escrito, então creia. Não sinta, creia. Nós somos crer, depositar confiança no que Deus fez ou que está escrito, independente de qualquer coisa. E eu havia dito que esse é um verso fundamental para explicar que esse foi o estabelecimento da nossa vitória por natureza. E eu falei algumas coisas que eu quero repetir e continuar nessa noite. Eu tenho tempo, nós vamos chegar lá. Mas vamos passar para o outro verso que nós temos que aprender, uma vez que nós temos a natureza vitoriosa. Jesus na cruz do Calvário venceu, nós temos essa nova natureza, somos novas criaturas, nós temos que agora aprender a andar em vitória. E no último encontro eu gastei um pouquinho de tempo para falar para vocês sobre a necessidade de nós seguirmos a direção de Deus. Veja aí, 2 Coríntios capítulo 2, verso de número 14, graças, Paulo de novo está agradecendo a Deus, porém a Deus que em Cristo, e as novas criaturas digam aleluia, sempre em Cristo, Deus nos conduzirá em triunfo. Triunfo e vitória é o que nós queremos para ver soluções, mudanças, transformações das mais variadas na nossa vida. Nós queremos crescer, queremos progredir, queremos ver a nossa vida dar certo, mas isso acontece via direção de Deus. A igreja dirigida é a igreja que vence. A igreja que tem as suas ideias, a igreja somos nós, não estou falando de parede, que tem as suas ideias, seus pensamentos, já tem um caminho pré-estabelecido e pede a Deus para abençoar, não vai a lugar nenhum. Porque muitas vezes aquilo que eu tenho, que eu acho bom para a minha vida, pode ser no momento, isso é só uma percepção natural, mas no final pode chegar a caminho de morte. Tudo aquilo que eu espero pode não vir a acontecer, pelo simples fato que eu esperei. Quem é que dá certeza de que tudo que a gente imagina, pensa, ou faz o Novus Fora, ou põe estatística, e pega ideias lá fora e tal, junta, fala, não vai dar certo. Quem tem essa certeza? Ninguém. A certeza é, se Deus estabelecer um caminho, Ele te dará vitória nesse caminho. E Ele escolheu. Eu falei aqui domingo passado, gente, Deus não põe a cada um de nós numa furada. Então imagine, por mais que esse caminho requer de mim e de você um sacrifício, se Deus apontou para lá, entra, porque vai te abençoar de cima a baixo. Vai te fazer uma pessoa melhor. No final dessa história, você vai carimbar e ver, nossa, isso aí, Deus me deu vitória, era por aqui mesmo que eu tinha que vir. Aleluia! Diga aleluia! Deixa eu voltar a lembrar de alguns conceitos aqui que tem que ficar aí no teu coração. Processo de aprendizado também é repetição. E nós temos, como eu disse de manhã, meditar em verdades. Meditar, ficar pensando, falar essas verdades. Mas toda crença, ela tem que ser proferida. Ela tem que ser verbalizada. A nossa crença, com base em qualquer coisa, ela precisa sair dos nossos lábios. Pastor, mas eu sou um cara calado. Calado pra isso, mas na hora de fofocar, abre a boca, né? Esse é só um detalhe. A crença precisa ser verbalizada, porque nós entramos na dimensão do nosso Deus. Abriu os lábios e as coisas acontecem. Abriu assim de qualquer maneira? Não, porque Deus criou. Quando Deus criou esse universo e tudo que existe, já estava no coração dele, simplesmente abriu os seus lábios e aconteceu. Nós temos que aprender mais isso, a declarar verdades. Se Jesus venceu na cruz do Calvário, vamos declarar isso. A nossa vitória, gente, é uma realidade, é um fato já estabelecido. Isso se tornará, nesse mundo, verdade a partir do momento que eu faço o caminho que Deus pede. Que eu me posiciono da maneira como Ele pede, como Ele aponta. Tem tudo a ver com o que eu estou falando aqui à noite. O que eu falo, o que eu estou falando de manhã, sobre os fundamentos da nossa crença. E nós temos que ouvir isso aí. Mas lembra que eu tinha falado sobre isso, que vitória é a natureza da igreja? Nós nascemos da vitória de Jesus na cruz do Calvário sobre as trevas. Por isso a razão de nós estarmos aqui, Jesus venceu. Ele ressuscitou, diz a palavra, eu ressuscitei com ele. Não, esse assunto que a gente está conversando e outros, não para para receber com a cabeça que não vai dar certo. Simplesmente eu creio, esse livro é o livro de Deus, é a palavra dele, é Deus, abrindo os lábios e declarando e nós cremos, diga amém. Todo aquele que crê verá a glória de Deus, verá os resultados, a manifestação disso. Então, vitória é a natureza da igreja, diga aleluia. Lembra que eu falei que ser a igreja é ser um vencedor, por natureza. Repita comigo, ser a igreja é ser um vencedor. Eu relembro aquilo que na nossa mente pode estar e o inferno pode ficar falando, de vencedor não tem nada, mas você é a maior derrota, olha a sua vida. E a primeira coisa que ele faz que eu olhe ao meu redor. Olhe a minha situação de finanças, olhe a minha situação de relacionamento, família ou qualquer coisa. É a primeira coisa que ele faz. Ele está apontando, ouça bem, ele está apontando para uma situação que se eu ficar na posição certa, Deus transformará aquilo ali. Escuta o que eu estou te falando. Como é que eu vejo transformação ao meu redor e vai acabar direitinho com o que está escrito? Eu verei os resultados dessa minha nova natureza vencedora, posicionando como Deus me posicionou, olhando para a minha vida do ponto de vista de Deus, não daquilo que o inferno aponta. Se nós vamos partir para ver transformação na nossa vida, gente, nós veremos transformações com base no que Deus já fez, com a obra feita. Eu saio para andar com o que está escrito. Não duvide, se você é a nova criatura, quantas são novas criaturas? Você é um vencedor. Amém. Pastor, não vem com esse papo pra cima de mim, porque há 20 anos que eu sou a derrota. Pois é, você não aprendeu sobre isso. Ao longo de 20 anos, nunca se posicionou adequadamente, não enxergou a si próprio como Deus enxerga. Então não vai vencer mesmo. Nós estamos há 20 anos, então, debaixo da inspiração do inferno. Olha para o lado, olha para isso, a vida não dá certo, nada acontece. E quando você começa, não termina. É isso aí, aquilo outro. Ele fará distrações cada vez mais para que eu olhe para fora, menos para aquilo que está escrito. Alguém está compreendendo o que eu estou falando? Você está olhando para mim? Isso aí, fica com atenção mesmo. O posicionamento nosso, queridos, é aquilo que Deus escreveu. O que Deus escreveu a meu respeito é como ele me vê, porque foi assim que ele fez. Ele olha para mim, esse é meu filho, esse é um vencedor, por natureza. Pastor, mas eu quero ver esses resultados na minha vida. Pois é, então agora vamos aprender a andar em vitória. Vamos aprender, então, a partir do ponto de onde nós temos que partir. De onde? Ah, estou partindo do ponto do fracasso, da derrota, da desgraça, da miséria. Não, não, você não parte daí. Aí é onde o inferno quer que você fique. E ele fica só soprando no meu ouvido e no seu, olha para isso, olha para aquilo outro. Para que eu não olhe para... Não, não, eu vou partir do ponto que Deus... Eu sou um vencedor. E eu vou me posicionar como Deus disse. Por exemplo, quando é que eu vou ver tudo posso naquele que me fortalece? Quando é que eu dou essa declaração? O dia vai chegar, eu tenho que dar essa declaração. Tudo posso naquele que me fortalece. Digo fraco, eu sou fraquinho. Você entende que para nós andarmos com Deus, não pode existir no nosso interior, nem nos nossos lábios, declarações das coisas naturais. Não vai dar certo. Nosso coração tem que estar cheio dessa verdade estabelecida, crida e proferida. Você quer mudança na tua família? Declara que a tua família é uma bênção. Pastor, como é que eu vou declarar que a minha família é uma bênção? O pessoal tá pior lá em casa. Você não entendeu nada do que eu tô falando. Enquanto eu estiver declarando aquilo que eu vejo, enquanto eu estiver declarando aquilo que eu sinto, eu ainda não me posicionei para andar em vitória. Pastor, mas é uma disciplina que eu tenho que fazer, porque parece que tudo que é ao meu redor fala alto. Gente, é muito fácil dizer, tô com problema.
11: É fácil.
10: É muito fácil dizer, não tenho dinheiro. É muito fácil dizer, olha só, tô vendo isso, olha os problemas que eu tô vendo. Isso é fácil, todo mundo faz, o mundo faz assim direto, por isso nunca vai sair. O que requer de nós crença é dar uma declaração que Deus disse que a nossa família é uma bênção, então ela é. Que não passa pelo meu neurônio, nem pelo aquilo que eu sinto, eu estou vendo, mas eu dou uma declaração daquilo que Deus estabeleceu. E aí eu libero, ouça isso nessa noite, gente, eu libero o poder de Deus para ele começar a mudar as situações na minha casa. Diga aleluia! Nós temos que dar declarações certas. Nossa crença, ela tem que estar sempre liberada no nosso espírito, nós temos que estar em alta com Deus na sua palavra. Uma outra coisa que eu tinha dito, eu sou um vencedor porque nós somos a igreja do Senhor, corpo de Cristo, ressuscitados com Ele, assentados em lugares celestiais. Não passa pelo cérebro isso aí não. Creia, declare, se posicione dessa maneira. E agora nessa jornada do dia a dia, vai tendo sensibilidade, reconhecer a voz do Espírito Santo te dizendo o que precisa ser feito. Ao longo da nossa jornada, para nós vermos mudanças e transformações, nós precisamos reconhecer a voz do Espírito dizendo, é isso, faz isso, é para cá, é para o lado de lá. Olha só, é isso que você tem que declarar. Ele faz isso com a gente. Diga aleluia. Ho, ho, ho, glória. Repita comigo, eu sou um vencedor. Mas a gente tem que bater no sentimento, gente. Nós temos que bater no sentimento. temos que bater na nossa mente, ela tem que apanhar muito, tem que rolar no chão. É uma declaração que não tem base no nosso mérito, não tem base na justiça humana, não tem base se eu erro, se eu acerto nesse contexto. Pastor, mas eu sou imperfeito, eu não sou perfeito. Ninguém é perfeito? Aleluia! É com base no quê? Na obra de Jesus na cruz do Calvário. Quem recebe? Quem acredita. Diga aleluia. Então Deus não tornará a nossa vida melhor, nós não progrediremos porque eu sou mais bonzinho, eu estou melhor. Não tem nada a ver com o humano, gente, é com o que Deus fez. Nossa, como nós precisamos crescer nisso aí, essa consciência tem que aumentar. É o que Deus fez. É o que Deus fez por mim e por você. Eu só preciso é abraçar mais a minha herança, que Deus já fez, e andar dessa maneira. Diga aleluia. Vá comigo a 1 João 5,4, um verso importantíssimo. Pastor, vai devagar, eu tô pegando. Você vai pegar no tranco, meu irmão, mas vai pegar. Vai pegar, vai pegar, aleluia. Vai devagar, pastor, tá entortando meu neurônio. Não é meu neurônio, é no coração. Hã? Então, 1 João, capítulo 5, verso número 4, diz lá, todo o que é nascido de Deus. Vamos devagar, que esse verso é muito poderoso. Lá no Evangelho de João, diz que nós não nascemos da carne, nem da vontade do homem, mas sim da vontade de Deus, nascemos do Espírito. Ele proporcionou, porque era o desejo dele que eu e você nascêssemos de novo. Pastor, como é que eu recebo tamanha dádiva e graça e favor? Crendo, aleluia. Abraçando aquilo que é meu e seu. Independente dos nossos defeitos, dos nossos erros, ele fez por mim e por você. Então, todo o que é nascido, está escrito todo, todo, que é nascido de Deus, o quê? Vence a mentalidade, o espírito, as tribulações, as lutas. Nós estamos inseridos no mundo de trevas. Nós estamos inseridos no mundo de engano. E nós sabemos a missão do enganador. Ele veio para matar, roubar e destruir o homem. É assim que está o mundo. Nós saímos de lá. Então, se nós andarmos de acordo com a verdade, nos posicionando com a verdade, crendo na verdade, nós vamos ver vitória. Mas por que a igreja não vê vitória? Porque não aprendeu isso. Nós temos que aprender. Se Deus disse que todo que é nascido vence, nós vencemos. Ah, pastor, mas eu não estou vencendo. Então para pensar que tem alguma coisa errada comigo e com você, menos com Deus. Ainda tem gente acreditando que o problema é Deus. Ah, Deus não quis, pastor. Ah, não é vontade de Deus. Você não sabe nada sobre a palavra, nós somos ignorantes. O problema nunca será Deus. E o inferno tenta convencer a igreja que o problema é Deus. Hã? Que ele não me ama mais, que ele me esqueceu de mim e de você. Hã? Me abandonou. Olha aí. E a gente cai nas ciladas do inferno. A gente vai cair nas ciladas do inferno. Você já percebeu que muitas vezes o inferno lança um sentimento de que você não está bem com Deus? De que ele está lá em cima assim, te quebra, hein? Nem olha pra mim, vou te comer com raio agora. Já percebeu isso aí? Quando você ouvir essa frase desde pequenininho, olha só como é que o inferno vai cerebralmente colocando no interior. Deus castiga, porque ele tem muita raiva de você. Você sabe de uma coisa? É o homem que escolhe o seu castigo. Ele escolhe errado, sai da presença de Deus, toma decisões que não estão com base na palavra, ele receberá as consequências disso. A Bíblia declara em Deuteronômio, escolhe a vida ou a morte. Hã? A bênção ou a maldição, quem é que escolhe? O homem. Tá dando para entender isso aí, gente? Vamos lá, vamos devagar, colocando para dentro aí. Tá anotando o caderninho? Glória a Deus, medita nisso durante a semana. Leia de novo então, todo o que é nascido de Deus. Pastor, eu quero ver resultados. Ah, então você está aprendendo. Creia na verdade, se posicione com a verdade, declare a verdade, não permita ser governado pelos sentimentos, pelas coisas ao redor, seja governado pelo que está escrito. Se Deus diz que é amarelo, o inferno está te provando que é vermelho. Não é, é amarelo. Deus diz, então é amarelo. Gente, olha só, vamos concordar com Deus e olha aí, as coisas vão acontecer. O que nós temos que fazer é ter esse posicionamento inabalável de concordar com Deus até o final. Ah, pastor, eu já tentei esse negócio de fé e não funcionou. Você foi tentado e não vai funcionar nunca, porque você ficou pelo caminho e desistiu. E no meio dessa jornada ainda disse assim, Deus não... quer saber, eu acho que Deus não quer resolver a minha vida. Ah, tudo errado, caiu na cilada do inferno. A verdade é a verdade e será até o final. Sabe, no livro de Hebreus, quando fala sobre a confissão, guardemos, pois, firmes a confissão da esperança. Está lá, vá para lá, Hebreus capítulo 10, verso 23. Sem vacilar. Pois quem fez a promessa é o quê? Eu sempre acrescento assim, fez a promessa é fiel para cumpri-la, aleluia. Uma das definições dessa palavra confissão é nós dizermos aquilo que Deus diz. Olha aí, que maravilha. Hã? Então, por exemplo, certamente... glória. Vou sapatear. Aleluia. Certamente, ele levou sobre si as nossas enfermidades. E as nossas dores levou sobre si. É, pastor, mas eu estou verde, estou quase morrendo. Certamente, ele levou sobre si as nossas enfermidades. E as nossas dores levou sobre si. Pelas suas pisaduras, nós fomos sarados. É dizer aquilo que Deus disse. É concordar com o que Deus disse. Não é só boca, é crença. Eu creio no que está escrito. No meio dessa jornada, Deus muda. E aquilo que você vive, olhem para mim, se ajusta à verdade. O que nós temos que fazer, gente, é ajustar a nossa vida, aquilo que acontece comigo, com você, à verdade. E nós temos um ponto fundamental, não é outra pessoa que vai fazer, somos nós. Somos nós que nos posicionamos até o final, concordando com Deus, declarando com Ele a verdade, para que as coisas se ajustem à verdade. Nós temos que puxar tudo que está ao nosso redor à verdade. O que está escrito é isso, o que está sendo falado, o que está acontecendo comigo, isso aí vai mudar. Fique firme nesse posicionamento e você verá mudanças em cima de mudanças. É por isso que vitória vem depois de uma luta, vem depois de um combate. Eu não posso desistir. O inferno quer que você desista, eu também. Fala pro teu irmão, não desista. Alguém tá entendendo isso aí? Aleluia. Eu vou mudar um pouquinho aqui algo que eu tô falando. O Espírito Santo tá me dando uma direção aqui legal. Vá comigo a Mateus capítulo 16. Perdão, é Mateus capítulo 18. Glória a Deus. Preste atenção no que eu quero te falar. Jesus acaba ensinando aqui um princípio bem interessante. Em Mateus 18, tô chegando lá. Veja, no verso número 16, ele fala sobre uma situação de você corrigir um irmão, alguma coisa e tal, mas eu quero que você entenda o que Jesus fala no final, porque ele traz a memória ou a lembrança aqui nesse momento, uma passagem do Velho Testamento, e ele declara assim, no final do verso 16, vamos pegar daqui, pelo depoimento, pelo quê? Pelo depoimento, pela confissão, pela abertura e a declaração, pela declaração de duas ou três testemunhas, toda palavra se estabelece. Está escrito isso? Muito bem. Aí Jesus, no verso 18, ele vem e diz assim, tudo que ligares na terra terá sido ligado aonde? E tudo que tiver desligado na terra terá sido desligado aonde? Em verdade, também vos digo que se dois dentre vós, sobre a terra, concordarem a respeito de qualquer coisa que porventura pedirem, é óbvio, tem que estar diante da vontade de Deus, a vontade dele, ser-lhe-á concedida por meu Pai que está nos céus. Diga aleluia. Então aqui Jesus estava falando sobre duas testemunhas concordarem a respeito de um fato e aquele fato se estabelece. Está pegando isso aí? Então, ouça isso que eu quero declarar para você, toda a realidade natural, na verdade, tudo isso que a gente enfrenta, ouça isso, hein? Tudo que nós enfrentamos é uma testemunha à espera do homem, outra testemunha, para concordar com ela. Se eu quero que a minha situação de família ou de finanças mude, não fique concordando, tá feia a coisa, meu Deus, que desgraça. Eu estou sempre concordando com a desgraça, com a muralha, com a dificuldade, com a situação que não muda, porque eu estou sempre abrindo meus lábios, eu estou vendo aquilo ali, estou sempre concordando com aquilo, porque aquilo ali é só isso mesmo, tá? É assim. Então, as realidades que nós vivemos que precisam de mudanças, eu me posiciono para testemunhar com elas. Então, aquele fato se estabelece, sabe? Não muda, aquilo ali continua. Eu estou perpetuando as situações. Eu estou dando base legítima como testemunha para que aquele fato, aquela realidade que eu quero ver mudanças, continue. E agora, peão, é por isso que Deus disse que eu tenho que concordar com Ele. Eu tenho que concordar com o que está escrito. Diga aleluia. Então, veja, eu vou te dar dois exemplos bem básicos. Por exemplo, a doença é uma realidade natural e testemunha a dor, os exames, o diagnóstico. Veja, eu não estou negando a realidade. Tem que entender o que eu estou falando aqui nessa noite. Tem gente que interpreta errado isso aí. Ninguém está negando a realidade desse mundo natural. Nós não estamos negando, só não vou concordar com ela. Você quer ela mudada? Quer transformação dentro de casa? Então concorde com Deus e não concorde com o que você vê. É um posicionamento, gente. Isso é a verdadeira crença. Jesus chega na casa de Jairo para curar sua filha, porque ele tinha dito, Jesus, vai na minha casa, põe a mão sobre ela, porque na hora que você botar a mão sobre ela, ela vai viver. Mas Jesus foi com ele, houve fé no coração, a declaração dele foi diante disso aí. Vou contigo, garoto, vamos para lá. Aí Jesus chega na casa de Jairo, está todo mundo lá chorando e tal. Aí Jesus, entre parênteses, inocentemente, Olha, gente, eu quero dar uma declaração. A menina não tá morta, ela tá dormindo. Aí todo mundo começou a rir, exatamente isso. Um bando de incrédulo ali dentro. Jesus não chegou dizendo que a garota... Jesus está negando a realidade. Jesus sabia o que estava para acontecer. Só que nós temos que aprender a não concordar com esse mundo natural, com as limitações, as situações que nós enfrentamos, com base no quê? Que eu estou alegrinho? Com base com o quê? Que eu quero ver mudança? Não, com base no que está escrito sobre família, sobre finanças, sobre saúde. A minha concordância tem que ter uma base. Minha verdadeira fé, a ação da verdadeira fé tem base na palavra. Não dá só para agir assim, pastor, tudo que eu quero é ver mudança na minha casa. Você não verá se você não tiver em concordância com a palavra. O que a palavra tem a dizer sobre família, sobre casa, sobre relacionamento? É isso que nós temos que concordar. Nós temos que nos posicionar com a palavra. Diga aleluia. Então a doença é uma realidade natural e testemunha, dor, os exames, diagnóstico, esperando o homem, outra testemunha, para concordar com ela. Aí ela se estabelece e fica. Há muitos tipos de enfermidades, o cara só declara, eu sou hipertenso, eu tenho isso. E aquilo não sabe, mas não, eu tenho, porque está aqui, está o diagnóstico, está isso aqui tudo. Aquilo já está dentro da pessoa, ela já assumiu aquilo, é uma testemunha. Então é uma testemunha, concordando com uma toda testemunha, e toda a concordância de duas ou três testemunhas se estabelece um fato. Estou ensinando algo para você que é poderoso demais para mudar a tua vida para sempre. Por isso que eu não posso viver de qualquer maneira. A igreja do Senhor vive de qualquer maneira, não cresce, não vence, não vê vitória. Por quê? Porque abre os lábios para concordar com a dificuldade. Abre os lábios para reclamar que não tem dinheiro. Abre os lábios para declarar que nada dá certo. Eu estou concordando com as coisas de fora. Eu não estou concordando com Deus. Alguém está pegando isso nessa noite? Aleluia! Isso é um segredo, gente. Veja bem, Deus nos deu chaves. São entendimentos de verdades que precisam estar vivas em nós. É, pastor, então eu vou começar esse processo. Primeiro processo, fica calado. Fala o teu irmão, fica calado. Ou vontade de falar aquilo que a gente vê. Tá feia a coisa, né? É impressionante, a nossa boca, o inferno já está empurrando. A gente tem vontade, é muito fácil dizer o que a gente vê, o que a gente sente. Ah, mas eu estou enfrentando essa situação, aí estou deprimido um mês, porque eu só penso naquilo, naquele problema, naquilo ali e tal. E o inferno está te botando para baixo, você está ficando mais ansioso, mais preocupado, mais doente e tal. Porque eu estou só encaixando as coisas lá de fora, aqui dentro e concordando. Onde é que vai mudar? Nunquinha. Ah, Jesus me ajuda. A ajuda de Deus na nossa vida tem uma base chamada crença. Jesus vai à casa de Jairo porque ele deu a declaração que cria. Alguém entende que Jesus está procurando em mim e em você testemunhas para concordarem com ele, para ele fazer aquilo que ele quer fazer na nossa vida, na vida da nossa família? Diga aleluia. O outro lado, eu só estou dando um exemplo, a cura, a saúde de Deus é uma realidade espiritual e testemunha. A palavra diz, certamente, ele levou. Então, é uma testemunha esperando o homem, outra testemunha, para concordar com ela, para crer, para declarar, até isso se manifestar. Até a palavra se manifestar. Não está escrito que se duas testemunhas concordarem, aquele fato se estabelecerá? Nós temos que ir esse processo todo. Não pode ficar pelo meio do caminho. Quantas são as passagens ligadas à crença e paciência? É tudo. Quer ver? Vai Hebreus comigo. Pastor, mas aí que pega, porque eu não aguento. Então, diga assim comigo, aguenta. Tu vai aguentar. E que declaração é essa que a gente dá que a gente não aguenta? É com base no quê? Com base na carne. Hã? Com base na carne, gente. Vá comigo então, Hebreus, capítulo 6. Falando a respeito de Abraão. Oh, aleluia! Aí diz assim, verso 13, vamos ler do 13? Pois quando Deus fez a promessa a Abraão, visto que não tinha ninguém superior por quem jurar, jurou por si mesmo, rapaz, você vai ter um filho, você vai ser pai de uma grande nação. Alguém lembra um pouquinho dessa história? Deus deu uma declaração para um homem, mudou o nome dele antes dele ter o primeiro menino. Olha aí, como é seu nome? Abraão, muito prazer. Cadê os filhos? Não tem ainda. Teu nome é pai de muitas nações, cadê os meninos? Vai chegar. Aleluia. Esse é o povo que vê resultados. Para o mundo, o nosso posicionamento é doideira. Esses caras são malucos. Amém, eu sou maluco mesmo. Olha pra mim. Sou maluco. Eu vou ficar com o que Deus disse e vou embora. Deus honra a sua palavra. Automaticamente me honrará, porque eu abracei a sua palavra. Alguém se lembra o que aconteceu com Daniel? Ia para a cova dos leões e foi. Não abriu mão do posicionamento para com Deus. Está escrito.
11: Muito bem, você ouviu essa mensagem. E agora eu quero fazer um convite maravilhoso para você.
9: E isso só depende de um coração aberto, de você poder receber, se você nunca fez isso, de você poder receber a Jesus como Senhor e Salvador da sua vida. E se você fizer essa oração comigo de maneira sincera, você será transformado, como diz a palavra, numa nova criatura, de dentro para fora. Ok? Vamos fazer juntos essa oração? Se é o teu desejo e é a sinceridade do teu coração, repita comigo. Senhor, ao ouvir a tua palavra, foi gerado fé no meu coração. E com base na tua palavra e de sincero coração, eu entrego a minha vida e te recebo como Senhor e Salvador. Vem, Senhor, com teu Espírito Santo habitar em mim. Cancela o meu passado, porque eu não te conhecia. Mas a partir de hoje, eu vou andar contigo todos os dias da minha vida. E eu declaro, com base na tua palavra, que a partir de hoje, eu sou um santuário vivo da presença do Espírito Santo. Em o nome de Jesus, amém. Agora eu te convido, você recebeu a Jesus como Senhor e Salvador? A você procurar uma igreja local, perto de onde você mora, e você possa se congregar, porque é muito importante você estar no corpo de Cristo, e você crescer junto com os teus irmãos, e junto com o poder vivo dessa palavra, na qual também mudou a tua vida. Grande abraço.
8: 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Deus te abençoe. 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
20: O Detran realiza na segunda-feira, dia 14, mais uma edição do Dia D para pessoas com deficiência. A ação permite a inscrição no programa Cidadania sobre Rodas, que oferece aulas gratuitas de direção para quem precisa de veículo adaptado. As inscrições devem ser feitas das 8 horas da manhã às 4 da tarde no posto Detran Acessível, na Avenida Francisco Bicalho, em São Cristóvão, na Zona Norte do Rio, ou em 19 Ciretrans pelo Estado. As vagas são limitadas. O evento da semana que vem também terá serviços de emprego e orientação sobre o Vale Social. O Rio de Janeiro realizou o primeiro transplante isolado de intestino da história do estado. O procedimento foi possível graças à doação de órgãos de uma criança com morte encefálica realizada no último sábado no Hospital Adão Pereira Nunes, em Duque de Caxias. O intestino foi captado por uma equipe especializada e transplantado no mesmo dia. O avanço beneficia pacientes com falência intestinal. No Reino Unido, o governo rejeitou os pedidos da Jamaica para o pagamento de reparações pela escravidão. A posição foi divulgada após uma petição apresentada ao rei Charles III durante uma visita da delegação jamaicana ao país. A ministra da Cultura, Olivia Grange, lidera a campanha por indenizações aos descendentes de africanos escravizados. A monarquia britânica chegou a manifestar remorso pelo comércio de escravizados, mas não pediu desculpas formalmente. Do Departamento de Jornalismo, Juliano Medeiros.
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0: Jonatas, Jonatas está fazendo aniversário hoje. Jonatas, feliz aniversário. E também o Carlos Eduardo. Deus abençoe vocês, meus irmãos. Que seja o melhor ciclo da vida de vocês. Vamos adorar e já já a gente volta.
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0: mão e diga assim, ó.
1: Se eu não tenho a...
0: Oh, aleluia. Declaremos a Jesus. Tu és o nosso tudo, Jesus.

diga isso. Abra o teu coração aqui nesta manhã. Você está diante do Rei dos Reis, do Senhor dos Senhores. Diga isso.

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3: Então, eu queria fazer uma proposta para você. Veja bem, as pessoas dizem que nesse nosso horário de 5:30 da manhã, a gente está aqui de segunda a sexta, 5:30 da manhã. O Ibope diz que mais de 150 mil pessoas circulam na faixa da 93 para escutar o nosso programa. E eu queria fazer uma pesquisa. Como é que eu vou fazer essa pesquisa? Você vai lá no Instagram da CEZN, @igrejaCEZN, @igrejaCEZN. Você começa a seguir a gente no Instagram e vai lá na mensagem e vai deixar assim escrito: eu escuto o programa CEZN em família. Eu escuto o programa CEZN em família. 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Se você quiser deixar seu testemunho lá, pode deixar o seu testemunho ali, você vai nos ajudar e muito. Nós já vamos fazer 4 meses que estamos aqui, né? Nesse horário de segunda a sexta, de 5 às 5:30 da manhã, né? Compartilhando com a palavra, orando, né? Recebendo da graça, da unção. E mais do que isso, eu tenho a honra de começar o dia ao seu lado. 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
3: Eu quero deixar uma palavra para vocês. Isaías, capítulo 40, verso 31. Eu tenho tirado o mês de setembro para estudar o livro de Isaías. E olha o que eu encontrei aqui. Mas os que esperam no Senhor, Isaías 40, 31, renovarão as suas forças, subirão com asas como águias, correrão, não se cansarão, caminharão e não se fatigarão. Meu irmão, enfrentar batalha diária pode ser desgastante demais, não é mesmo? E em muitos casos nos leva até mesmo a questionar os nossos sonhos e a nossa esperança. Mas a promessa de Deus é que aqueles que esperam nele encontrarão renovação e força. Ele, o Senhor, está nos convidando a confiar nele em meio às tempestades da vida. Eu creio que hoje seja um dia de levantar e buscar a renovação que vem de Deus. Não deixe que as circunstâncias o impeçam de tocar em Jesus e experimentar o milagre que ele tem preparado para você. A fé é a chave que abre portas e que traz a transformação que tanto desejamos. Assim como as águias que renovam suas asas, nós também podemos ser renovados e fortalecidos para enfrentar os desafios que se apresentam. Mas é importante lembrar que a renovação não é apenas um evento único, mas um processo contínuo. Ao nos voltarmos para Deus em oração e meditação na sua palavra, somos constantemente alimentados e encorajados a prosseguir. Deixa eu te dar uma dica: espere no Senhor e permita que ele renove as suas forças para enfrentar cada desafio com coragem e com fé. Vamos ouvir a palavra e já já eu volto para orar com você.
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3: O culto começa quando você e a sua esposa estão tendo uma comunhão intensa e você usa de bondade, graça e misericórdia e não usa de falas pejorativas, chamando ela de vaca ou chamando seu marido de idiota e de grosseiro. O culto começa aí. Sabe o que a Bíblia está dizendo? Eu estou cansado dos cultos que você me oferece dentro do templo. Eu não aceito esse tipo de sacrifício. Posso continuar? Deus rejeita o culto quando o pecado é tratado como algo normal na minha vida. Verso 15 diz: quando estender as vossas mãos, escondo de vós os meus olhos. E essa é uma das declarações mais assustadoras do texto. Imagine nós levantarmos as nossas mãos agora no momento da adoração e Deus não está olhando para as nossas mãos, Deus está olhando para dentro do nosso coração. Aquele olhar fulminante que as esposas sabem dar no marido quando a gente faz alguma coisa errada, elas só olham. Elas dizem assim, ó. Eu, por exemplo, quando saí de casa, a pastora Marisa me olhou no elevador e fez assim para minha roupa. Eu falei: o que que houve, ela? Preto não combina com azul. Por que que eu não te vi saindo de casa hoje? A Bíblia diz que Deus está pouco se lixando para as minhas mãos levantadas. Ele está olhando para o meu coração. O problema não era levantar as mãos, irmão. O problema era levantar as mãos sem querer se arrepender do pecado. Deus não está procurando gente perfeita. Talvez eu diga: eu nunca vou conseguir agradar a Deus. Preste atenção. Deus não está, nunca esteve e nem estará buscando pessoas perfeitas. Ele procura pessoas que têm coração para se arrepender dos erros que cometem. Existe uma grande diferença, e é uma diferença enorme, entre pequei e quero mudar. Existe uma diferença entre alguém que reconhece: pequei e quero mudar, para aqueles que: eu sei que eu estou errado, mas eu não quero mudar. Eu sei que eu estou errado, mas não quero, eu quero continuar assim. O evangelho não diz que precisamos ser perfeitos para chegar a Cristo. O evangelho diz que devemos chegar a Cristo para que possamos ser transformados por ele. E o que Deus tem nos chamado nesses dias é para uma limpeza que começa no meu coração, não por fora. Versículo 16 diz: lavai-vos, purificai-vos e tirai a maldade dos vossos atos diante dos meus olhos. Deus não está falando sobre uma limpeza exterior, meu irmão. Deus está chamando o povo para um arrependimento. E deixa eu lhe dizer, o problema do povo não seria resolvido com mais cerimônias. O meu e o seu problema não vai ser resolvido vindo a mais culto, irmão. Não, eu vou no culto de domingo de manhã, domingo à noite, vou terça, vou quarta, culto de homem, culto de mulher. O nosso problema não é resolvido com mais culto. O nosso problema não é resolvido fazendo um monte de curso. O nosso problema não é resolvido entrando em um monte de escala. O que a gente precisa é mudar a nossa direção, e arrependimento

Eu não consigo entender isso. Eu não consigo entender esse tipo de comportamento. Há pessoas que pedem perdão, mas não conseguem abandonar aquilo que as destrói. O que eu entendo na palavra é que o

na plenitude da sua presença. O que é que Deus tem nos pedido, irmão? O verdadeiro avivamento produz mudança na maneira como nós tratamos as pessoas. Deixa eu lhe dizer uma coisa, eu disse pela manhã, eu vou lhe dizer agora, disse pela manhã, parece que hoje é à noite, né? Vou lhe dizer na segunda sessão do nosso culto, em nome de Jesus, não maltrate ninguém que não vota igual a você, que pensa diferente de você. Não perca amizades porque alguém não pensa igual a você. Deixa alguém pensar diferente de você, está tudo bem. Eu perdi membro, perdi amigo. Tem gente na família que não fala comigo até hoje, irmão, por causa disso. Que burro que eu fui. Que burro que eu fui. Burro. E não quero cometer esse erro de novo. Sabe por quê? Porque a minha luta não é contra a carne nem contra o sangue. Pensar diferente faz parte. Eu tive a coragem de levar meu genro ontem para ver o jogo do Vasco. Ganhei um convite de camarote da CBF. Não tinha janta, tinha um... Eu falei, caramba, o que é isso? Falei, vamos comigo. Depois que eu lembrei, ele é Flamengo. E cada vez que o Vasco tentava um gol, ele olhava pra mim assim, não deu, né, sogro? Eu falei, tu tá gorando, cara. E a gente voltou rindo. Com raiva, mas rindo. O verdadeiro evangelho te faz entender que pense diferente de mim. A nossa aliança é maior. O que nos une é muito mais importante e muito maior do que aquilo que é diferente entre nós. Amém? E ser diferente é bom. Sabe por quê? Você consegue morar com alguém que fosse igualzinho a você? Você consegue se casar com alguém que seria igualzinho a você? Você consegue estar numa festa com gente igualzinho a você? Seria insuportável. Então, se você está do lado do seu marido, da tua esposa, diga assim, obrigado por ser tão diferente de mim. Posso continuar, irmão? Deus está falando com Wagner ali. Verso 17. Olha o que diz o verso 17. Aprendei a fazer o bem. Eu vou começar a pregar agora, tá bom? Aprendei a fazer o bem, praticai o que é reto, ajudai o oprimido, fazei justiça ao órfão e tratai da causa das viúvas. Observe que coisa interessante. Deus começa falando sobre o culto e termina falando sobre comportamento. Peraí. Primeiro Deus fala sobre o culto e termina a bronca falando sobre comportamento. Por quê? Porque a nossa relação vertical com Deus, a nossa relação vertical com Deus, precisa produzir uma transformação horizontal como tratamos o próximo. Você já teve a experiência de ser maltratado por alguém e descobrir minutos depois que essa pessoa era crente? E você pensou assim, crente? Essa grosseria que fez comigo? Crente? Não é possível. Tem alguma coisa errada. Por que que Deus começa falando do culto e termina com o comportamento? Porque a nossa relação vertical com Deus...

0: produzir transformação em nós, de como nós vamos lidar com os nossos irmãos. Não adianta dizer eu amo a Deus, meu irmão, e você não consegue perdoar ninguém. Eu estava falando com a pastora Marizânia na segunda-feira, agora. Segunda-feira. Ela falou: meu filho, por tudo que aconteceu com a pastora Zeli, as coisas acontecem com algumas pessoas, a gente liga o alerta, né? Meu Deus do céu. Já vou dar uma olhada na minha diabetes, vou parar de comer doce, vou dar. Não pode. Meu Deus do céu! Ela falou: meu filho, se cuida. Se cuida. Eu falei: minha filha, eu só posso morrer de morte natural mesmo. Porque assim, na minha alma, eu não carrego ninguém. Não tenho problema com ninguém. Isso é uma característica do sanguíneo. A pessoa sanguínea, o cachorro faz titi na tua cabeça. E no outro dia você está brincando com o cachorro. Sanguíneo é assim. Eu não carrego ninguém, irmão. Ninguém. Eu sou daquela frase: falem mal, mas falem de mim. Porque Deus me conhece. Quem não pode falar mal de mim é ela. Ela não pode falar mal de mim. Ou se falar, é verdade, porque ela me conhece. Ela me conhece. Com todo carinho, amor e respeito que eu tenho por cada um de vocês, nenhum de vocês me conhece tão bem quanto ela. Ah, mas pastor Márcio, e tu? Que dizes que sou? Porque foi isso que Jesus falou para aqueles que disseram: estão te chamando de Beelzebu, Beberrão, estão falando um monte de coisa de vocês. Jesus olhou para os discípulos: eles não têm problema, meu problema é vocês que andam comigo. E tu? O que dizes que sou? Então, não adianta dizer assim: não, eu amo Deus, e não consegue perdoar, não consegue andar uma segunda milha. Não, que evangelho é esse? Não adianta dizer: eu tenho comunhão com Deus, mas você está usando a internet para destruir a vida das pessoas com palavra, denegrir a imagem das pessoas. Que é isso? Como assim? Que comunhão é essa que você tem com Deus? Que você tem prazer em denegrir a imagem das pessoas? Que conversa é essa? Onde está a sua comunhão com o Senhor? Não adianta defender a fé e negar misericórdia ao necessitado. Uau! O evangelho genuíno transforma o coração e, consequentemente, transforma as nossas relações. Deus não quer condenar o pecador, Deus quer restaurar o pecador. Esse é o poder do evangelho. E aqui nesse texto, os músicos podem subir, por favor. E aqui nesse texto está uma das partes mais bonitas do texto. Porque depois de confrontar o pecado, Deus faz um convite: vinde. Porque Deus não ignora o pecado. De uma forma muito errada, estão nos vendendo uma graça aonde a graça ignora o pecado. Não, a graça não ignora o pecado. Jesus confronta: está errado, está em pecado, não está vivendo o evangelho, mas ainda assim, vinde. Verso 18: vinde, pois, e arrazoemos, diz o Senhor. Deus poderia decretar a vingança, a sentença, irmão. Deus poderia dizer assim: ó, bando de sem vergonha, vou passar-lhe o fogo, vou passar-lhe a espada. Não, Deus diz: vinde, vinde. Ele diz: vinde, porque essa palavra revela a graça de Deus. É como se Deus estivesse dizendo: você errou, mas venha. É como se Deus estivesse dizendo para mim: você se afastou, mas venha. É como se Deus estivesse dizendo: você pecou, mas venha. É como se Deus estivesse dizendo: você se contaminou, mas venha. E o convite de Deus não é: primeiro fica limpo, depois vem. Não, o convite de Deus é: venha, porque eu vou tratar aquilo que você não consegue tratar sozinho.
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0: 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Vamos orar? Pai, em nome de Jesus, nós queremos te agradecer por essa quinta-feira tão abençoada. Obrigado por tua bondade, graça e misericórdia. Obrigado porque sentimos as tuas mãos estendidas sobre nós. Tu tens sido o nosso socorro. Oh, Pai, tu tens sido a nossa provisão. Tu tens sido o nosso auxílio. E nós queremos te agradecer por tudo que o Senhor tem feito. Quero te pedir também sobre os enfermos. Pai, age através da cura sobre aqueles que estão enfermos, aqueles que estão nos escutando nos hospitais, aqueles que estão em casa, ou seja, enfermidade no corpo físico ou até mesmo enfermidade na sua alma. Te pedimos também, Senhor, para que traga libertação aos cativos, aos que estão aprisionados por vícios, por pecados. Liberta-nos, Senhor. E não poderia deixar passar em não pedir a ti que o Espírito Santo traga consolo ao coração daqueles que perderam um amigo, um ente querido. Deus, consola-nos. Nós queremos te louvar e te agradecer e declarar que esse dia será um dia especial na nossa história. Em o nome de Jesus. Amém. Amanhã eu tô te esperando aqui às 5:30 na 93 no programa CZN em Família. Deus te abençoe. Graça e paz!
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8: Olá, eu sou Maiara Macedo, do portal Pleno.News. 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De acordo com o departamento, o objetivo é cooperar com o combate ao narcoterrorismo e estreitar o benefício das relações comerciais. A iniciativa faz parte do projeto Escudo das Américas. 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

0: já fez café, minha gente?
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0: Ah, Senhor amado, tremendo, maravilhoso, conselheiro, Deus forte, fonte de amor, alegria eterna. Seja exaltado em toda a terra, papai. Receba dos nossos lábios todo o nosso louvor. Perdoa-nos das nossas iniquidades. Tu és o grande eu sou, que quebra cadeias, destrói muralhas, derruba fortalezas, ai, nos faz mais que vencedores. Deus que nos purifica, justifica e santifica. Precisamos do teu socorro, Pai. Só em ti encontramos paz, tu és a fonte de água viva. Vem sobre nós, precisamos e queremos descansar em ti. Queremos lançar sobre ti as nossas ansiedades, queremos ser um contigo. Esperamos no Senhor, confiamos em ti. Toma, Senhor, as nossas causas em tuas mãos. Dá-nos a vitória. Que haja luz em nossas vidas. Concede-nos sabedoria, discernimento, conhecimento, coragem para agir concernente à tua vontade, à tua soberania, papai. Continua a cuidar de nós. Protege, Senhor, a nossa família. Toma o nosso bairro, a cidade, o estado, o Brasil em tuas mãos. Que haja paz entre as nações no Oriente Médio, que haja paz em Israel. Ó Deus, nós oramos em nome daquele que é sobre todo nome, Jesus. Amém.

0: Gabriel Guedes, vitorioso és. Antes, Fernanda Brum, Videira. É a sua 93 FM. 6h29, bom dia.
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0: É, e a previsão do tempo para esta quinta-feira na cidade do Rio é de céu nublado a parcialmente nublado. De acordo com o Alerta Rio, a possibilidade de pancadas de chuvas durante a tarde e a noite. Os ventos estarão moderados e a temperatura varia entre a mínima 18 graus e a máxima 31 graus.
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1: É com ela, Vivi Costa. Viviane Costa é com você. Bom dia, minha querida.
3: Muito bom dia, Márcia Cartier. Bom dia a todos os amigos da 93 FM com informações das vias express. Para quem está pela Brasil em direção à região central, enfrenta retenções de Irajá até Cordovil e da Penha até o Caju. Tá pela região da Penha, dá para cortar caminho pegando as ruas Ibiapina, Uranos e Leopoldo Bulhões. Já pela linha vermelha, na mesma direção, verifica o congestionamento na passagem por Vigário Geral até o Parque das Missões e depois da Maré até o Caju. A dica para quem sai da Baixada é seguir pela Pastor Martin Luther King. Nela, tô verificando o trânsito um pouco mais lento na passagem por Inhaúma, porém sem retenções. Quem sai do centro da cidade em direção à Baixada vai encontrando ótimas condições pela linha vermelha, inclusive ali no acesso ao Washington Luiz, não verifico dificuldades. 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Viviane Costa para 93 FM, a rádio que conquistou o meu coração.

0: nosso Deus, tá aí dele no assal. Eu não sabia, ao vivo aqui na sua 93. 6h42 no Rio.
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0: Juliano Medeiros, bom dia, Juliano.
2: Bom dia, Márcia Cartier. Bom dia também aos ouvintes do Café com Crente. O Ministério Público Federal pediu a condenação de Gleidson Acácio dos Santos, conhecido como Faraó dos Bitcoins, e da mulher e sócia dele, Mireles Dias Erpa, por 4 crimes. Entre eles estão operação financeira sem autorização, gestão fraudulenta e organização criminosa. Segundo o MPF, o grupo movimentou ilegalmente pelo menos 38 bilhões e 200 milhões de reais no Brasil e no exterior. Se condenado, o casal pode pegar até 37 anos de prisão. Gleidson negou ter operado a instituição financeira. Ele contestou a acusação do MPF de fraude e afirmou em juízo que atuava com consultoria e criptomoedas. O ministro do Supremo Tribunal Federal, Dias Toffoli, indicou que não deve votar na próxima terça-feira no julgamento que pode abrir uma investigação contra o ministro da Corte, Alexandre de Moraes. Toffoli deve manter o impedimento em casos relacionados ao Banco Master por negócios de parentes com o ex-banqueiro Daniel Vorcaro. Com a ausência de Toffoli e Moraes, 8 ministros devem votar. Carmen Lúcia pode ser decisiva em um julgamento com placar projetado de 4-3 pela abertura da investigação. São 6h44 aqui no Rio.
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Aquela mãe, triste, procurou o pastor da igreja e se lamentou. Ela disse: "Pastor, eu não sei mais o que fazer com a minha filha, porque ela não quer receber Jesus como Salvador. Ela tem 17 anos e diz que é muito jovem para isso. Ela não quer saber de igreja, nem de Cristo. E sabe, pastor, ela não quer nem me ouvir falar de Jesus. Ela fica brava, fica irada. Pastor, aonde que eu estou errando? Como é que eu devo fazer?" E o pastor, que era um homem muito sábio, disse para aquela mulher: "Minha irmã, me faça uma gentileza. Vá para casa e diga para sua filha que eu quero conversar com ela. Peça para ela vir sozinha aqui na igreja, mas diga que é muito urgente." Então essa mãe voltou para casa e fez como o pastor tinha mandado. E logo estava aquela jovem diante do pastor. E o pastor, olhando para a moça, disse: "Minha querida, parece que a tua mãe anda te aborrecendo muito com essa história de entregar a vida para Jesus, receber Jesus como Salvador, vir para a igreja. Tua mãe anda te aborrecendo, não anda?" E a moça disse: "Demais, pastor. Eu não aguento mais a minha mãe, eu tô ficando até com raiva da igreja." Eu falei: "É, pois é, eu percebi isso. Mas fique tranquila, porque eu vou conversar com a tua mãe e vou pedir a ela que nos próximos 30 anos nunca mais fale de Jesus para você. Porque você é jovem, não é? Ela só vai voltar a falar de Jesus com você só daqui a 30 anos. Está bem assim?" Aí a moça disse: "Mas pastor, e se nos próximos 30 anos eu morrer?" "Não, pastor, 30 anos é muito tempo." "Não, pastor, assim não." Aí o pastor disse: tá bom. "Então vou falar para tua mãe que nos próximos 20 anos nunca mais fale de Jesus para você." "Não, pastor, 20 anos é muito tempo também." "Não, pastor, assim não." "Tem razão. Então vamos fazer o seguinte, eu vou chamar a tua mãe aqui no gabinete e vou pedir a ela que nos próximos 10 anos nunca mais fale de Jesus para você." "Pastor, mas 10 anos é muita coisa." "Tá bom, minha filha, então eu vou falar para ela que nos próximos 5 anos nunca mais fale de Jesus para você." "Poxa! Não, mas pastor, 5 anos? Pastor, eu posso morrer daqui 5 anos." "Tá, então, peraí. Eu vou chamar tua mãe aqui e vou falar para ela que no próximo ano, durante 12 meses, não fale nenhum dia de Jesus para você. Não te convide um dia sequer para vir a esta igreja. Está bom assim agora?" "Mas pastor, 12 meses? 12 meses ainda é muito... Não, pastor, ainda é muito tempo." "Tá, então vou falar para tua mãe que nos próximos 6 meses não fale de Jesus para você." "Pastor, mas 6 meses? Tá bom, minha filha, então vou chamar tua mãe aqui e vou falar para ela que nos próximos 3 meses não fale de Jesus para você de jeito nenhum." "Pastor, 3 meses é perigoso, eu posso sair na rua e posso morrer, já pensou morrer sem salvação?" "Tá bom, minha filha, eu vou chamar tua mãe aqui então e falar para ela que nos próximos 30 dias não fale de Jesus para você de jeito nenhum. Pare com esse negócio de ficar falando que Jesus é o único Salvador, que você tem que recebê-lo como o único Senhor. Pode deixar que eu vou enquadrar a sua mãe. Nos próximos 30 dias, você não vai receber um convite para entregar a vida para Jesus." "Mas pastor, não é isso que eu quero não. 30 dias é perigoso. Quem sabe o dia de amanhã, pastor?" "Não, pastor, nem 30 dias, nem um dia sequer. Pastor, sabe o que eu entendi agora? Que eu preciso receber Jesus como meu Salvador hoje, e não apenas hoje, agora. Pastor, o que é que eu faço? Eu preciso entregar minha vida para Jesus agora, porque amanhã eu posso morrer, amanhã Jesus pode voltar." "Ah, minha filha, então está bem, então está bem. Faz um favor, chama tua mãe aqui,
porque eu quero fazer com ela uma oração por você. Tá, pastor, por favor, não saia daí que eu volto já já. Aí inverteu a situação. A filha que foi chamar a mãe para vir à igreja, e a mãe chegou dizendo: pastor, quem está vendo? Pastor, o que aconteceu? Aí o pastor disse: minha senhora, a tua filha não quer mais que a senhora fale de Jesus para ela, nem mais um dia. Ela resolveu entregar a vida para Jesus hoje. Está bem assim? Vamos orar pela tua filha, vamos dobrar os joelhos agora. Aí os três dobraram os joelhos. A filha daquela senhora colocou a mão direita sobre o coração e o pastor foi orando e ela repetindo a seguinte oração: meu Deus e meu Pai. E se você que está ouvindo quiser fazer esta oração, faça também, porque o dia de amanhã não te pertence. E se eu fosse você, fazia isto agora, junto com esta moça. O pastor foi dizendo: repita, minha filha, ore comigo. Meu Deus e meu Pai. Pai, você também aí, diga: meu Deus e meu Pai. Muito bem. Eu sei que o dia de amanhã não me pertence e que hoje é o tempo da salvação. Por isso, meu Deus, hoje mesmo eu recebo o teu filho Jesus como meu único, suficiente, exclusivo e eterno Salvador. Eu quero, meu Pai, que o meu nome seja escrito no livro da vida e que o Senhor declare tanto no céu como na terra que a partir de hoje a minha alma, o meu corpo, a minha vida, o meu espírito, o meu coração foi comprado, lavado e remido pelo sangue de Jesus.

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1: Olá, muito bom dia, queridos amigos ouvintes da 93 FM. Você está no programa Momentos de Paz e Vida, e aqui quem vos fala é o seu amigo, é o seu companheiro de todas as manhãs. Eu sou o pastor Vitor Apolinário. Hoje, manhã de quinta-feira, dia 10 de setembro de 2026. E você acabou de ouvir uma linda ilustração do Reino de Deus, contada pelo meu pai na fé, o maior ganhador de almas deste país, o pastor João Ribe Palharim. E a ilustração desta manhã de quinta-feira, ela teve o tema A Moça que Não Queria Jesus. E eu tenho a certeza que através desta ilustração, o Espírito Santo de Deus te visitou e falou fortemente ao teu coração. E eu já quero aproveitar a grande audiência desta programação para fazer a você um convite que tem o poder de mudar a tua vida, a tua história, como também a vida e a história de toda a tua família. Amanhã, sexta-feira, às 9 horas da manhã, às 3 horas da tarde, como também às 7 horas da noite, eu, pastor Vitor Apolinário, com toda a fé do meu coração e em nome do Senhor Jesus, estarei realizando 3 poderosas reuniões de cura divina, de libertação, dando continuidade, dando sequência à maior campanha de jejum e oração já feita em prol da salvação das famílias. E se você ainda não recebeu o mais novo livro do meu pai na fé, o pastor João Ribe Palharim, o livro Os Falecidos, Para Onde Foram, eu estarei amanhã, sexta-feira, te dando esse livro de presente. Venha com o teu coração aberto, porque eu vou clamar e você vai receber a cura do teu corpo, da tua alma. Você e a tua família serão livres de todas as pragas, encantamentos, feitiços, maldições, vícios, miséria, todo mal vai ser arrancado da sua vida e da sua casa. É amanhã, sexta-feira, às 9 da manhã, às 3 da tarde, como também às 7 horas da noite. Tome nota do nosso endereço. A sede da Paz e Vida em Niterói, ela fica localizada na Avenida Visconde do Rio Branco, número 173, a Rua das Barcas, bem no centro, bem no coração da cidade de Niterói. Nós temos ali um amplo estacionamento gratuito no supermercado ao lado da nossa sede. Venha, pois certamente a sua vida, ela vai mudar.
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1: Olá, eu sou o pastor Vitor Apolinário e quero lhe fazer esse convite muito especial. Neste sábado, dia 12 de setembro, ao meio-dia, eu estarei esperando por você na sede da Paz e Vida de Niterói, no grande batismo nas águas. Se você, depois de adulto, ainda não foi batizado nas águas em nome do Pai, do Filho e do Espírito Santo, venha se batizar, venha cumprir a justiça de Deus. É neste sábado, dia 12 de setembro, ao meio-dia. Tome nota do nosso endereço. A sede da Paz e Vida de Niterói, ela está localizada na Avenida Visconde do Rio Branco, número 173, a Rua das Barcas, bem no centro da cidade de Niterói. 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A minha participação, ela vai ficando por aqui. Deixo para todos o meu forte e carinhoso abraço, que Deus te abençoe e que viva o Senhor Jesus.
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40: 7:25 no Rio.

0: Lilian Nascimento. Passos de Fé ao vivo. 7h29 no Rio.
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17: Fala, bênção, graça e paz. Quinta-feira, quem é a tua força? Quem é a tua força no dia da angústia? Olha que salmo maravilhoso, 59, a parte A do verso de número 17. A ti, ó força minha, eu cantarei. Quem é a tua força? Olha, querido, eu tenho certeza e eu tenho tentado viver isso. Que a minha força é o Senhor. Então, querido, no dia da tribulação, né? É um louvor que diz, né? Um hino que nos diz: vindo sombras escuras nos caminhos teus, ó, não te desanime, canta um hino a Deus. Cada nuvem escura um arco-íris traz, quando em teu coração reinar perfeita paz. Então, é quando a paz que excede todo entendimento está em nós, queridos irmãos, e vivemos isso, é que nós podemos passar pelas tribulações adorando o Senhor. Deus te abençoe.
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0: É, sua mãe abençoada aqui do Café com Crente. E mostrando o melhor caminho, ela, Viviane Costa. Cadê você, Vivi?
19: Oi, Márcia. De volta agora com informações para quem passa pelas rodovias. A Washington Luiz, em direção ao Rio, está congestionada ali na passagem pelo Parque Gráfico até o acesso à Avenida Brasil. Governador Leonel de Moura Brizola apresentando movimentação lenta da Vila São Luís até o acesso a Bulhões Marcial, mas ainda servindo de opção. BR-040 no sentido Petrópolis, com pistas livres, o trânsito ainda é bem reduzido. Panorama semelhante pelo Arco Metropolitano, Serra de Petrópolis e Rio Teresópolis. Já quem está pela Dutra em direção a São Paulo com ótimas condições, no sentido Rio, paciência. Tem retenções de Comendador Soares até a chegada a Belfor Roxo, lentidão na passagem por São João de Meriti e depois retenções ainda da Pavuna até o acesso à Avenida Brasil. Saindo de Nova Iguaçu, pegando a Via Light, vai chegar com mais tranquilidade. 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

0: Que demais! Ela por aqui, Cassiane, a música 500 graus. Manda um abraço aqui, ó, lembrando que daqui a pouquinho tem, ó, são 8 ingressos, tá? 2 ouvintes, 4 ingressos, cada um, levar a família, todos, amigos. É isso aí, a turma que tá ligada. Manda um abraço aqui pra Ângela do Complexo do Alemão. Ligadinha aí, oferecendo a toda a família, a todos nós da 93, especialmente a Adriele, a nossa petiquinha. A Juanita, bom dia a todos da comunidade cristã com vida em Guaratiba. Alô Ellen, aquele abraço, obrigada pela sua companhia. Luzia Ferreira, moradora de Cos, deixando um beijo aí pro sobrinho Alan de Araújo. Ele hoje completa aí mais um ano de vida, parabéns. Também o Matheus Almeida, jovem da Igreja Refúgio em Cristo ali em Cosmos. Parabéns aí você que hoje troca de idade, o nosso carinho, o nosso abraço. Feliz aniversário. Olha, toda a família Barbieri também tá ligadinho com a gente, né, Ricardo? Alô, Apolo 2, alô, Itaboraí. A alegria do Senhor é a nossa força, diz ele. Gratidão por mais um dia de vida, amém. Vires, bom dia, ótima quinta-feira, minha querida. Raquel Santana, alô Santa Cruz, toda a sua família, nosso beijo pra Neuza aí, sua irmã de Madu. Beijo, Neuza. Ainda o André de Vilar dos Teles, a todos da Vitória em Cristo aí, pastores da Taquara. Fica o nosso abraço, essa bênção. Chiquinho na pista, ê, meu querido, Deus abençoe sua vida, tá? Mandar um abraço carinhoso também aqui, ó. Um abraço especial pro doutor Márcio Guzzo, sua esposa Thaís, o filhão Vicente. Mandar um beijo carinhoso pra essa família linda. Olha, em especial aí a todos, toda a equipe aí do Horto Rio, tá? Doutora Márcia Cizini, doutora Ana Badin, ei, doutor Alberto Mendes, a Marisa, a Marilu. Beijo, equipe, alô Madu, alô Horto Rio, um beijo. Carinho especial pra essa família, pra essa equipe linda. Beijo pra você que tá com a gente, quero te ouvir, mandou alô. Bom dia!
1: Bom dia, Marcinha! Fala de Serena Cristiano do Curubandê.
0: Fala,
1: querido! Quero deixar um alô para todo o povo da Igreja Evangélica Sinai do Prodígio, matriz do Curubandê, e dizer que hoje é culto da família.
0: Ô, bênção! Amém! Oi, bom dia!
2: Bom dia, família 93.
0: Bom dia!
2: Bom dia, Marcinha!
0: Oi!
2: Aqui é o Vander de Belfort Roxo falando, passando para desejar um dia abençoado para todos nós.
0: Amém!
2: E deixar um alô para todos da Light. Supervisor Ricardo Garcia, supervisor Rafael. Um forte abraço.
0: Outro.
3: Bom dia, Marcinha Cartier. Bom dia, ouvintes da 93. Boa, abençoado, escolhido por Deus, Marcinha. Olha, nós aí novamente, felicíssimos, porque o Senhor está conosco. Viseu do Iguaçu, Prado Verde. Manda um abraço para minha igreja evangélica apostólica.
0: Abraço, igreja. A hora certinha, 7h44 no Rio.
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0: Juliano Medeiros de volta, Juliano.
16: O Ministério Público do Rio iniciou a sexta fase da Operação Patrinos contra 3 policiais militares suspeitos de receber dinheiro para oferecer policiamento privilegiado a uma clínica em Belfor Roxo, na Baixada Fluminense. Os 3, lotados no 39º BPM, foram denunciados por corrupção passiva militar. Segundo o MP estadual, os agentes direcionavam o patrulhamento e priorizavam estabelecimentos que faziam os pagamentos extras. No caso da Clínica Fênix, um dos pontos investigados, foram identificados pagamentos de R$ 50 e negociações para aumentar o valor para R$100. A defesa dos três PMs presos e da clínica citada ainda não se pronunciou. O deputado federal Mário Frias, do PL de São Paulo, e a produtora Karina Gama são alvos de uma operação da Polícia Federal que investiga o financiamento do filme Dark Horse sobre o ex-presidente Jair Bolsonaro. A suspeita é de desvio de emendas parlamentares para a produção. Ao todo, os agentes cumprem, neste momento, 49 mandados de busca e apreensão autorizados pelo ministro Flávio Dino do Supremo Tribunal Federal. Mário Frias participou do governo Bolsonaro e também trabalhou no roteiro do filme. Atenção você que está precisando de uma vaga de emprego, hein? Uma oportunidade imperdível. Uma rede de supermercados realiza hoje um feirão de empregos com 300 vagas efetivas em diferentes regiões do Rio. O atendimento começa daqui a pouquinho, às 8 horas, e vai até às 3 da tarde, na rua Uranos, número 1293, no bairro de Olaria, próximo à estação do BRT. Há oportunidades para açougueiro, fiscal de atendimento, operador administrativo e conferente. Pessoas com deficiência também podem participar do processo seletivo. Os candidatos precisam ter ensino médio completo e devem levar o currículo, caneta e documento com foto. Eu vou repetir o endereço. Rua Uranos, número 1293, em Olaria, próxima à estação do BRT. O atendimento começa às 8 e vai até às 3 da tarde. São 7h52 agora aqui no Rio de Janeiro.
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0: Maria Vitória, Elaine Martins, música linda, música nova. Totalmente poderoso, ao vivo aqui na São 93. Quem leva pra casa aí os 8 ingressos, aliás, são 4 cada uma, tá? São 2 aí, 2 ganhadoras. Bom, foi a Ângela Silva, do Complexo do Alemão. Fé com crente. Ó, daqui a pouquinho tem ele, Marcelo Machado. É o Bom Dia 93 com ele aqui, nas férias do Vidal. Aí, ó. Bom programa, tá, Marcelo? Um abraço pra você. Olha, pra você, Marcelo, e pra toda essa audiência linda.
1: Vai ser feliz!
0: A gente fecha com ela, Sara Farias, o medo não vai me

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0: dia, bom dia, bom dia, família 93. Tudo bem, tudo na paz, tudo na bênção?
1: De repente você para e pensa aí, fala assim, e já é quinta-feira.
0: Gente, semana curtinha, passou rapidinho, né? Exatamente, quinta-feira, dia 10 de setembro, ano é 2026. Tudo bem por aí, tudo na paz, tudo na bênção? Vamos juntos a partir de agora até as 11 da manhã. Por aqui você sabe, acima de tudo, na presença de Deus, Deus nos abençoando. Eu não sei como é que está o seu dia, como é que você amanheceu sua quinta-feira, mas eu tô naquele propósito, naquele versículo dizendo o seguinte: esquecendo-me das coisas que para trás ficam, olhando para as que estão diante de mim, prossigo para o alvo. Então vambora, gente, vamos embora, porque Deus tem bênçãos para as nossas vidas e é claro, vamos juntos nessa mesma fé, nessa mesma expectativa, nessa mesma esperança, porque certamente seremos surpreendidos por Deus hoje, tá? Bom, lembrando que às 9 horas teremos a oração, então já pode deixar o seu nome aí para a oração. Vamos estar orando, clamando, eu creio que Deus é um Deus que age e responde, tá certo? Você pode mandar o seu alô, 15 segundos, aquele áudio especial, pode mandar alô, pode escrever, pode mandar beijo. Tá fazendo aniversário? Bom dia pra você, feliz aniversário, mas ó, deixa que eu faço a festa aqui, manda pra cá, conhece alguém que está fazendo aniversário também? Manda pra cá. Ó, 968038319, 968038319, você que está em casa, no seu local de trabalho, saindo do trabalho, bom descanso pra você, tá? Você que está pelo aplicativo, ouvindo no som aí do seu rádio, você que está no volante, meu amigo do volante, já já do trabalho, bom descanso pra você, tá? Você que está pelo aplicativo, ouvindo no som aí do seu rádio, você que está no volante, meu amigo do volante, já já o panorama do trânsito pra você também, você que está ligado aqui com a gente, muita música bonita, tá? E é claro, sempre na sua maravilhosa e abençoada companhia. Deixa eu dar bom dia pra ela que já está aqui, Pitica. Essa é fera demais. Ai de mim se não fosse a Pitica aqui. Ajuda muito, gente. É fera demais. Bom, gente, vamos começar? Tudo preparado, tudo certinho? Então tá, a gente já começa com o Lucas Agostinho, 8:08. Louve ao Senhor. Ouve ao vivo.

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0: Farmácia Larissa Santos, dono da minha vida. Ainda ouvimos Lucas Agostinho, Samuel Messias e Eliezer de Tarsis, Louve ao Vivo. 93. Bom, a sua participação, atenção, hein? Alô, alô, a turma aí maravilhosa do aplicativo, você que está pelo aplicativo, tá valendo pra você 4 ingressos para os cinemas UCI, pra você assistir qualquer filme em cartaz, mas hoje é com a galera aí do aplicativo. Então, você também vai lá pro aplicativo e participa, ó, quero concorrer, você pode levar a família, são 4 ingressos, né, gente? Para assistir aí qualquer filme em cartaz nos cinemas UCI. Aí você quer saber quais são os filmes que estão em cartaz? Acesse aí o perfil no Instagram do UCI, @UCIcinemas, @UCIcinemas, tá bom? Então corre para o aplicativo, se você ainda não tem o aplicativo da 93 FM, a Rádio 93 FM oficial. Baixe o aplicativo, é tranquilo, é levinho, som de qualidade. Pelo aplicativo você acessa as redes sociais da 93 FM, acessa o canal do YouTube, acessa também o site da 93 FM, sabe das promoções, sabe de tudo. Ali sabe de tudo, hein? Quer saber da 93? Vai pro aplicativo também. Então baixe o aplicativo, tanto para iOS quanto também para Android. Então aproveite, participe. Ó, você que está aí no VLT, tá ligado na 93, né? Tá aí indo pro trabalho, pra faculdade, no VLT, no ônibus, no metrô. Você que tá aí no aplicativo, no carro do aplicativo, bom dia, bom dia, bom dia. E você que já está participando pelo nosso WhatsApp aqui pelo 968038319, bom dia.
1: Marcelo Machado, olá. Graça e paz, bom dia a todo o povo de Deus. Uma quinta-feira de milagres, de portas abertas. Aqui que eu vos falo, Luciano Bento, Ministério Apacitar de Nova Iguaçu. Manda alô aí pra Rede de Homens, Pastor Fred.
0: Valeu, Pastor Fred, Rede de Homens. Valeu, Luciano. Aquele abraço aí pra você, meu irmão.
2: Bom dia, Shalom. Aqui é a Carlinha do Vilar dos Teles. Estou aqui no Ceasa, na correria, com meu fone de ouvido, com Jesus e com a melhor do Rio. Um abraço a todos e uma ótima quinta-feira.
0: Valeu, querida. Um abração aí pra todos do Ceasa, ligada aí, trabalhando ao som da 93.
3: Marcelo Machado, eu sou a Jorginete Nogueira do bairro Cerâmica, Nova Iguaçu. Por gentileza, manda um alô para toda a família Nogueira, meu esposo Ronaldo, minha filha Ayla e meu netinho Heitor. Muito obrigado, fica na paz.
0: Opa, alô, família Nogueira, aquele abraço, Deus abençoe. Olha a hora certa aí, agora 8:19.
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0: Tá aí pra você então, foi a Thalita Roberta, foi milagre, pra você ligado aqui na melhor. Ó, e a sua participação hoje, atenção, valendo quatro ingressos, você participando pelo nosso aplicativo da 93FM, hein? Valendo quatro ingressos para os cinemas e o CIAI, para você assistir qualquer filme em cartaz. Então aproveita, corre lá pro aplicativo, se você já está aí pelo aplicativo, é só participar, mandei um alô, mandei um bom dia para vocês aí também, fica à vontade. Ó, você que já chegou aí no escritório, pessoal do escritório de administração, pessoal escritório aí de advocacia, né? O pessoal do escritório de contabilidade, bom dia, já chegou aí, abriu o escritório, ligou aí, abriu a porta, acendeu a luz e já ligou o radinho aí, seu rádio na 93FM ou pelo aplicativo. Bom dia, bom dia, bom dia, bom trabalho aí pra você, tá? Deus abençoe. E você? Pela primeira vez tá aqui com a gente na 93FM? Ah, vim fazer parte dessa família, vim ficar com a gente, que é bom demais aqui. É Deus purinho, viu? Deus purinho na terra, é isso. Então, ó, vai participando. Sabe o nosso WhatsApp? 968038319. 968038319. Então não deixe de participar, não. Se você está ouvindo pela primeira vez, manda pra cá. Participa com a gente, quero saber da sua vida. Eu não sou fofoqueiro, não, viu, Pitica? Mas eu quero saber da vida de todo mundo. Você tá fazendo o quê? Sou curioso só, gente, só quero saber, tá tomando café, comendo um bolo, tá caminhando aí, de repente numa orla, dando aquela caminhada especial, tá na academia, você tá fazendo o quê? Manda pra cá, quero saber da sua vida, hein?
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0: 8:31, daqui a pouquinho informações do trânsito, hein?
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0: A hora certa para você agora, 8 horas e 36 minutos, nesta quinta-feira. Essa manhã aí, meio que ainda chuvosa, em alguns lugares ainda chove. Vamos saber como é que está o trânsito, o panorama do trânsito com ela, com Viviane Costa. Viviane, muito bom dia.
18: Muito bom dia, Marcelo Machado. Bom dia a todos os amigos da 93 FM com informações das rodovias. A BR-101 em direção a Niterói, congestionada de Boaçu até o acesso à ponte, e pela RJ-104 tem retenções de Alcântara até Tribobó, e na passagem pela Alameda São Boaventura, um novo congestionamento a partir do Hospital Estadual Azevedo Lima. Tá pela região de São Gonçalo, corta caminho pegando a Oliveira Botelho e General Castrioto. Pela ponte, no sentido Rio, dificuldade, portanto, dos acessos até a subida do vão central para Niterói. Verifico pistas livres. Quem sai de Niterói para o Rio e puder, dê preferência às barcas, vai chegar com mais tranquilidade. Quem se desloca de Caraí para Niterói, corta caminho pela orla. E esqueça Roberto Silveira, congestionada no acesso a Marquês do Paraná. 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

0: Muito bem, minha gente, 11 horas tem um debate com o J.R. Vargas, sempre com um tema relevante, hein? Pois é, e com a mesa de debatedores esclarecendo tudo à luz da palavra de Deus e na produção de Marcela Bastos, que já está aqui para falar o tema de hoje. Bom dia, Marcela.
1: Bom dia, Marcelo, meu xará. Bom dia a você, ouvinte da 93 FM. Ó, tá meio chuvoso, mas o sol da justiça nunca deixa de brilhar. Que essa seja a realidade aí, ó, da sua vida, que você lembre disso. Ele nunca se apaga.
0: É verdade.
1: E aí, você precisa ouvir o debate de hoje. Bem que vai pegar fogo, Marcelo.
0: É.
1: Porque uma ouvinte diz assim, que ela casou no final do ano passado, coisa linda, né? Recém-casada. Ela disse assim que no início foi tudo maravilhoso. Só que o marido se tornou extremamente possessivo. E por extremamente possessivo, leia-se. Controla todos os passos dela, com quem ela fala. Ele monitora as ligações que ela fazia aos pais.
0: Ué, gente.
1: E detalhe, que é pior de tudo. Uma vez ele cismou que ela sorriu pro baterista da igreja. Aí, sabe o que ele fez? Rasgou a Bíblia dela dentro da igreja para que ela admitisse que ela tinha sorrido pro baterista.
0: Como assim, gente?
1: Nesse nível. E aí ela já se questiona, disse assim, olha... Eu não aguentei tanta briga e acabei deixando ele.
0: Menos de um ano.
1: Menos de um ano. Ela, só que tá pesando pra ela. Ela pergunta, eu errei em desistir do meu casamento tão rápido. É possível, assim, a gente ter um relacionamento sadio com uma pessoa que é extremamente possessiva? Possessividade tem cura? E aí ela faz uma pergunta de ouro aqui, principalmente pra você que ainda tá solteiro. Como é que se identifica uma pessoa possessiva antes do casamento?
0: Pois é, o antes e o depois, né?
1: Exato.
0: Tem um amigo meu que ele baseia a vida dele assim, ó. Marcelo, a minha vida quando era antes do Antigo Testamento, ele fala assim.
1: É isso aí.
0: Agora, depois. Novo Testamento, eu sou outra pessoa.
1: Isso aí.
0: E aí, como é que identifica isso, né?
1: A gente vai conversar aqui no debate 93.
0: 11 horas em ponto.
1: 11 horas, não perde.
0: E no que isso varoa? Hoje tem o...
1: Você sabia? É difícil escolher melão, né? Você sabe? Sabia? Vai saber.
0: Melão?
1: Eu vou contar dica para escolher um melão certinho.
0: Se é aquele docinho, né?
1: Exatamente. Não perde.
0: Boa. Eu gosto de melão, tá?
1: É, faz um bem danado à saúde.
0: Bom demais, coração.
1: É, pra mulherada diz que a fruta que é amiga da mulher.
0: É, a fruta da mulher.
1: É.
0: Então tá certo, Marcelinha. Até daqui a pouco, tá?
1: É.

E fica melhor mesmo nesse bom dia maravilhoso, 8 horas e 41 minutos. A gente segue assim, ó, Leia Mendonça. Essa canção da Leia Mendonça é linda demais. Deus não faz acepção ao vivo. Você tá na melhor. Você tá muito bem parado.

0: Essa foi Kailane Frauches. Kailane Frauches, eu vou fazer ainda Léa Mendonça. Deus não faz acepção ao vivo pra você ligado aqui participando com a gente hoje é pelo aplicativo, hein? Mandando um abraço aí pro Gilbert Raposo, tá participando. Um abraço, meu irmão. Deus te abençoe. A Raíssa também tá participando. Valeu, Raíssa. Tá concorrendo. Um abraço aí pro Wanderson Luiz, que quer concorrer. Wanderson Luiz de Souza. É, um abraço aí, meu irmão. Deus abençoe. A Tatiane Lírio também tá participando, ó, quero concorrer aos ingressos, ela é da Pavuna, valeu querida, Deus abençoe, um abração aí pra todos participando aqui com a gente, mandando aquele alô especial, já já vou pro WhatsApp, hein?
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0: 8:51.
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13: As informações com Juliano Medeiros. Bom dia, Juliano.
14: Bom dia, Marcelo Machado. O Rio Previdência começa em outubro a prova de vida digital de cerca de 167 mil aposentados e pensionistas do estado do Rio. Os primeiros serão os aniversariantes do mês que vem, que terão de 5 de outubro a 2 de novembro para fazer o procedimento. A validação será por reconhecimento facial pelo aplicativo gov.br, sem a necessidade de sair de casa. Mas para isso, será preciso, claro, ter uma conta gov.br com nível prata ou ouro. Atenção, porque tem alteração importante nessa manhã no serviço do VLT Carioca. A linha 2 opera com intervalos de até 60 minutos entre Praia Formosa e a Praça 15. O motivo não foi informado, também não há previsão para normalização do serviço. A empresa responsável pelo VLT informou apenas que nas linhas 1, 3 e 4, o intervalo é considerado normal de 8 minutos. O Brasil venceu o Peru por 3-0 e mantém os 100% de aproveitamento no Sul-Americano Feminino de Vôlei. Gabi e Diana foram as maiores pontuadoras com 12 pontos cada. Ana Cristina marcou 11. A seleção de José Roberto Guimarães busca uma vaga nos Jogos Olímpicos de Los Angeles em 2028. O próximo jogo do Brasil será contra a Colômbia, hoje às 8 da noite, novamente no Maracanãzinho, aqui no Rio de Janeiro. São 8:58.
0: 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É notícia na 93.

0: Márcia, linda demais, Aline Barros, ressuscita-me, no som da 93 FM, na melhor, na rádio que conquistou meu coração. 93. Olha, um abraço aí pra você que está ligado com a gente, pessoal de Niterói, hein? Aliás, eu passei ontem ali pelo centro de Niterói, ali pelo... camelôs, tem uns camelôs que ficam ali no centro de Niterói e ó, tinha um ligado na 93 FM, valeu, hein? Abração aí a todos os camelôs, obrigado aí pelo carinho, pela audiência, por vocês estarem aqui com a gente, a todos aí, porque um tá ligado, tá com um sonzinho alto, todo mundo tá ouvindo aí, valeu, ó, boas vendas e uma quinta-feira abençoada pra vocês, hein?
1: Alô, alegria, alô 93, opa. Marcelo Machado, bom povo dia. De Deus, Deus abençoe. Quero mandar aqui um beijo pro meu amor, minha esposa Maria de Lourdes, Gilber Raposo, Badu Pendotiba, Niterói, glória a Deus.
0: Um abraço, meu irmão.
2: Bom dia, meu amigo Marcelo Machado, aqui é Juscelino Parada Angélica, vai redor aqui, Parque Caçula, beirando a linha do trem. Manda os parabéns pra mim, tô fazendo aniversário hoje, 62. Opa. Jesus é bom.
0: Alô, Juscelino Parada Angélica, parabéns, muita saúde e muita vida pra você, meu irmão.
3: Bom dia, Marcelo Machado. Aqui é o Vira, moradora de Cascadura, congrego na primeira igreja da Sempinade, passando para desejar chuvas de bênção sobre todos nós nessa quinta-feira.
0: Amém, minha irmã, Deus abençoe.
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0: A hora certa agora, 9:04.
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1: Muito bem, minha gente. 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
1: Bom, e nesse momento eu quero colocar aqui para os nomes na oração, Rafael, Cíntia e Manuela, de Higienópolis, Espartacos, de Guapimirim, Jorge, de Irajá, Gabriela, Caio e Jacira, de Duque de Caxias, Renata Manhãs e Rodrigo Araújo, de Duque de Caxias, Adriana e Família, de Botafogo, Iraci, João e Família, de Bom Sucesso, Jória, Luciano e Família, de São Gonçalo. Querido Deus, amado e bondoso Pai, louvado e engrandecido seja o teu nome. Muito obrigado, Senhor, mais uma vez pelo privilégio de estarmos juntos nesse momento de oração, nesse momento de estar falando contigo. Obrigado pelo fôlego de vida, pelo nosso despertar. Toda honra, toda glória e todo louvor seja dado a ti. Senhor amado, nesse momento, Pai, em que eu coloco esses nomes e apresento diante de ti, o Senhor conhece cada pedido, o Senhor conhece o que cada um está passando, e antes mesmo que o pedido chegue aos lábios dessa pessoa, o Senhor já sabe, porque o Senhor sabe de tudo, o Senhor está em todos os lugares, o Senhor nos conhece, o Senhor nos formou, e tu és um Deus de resposta, tu és um Deus que não nos desampara, tu és um Deus que nos guarda. Vai de encontro a cada pedido, vai de encontro a cada clamor, vai de encontro, Senhor, a cada socorro. Senhor amado, abençoe cada lar, cada família, cada casamento, relacionamento entre pais e filhos. Senhor amado, abre as portas, pessoas que precisam ser curadas, pessoas que precisam ser renovadas na tua presença, que o Senhor possa estar abençoando, que o Senhor possa estar agindo. Tu és um Deus de resposta, Senhor. Nós cremos no teu poder, nós cremos, Senhor, no teu agir, Pai Santo, que não nos falte, que não nos falte a sensibilidade da tua presença, que nós possamos, no meio de todo o caos, no meio de todas as intempéries da vida, sentir a tua presença. Pai amado, muito obrigado, perdoa as nossas falhas, sê conosco neste dia e nos abençoe, no nome santo e precioso do nosso Senhor e Salvador Jesus Cristo, que vive e que reina para todo sempre. Muito obrigado, meu Senhor. Louvado e engrandecido seja o teu nome.

0: Eita, Jesus!
1: Passa Jesus!
0: É a família Cavalcante, Samuel Eleutério. Não sou celebridade, essa daí é pra estourar a tampa da chaleira, é ou não é? Ainda ouvimos projeto Vida Nova de Irajá, motivo da minha canção. 93. 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Ah, você pode mandar alô por aqui também pelo nosso WhatsApp, pelo 968038319. Bom dia, minha amiga dona de casa, já nos afazeres aí desde cedo, né? Passando aquele pano geral aí na cozinha, no quarto. Deus abençoe. Deus abençoe aqui a todas as irmãs aí trabalhando, a nossa irmãzinha aqui, eu esqueci o nome da minha irmã. Me fala o nome da senhora. Dona Leide aqui, ó, dando uma geral também aqui no estúdio. Ê, maravilha, Deus abençoe. Bom, mandando alô aqui, deixa eu ver, tem participações aqui, deixa eu mandar esse alô especial pra quem está participando.
2: Bom dia, povo da Rádio 93, povo que mora no meu coração, na minha casa.
0: Ô, oh, maravilha.
2: A paz do Senhor Jesus Cristo, manda um abraço aí pra mim. Aqui é Sônia Leonardo Tapara, Duque de Caxias. Uhul, alegria do Senhor, nossa força.
0: Um abraço, minha irmã Sônia. Um abraço para todos de Caxias.
3: Bom dia, Marcelo Machado. Bom dia. Senhor Jesus Cristo, pastor Hamilton Pantanal, de Isabel. Tô ligado, a melhor rádio conquistou meu coração. Marcelo, quero fazer o próximo louvor para minha irmã Edna, minha irmã Dina, meu irmão Adenildo, minha esposa Beatriz, minha mãe Missionária Marlene, meu filho Vitor Vinícius Vitória.
0: Valeu, pastor Hamilton. Aquele abraço aí para todos.
4: Bom dia, Marcelo Machado, aqui é Nelson Vieira de Belfo Roxo. Hoje é quinta-feira, amanheceu abençoada e alegre, porque hoje a minha filha Emily Vitória faz aniversário. Aqui é Nelson Vieira de Belfo Roxo, manda um parabéns pra ela aí. Fui!
0: Um abraço aí pra filhona, Deus abençoe, meu irmão. Obrigado, carinho, obrigado pela sua audiência, por vocês estarem sempre aqui ligados na melhor.
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0: Bora que tem informação do trânsito.
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0: De volta com as informações, ela, Viviane Costa, é com você.
6: Oi, Marcelo, de volta agora com informações da Avenida Brasil. Há pouco teve um acidente envolvendo carro e moto na altura da PEM em direção à região central. O trânsito permanece congestionado, reflexos a partir de Irajá. A Pastor Martin Luther King está servindo de alternativa. Aliás, é a melhor opção também para quem está saindo da Baixada, já que a linha vermelha permanece com retenções de Vigário Geral até a altura do Caju. Em direção à Baixada, pela Vermelha, não verifico dificuldades. Já pela Brasil para a Zona Oeste, tem retenções na passagem por Parada de Lucas até a altura de Guadalupe. Está saindo da região central, pegando a Leopoldo Bulhões e Rua Uranos, corta caminho. Já na ligação da Zona Norte com a Zona Sudoeste da cidade, siga pela Grajaú Jacarepaguá, esqueça a linha amarela congestionada neste momento. 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Você pode proteger você e sua família. 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Viviane Costa para 93 FM, a rádio que conquistou o meu coração.

0: Ruja o Leão, ao vivo, pra você ligado aqui na Melhor. 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Bom, deixa eu mandar alô aqui, o pessoal que está participando com a gente aqui, mandando alô pelo nosso aplicativo. Giovanni, bom dia, tá participando aí, tá, meu irmão? Um abraço pra Raíssa também, ela é de Guadalupe, valeu, Raíssa. A Jaziane também tá ligada com a gente aí no aplicativo, ela é do Rio Comprido. Um abraço aí, tá? Deus abençoe. A Clarice, ela tá ligada com a gente aqui também pelo aplicativo, tá concorrendo, tá, minha irmã? Deus abençoe, obrigado aí pelo carinho, por vocês estarem aqui com a gente. É isso, minha gente. É o nosso bom dia abençoado aqui na 93 FM.
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0: Agora 9:33.
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0: Que isso, varoa?
1: Na abertura tem que ter dancinha, né, Marcela? Não tem como não dançar.
2: Sem dancinha não dá, Marcela. A gente fica assim com brinco.
1: É, gente, isso, até varoa. Eu aqui fico aqui, ó.
2: Não tem como, né? Essa música você vai. E o que é isso, varoa, no dia de quinta? É bem. Você sabia bem que é isso, varoa mesmo. Sabe por quê, Marcela? A gente sempre dá uma dica interessante que a gente nunca parou pra pensar. Aí eu fiquei me perguntando, porque eu também já tive essa dúvida pra minha vida, mas agora não tenho mais. Como escolher o melão? O melão da maneira certa. O melão é ótimo, gostoso, mas ele tem que ser docinho.
1: Porque não tem nada, não tem nada pior do que você comprar aquele melão, tá com a vontade de comer um melãozinho.
2: E aí o bichinho tá aguando, tá sem sabor.
1: Aí você joga o quê? Um adoçante? Joga um açúcar? O que, é que você faz?
2: Ah, não, tem gente que joga, né? Mas acaba estragando. Só que é o seguinte, anota aí que você não vai perder nunca mais.
1: E tem esse macete, então?
2: Tem um macete.
1: Olha só.
2: Sabe aquela bolinha que fica na ponta?
1: Na parte de baixo.
2: Na parte de baixo, assim. Uhum. Tipo, se você apertar, se a bolinha for menor e firme quando você apertar, pequenininha e firme, significa que o melão tá aguado. E aí, se a bolinha estiver maior e mole, tá doce.
1: Tá docinha.
2: Pode ir dentro.
1: Ó.
2: E a outra dica é, se a casca, o melão estiver um amarelo claro e a casca lisa, tá aguado.
1: Tá aguado.
2: Se o melão estiver amarelo escuro e a casca rugosa, tá doce.
1: Quer dizer, é o contrário, né? O bonito tá feio.
2: O bonito tá feio, exatamente, tipo isso.
1: E se for o feio, tá bonito.
2: Tá bonito.
1: É aquele então, feio que vale a pena.
2: Isso aí. Existem duas hipóteses pra você saber. Então, vou pela bolinha da ponta, menor e firme, aguardo, né? Se tiver maiorzinho, molezinho, na hora que você apertar ali, doce. E também pela casca, né? Se fosse você... Eu vi os dois sinais.
1: É, dá uma
2: tanto da casca
1: ali,
2: quanto da bolinha. É. Pra não errar nunca mais no melão. 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
1: Sorteio especial.
2: Dois vales, Marcelo, de R$100 cada. Eu falo, fiz as contas lá. Com R$100 dá pra você comprar pelo menos duas panelas pra começar a troca dos seus conjuntos.
1: Não vem
2: aí
1: com esse papo de que com R$100 você não consegue nada, comprar mais nada, não?
2: Lá,
1: porque consegue
2: na
1: sim,
2: Belarte,
1: na Belarte.
2: Consegue. É, e aí você precisa ir nesse vídeo lá no nosso Instagram. Você marca duas pessoas, vai seguir arroba Belarte Nova América, arroba Belarte Norte Shop. E depois, Marcelo, depois tu vai orar. É. Para o Marcelo chamar teu nome aqui amanhã.
1: Repete como é que faz para a pessoa participar, Marcelinho.
2: Vai lá no nosso vídeo no Instagram. Eu tô mostrando essas panelas
1: no Instagram
2: lá.
1: Da Rádio 93.
2: No Instagram da Rádio 93.
1: Por favor.
2: Aí você curte e comenta marcando duas pessoas. Mas aí também você, para estar habilitado, tem que seguir arroba Belarte Nova América, arroba Belarte Norte Shopping, e orar, como eu disse.
1: É, vai orar, orando.
2: Orar e aguarda amanhã.
1: E se a pessoa quiser participar várias vezes ali nesse contexto, pode?
2: Pode, aí é com você.
1: É.
2: Aí vai lá.
1: Tá, vai orando e vai participando.
2: Vai orando e participando.
1: Amanhã, quem sabe, senzinho pode ser seu.
2: Olha aí. São duas pessoas. Marcelo vai chamar teu nome aqui.
1: Vou chamar. Vou chamar. E vai ser filmado?
2: Vai ser filmado.
1: Então não tem jeito.
2: Fica ligado.
1: Tá? Valeu, Marcela.
2: Valeu, Marcelo.
1: Abração.
0: Isso, valeu.
1: Agora 9h43, Mariana Góes, porta aberta, pra você ligar daqui na melhor.

0: Essa foi Mariana Góes, Porta Aberta, marcando presença na programação da 93 FM. Pra você ligado aqui com a gente, participando, mandando alô. Deixa eu mandar um bom dia aqui, ó. Bom dia pra Rosângela de Duque de Caxias, tá ligada com a gente. Parque Senhor do Bonfim está trabalhando, costurando e ligada na 93 FM. Obrigado, minha irmã. Aquele abraço aí, tá mandando um beijo pra Pitica. Ela é da Igreja Internacional da Graça de Deus, né? Centenário, Duque de Caxias, meu irmão, um abraço aí, bom trabalho, bom dia.
1: Bom dia, Marcelo, aqui é Carlinho do Rio de Janeiro Coroado, o prazo de hoje é gratidão pela vida de cada um de vocês, quero dizer que vocês são nota mil, quero dedicar o próximo louvor para todos os ouvintes, para o povo da minha igreja, Deus, para a minha família, para o grande amor da minha vida, vocês são nota mil.
0: Um abraço, minha irmã, Deus abençoe. Abração aí também, tá ligado aqui com a gente, pra você e sua família, o Marcos de Campo Grande. Valeu, meu irmão, aquele abraço aí pra você, Deus te abençoe. Mandando aqui abraços também, tá ligado com a gente. Próximo louvor oferecendo aí para o Alan de Araújo, o profeta Mateus Almeida, hoje comemora mais um ano de vida, né? A Luzia Ferreira, moradora de Cosmos, tá ligado aqui com a gente. Obrigado, minha irmã, Deus abençoe, um grande abraço aí a todos, o Edson Cardoso de Guapimirim, tá ligado aqui com a gente também, obrigado.
2: Alô, Marcelo, 8:20 da manhã, te mandando um beijo, um abraço, tudo de bom, boa programação, desde as 6 ligada na Rádio 93, a melhor que conquistou meu coração, sou Beto de Genovo.
0: Amém, minha irmã.
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0: Agora 9:49.
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13: A lei do Senhor é perfeita e restaura a alma. O testemunho do Senhor é fiel e dá sabedoria aos simples. Os preceitos do Senhor são retos e alegram o coração. O mandamento do Senhor é puro e ilumina os olhos. O temor do Senhor é límpido, permanece para sempre. Os juízos do Senhor são verdadeiros e todos igualmente justos. São mais desejáveis do que ouro, mais do que muito ouro depurado, e são mais doces do que o mel e o destilar dos favos. As palavras dos meus lábios e o meditar do meu coração sejam agradáveis na tua presença, Senhor, rocha minha e redentor meu. Salmo 19, de 7 a 10 e 14.
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0: De volta com as informações, Juliano Medeiros.
17: A Polícia Militar realiza uma operação contra a disputa territorial na comunidade Bandeira 2, em Del Castilho, na zona norte do Rio. Dois homens foram presos em flagrante após um confronto. Com os criminosos, os agentes apreenderam um fuzil e grande quantidade de drogas. A ação, que começou na madrugada, acontece dois dias após um tiroteio entre criminosos assustar passageiros na estação de metrô de Del Castilho. A operação desta quinta-feira continua com buscas por armas, drogas e barricadas. A Assembleia Legislativa do Rio aprovou em primeira discussão um projeto que cria o Programa Estadual de Incentivo ao Frescobol. A proposta busca preservar o esporte como expressão cultural do Estado e prevê ações em escolas, comunidades e espaços públicos. O texto também permite apoio a competições, distribuição de kits esportivos e capacitação de professores e monitores. O projeto ainda precisa passar por uma segunda votação na Alerj antes de ir à sanção do governador, Ricardo Couto. Na Islândia, o governo prepara um projeto de lei para proibir a caça comercial de baleias. A proposta deve ser apresentada ao parlamento em fevereiro do ano que vem e, se aprovada, deixará apenas Noruega e Japão entre os países que mantêm essa atividade. Neste ano, 80 baleias-fim foram capturadas na Islândia dentro de uma cota de 150 animais. De acordo com a Comissão Baleeira Internacional, apenas povos indígenas de locais como o Alasca e a Groenlândia estão liberados de caçar baleias por causa da sobrevivência e da cultura ancestral. 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

Muito bem, tá aí pra você. Esse foi Anderson Freire, pra você ligado aqui na melhor. Anderson Freire, fiel no pouco, ao vivo. Mandando alô aqui pro pessoal participando pelo nosso aplicativo da 93 FM. Bom dia, o Alan Santos. Bom dia, Paz de Cristo. Tá concorrendo aí, tá, meu irmão? Mandando um alô aí pra toda a sua família. É, isso aí, manda pros filhos que estão ligados aqui com a gente também. Deus abençoe, tá, meu irmão? A Lorena também está ligada aqui com a gente, ela é do Lima.

0: Jesus. Deus abençoe vocês e essa rádio maravilhosa. Glória!
1: Maravilha! Marcelo, trabalhando na bandeirinha, o quê? O pessoal que fica aí fazendo a parte da política, com aquelas bandeiras no meio da rua que você vê. Essa galera aí, ó, tá trabalhando ao som da 93 FM. A Maiara também de Paracambi também tá na bandeira. Valeu! Ô, turma maravilhosa, hein? Maravilha!
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1: A hora certa agora, 10:02.
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0: Daqui a pouco tem informação do trânsito, hein? Hora certa agora, 10h19.
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0: De volta com as informações do trânsito, Viviane Costa.
19: Oi, Marcelo, de volta agora com informações da linha amarela prejudicada nas duas direções. Quem vai no sentido Barra da Tijuca enfrenta dificuldades na passagem por Piedade até a chegada à Praça do Pedágio que depois da saída do túnel da Covanca até o acesso a Ayrton Senna. No sentido Fundão, verifico problemas do engenho de dentro até a chegada a Bom Sucesso. Grajaú Jacarepaguá está servindo de alternativa para as duas direções. Quem está ali pela região de Jacarepaguá, evite passar pela Estrada dos Bandeirantes, com faixa ocupada na altura da estação do BRT Vila Sapê, por conta de ocorrência policial. Isso em direção à Barra da Tijuca. A Transolímpica apresentando boas condições em direção à Avenida Brasil, no sentido Salvador Allende, trânsito um pouco mais prejudicado na passagem pela estação do BRT Leila Diniz. 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Viviane Costa para 93 FM, a rádio que conquistou o meu coração.

0: Bondade de Deus, Isaías Saad, na 93 FM, na rádio que conquistou meu coração. 93. 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Tem gente participando aqui, ó, tem gente mandando alô pelo aplicativo, o nosso querido Adriano Gomes, bom dia, quero participar, tá participando, meu irmão, um abraço aí pra você, tá? Ah, não esquece de botar também o local de onde vocês estão conectados aí com a gente pelo aplicativo, tá? Ó, a Patrícia também, Marcelo, bom dia, paz, quero concorrer aí a melhor, viu? 4 ingressos, tá certo. E a minha filha, levar a minha filha que completa 15 anos de idade esse mês, maravilha, tá concorrendo, hein? Tá concorrendo. A Cristina Souza também, pelo aplicativo, tá ligada aqui com a gente. Bom dia, Marcelo, escuta 93 todos os dias. Esta é a primeira vez que participo, quero muito ganhar estes ingressos. Que Deus abençoe a todos dessa rádio que conquistou meu coração. É assim, 93 conquista mesmo. É bom demais, conquista demais o nosso coração. Tá? Abração aí pra todos que estão participando, que estão mandando alô. A Bárbara Teixeira também tá ligada aqui com a gente. Valeu, quer participar, tá concorrendo aí, né? Deus abençoe a Bárbara, a minha mãezinha Maria Emília, completa mais um ano de vida, dia 18 de setembro. Ô, maravilha, dona Maria, dia 18, hein? Olha aí que maravilha, Deus abençoe, tá? Um abraço aí. Participando pelo nosso WhatsApp.
1: Fala, Marcelo, paz.
0: Paz.
1: Aqui quem fala é o Didi, o mais famoso do Lava Jato de bairro do Anchieta. Gostaria de mandar um alô especial pro Kaique e pra minha tia Isabel, que tá ouvindo a rádio nesse momento. Valeu, valeu.
0: Valeu, Didi, OPC, tio da poltrona. Tá aí, meu irmão. Aquele abraço aí pra você, um abraço pra todos de Anchieta. Não deu, né? Tive que falar essa.
2: Bom dia, Marcelo. Bom dia. De Comendador Soares, Nova Iguaçu. Ofereço o próximo louvor para todos da 93. Vocês são top demais.
0: Ah, você também é abençoada. Obrigado, um abração pra todos aí de Comendador Soares.
3: A paz do Senhor, meu amigo Marcelo Machado, sou Luciano daqui de São Gonçalo. O próximo louvor gostaria de oferecer para minha noiva Jória, para meu filho Caio, minha filha Sofia, meus enteados Alan, Jean e Alexandre, todos vocês da rádio, que é uma benção, e todos os ouvintes, amém?
0: Amém, meu irmão, aquele abraço aí pra você.
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0: Agora 10h33.
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0: se não fosse a mão de Deus, hein? Se não fosse a mão de Deus, esse é o Samuel Miranda. Ouvimos também com o pastor Lucas e Atos 2 Worship, Vou Deixar na Cruz, Depois da Cruz, para você ligado aqui na melhor. 93. Bom, gente, rapidinho, daqui a pouquinho a gente já retorna com informações aí para você. E também, claro, resultado de promoção, hein, para você que está participando pelo aplicativo, tá? Sai daí não, agora 10h47.
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0: Confirmando, virou 10h48.
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0: De volta com as informações, Juliano Medeiros.
2: A primeira brasileira a receber um transplante de intestino pelo SUS faz 41 anos de idade nesta quinta-feira. Viviane de Freitas Vale se recupera bem, segundo a equipe médica, e o novo intestino está funcionando normalmente. A cirurgia durou cerca de 6 horas e foi realizada no Hospital Adventista Silvestre, no Cosme Velho, aqui no Rio, no último fim de semana. Viviane recebeu intestinos delgado e grosso de uma criança de 5 anos que teve morte cerebral. Para a família, o transplante representa a esperança de voltar a uma rotina normal e a chance de acompanhar de perto o crescimento da neta. Novas informações sobre a ação da Polícia Federal para apurar possíveis desvios de recursos de emendas parlamentares e o financiamento do filme Dark Horse sobre a trajetória do ex-presidente Jair Bolsonaro. A PF apreendeu agora de manhã 7 armas de fogo, carros de luxo e o celular do deputado federal Mário Frias, do PL, durante a Operação Makeup. As buscas também atingiram a empresária Karina da Gama, sócia da produtora responsável pelo filme. Ao todo, foram cumpridos 49 mandados no Distrito Federal, no Ceará, São Paulo e aqui no Rio de Janeiro. A operação foi autorizada pelo ministro Flávio Dino, do Supremo Tribunal Federal. Os funcionários da Caixa Econômica Federal iniciam hoje uma greve nacional por tempo indeterminado. A paralisação ocorre após a maioria das bases sindicais rejeitarem a proposta apresentada pelo banco. O principal impasse está no plano de saúde. Os trabalhadores querem que a Caixa volte a cobrir 70% das despesas, deixando 30% para os funcionários. As negociações continuam. O banco deve apresentar ainda hoje uma nova proposta. No Banco do Brasil também há uma paralisação parcial nesta quinta-feira. 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
1: E com essa linda canção a gente encerra a nossa participação hoje aqui pela 93 FM. Essa foi Gisele Nascimento. Quem acreditou? Da canção a gente encerra a nossa participação hoje aqui pela 93 FM. Essa foi Gisele Nascimento. Quem acreditou? 93. Gente, quero muito agradecer aqui a sua participação, seu carinho, a sua audiência. Deus abençoe muitíssimo a sua vida. Vem chegando aí o nosso querido J.R. Vargas e o Debate 93, com um tema sempre muito especial, muito relevante e, claro, com uma mesa aí de debatedores de primeira, esclarecendo tudo na palavra de Deus, à luz da palavra de Deus, na produção de Marcela Bastos. E, é claro, tem resultado de promoção, tá? 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Para você poder aí curtir esse filme super especial junto com a família. Gente, Deus abençoe, um grande abraço para todos. Amanhã, Deus assim permitindo, estaremos de volta com mais um Bom Dia 93. Segue o Debate 93 com J.R. Vargas.
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5: Hoje vamos falar da Missão Além, Associação Linguística Missionária. Desde 1982, a Missão Além trabalha para traduzir a Bíblia para a língua materna de diferentes povos, contribuindo para a transformação de comunidades pela palavra de Deus. A organização acredita que compreender as escrituras na própria língua fortalece a fé, forma líderes e fortalece igrejas. A visão é a Bíblia em todas as línguas, a igreja em todo

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0: Estamos de volta, começando aqui mais uma super edição do nosso debate 93 de hoje. Que a bênção do Senhor repouse sobre a sua vida, sua casa, sua família, sobre todos os seus, em nome de Jesus. Muito bom dia para os nossos queridos e amados debatedores no programa de hoje. Pastor Alessandro Cassiano, Virgínia Pelles, Pastor Jason Luiz, Pastor Nicásio Júnior, todo mundo no debate 93. Estamos juntos, minha gente, 93,3 no FM no Rio de Janeiro para todo o Brasil e o planeta. O debate 93 também está ao vivo aqui no canal do YouTube, Rádio 93 FM Gospel. Rádio 93 FM Gospel no YouTube, para mais de 1.507.909 inscritos. 1.507.909. Muito obrigado pelo seu carinho. Bom dia para você que nos acompanha aqui na página do Facebook da 93 e Rádio 93.3 FM. Rádio 93.3 FM. Para mais de 902.736 amigos no Face. Bom dia para você que nos acompanha também aqui no nosso site radio93.com.br, também aqui no nosso aplicativo Rádio 93 FM Oficial. Para interagir com a gente, o chat do YouTube, chat do Facebook, chat do aplicativo, pelo nosso WhatsApp 21968038319, 21968038319. Marcela Bastos, bom dia.
1: Bom dia, bom dia, J.R. Vargas, bom dia aos nossos queridos debatedores, nossos maravilhosos ouvintes. Ah, J.R., eles são sensacionais, os nossos ouvintes. Vão chegando, vão falando com a gente ali no YouTube. Mas aí hoje você vai mandar um bom dia especial para o Samuel. Ele mandou te dizer que ele está trabalhando, mas que ele ama muito o debate 93 e que ele é da Igreja Pentecostal Labareda de Fogo em Santa Rita, ali em Nova Iguaçu.
0: Ô Labareda! Ô Labareda, meu querido Labareda, você não pode ter. Como é que é o nome dele, Marcelo?
1: Samuel.
0: Ah, Samuel Labareda! Meu querido Samuel Labareda, bom dia pra você, meu queridão. Que Deus abençoe grandemente a sua vida. Bom trabalho, bom trabalho. Você nasceu para a glória de Deus. Então faça o seu trabalho para a glória de Deus. Que você possa brilhar aí, sendo uma luz maravilhosa para resplandecer a luz poderosa do nosso Deus. Samuel Labareda! O debate 93 é para você, meu irmãozão, é para você. Quinta-feira, Marcela.
1: 500 likes.
0: Meta de quinta-feira, 500 likes.
1: Isso aí.
0: Então a meta audaciosa, hein? Meta audaciosa.
1: Os ouvintes estão contra.
0: Tá, os ouvintes são maravilhosos.
1: Não.
0: Os ouvintes são maravilhosos. O problema sou eu, o ouvinte é sensacional. Vou pedir ao nosso maravilhoso ouvinte o seguinte, vamos deixar o nosso like logo, entra na transmissão, já deixa o seu like para acelerar isso tudo, porque a gente tem muitas coisas hoje para fazer, muitos assuntos hoje para debater. Você que tá acompanhando a gente aqui, eu quero agradecer pelo seu carinho, pela sua audiência. 500 likes, é só entrar no YouTube da 93, deixar o seu like, o seu joinha, dar a sua curtida aqui na nossa transmissão. Chegando a 500 likes, a trombeta vai soar. Quando toca essa trombeta, tem gente que diz assim: é hoje, Jesus.
1: Essa ainda não.
0: É hoje.

0: Tem gente que canta maravilhosamente bem e eu quero reconhecer isso. Você sabe que na igreja tem dois grupos de pessoas, os que cantam bem e o outro grupo. Eu não sei se você tá no outro grupo ou se você tá no grupo dos que cantam bem. Mas eu recebi um vídeo, e nós vamos colocar aqui agora, de um grupo de adoradores. São pessoas assim, eu tô colocando porque eu achei muito interessante do ponto de vista espiritual.
1: Uhum.
0: Entendeu?
1: Uhum.
0: Pastor Alessandro tá me olhando aqui mais de perto. Eu vou dizer pro senhor, pastor Alessandro, eu fiquei tocado por esse Sim. vídeo, pela adoração,
1: uhum.
0: pela mistura da música, da letra.
1: Uhum.
0: São jovens cantando, uhum. entendeu? Não são cantores. Não são cantores. Mas são jovens cantando. Solta o vídeo aí no Debate 93.
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0: Olha que coisa linda, olha só.
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0: Olha bem, coisa linda.
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0: Ah, parece que eu tô reconhecendo esse rapaz. Quem que é esse rapaz aí, Marcela?
3: Paquetá?
0: É o Lucas Paquetá. No piano é o Pedro?
3: É, parece que é
0: o piano,
3: Pedro.
0: Parece que é o Pedro, né?
3: É.
0: Parece que é o Pedro. Eles estão de uniforme do Flamengo também.
3: É.
0: Eles estão no hotel, na concentração do hotel. Tá o Pedro, tá o Andrew e tem o Diogo também
3: o
0: ali.
3: Tá ali?
0: É. Tá ali o Andrew ali. São quatro jogadores do Flamengo, então. Eu tô impressionado, porque eu fiquei impactado pela música, não foi nem pelo time.
3: Uhum.
0: Mas eu quero abrir aqui o seguinte, se tiver aí torcedor do Vasco, do Fluminense, do Botafogo, que tem a gravação dos jogadores cantando, orando, manda aqui pro nosso WhatsApp, que a gente vai colocar no ar, tá bom? É só mandar aí, 2196-803-8319, 2196-803-8319. Coincidência, eu não sabia que é do Flamengo, né?
3: Olha, muita coincidência.
0: Eu tô impressionado.
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0: Olha aí, gente, ouvinte dizendo, casei no final do ano passado, no início tudo foi maravilhoso, só que meu marido se tornou extremamente possessivo. Começou a controlar todos os meus passos com quem eu falava e chegou ao extremo de monitorar as ligações que eu fazia para os meus pais, diz aqui o nosso ouvinte. Olha que situação é essa, hein? Que situação é essa? Uma vez ele cismou que eu sorri para o baterista e ele rasgou a minha Bíblia dentro da igreja para que eu admitisse. Olha que loucura foi essa. Depois de muitas brigas, diz ela, resolvi deixá-lo. Errei em desistir do meu casamento tão rápido? É possível ter um relacionamento sadio com uma pessoa extremamente possessiva? A possessividade tem cura? Como identificar uma pessoa possessiva antes do casamento? Virgínia Pérez, eu vou começar, querida Virgínia, ouvindo a sua opinião e a sua palavra no Debate 93 de hoje. Bom dia, bem-vinda.
5: Bom dia, JR, os debatedores, os ouvintes, é uma honra estar aqui mais uma vez. Bem, se tem como a gente falar se foi precoce ou não, isso aí é ela que vai dizer, né? Cada um tem uma expressão popular que, quem sabe, o calor da panela é a tampa, cada um sabe dos seus limites. Tem como a gente conviver com uma pessoa possessiva? Tem, se essa pessoa conseguir reconhecer a possessividade, buscar ajuda e ajuste, porque não é um diagnóstico, a possessividade não é um diagnóstico, é um padrão de comportamento vicioso, muitas vezes atrelado a uma ferida de rejeição, de abandono, que aconteceu lá na infância e que numa vida adulta, reconhecendo essa disfunção, esse padrão de comportamento disfuncional, é possível sim um ajuste e uma mudança e uma melhoria, né, desse padrão. Só que a gente também tem um outro lado, que a Organização Mundial de Saúde, ela coloca esse padrão de comportamento como um tipo de violência psicológica e coloca isso como Maria da Penha. Então, de uma certa forma, ela tem até um respaldo de que ela não, talvez não tenha sido precoce, mas é muito subjetivo a gente dizer se foi ou não, porque tem que entender todo o contexto e os dois lados dessa história. A gente precisa de entender, eu sempre falo, né, principalmente num relacionamento, num casamento, é legal a gente ouvir os dois lados. Mas você vê que o controle até das ligações, isso é uma perseguição, isso é um tipo de controle abusivo. Então, de fato, é uma disfunção ali, mas é possível sim melhorar, porque eu trabalho com isso no consultório, então seria negligente da minha parte falar que não tem salvação esse casamento. Desde que a pessoa em questão reconheça o padrão e busque ajuda, e sim, é possível tratar, é possível mudar, é possível, de fato, ter uma vida plena e um casamento saudável, se essa pessoa se submete a um acompanhamento psicológico, emocional.
0: Pastor Nicásio Júnior, bom dia, bem-vindo ao debate 93, a sua opinião sobre esse tema.
1: Bom dia, JR. Quando nós nos casamos, somos motivados, impulsionados pelo amor, né? E a palavra de Deus diz que o amor, ele lança fora todo medo, ele constrói uma liberdade e expulsa o medo. Essa possessividade extrema, ela é fruto, na minha opinião, de uma angústia que esse indivíduo já está vivendo desde muito tempo, que era para ser percebido, né? Acho que ali no início do namoro, no início do relacionamento. A maioria das vezes a expectativa de uma mulher é que quando casar passa, né? E quando bate no gabinete, digo, quando casar piora. Você precisa ter atenção nisso e esse controle excessivo, isso não é fruto de amor, isso é fruto de um desamparo, de um desejo de dominação, de não respeitar o outro como um outro. O outro é o outro, o outro tem seus sonhos, tem seus projetos, tem a sua perspectiva de vida. Então esse ato de rasgar o texto sagrado para mim ali, esse ato de rasgar a Bíblia, que para ela que é crente em Cristo Jesus, a Bíblia tem um significado profundo, e de tirar dela então uma confissão de algo que não aconteceu. É puro delírio desse companheiro, e que expõe ali então, como a Virgínia disse, uma dinâmica, na minha opinião, de violência psicológica, de um controle estrutural que jamais pode ser sancionado dentro de uma permanência forçada de um casamento. Deus não nos chamou, querida, Deus não nos chamou para um cativeiro emocional. O casamento deve ser um lugar de amor, de paz, de tranquilidade. 1 Coríntios 7, 15 diz, todavia, se o descrente separasse, que se separe. Em tais casos, o irmão ou a irmã não fede debaixo da servidão. Deus não nos chamou para viver, Deus nos chamou para vivermos em paz. Paulo está equilibrando aqui a autoestima do matrimônio com a realidade pastoral. Então, a salvação do cônjuge incrédulo é, sim, um desejo legítimo de uma conversão. Paulo está falando sobre o casamento misto de um crente ou de um não crente, mas ele está dizendo aqui que você não pode viver debaixo de um cativeiro. Quando Paulo usa essa expressão cativeiro, ele usa a palavra doulos, escravidão, de submissão. Esse não é um lugar de paz, esse não é um lugar de tranquilidade, esse não é um lugar próprio para se constituir uma família. Então, eu acho que a saída foi fundamental para a vida emocional dessa mulher.
0: Pastor Jason, muito bom dia, seja bem-vindo, querido, uma vez mais no debate 93, e agora queremos ouvi-lo sobre esse assunto.
6: Um assunto interessante, muita coisa parecida acontece dentro dos lares, às vezes a gente nem fica sabendo, mas se Deus que nos criou não nos controla, né, nos dá liberdade, ele não aceita que isso aconteça de uma pessoa para outra, porque a possessividade tem a ver com olhar o outro como um objeto que pertence a mim, vai onde eu quero, fala com quem eu quero, e precisa de ajuda uma pessoa dessa. A questão de ver antes do casamento se já havia algum sinal, talvez o tempo de namoro precise de um pouquinho mais de elasticidade para observar isso. Namoro não serve para muita coisa, né, gente? Namoro nos padrões de hoje não serve para muita coisa, mas é hora de observar as manias, os jeitos, como é que trata. Os pais podem ajudar quando estão presentes para olhar com esses olhos mais analíticos, mas é uma situação séria e a questão dela é como é que eu saio disso. É um cativeiro, realmente.
0: O pastor Alessandro e o senhor, hein? Bom dia, bem-vindo.
7: Bom dia, JR, Marcela, todos os debatedores. Diante do que já foi exposto pelos companheiros aqui no debate, essa questão do antes do casamento, olhando para o nosso universo evangélico e para as nossas igrejas, eu vejo que aqui fica cada vez mais gritante a necessidade de um trabalho na base, como o pastor Jason falou, sobre a questão do namoro. A igreja precisa levar mais a sério essa questão dos namoros dos nossos jovens, né? Os nossos adolescentes. Os casamentos estão muito precoces, ali 6 meses de namoro, pouco tempo de namoro, pouco tempo de conhecimento. nem todas as igrejas estão oferecendo um curso de namoro, de noivado, uma orientação, ou até a questão do pastorado intencional, do pastor se aproximar mais de um casal que está noivo, que vai se casar, né? Eu acho que é fundamental, porque depois que casou, como o pastor Nicásio disse, aí só piora, né? Eu tive a alegria de casar, desculpa, meu filho agora tem 5 meses, e tive o privilégio de acompanhar de perto, né, o Daniel e a Sandra, conversamos, analisamos, vimos os prós, os contras, algo mais próximo, algo mais intencional, algo, porque mesmo que não seja 100% de garantia que o casamento vai ser um sucesso, mas essa questão do curso ou da proximidade do pastor com os dois, né, os noivos que vão se casar, vai minimizar, vai filtrar muito problema para o futuro. Então fica aqui a dica, nossas igrejas precisam cuidar mais dos noivos para que não essas experiências da ouvinte aqui não se repitam.
0: Muito bem, vocês trataram em várias perspectivas desse assunto, né, a partir de várias perspectivas e também a questão preventiva. Eu quero voltar ao assunto efetivamente. As questões que envolvem relacionamentos, a nossa ouvinte disse, olha, eu rompi. Virgínia disse, não se pode declarar se foi breve, se foi tardio, até se deveria ter entrado no relacionamento. Ela, a nossa ouvinte, diz que ele se tornou extremamente possessivo ao longo do relacionamento. Vocês disseram que os sinais já estavam ali, que eventualmente ela não observou, não percebeu, talvez tivessem ali um grupo de pessoas, abre teu olho com esse rapaz é meio possessivo. Como é que a gente descobre isso? Porque pastores são experientes, Virgínia é nova, mas já está acompanhando pessoas também há alguns anos. Como é que se descobre isso? A pessoa não empresta o celular. Não empresta o carro. Olha, para entrar no meu carro tem que tomar banho antes. A pessoa não. Olha, aqui tem um livro. Empresta seu livro? Não empresta o livro. Também não empresta o livro. Aquela pessoa que não empresta nada. Tudo dele é o melhor, etc. Isso é um sintoma? Ou isso é outra? Como é que se descobre isso? Vocês estão entendendo, gente? Porque a gente pode analisar a obra feita. Agora, como é que se descobre isso antecipadamente? Vocês têm algumas dicas? Os 4 microfones estão abertos, fiquem à vontade.
5: Eu percebo assim, existe um cuidado saudável. Pergunta, e aí, você chegou bem? É diferente de eu falar assim, eu preciso saber onde você está, me manda sua localização. É, uma conversa desconfortável, demonstra o desconforto. Agora, não, naquela conversa tem uma acusação, tem interrupção, tem punição. É, respeita sua família e suas amizades. Não respeita, tenta afastar, igual estava proibindo a ligação dos pais. Então, são sinais evidentes. Exige as senhas, exige sempre ver o celular, exige ver quem está conversando. Não, respeita a privacidade, porque está no namoro, ainda não é um casamento para ter determinados tipos de exigências, entendeu? Aceita uma resposta negativa ou não aceita e ainda se... Vai falar, vai insistir, vai ameaçar, vai falar assim, você vai falar isso comigo? Olha como é que você está falando comigo. Olha como você está me tratando, você está achando que você é quem? Então, de uma certa forma, as falas, elas existem, mas o período da paixão, a ciência hoje em dia já até fala que a gente tem um período da paixão que a gente negligencia muita coisa. E tudo que fala é fofo e maravilhoso. E às vezes essas pessoas ficam até contra os pais, contra os amigos, contra a liderança da igreja, porque ela está tão envolvida naquele relacionamento que ela não quer ouvir opinião.
0: Entendi.
5: Então pode sim ser um caso desse.
0: Deixa eu perguntar para você um exemplo. Perguntar para você, dá um exemplo aqui. Olha, ele resolveu que vai levá-la para o trabalho ou para a escola, ou para a universidade. Ele leva, ele busca. Ele leva, ele busca. Puxa vida, no mundo de hoje, parece até uma coisa rara, um cavalheiro. Mas também pode ter o lado do cara que está controlando a entrada dela, a saída dela, a roupa que ela vai, a roupa que ela vem, com quem ela fala, com quem... Não pode ter isso também, Virgínia?
5: Com certeza. É. Principalmente se tem uma alteração do horário, na hora que ela está saindo, saiu 10 minutos mais tarde. Nossa, saiu mais tarde, por quê? O que aconteceu? Com quem você estava conversando? Por que você saiu fora do horário hoje? Então, tem padrões de comportamento. É igual aquela questão da roupa. Meu amor, você acha essa roupa conveniente? Eu acho que poderia ser uma outra roupa. Não, por que você está indo com essa roupa? Que roupa é essa? Você está achando que você é quem? são perguntas diferentes, o tom de voz é diferente, a colocação das palavras são diferentes, e isso demonstra o cuidado, que é diferente do controle.
1: Eu penso que o pastor trouxe uma reflexão aqui, que eu acho que os pais precisam estar atentos, né, de orientar, e os filhos precisam ouvir os pais. A Virgínia trouxe uma reflexão sobre a paixão. Acho que é dois, três anos que a ciência diz que a paixão passa e entra a razão, né? Você precisa ter esse equilíbrio de ouvir os pais. A paixão realmente não vai fazer você observar muitas coisas. Mas eu acredito que o isolamento social, separação de amigos, pedir para distanciar dos pais, compromissos na igreja, envolvimentos na igreja, como você fala. O Jacques Lacan tem uma frase que eu acho interessante: não é o que a pessoa fala, é o que vem com a palavra. Como ela fala? A Virgínia pontuou isso aqui muito bem. Como a pessoa fala? Ela pode estar levando e buscando na faculdade, mas qual é a intenção? Isso vai se perceber. Demorou a sair, com quem está falando, que tipo de roupa, né? A gente precisa realmente, as mulheres precisam ter cuidado com o tipo de roupa que usa, ainda mais sendo uma cristã. Eu acredito também que o zelo pode se transformar, então, no excesso de invasão, não respeitando a privacidade, fiscalizando mensagem, controle de roupa, desconfiança de cumprimentos banais, como o caso do baterista que a carta fala.
8: Baterista o senhor sabe, né?
1: Não, os bateristas da minha igreja são uma bênção, meu irmão, tudo crente em Cristo Jesus.
0: Mas só tem lá? Baterista lá?
1: que eu já tenho.
0: Estou perguntando para você o seguinte, gente, existe a pessoa controladora, existe a pessoa chata.
1: Sim.
0: Então vamos lá. É um chato. Sim. O chato, esse chato, não é o ciumento, o possessivo, ele é só chato. E a pessoa ainda reclama dele. Ah, fulano é chato, mas ele só é chato. Agora existe o controlador, possessivo, dominador, aquele que não pode isso, não pode aquilo. E isso aí é outra pessoa que não é o chato. Quando junta tudo numa pessoa só...
1: complicado.
7: É quase um psicopata.
1: Um relacionamento que resiste.
0: Aí é difícil. Você está entendendo? Porque é o seguinte, às vezes você tem uma pessoa que implica, uma pessoa, essa roupa não está legal, olha isso assim, alguma coisa assim, né? Mas você pode ter uma pessoa que é exatamente isso aqui, ó. Ele é o controlador extremo. Gente, imagina essa cena. O camarada pega a Bíblia dela e rasga
1: dentro do tempo
7: de
1: ainda.
7: Fúria, né?
0: Gente do céu, ele se ele tratamento. Pudesse, rasgaria ela. Você não acha, não? Não é o símbolo, não?
6: Um recado que ele mandou.
0: Não foi isso, pastor Jato?
6: Um recado que ele mandou. Mas eu insisto, Niki, é difícil acreditar que a pessoa mudou completamente, assim, casou e mudou.
1: Mudou, isso aí.
6: Há sinais, é que a paixão cega os olhos, né? A gente aprende que antes de casar, abre os olhos. Depois de casar, você fecha. Porque a gente só vê coisa depois. Meu Deus, eu nunca vi isso antes. Porque antes você estava tão apaixonado que você não prestava atenção em nada. Sinais. Às vezes alguém, olha, cuidado, esse rapaz está segurando muito no seu pé e tal. E, de novo, a gente volta. Os amigos, os parentes, principalmente os pais, se estão vivos, se estão por perto, se há uma boa convivência, eles têm uma visão mais... Porque não tem aquela paixão, eles têm uma visão mais nítida da situação e podem dar avisos. É por isso que é tão importante nesse período pré-nupcial que se observe alguma coisa, porque vai precisar de... Esse sujeito aqui, se ele chegou nesse nível, ele precisa de tratamento, de internação.
7: E depois que casou, fazer o quê?
6: É.
7: Por isso que eu acredito que tem que haver essa tutoria, não só dos pais, mas a gente. Nós pastores, pelo menos eu, a gente ama fazer casamento. Mas até que ponto a gente está negligente no aconselhamento pré-casamento, né? Insisto nessa tese. As igrejas são muito grandes, mas existem tantos pastores auxiliares. Eu volto para a questão da responsabilidade ministerial. A gente precisa acompanhar mais de perto os nossos jovens. A paixão está tomando conta das suas mentes. Eles estão completamente desorientados. Dentro das nossas igrejas existem famílias disfuncionais. A gente fala, o pai e a mãe têm que cuidar. Mas às vezes não tem nem pai, né? E aí, como é? E essa bola de neve só acrescenta. Então, chamo novamente a atenção para a responsabilidade de nós, pastores, tentarmos cuidar mais desse momento de noivado para tentar filtrar e evitar ao máximo essa situação.
6: Se posso acrescentar algo, eu particularmente por ser pai de filhas, eu não tenho filhos homens, mas eu paternalizo as meninas da igreja que não têm pais vivos.
1: Pois é. Muito bom.
6: E chego ao nível de avisar os colegas que estão se aproximando. Ela não tem pai, mas ela tem pastor. Estou de olho aqui, meu irmão.
1: É isso.
6: Você é muito bem-vindo, mas
0: Você é muito bem-vindo, mais ou menos.
6: Estou de
0: olho. Pelo que eu sei, a seu respeito.
6: Acho que estão me ouvindo lá da igreja, elas sabem disso. É. Semana mesmo sentei na mesa com um que está visitando, queridão, coisa linda e tal. Como é que você está? Estou aqui, mas eu estou acompanhando, hein, e tal. É o mínimo que eu posso
0: fazer. Mas o senhor veta também, não?
6: Às vezes. É. Dou uma dica mais.
1: Direta,
6: mais, né, pastor? Direta.
0: É bom.
6: Cuidado, filha, isso aí, olha.
7: Quase veta, mas cuidado, né?
6: Eu prefiro que ela se aborreça com o meu aviso do que depois de casado. Por que que você não falou, pastor? Então eu...
3: Mas tem mulheres que investigam, viu, pastor Jazão? Uma das nossas ouvintes pelo YouTube disse assim: antes de eu dizer sim para o namoro, além de orar, disse ela, eu investiguei com uma pessoa muito confiável que eu conhecia.
0: Andrei, o nome dele.
3: E aí sim, só depois eu comecei a namorar. Aí ela deu certo, viu? São 32 anos de casados.
6: Olha.
3: Namoramos um ano e um mês e deu certo. Aí uma ouvinte, outra no WhatsApp, disse assim: eu tive um namorado, né? Quis dizer que queria casar comigo.
0: Sei.
3: Mas ele era muito possessivo. Muito ciumento, ficava com tudo. Até no ensaio do louvor ele ia.
6: Meu
3: pra Senhor. Saber se os músicos sei ficavam feliz. Perto
0: não.
3: de mim.
0: É pra adorar, não é não?
3: No ensaio não também, não? Né? Ele era
6: de camisa
0: vermelha. No ensaio adora também.
3: Ah. Aí ele disse, ela disse: eu não podia ter amizade com ninguém. O que eu fiz? Terminei o namoro. Aí ele ficou doente. Aí a irmã dele veio me pedir volta, porque ele só sabe ficar dentro do quarto chorando. A ela, eu entendi, foi um livramento,
0: você também.
3: Fui-me embora, disse a ouvinte.
0: Por isso você não deu o nome dela, né? Agora, outro ouvinte aqui tá dizendo: meu ex-noivo não deixava nem olhar para fora da janela do ônibus. Aí ela tá achando que é controle, mas não é cuidado, não. É evitar olhar uma coisa triste na rua, ver um assalto, ficar de olho num acidente. Exatamente. Será que não era isso?
6: Cuidado.
0: Não sei.
3: Muito cuidado. Aí
1: eu desvio de retina, né?
3: Aí tem um ouvinte que disse aqui, ao contrário do pastor Jason, que cuida, às vezes veta. Ele disse assim: mas os pastores precisam fazer uma meia-culpa, porque algumas igrejas usam os púlpitos para forçar a pessoa a casar logo.
0: É mesmo?
3: E aí as mulheres apaixonadas não enxergam, ignoram os sinais, gente? Porque estão debaixo de pressão.
0: Então, você está falando aí, quem está falando isso?
3: Um ouvinte.
0: O ouvinte está denunciando.
3: Denúncia.
0: Debate 93, denúncia. Está denunciando que tem pastor e pastora, naturalmente, estou imaginando que nesse caso ambos, eles fazem uma pressão para que os jovens casem, e porque fazem pressão, os jovens não analisam tanto.
3: Isso, é o que ele diz.
0: Então está dizendo aí o nosso ouvinte, parece que é fato, pelo silêncio aqui que eu ouvi na mesa.
6: Não, eu incentivo o casamento.
0: Claro que nenhum deles aqui está igual o Alessandro. Na minha igreja, não, o de Castro, na minha igreja não é. É claro que nenhum deles faz isso. Mas está dizendo que tem pastor que faz, é isso?
3: Falou que tem pastor.
0: Mas são eles casado. Aqui não.
6: Pastores bem casados.
3: Não,
6: casado.
3: Os daqui não.
0: Não.
3: Não.
0: Tá, agora tem que ter o acompanhamento. Se não tiver acompanhamento, não tem jeito. É isso?
6: Tem cursos bons hoje que a igreja pode disponibilizar.
1: Virgínia.
5: As meninas também, muitas meninas se sentem pressionadas, às vezes pela família, pela questão social, pela questão da idade, 28 anos, 30 anos, não casou ainda, vai ficar pra titia, e aí tem essa pressão emocional da sociedade, além dessa questão religiosa, vai ficar casado, vai ficar namorando, já tem mais de 30 anos, vai ficar namorando quanto tempo? Nossa, ainda vai decidir o quê? Então, infelizmente, ainda tem isso também, que conta muito no peso das mulheres. E uma outra questão é que esse rapaz aí dessa história, também ele pode não ter se mostrado, né, gente? Então, eu passo muito por isso no consultório. A pessoa só se mostra, ovelha linda, e depois que casa vira o lobo mau, entendeu? Então, tem muito disso, a gente tem que contextualizar de uma forma que, quanto mais você conversa, quanto mais pessoas envolvidas existem ali para te ajudar a direcionar e tomar uma decisão melhor, mais assertiva, existe a possibilidade.
0: Muito bem, quero agradecer os nossos maravilhosos ouvintes que estão conosco falando sobre esse assunto. Eu quero ouvir a sua história, sua experiência, o que você está vivendo, o que é que você já viu, o que é que você está acompanhando e como é que você, ouvinte amado, me diga o seguinte, como é que você percebe que ali o rapaz ou a moça também, tem os dois lados, né? Tem essa característica que a nossa ouvinte contou enviando o seu tema para nós, a possessividade. Possessividade. Como você percebe isso? Como é que você identifica isso? Existem sinais que você mesmo ou você mesma já observou no seu relacionamento ou no relacionamento de alguém e disse, olha, essa pessoa é possessiva. Essa pessoa é possessiva. Eu quero ouvir a sua opinião e a sua história aqui no Debate 93 de hoje.
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0: Ô, pastor Nicásio, aproveita, o senhor tá animado aí, chama o like, já estamos na casa dos 300 likes, falta pouquinho para 500 likes hoje.
1: Vamos lá, gente. Curta lá, envie para os amigos. O debate está sendo interessante, proveitoso para muitas vidas. No debate passado, tivemos 600 likes. Eu quero convidar você aí a curtir e convidar outras pessoas a curtirem também.
0: Ô, pastor Alessandro, o senhor percebeu? Eu não coloco ele inteiro na tela. Percebeu que ele coloca a mão debaixo do braço ali? O senhor percebeu, pastor Alessandro? Eu e o pastor Jason já observamos. Eu percebi que o pastor Jason já tinha observado. Ele coloca a mão debaixo assim para parecer que o braço está mais forte. Está malhando essa criança aí. Essa criança está malhando. Muito obrigado, querido pastorzão. Daqui a pouquinho, 600. Ele pediu 600, hein? A nossa meta de hoje é 500. Se tocar 500, a trombeta vai soar.
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0: minha irmã, aqui fala.
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2: E agora pra sempre.
3: Coisa linda, hein?
2: Benção,
3: né? Culto. É um culto.
4: Deus tenha misericórdia, Senhor.
3: No louvor, irmão Pedro, atacante, número 9. Na regência, irmão Lucas Paquetá. E no beck, acompanhando ali, Andrei e o Diogo. Esse é o time do Flamengo. Chegou mais algum time aí? Alguém mandou pelo WhatsApp?
5: Não. Um vascaíno só que mandou pra gente, disse que apesar de vascaíno, ele fica tão feliz quando ele vê jogadores adorando a Deus, que ele fica emocionado. É verdade, pastor.
4: Sensatez.
3: Coisa rara, hein? Coisa rara. Sensato. Coisa rara esse ouvinte aí.
4: Carrega a cruz de Cristo
5: em peito. Foi logo no início aqui do YouTube.
3: Depois você faz a busca dele, eu quero honrar esse irmão. Que sensacional. E quer dizer que ele tá pertinho da mudança.
4: Tá nada.
3: Se tiver gente aí que tem vídeo do Vasco, Botafogo ou Fluminense, os jogadores cantando, o vídeo atual, né? Ah, não, isso aqui é de 1980. Aí não pode, não. É vídeo atual. Saiu o elenco do Flamengo adorando a Deus. Que coisa linda, hein?
5: É.
3: Hoje tem jogo, parece, né? Parece que eu tô meio assim. Eu não conheço muito do Flamengo.
5: E os ouvintes falaram muito. Que você realmente só queria ouvir o louvor, que não tinha nada a ver com a
3: camisa. Mas é lógico, é sensacional. Mas que bênção.
5: Totalmente bacana.
3: Bênção de Deus. Tromba d'água, vamos lá. Tromba d'água na Flórida. Olha essa Flórida. Imagem da tromba d'água na Flórida. Olha só. Olha lá, o pastor Jaso, que conhece bem aquela região, olha bem. A tromba d'água. Eu olhando de longe isso aí, quem tá acompanhando com imagens aqui no canal do YouTube da 93, tá vendo. Quem tá no rádio, você imagina bem o mar, e no meio do mar, a imagem é de um tornado. Aquela imagem clássica que você já viu. Mas segundo a imprensa tem acompanhado isso aí, é uma tromba d'água. E isso foi que dia, Marcela? Ontem? Foi, não, dia 7. Não,
5: horas.
3: Dia 9. Hã?
5: Foi, segundo alguns estão colocando, há quase. Não,
3: foi dia 7, foi dia 7, foi dia 7. Apareceu na tela, foi dia 7. E pelo ritmo que tá ali, eu tô contando ali o ritmo. Tá vendo aí, pastor Nicasio, o ritmo?
4: Sim.
3: 15 de setembro chega em Brasília. É essa aí. Essa tromba d'água vai chegar em Brasília, porque Brasília, dia 15,
4: precisa,
3: há uma expectativa. Eu já até anunciei aqui, se for público, nós vamos botar no debate 93, conforme for, tá bem? Calma aí, que não podemos anunciar isso, que eu... Tem pessoas acima aqui que podem dizer sim ou não, e a gente pode ver se é lento, porque isso é lento, né? Isso às vezes é chato, tem uma abertura longa, eles atrasam, mas caso não, nós vamos informar os nossos maravilhosos ouvintes, porque afinal de contas vocês têm acompanhado as mudanças. A gente fez aqui uma linha do tempo para o nosso ouvinte acompanhar. Novembro de 25 começou a Operação Compliance Zero, aquela que prendeu Daniel Vorcaro. Aí, na sequência disso, a investigação foi avançando. Agora, mais recente, agosto e setembro, relatório da Polícia Federal, a pedido de Mendonça, do André Mendonça, um relatório com informações extraídas das conversas, 52 conversas entre Daniel Vorcaro e o ministro Alexandre de Moraes. No dia 1º de setembro, o ministro André Mendonça torna o relatório público. Aí, pum, pum, aí a tromba d'água iniciou. Começou na Flórida, mas vai terminar aqui. A tromba d'água iniciou. No dia 4 de setembro, a Procuradoria-Geral da República abriu apuração para questionar a investigação. No dia 8 de setembro, André Mendonça afasta dirigentes da Polícia Federal. No dia 8, ele leva esse assunto para a segunda turma. Na segunda turma, o Toffoli não votou. O Nunes Marques e Luiz Fux concordaram com o relator e o ministro Gilmar Mendes pediu vista, o que gera mais um tempo de até 90 dias para análise. Só que no próprio dia 9, ali no dia seguinte, no dia 9, o ministro Flávio Dino reintegra os dirigentes da Polícia Federal sozinho. Desrespeitou a segunda turma lá, sozinho. No dia 9, aí ontem, tudo isso ontem, o ministro Edson Fachin, que é o presidente, ele faz a sua intervenção, suspende a decisão de Mendonça e também do Dino. Com isso, o Andrei Rodrigues volta, mas não sabe se fica. Eu vou explicar por quê. Nesse dia 9 ainda, o Fachin assumiu o inquérito das fake news. Ao assumir, ele disse que vai encerrá-la, essa que estava na mão do Alexandre de Moraes desde 1519, muitos anos já. Ah, no dia 9 ainda, o Fachin suspendeu as investigações contra ministros. E ainda no dia 9, dia ontem foi longo.
5: Foi.
3: Dia 9 foi longo. O presidente Edson Fachin determinou que o diretor-geral da polícia, o Andrei Rodrigues, ele agora seja intimado para prestar informações no prazo de 48 horas. Após esse período, o Fachin vai analisar a permanência ou não do Andrei no comando da PF. E no dia 15 está marcado, está agendada esta sessão do plenário que vai tratar todos esses assuntos. Só que hoje, mais cedo, o ministro Alexandre de Moraes disse que faria um pronunciamento. Finalmente se pronunciaria. Diz a imprensa que ele se pronunciaria para falar sobre a relação dele com Daniel Vorcaro. Quanto tempo posterior a isso? Se foi isso mesmo ou não, não saberemos, porque ele cancelou. Ele anunciou e em seguida cancelou, mudou de ideia, isso não vai acontecer. Hoje também a Polícia Federal deflagrou uma operação para apurar suposto desvio de emendas para o filme sobre Bolsonaro, porque aí as investigações, elas se cruzam, embora ela esteja do filme especificamente, sob a responsabilidade do ministro André Mendonça, está sob a responsabilidade do ministro Flávio Dino, a investigação sobre as emendas, o uso errado das emendas. E aí cruzou, atuou, não cruzou. O fato é que isso tudo está acontecendo. Imagens da tromba d'água, coloca aí. Cadê a tromba d'água? Cadê a tromba d'água? Tá aí? Essa aí? É a tromba d'água?
5: É a tromba
3: d'água. Tá vindo para
5: Brasília.
3: O Brasil, daqui a pouquinho, dia 15, chega em Brasília, se é que ela não estará já em tornado ou furacão. Pastor Alessandro Cassiano, que situação é essa, hein, pastorzão?
6: Vale a pena acrescentar que o assessor da presidência, o Felipe Martins, que foi assessor do presidente Bolsonaro, ele está preso há mais de 3 anos por uma viagem que não fez, por documentos super frágeis e tanta materialidade com relação ao ministro Alexandre Moraes e nada é feito. Então, a gente está num grande colapso mesmo de justiça, o ouvinte aí, que você que está nos ouvindo, nos assistindo nas redes sociais, eu acho que todo mundo está indignado, a igreja está orando, nós estamos implorando a Deus que faça justiça, a gente às vezes se decepciona, estava conversando com o pastor Nicásio antes de entrarmos no ar, que é uma situação muito complicada, e acho que ninguém pode, com essa frustração, deixar inclusive de votar, esse ano todos precisam votar, nós precisamos votar, nós precisamos massacrar um número de votos contra toda essa situação, ao invés de ficar em casa e cruzar os braços. Situação difícil, cremos que Deus está no controle, precisamos orar e votar.
3: O senhor falou que Deus está no controle, alguns acham que o Brasil está à deriva.
6: Não.
3: Deus continua no controle, mas após 20 dias à deriva, pescadores louvam a Deus durante o resgate no Ceará. Essa imagem, gente, é impressionante. Escuta só o louvor desses irmãos e veja o vídeo acompanhando. Eles estavam 20 dias ele tá cantando já? Não, tá cantando ainda não. Cadê a música, Marcelo? Ele não canta, não?
5: Canta, é um pouquinho mais à frente.
3: Ah, um pouquinho mais à frente eles cantam. Mas eles estavam perdidos, né? Havia uma busca a respeito deles, 20 dias à deriva. Dá a impressão que eles foram embora, não voltam mais, mas teve uma força muito grande aí, desses que buscaram esses irmãos aí que estão no Ceará. É no Ceará, né?
5: No Ceará. Foram mais de 20 dias aí e eles foram registrando e eles contaram que eles iam citando a Bíblia, louvando, e eles filmam exatamente a hora que a FAB chega e a Marinha do Brasil para esse resgate. E é o momento em que eles cantam. Pode soltar aí, JP.
7: E a aprovação tá aí, ó. Ó, o aviãozão aí, ó. É fazer o nosso resgate.
5: Quem fala, o outro tá cantando.
7: Obrigado, garoto!
3: Aí, ó. Só, ué, mas na hora. O pessoal do corte aí é brincadeira, hein? Fizeram o corte na hora da música, na parte boa. Na parte boa. O fato é que eles foram encontrados, viu, pastor Nicásio? Olha que bênção, pastor Nicásio.
8: Que alegria, né? Eles perceberem o cuidado de Deus nesse tempo, buscar no Senhor a solução para a sua dificuldade que estava enfrentando ali. E às vezes nós estamos no meio de uma tempestade, de uma batalha muito grande, e esquecemos que o nosso socorro vem do alto, a nossa alegria vem do Senhor, e que precisamos sim nos trancarmos no quarto, dobrarmos os nossos joelhos, confiar no Senhor, confiar no cuidado dEle, saber que o Senhor é bom, e quando o socorro vier, quando a bênção chegar, reconhecer que é o Senhor que fez, que é o Senhor que providenciou, porque tudo que temos e que possuímos vem do Senhor. Glória a Deus pela vida desses homens, glória a Deus pela vida da equipe de busca, e estão aí com as suas famílias, isso é maravilhoso.
3: Bom demais. Está na tela aí do debate, aí pescadores desaparecidos de Itarema são localizados vivos pela FAB após dias, 20 dias sem contato. Desesperador também, pastor Jason, é quando crianças são sequestradas. E esse é um assunto muito caro para todos nós aqui. Mas nos Estados Unidos, recentemente foi deflagrada uma operação que chegou a localizar 163 crianças e adolescentes desaparecidos. Isso tem provocado uma comoção, inclusive uma expectativa no Brasil. Duas crianças aqui, dois irmãozinhos, elas aparecem na imagem até de mãos dadas, e as pessoas ficam, será que são eles? Os próprios pais têm essa expectativa, e é uma dor muito grande, né, pastor?
9: Meu Deus, um desespero, não dá para pensar a respeito, né? E aí estão as imagens, né? Meu Deus, a gente imaginar uma criança ser retirada, né? E na hora da reportagem a gente fica sem saber como desaparece, se afogou, sumiu no mato. E de repente, eu estava lá dias atrás e esse tema estava sendo debatido, a gente ora para que as coisas sejam esclarecidas. Estamos vivendo dias em que os esclarecimentos às vezes não chegam, não é? Mas orando para que inclusive as nossas crianças brasileiras estejam no meio dessas que foram encontradas aí.
3: As imagens elas não aparecem muito, porque como são crianças, né? Tem que distorcer a imagem. Uhum. Mas só para o nosso ouvinte entender, elas estão presas, algumas delas que nós estamos aqui vendo, elas estão presas dentro de casa, elas estão acorrentadas, têm grades na janela das portas, elas estão presas e assim, é muito triste ver essa aí, por exemplo, olha o olho preto, roxo, olho roxo, meu Jesus amado. Foram resgatadas essas aí.
5: E você vê que algumas com correntes no pescoço, meu Deus, é duro demais.
3: Que Deus dê graça, e porque isso é muito triste, é muito sério, é muito complicado. Naturalmente elas serão agora hospitalizadas, tratadas e cuidadas de forma especial. Querida Virgínia Pérez, mudando um pouquinho do nosso clima aqui, evidentemente, mas você imagina bem, você está no ponto de ônibus, você faz um sinal e o motorista não para. Isso acontece aí em Vila Velha, onde você está, acontece aqui no Rio, mas nesse caso aí, se eu tô no ponto e faço o sinal, ele não para, eu vou ficar alegre, em vez de ficar triste, claro que depois. Olha a figura que entrou nesse ônibus aí, quem tá acompanhando na tela do debate, tá acompanhando aqui conosco, tá vendo aqui as imagens, o rapaz entra no ônibus, ele pula a catraca, depois ele assume o volante, e ele agora vai dirigir esse ônibus. Depois nós fomos descobrir que esse rapaz aí, ele estava fugindo do hospital. Não é isso aí, Marcela?
5: Exatamente.
3: Fugindo do hospital, assumiu o ônibus. E lá foi ele, olha lá. Passou a primeira.
5: E foi embora.
3: E foi.
9: Tem conhecimento.
5: E foi embora. E com o lanchinho do lado, né?
3: Ele não abriu mão do lanche.
5: Esse homem tem 43 anos.
3: Vou parar.
5: Ele tinha sido preso 2 dias antes porque furtou um caminhão lá em determinada região, chamada Samambaia. Depois que ele foi liberado das audiências de custódia, ele foi internado nesse hospital regional, lá de Taguatinga. E aí, na quarta-feira, ele deixou a unidade ainda com a roupa hospitalar. E aí, de acordo com a Polícia Civil, furtou. Você vê que ele fugiu e ainda saiu a pé.
3: Ele atravessou
5: pegou
3: a rua.
5: Pegou o ônibus, largou. A polícia está atrás, olha lá. A polícia Civil
3: atrás.
5: Indo atrás e depois consegue pegar.
9: Deixou o lanche.
5: Ali.
3: Que coisa, hein? Impressionante.
5: Depois ele deixou o lanche.
3: Que coisa, hein? Ô, querida Virgínia, como analisa essa imagem?
10: Então, a gente não pode fechar um diagnóstico por uma imagem, mas você vê que tem alguma coisa acontecendo. Ou é o desespero pela repreensão, pela prisão, né? que você vê que tem um contexto que ele já tinha sido preso anteriormente, você vê o domínio dele pelo ônibus, ele conhece muito bem o que ele está fazendo, ele sabe o que ele está fazendo, a gente não sabe por que que ele foi preso, se é um réu primário, se é reincidente, e um desespero ali de não ser preso. Não me parece uma questão psiquiátrica, mas uma questão de fuga mesmo, de não querer ser preso para não ser punido por aquilo que, pelo dano que causou. É. Entendeu? Não querer a responsabilidade. Agora, o que mais me impressiona é o fato dele sair correndo com o lanche e esquecer o lanche para trás.
3: Foi. Entendeu?
10: Agora, o desespero de fugir, ele deixou o lanche.
3: Às vezes ele foi até preso, às vezes ele foi preso porque ele voltou para buscar o lanche.
10: É, ele cai, levanta, sai correndo e consegue correr mais que o policial. Uma adrenalina tão grande, um desespero tão grande que ele sai correndo. Então, tipo assim, provavelmente não tem condição financeira de provar inocência, ou não tem como tá extremamente culpado e não tem como sair da culpa, e prefere fugir do que assumir a responsabilidade, entendeu?
3: É isso aí, minha gente. O mundo tá doido, minha gente. O mundo tá doido. Marcela, vamos aí. O nosso primeiro assunto de hoje.
5: O nosso primeiro assunto, mas antes, só um recado de um ouvinte pra você, o JR, no WhatsApp, mandou te dizer sobre os jogadores. Disse que depois do culto, daquele culto, os jogadores se converteram e trocaram as camisas e foram renovados.
3: Foram o quê?
5: Renovados.
3: Renovado?
5: Se converteram, trocaram a camisa e foram renovados.
3: Não, eu quero saber, trocaram a camisa.
5: E foram renovados.
3: Trocaram a camisa pra que camisa?
5: Não falou.
3: É isso aí.
5: Deixou só pra você saber.
3: Não.
5: Só pra te dizer.
9: Trocaram a camisa oficial pra entrar em jogo.
3: Tá provocando. Eu tô aqui quieto.
5: Aham. Bom, vamos lá. Uma das nossas ouvintes contou assim. Ela disse: no namoro, gente, é muito difícil identificar esse tipo de comportamento possessivo. Sabe por quê? Porque tanto homem quanto mulher, eles fingem muito bem. A minha sobrinha casou com um homem assim.
3: É.
5: Ele a afastou completamente da família, porque não gostava da gente não, tá? E ele era extremamente possessivo, ciumento. No namoro ele não demonstrou nada disso. Era um rapaz que a gente admirava, achava uma bênção, mas depois que casou, se revelou uma pessoa completamente diferente. Possessivo, arrogante, dominador. Só Jesus é que conhece as pessoas por dentro, e a gente tem que reconhecer, tem muito artista dentro da igreja. Tem que orar muito, falou essa
3: ouvinte. Pastor Jason.
9: Eu continuo crendo que esse tempinho de convivência é para conhecimento. Nós estamos juntos, eu e minha Barbie, há 50 anos. A gente namorou, eu não gostaria de ter namorado tanto tempo, mas foram 7 anos. Mas não precisa namorar 7 anos, mas você precisa namorar um tempinho, por um tempinho que dê para perceber. Porque por mais que o sujeito esconda, ele vai... Tipo, cadê meu café? Você não pegou meu café ainda? Às vezes, no tempo de namoro, eu reclamo. Que água é essa que você me traz? O tratamento, as atitudes, elas vão demonstrar se há um sujeito doentio, se há um comportamento que precisa de tratamento, de acompanhamento. É que, como eu disse, a gente se encanta naquele período, às vezes porque já está com 30 anos e não casou ainda. Então, não vou diminuir a barra. Vou diminuir as exigências. Ele tem umas dificuldadezinhas assim, mas acho que isso é contornável e só piora depois. Então, o namoro, ele ajuda a definir o tempo que você vai ter depois. As surpresas.
3: O casamento é uma expectativa, né? Uhum. E ultimamente, a cerimônia do casamento virou uma atração. É um espetáculo, né?
9: Gasta 100 mil na cerimônia e nada no preparo.
3: Né? Não, se não tiver drone, não valeu o casamento. Exatamente. Pastor, tem? Tem, mas não faz diferença. O que faz diferença é o drone. Se não tiver o drone, não tá. Aí a pessoa vestida, aí é doce, aí é flor, é isso e aquilo. Acaba virando uma atração. Aqui no Rio aconteceu uma cerimônia em que a comunidade que estava ali do lado, olha só, tá ali os noivos, ó, ali o noivo, imagino que é o pai dela, né? Alguém tem, olha o público, ó, do lado de fora. E o trabalho? O trabalho daqui a pouquinho, né?
5: Horário de almoço.
3: Você falou que não atrasou do trabalho, o pessoal não foi pro trabalho.
5: Não,
3: então,
5: na hora do almoço.
3: Foi
5: hora do almoço.
3: Tá dizendo que atrasou do almoço.
5: Atrasou um pouquinho a volta do almoço, porque elas tinham que acompanhar.
3: Ah, duvido.
5: Pra ver.
3: O carioca não perde o horário do trabalho por causa de um negócio desse na rua.
5: E o que é interessante, eles estão filmando e eles batem palma, gritam, dão parabéns, é bem carioca.
3: Mas tem uma pessoa ali que não tá achando bom isso, não. Quer ver? Eu vou mostrar pra vocês. Vocês estão acompanhando? O cara quase que atropelou. Ó, esse aí, ó, esse aí, ó. Esse aí, ó. Pode observar. Fica de olho nele aí. Coloca o vídeo no início outra vez. Você vai ver ele aí, a cara dele, quando o vídeo iniciar. Olha bem. Entendi. Olha o semblante dele. Olha a maneira como ele tá aí. Ele não tá gostando disso, não.
5: O pessoal tá gritando, dando parabéns.
3: Ó, o olhar dele, ó. Tá vendo o olhar dele? Esse aí, se o padre, que isso é uma igreja católica, se o padre falar, alguém aqui tem alguma coisa contra, esse aí vai se levantar. Vocês fazendo alguma cerimônia, já aconteceu com vocês de,
6: não, não,
3: de
6: graças
3: a Deus. Falar isso e alguém, vocês já viram alguma cena?
8: Não, o noivo já desmaiou comigo casando, o noivo desmaiou.
3: Desmaiou o noivo? Mas tava quente?
8: Não.
3: Não tava quente?
8: Nervoso. É. Desmaiou, mas apagou.
3: E aí? Como é que foi?
8: Parei, interrompi um pouco, ele voltou, deu uma água pra ele, comeu alguma coisa e voltou e encerrei a cerimônia.
3: Mas ele foi até o final?
8: Foi até o final, estão casados até hoje.
3: Não tô perguntando do casamento, até a cerimônia.
8: Então, foi até o final, feliz da vida.
3: Que coisa, hein? Tô impressionado com isso aí.
8: Eu vi um vídeo rápido essa semana de uma jovem falando da experiência dela de namoro. O noivo dela pegou o carro dela, deixou o carro dele com ela, levou o carro dela, fez todas as manutenções do carro, trocou pneu, deixou o carro inteirinho, direitinho, bonitinho, devolveu o carro pra ela, falou assim, agora o que é meu é seu. Eu achei isso tão interessante, e ela dizendo isso na rede social.
3: O carro dela.
8: Falou, ele pegou cuidado, o carro dela e deu um... É o cuidado.
3: Deu um banho no carro.
8: Deu um banho, trocou pneu.
3: Você acha que ele colocou um chip no carro? Microfone, câmera. Pastorzão.
8: Mas foi assim, uma experiência dela que a própria menina contou. Eu achei assim, interessante a atitude.
3: Deixa eu perguntar para os meus ouvintes aqui. Maravilhosos. São sempre muito francos. Vocês acham que ele fez isso? Botou pneu novo. Foi isso, pastorzão?
8: Pneus novos
3: no carro, colocou o carro todo novo, tá, não sei o quê, e disse pra ela assim, namorando, o que é meu é seu, o que é seu é meu.
8: Isso aí.
3: Na sua opinião, ele fez isso exatamente como o pastor tá dizendo, porque ele viu o vídeo, ou na sua opinião, ele botou um chip lá, uma câmera, microfone pra poder acompanhar? Dá tempo de mandar pra gente aqui a sua opinião aqui no nosso Debate 93 de hoje.
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3: Olha aí, minha gente, ouvinte dizendo, meu filho de 13 anos mudou depois que começou a conviver com o pai. Ele que era um ótimo filho, estudioso e compromissado com a igreja, agora só quer saber de rua. Ele me agrediu, ele vive me xingando. Meu ex-marido sempre foi violento e insistia para que eu abortasse, por isso me separei. Criei meu filho sozinha. Aí ele reapareceu e conseguiu mudar a cabeça do menino. Eu já não sei mais o que fazer para que meu filho volte a ser como antes. E a minha angústia é que vou me casar novamente e morar fora do Brasil. Meu filho não quer ir. O que fazer quando o pai é aquele que acaba levando o filho para o mau caminho? Qual o peso da influência do pai na vida de um filho? Uma mãe consegue reverter essa má influência sozinha? O que fazer diante da rebeldia dos filhos adolescentes? Casar e mudar seria egoísmo da minha parte? Que pensa você sobre esse assunto? Amanhã, a partir das 11 horas da manhã. Muito obrigado, pastor Alessandro. Um abraço.
6: Grande abraço. Eu queria em 10 segundos só fazer uma menção honrosa de estar com o pastor Jason aqui. Embora ele seja muito jovem, ele foi meu pastor na adolescência. Na Assembleia de Deus do Governador, é um prazer reencontrá-lo aqui.
3: Obrigado,
6: um
3: pastor Jason. Aquele abraço, querido.
11: Honra minha estar aqui e estar com companheiros tão queridos. Um abraço para a nossa querida Igreja Oásis, que acabou de completar 4 anos. E vamos dar o like lá para que a gente possa bater essas metas aí.
3: Muito obrigado, pastor Nicásio.
8: Uma alegria estar aqui, JR, Marcela. Quero convidar você para dia 20 estar lá na reinauguração do nosso templo. Passamos por uma obra. Está lindo o nosso templo. Espero você lá.
3: Muito obrigado, Virgínia.
12: Muito obrigada, é uma honra estar aqui com vocês. Um grande abraço a todos, debatedores e ouvintes. E um lindo dia aí pra gente.
5: Três falas pra você. A Carla Miranda mandou dizer chipado. Um outro ouvinte que chama embaixador. Ué, você perguntou se o carro tava chipado. Tava com chip. O embaixador mandou dizer JR. E o Ian mandou dizer, fica dando conselho não, JR.
3: Eu?
5: Por favor, aí as pessoas vão ficar pegando o carro dos outros. E o João Gabriel, a respeito do senhor que você fez observação, disse, E se esse senhor não tava gostando, por que ele ficou olhando então? Fofoqueiro, eu,
3: porque,
5: hein?
3: A graça que é exatamente essa. Muito obrigado aos nossos maravilhosos ouvintes ligados conosco no debate, pastor. Vamos orar juntos, querido.
8: Obrigado, Senhor, por esse debate. Obrigado por nossos ouvintes, cuidos enlutados, daqueles que estão acamados. Ó Deus, traga paz para os corações. Nós te pedimos isso no nome de Jesus.

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10: Vem a vez de Juliano Medeiros. Boa tarde, Juliano.
23: Boa tarde, Gilberto Ribeiro. Delza Maria Costa, de 77 anos, foi morta a golpes de martelo pela própria filha em Itaboraí. Segundo a Polícia Civil, a mulher foi presa em flagrante e confessou o crime. A suspeita teria atacado a mãe depois de encontrá-la com um companheiro e desconfiar que os dois mantinham uma relação. O homem tentou impedir as agressões, mas também foi atingido na cabeça. A polícia descobriu ainda que a vítima já havia sido agredida e ameaçada de morte pela filha em outras ocasiões. A mulher presa vai responder por feminicídio. A gasolina vendida pela Petrobras às distribuidoras sobe hoje para R$ 3,24 por litro. O valor considera o fim de um desconto de 44 centavos e um aumento de 19 centavos no preço do combustível. A alta total de 63 centavos será compensada pelo governo federal com a redução no mesmo valor das alíquotas de PIS/PASEP e COFINS. Com isso, a expectativa é de que não haja impacto no preço da gasolina para o consumidor final. Na Argentina, começou o processo de extradição para o Brasil de Diego Hernán, conhecido como Mestre das Armas. Preso pela Interpol em fevereiro de 2024, ele é apontado pela Polícia Federal como o maior traficante de armas da América do Sul. Hernán é acusado de comandar um esquema de importação ilegal de armamentos para facções criminosas brasileiras. Segundo a PF, o grupo teria introduzido cerca de 43 mil fuzis e pistolas no país e movimentado R$ 1,2 bilhões. A extradição foi autorizada pela Suprema Corte Argentina em junho. 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

0: Boa tarde, Rio de Janeiro! Boa tarde, meu Brasil! Vamos iniciando a programação agora sim com o Caravana 93. Meio-dia 33 minutos. Hoje é dia 10 de setembro de 2026. Mais um dia maravilhoso que Deus nos concede. Chuvoso? É chuvoso. Tem risco de tempestade? Pelo menos estamos vendo aí, né? Você vai olhando nas redes sociais, o pessoal tá dando alerta. Você que tá na rua, leva o teu guarda-chuva. Você que tá de carro, redobre a atenção, nunca é demais, tá? Bem, vamos iniciando a programação. 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Se você acha que perdeu de manhã, perdeu não. O primeiro versículo vai sair comigo aqui ao longo da programação, beleza? É a palavra-chave, meu amigo robô. 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Claro que não. Vem com a gente participando, fica ligado aí para anotar os versículos da palavra-chave. Valeu? São as dicas de hoje e de agora em diante vamos abrindo aqui com o Pediu Tocou.
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0: Bem, a gente abre o louvor com Sara Farias e Bruno Ramos, Eu Creio em Deus. E daqui pra frente você escolhe, 968038319.

Boa tarde, senhores dos dois. Aqui é a Rosane Silva de Jardim, que eu treino na sala. Gostaria de ouvir com Paulo Neto e Cleiton Queiroz, o Céu TV. E oferecer para todos os membros da Assembleia de Deus, Jesus, Leão Judá, Pastor Fábio Junger e todos os ouvintes da rádio. A tarde.

0: a gente vai fechando a primeira sequência do Pediu Tocou. Paulo Neto cantando com Cleiton Queiroz, O Céu Te Vê, e Sara Farias com Bruno Ramos, Eu Creio em Deus. Meio-dia e 43.
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15: Boa tarde, Gilberto.
0: Boa.
15: Meu nome é Leonardo, sou de Coelho Neto. Eu quero esses ingressos, hein? Quero levar minha mulher pra poder curtir um filmezinho comigo. Toca pra mim Samuel Miranda e Samuel Messias, Vem de Deus.
0: Beleza.
15: Forte abraço, graça e paz para todos que estão ouvindo a rádio.

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1: Oi, meu nome é Fernanda, sou de Niterói.
2: Oi, Fernanda.
1: E eu gostaria de pedir.
2: Sim, o quê?
1: É, a igreja vem de Anderson Freire.
2: Tá bom.
1: Um beijo pra todos os ouvintes.

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1: Agora meio-dia e 58.
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0: Parabéns. Vou deixando a canção Efésios 6 com Anderson Freire.
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Olá, eu sou Maiara Macedo e esse é um dos destaques do portal Pleno.News. A menina de 13 anos que havia desaparecido após conversar com um homem no aplicativo Discord foi encontrada. A adolescente estava acompanhada do maior de idade, que tem 19 anos, em Anápolis, Goiás. O suspeito foi preso em flagrante por estupro de vulnerável e cárcere privado. Antes de sair de casa,

0: casa, a menor deixou uma carta para a família dizendo que não sabia se voltaria para o lar. Em nota, o Discord disse ter compromisso com a segurança dos usuários. Saiba mais em pleno.news.
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12: João 10:10 tem uma palavra forte. Ele vai falar: o ladrão não veio senão para roubar, matar e destruir. E eu vim para que tenham vida e vida em abundância, vida plena. Ô, gente, escute uma coisa: se tem alguém que quer te fazer feliz, é Jesus. Só que o inimigo, ele não cansa de ser inimigo. Ele não cansa de roubar, de matar e destruir. Ele rouba teus sonhos, ele mata teus projetos e ele destrói a tua vida. Mas escute uma coisa, por que que você não para para ouvir essa palavra? Se o Senhor vem com vida abundante para você, veio para isso, olha, eu vim para isso. Então, por que que você duvida ainda do Senhor? Sabe, para de dar ouvido ao Chico Tripa e pare para ouvir mais a Jesus. Porque ele tem palavra de vitória e ele tem vida abundante para você. 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Para o Abba Michel Adonai, tchau!
13: 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Bem, agora 1:13, confirmando para você 1:13. A gente já vem trazendo aqui o seu oferecimento, participação. 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Agora 1:14.
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0: Aí a canção Toda a Terra com Gabriela Rocha, antes Maria Marçal, Meu Filho Descansa, Anderson Freire com Efésios 6.
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0: Toma nota, hein? Palavra-chave, meu amigo robô, aqui no Caravana 93. E para você que tá acompanhando, já sabe, um robô para ajudar na limpeza da sua casa. É bom demais, hein? 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Você imagina aí um robô que trabalha enquanto você descansa. Coisa boa, né? Para concorrer, fique ligado na programação da rádio, encontre a palavra-chave nos versículos liberados ao longo do dia. Aí você vai procurar aquela palavra que se repete nos três versículos. 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Então toma nota, hein? O primeiro versículo da palavra-chave de hoje está em Lucas, capítulo 16, versículo 10. Lucas 16, versículo 10, versão NVI. 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Uma e 28.
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10: Pastor Arão Machado de Paula, da Igreja Renovo do Senhor em Paciência.
14: A Bíblia nos mostra em Gênesis 4 que Caim e Abel levaram suas ofertas ao Senhor. Abel entregou o melhor do seu rebanho, enquanto Caim ofereceu o fruto da terra sem a mesma disposição do coração. Deus atentou para a oferta de Abel, mas Caim permitiu que a inveja dominasse sua alma. A inveja nunca destrói primeiro quem é invejado. Ela destrói quem alimenta. A palavra de Deus diz que a inveja é a podridão dos ossos. Sim, exatamente isso. A inveja apodrece os ossos. Quando Deus tem um propósito para alguém, lutar contra essa pessoa é lutar contra o propósito de Deus. Você tem um propósito, você tem um chamado. Não ouça as vozes contrárias. Também não deixe a inveja entrar no seu coração. Que a bênção de Deus seja sobre a sua vida. Renove-se, Deus é contigo.
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0: Ele já está por aqui, Marcos Caetano Júnior, para atualizar as notícias. Boa tarde, Marcos.
17: Boa tarde, Gilberto. Muito boa tarde a todos os ouvintes da 93 FM. Começa aqui com uma notícia importante, Gil. A Defesa Civil do Rio emitiu um alerta para a possibilidade de pancadas de chuva e raios nas próximas horas. Os volumes podem chegar a 50 milímetros e as rajadas de vento podem atingir 70 quilômetros por hora. Mais cedo, um temporal atingiu diferentes pontos da cidade. Segundo o Alerta Rio, houve registro de chuva forte em Laranjeiras e Urca, na Zona Sul, Tijuca, na Zona Norte e Santa Teresa, na região central. Lembrando que, em casos de emergência, o número do Corpo de Bombeiros é o 193 e o da Defesa Civil, 199. Um avião de pequeno porte caiu nesta quinta-feira no Mato Grosso, em uma região de fazenda, a cerca de 20 quilômetros da cidade de Água Boa. De acordo com o Corpo de Bombeiros, 3 pessoas foram encontradas mortas no local. As identidades das vítimas não foram divulgadas. Segundo o delegado Carlos Alberto, responsável pela ocorrência, o avião é um modelo Cessna que não tem registro na ANAC. O CENIPA foi acionado e vai investigar as causas do acidente. A Índia vai sediar nos dias 12 e 13 de setembro a cúpula dos líderes do BRICS em Nova Delhi, com foco na projeção global e na coesão do bloco. O encontro ocorre em meio à guerra entre Estados Unidos, Israel e Irã, que expôs divergências entre membros do grupo, como Teherã e os Emirados Árabes Unidos. O conflito afetou o Estreito de Hormuz e elevou os preços do petróleo para mais de $100, o equivalente a cerca de R$510 por barril, além de provocar a suspensão de relações comerciais entre Abu Dhabi e Teherã. Outras notícias você encontra lá no nosso site, radio93.com.br.
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0: aplicativo, né? Fala sério, fechou. Então vamos pro aplicativo da Rádio 93 FM, trazer aqui o oferecimento pela participação dos nossos irmãos. A gente traz aqui o oferecimento da nossa irmã Denise da Penha, deixando aqui o alô para todos os ouvintes da 93 FM. A Roberta Silva no aplicativo, uma boa tarde para vocês. Estou ligadinha e quero ganhar os 4 ingressos para o cinema. Também participando aqui da palavra-chave, a Verinha Góes está deixando aqui o texto. Um abraço para você, Verinha. O José Carlos, com a paz do Senhor para todos, está oferecendo a todo o povo de Deus em Cristo. A Fernanda Mara. Tudo bem, Fernanda? Uma boa tarde para você. Está concorrendo aos ingressos. Ela é de Paciência. Último oferecimento, o Marcelo Norberto Machado. Fala aí, Marcelo. Um abração para você. Obrigado pela participação, tá? É isso aí. Grande Marcelo, e a gente volta daqui a pouco. Agora 1:46, aqui na 93 FM.
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0: E alô, gente, quero começar aqui com a participação da Miri, está oferecendo pro esposo Marcelo, tá ligado aqui na Rádio 93. Beijo pra você, Miri, pro esposo Marcelo, aquele abraço. Participando também aí, completando 57 aninhos. Gilberto, faz um oferecimento pra mim? Claro que eu faço. Solange da Boiúna, Jacarepaguá. Deus abençoe você. Feliz aniversário, minha irmã. Ouvinte sempre presente aqui conosco. Um abraço, Solange. Parabéns. O Edson Cardoso é de Guapimirim. Tá deixando aqui uma boa tarde para todos nós. A Mona Lisa também participa. Ela é do Jardim Primavera Caxias. Sou ouvinte da rádio, gostaria de participar da promoção dos ingressos para o cinema. Já tá participando, Mona Lisa? Fica ligada, tá? Sorteio no final do programa. Ela é membro da Segunda Batista, aliás, Presbiteriana. Segunda Igreja Presbiteriana em Jardim Primavera. Obrigado pela participação.
22: Boa tarde, pessoal. Aqui é a Maria Cândida, do Jardim Catarina. E eu quero deixar o meu oferecimento para minha filha Ana Beatriz. E eu quero ganhar esses ingressos. Beijo.
0: Beijo.

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0: Aí a última canção da hora com Renascer Praise, Escape, e a Ruth Daiane cantando Me Deixe Adorar. Vamos lá.
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0: Vamos seguindo, gente. São 2:01, confirmando a hora certa para você. 2:01.
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0: Samuel Messias, a glória desta última casa. E Midian Lima cantando medley Corinhos de Fogo. Vamos que vamos.
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0: Olha a palavra-chave aí, gente.
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tá aí com o louvor de William Nascimento, Passos de Fé, e Vitor Santana cantando João 20 para sempre. Vamos para oferecer.

0: Érica, mandando um abraço pra sua esposa Viviane, dizendo que ama muito.
1: Amém. Roberta Silva de Jacarepaguá tá ligada conosco, quer faturar os ingressos pro cinema, já tá no sorteio, tá? Também participando, deixando alô para todos de Itaboraí, da igreja IBNC, que é IBNC. Fiquei curioso, tá? Nosso irmão sem nome de São Gonçalo, tá dando aqui o recado, depois você manda pra gente, tá bom? Ah, quem mais? Vera Batista, da igreja Nova Vida de Alcântara, uma boa tarde, oferece a amiga Aurinha de Raul Veiga, São Gonçalo, e pra galera da família espiritual, valeu. Jonathan Souza de São Cristóvão, a Eliane da Tijuca, faz o oferecimento para Rose, Nilson, Nilza, Rick e Robson. E a todos da Nova Vida ali no Borel, pastorzão Pedro Paulo. O oferecimento vem também do Caju, quem faz? É o Robson Gomes, fazendo mais um ano de vida, tá completando mais um ano de vida. Parabéns para você, Robson Gomes, e obrigado pela audiência, meu irmão. E a Betá Magé, quem faz o alô de lá é a Raíza. Beleza, Raíza? Tá oferecendo para toda a família e amigos. A André de São Cristóvão também oferecendo aqui para toda a família o WhatsApp 93FM.
2: Pastor Gilberto Ribeiro, missão de Mesquita. Mandou um alô aí para mim. Deus abençoe essa rádio, abençoado, que traz paz para o meu coração, traz paz para minha casa, tá bom? Boa tarde aí, boa tarde.
1: Boa, meu irmão. Obrigado.
2: Deus abençoe todos vocês aí da rádio, tá bom? Deus abençoe o próximo ano para toda a minha família e vocês aí da rádio, tá bom?
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5: Oséias 6:3. Conheçamos e prossigamos em conhecer o Senhor. Como a alva será a sua saída, e ele a nós virá como a chuva seródia que rega a terra. Quanto mais conhecimento de Deus, mais prosperidade espirituais, mais prosperidade intelectual, mais prosperidade de sabedoria. Quanto mais nos curvamos diante da realeza do Senhor, mais a nossa casa fica de pé. Quanto mais nos chegamos à palavra, mas a palavra está dentro de nós. Quanto mais chegarmos aos pergaminhos, mais os pergaminhos andará dentro da nossa alma e ficará conosco o bom perfume de Cristo, o bom amor de Deus e a graça do Pai. Um minuto da palavra pode salvar a sua família.
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9: A Prefeitura do Rio anunciou a redução do horário de funcionamento das repartições públicas nesta sexta-feira para a continuidade de um festival de música no Parque Olímpico, na Barra da Tijuca, na Zona Sudoeste. O expediente amanhã será das 8 da manhã às 3 da tarde. A medida não vale para serviços essenciais, como saúde e transporte, e não caracteriza ponto facultativo. Segundo a Prefeitura, o objetivo é facilitar a circulação e reduzir os impactos no trânsito da cidade. O ministro Flávio Dino, do Supremo Tribunal Federal, retirou o sigilo da decisão que autorizou a operação da Polícia Federal sobre o financiamento do filme Dark Horse. Um dos alvos é o deputado federal Mário Frias, do PL, que destinou R$1 milhão em emendas ao Instituto Conhecer Brasil ligado à produção. Outra investigada é a produtora do filme, Karina Gama. Segundo as investigações, o projeto de empreendedorismo que receberia o dinheiro não saiu do papel. Ao todo, a PF cumpriu pela manhã 49 mandados de busca e apreensão contra alvos ligados ao Instituto e à Academia Nacional de Cultura. As defesas de Mário Frias e de Karina Gama ainda não se pronunciaram. O Sistema Meteorológico do Paraná confirmou a ocorrência de 2 tornados no estado em menos de 24 horas. Ao todo, as chuvas afetaram quase 600 pessoas. Os fenômenos atingiram os municípios de Francisco Alves e Espigão Alto do Iguaçu entre ontem à tarde e a madrugada desta quinta. Em Francisco Alves, os produtores rurais tiveram prejuízos. Em Espigão Alto do Iguaçu, 2 escolas foram atingidas e uma área de plantio de eucaliptos foi destruída. Não há registro de feridos. Segundo Cimepar, o fenômeno teve curta duração e a intensidade ainda não foi classificada pela escala Fujita, que é o sistema usado para classificar tornados. Outras notícias estão lá no nosso site, radio93.com.br.
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8: Cassiane.

0: vai mudar. Tá aí a canção e Cassiane, vou seguir. Gente, faltando 15 para as 3, a gente vai aqui para um pequeno intervalo. Lembrando que já já tem Esporte 93 com o Marcos Caetano Júnior e o resultado do sorteio de hoje, valendo ingresso, hein? Ingresso para a rede UCI. Se liga! Confirmando, 2:46. Hora certa para você, confirmando, 2:46. Vamos nessa, gente!
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17: Fala, Gilberto. Estou de volta na programação agora para trazer as informações do esporte. Começo falando do rubro-negro que entra em campo hoje. O clube carioca enfrenta o Independente Del Valle às 21h30 da noite pelo jogo de ida das quartas de final da Libertadores. O duelo acontece em Quito, no Equador. O Flamengo chega embalado na temporada. Além da boa campanha na Liberta, em busca do quinto título na competição, o time de Leonardo Jardim também vem em crescente no Brasileirão e assumiu a liderança do Campeonato Nacional. Agora é oficial. O Alvinegro anunciou nesta quinta-feira a contratação do atacante Hakim Ziyech. Com passagem pelo Chelsea, o marroquino de 33 anos assinou contrato válido até o fim de 2028. O reforço está no Rio de Janeiro desde terça, quando foi recebido com festa no aeroporto do Galeão. Ziyech é o oitavo reforço contratado pelo Botafogo na atual janela de transferência e é considerado o grande nome do clube para o restante da temporada. No Cruz Maltino, a novela por Richarlison continua. O Tottenham recusou a primeira proposta de compra do clube carioca para ter o atacante, mas o Vasco segue na negociação com os ingleses para tentar fechar o negócio em definitivo. A proposta da direção vascaína foi de cerca de 10 milhões de euros, algo em torno de 59 milhões de reais. Pedrinho e Admar Lopes seguem em conversas com os ingleses para aumentar os valores apresentados. Além da vitória na Libertadores nesta semana, o tricolor também alcançou uma marca histórica em sua trajetória continental. Foi a 100ª partida do clube na competição. Com o resultado no Maracanã, são 52 vitórias, 24 empates e 24 derrotas, além de 147 gols marcados e 99 sofridos. A história do Fluminense na Liberta começou há mais de 5 décadas. Desde a estreia em 1971, o clube acumula 11 participações, 2 finais e o título conquistado em 2023. Ainda falando de futebol, a CBF definiu os mandos de campo dos 2 jogos da semifinal da Copa do Brasil. Em sorteio realizado nesta quinta-feira, ficou definido que Grêmio e Palmeiras serão os mandantes das partidas de ida. Atlético Mineiro e Vasco decidem os duelos em casa. Os jogos serão entre 1º e 8 de novembro. A final, em partida única, será no dia 6 de dezembro em Brasília. Os 2 finalistas da competição garantem vaga na Libertadores de 2027. Agora vamos falar de vôlei, porque a campanha do Brasil no Sul-Americano feminino continua hoje. Com 2 vitórias em 2 jogos contra Venezuela e Peru, a equipe comandada por José Roberto Guimarães encara a Colômbia às 20h no Maracanãzinho. Este ano, o campeonato também funciona como pré-olímpico, premiando as campeãs com vaga nos Jogos de Los Angeles em 2028.
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18: E tá na hora da gente trazer o resultado do sorteio, tá? 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Desta vez, quem se deu bem foi a Roberta Silva, de Jacarepaguá. Telefone 972, final 68. Roberta Silva, de Jacarepaguá. 972, final 68. Também sendo contemplada a Fabiola Gardengui. Eu acho que é assim que se fala, né? O sobrenome é diferentão. Arroba Fabiola Gardengui, participando com a gente, levando também 4 ingressos para os cinemas UCI para assistir a qualquer filme em cartaz. Pitica vai entrar em contato com vocês, tá certo? Aí ela vai dar os detalhes direitinho para vocês poderem aproveitar os 4 ingressos. Cada uma de vocês, Roberta e Fabiola. Aquele abraço, gente. Amanhã, sexta-feira, eu tô de volta aqui na programação com o Caravana 93 a partir do 12h. Aliás, logo depois do horário eleitoral gratuito. Valeu! 2:55. Eu encerro com Tom Carfi, Porque Eu Te Amei. Vem ele daqui a pouquinho, Cid Gonçalves, na programação com 93 Radical. Aquele abraço, gente.

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11: Graça e paz, Igreja Preciosa do Senhor Jesus Cristo. Na hora da crise, a gente costuma pedir por alívio, saídas e respostas, mas Tiago aponta para algo maior. Ele diz: se algum de vós tem falta de sabedoria, peça a Deus, que a todos dá liberalmente. Portanto, na provação, você não precisa apenas de forças, precisa de sabedoria, que é a capacidade de ver a vida com os olhos de Deus quando tudo ao redor parece e fica realmente escuro.

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2: Boa tarde, gente boa. Oi, gente. Boa tarde. Boa tarde para todo mundo ligado na 93 FM. Tô chegando para mais um encontro e a partir de agora vamos juntos até às 18, trazendo o melhor do louvor, adoração a Deus, é claro, com a sua participação que é muito importante. Você sabe, sem você não tem a menor graça. E bom que você tá ligado, ligada na 93, a rádio que conquistou meu coração. Nosso queridão Gilberto Ribeiro já se mandou, mas amanhã ele volta. Ele volta mais rápido que uma locomotiva atravessando os oceanos. Vem ele, Gilberto Ribeiro, logo depois do debate 93, trazendo a Caravana 93. E a partir de agora somos nós, eu e você, aqui no meu, no seu, no nosso.
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2: Com prazer, com muita alegria. E pra começar nosso encontro, tem Aline Barros, Vitória no Deserto.

0: Frequência 93 FM, agora são 3 horas e 14 minutos. 3:14. E nós estamos juntos na 93 FM, a rádio que conquistou o meu coração. 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Intervalo, volto já.
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0: Tá na hora, gente. Informação do trânsito.
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0: E as informações vêm chegando com ela, Milena Viana. Diga lá, Milena, boa tarde. Fala aí.
3: Ótima tarde para você, ótima tarde para todo mundo que tá ligado aqui na 93 FM. Destaque sobre as vias expressas. Linha vermelha já apresenta lentidão para o motorista que tá em direção à Baixada Fluminense, principalmente na altura do Galeão. No sentido centro, observa o trânsito intenso também na altura do Galeão. E mais à frente, na passagem pelo Fundão, a Avenida Brasil, que seria a alternativa, também apresenta retenção em direção ao centro, na altura de Olaria e na chegada ao Caju, há reflexos em Manguinhos na pista central, mas aí a pista lateral serve de alternativa. No sentido zona oeste, observa o trânsito intenso, principalmente na passagem por Irajá e mais à frente na chegada a Realengo, trânsito intenso nos dois sentidos. Quem segue para a zona norte da cidade, saindo da zona oeste, encontra melhores condições pela Avenida Marechal Fontenelle e Albérico Diniz, pistas livres. 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Milena Viana para 93 FM, a rádio que conquistou o meu coração.
0: Valeu, Milena!

0: Paulo Neto, quando era pequenininho, né? Esse é o Paulo Neto e a canção Ponto Final, antes Marine Frisa em Gratidão ao Vivo, Fernandinho Único, Sempre Será Deus ao Vivo, Josiane, começamos com Aline Barros, Vitória no Deserto.
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0: E aí, gente, eu tô de volta já já trazendo mais pra você. 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
4: Vamos nós, aqui é o terceiro e último versículo de hoje da palavra-chave para você ligado na 93 FM. Palavra-chave, meu amigo robô. Olha aí que bacana, hein? Tá no livro de Salmos, Salmos capítulo 18, verso 25. Salmos capítulo 18, verso 25, na versão NVI. É bacana, né? 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
4: Sou eu, com prazer, com muita alegria. Vem chegando agora Larissa Santos na 93, dono da minha vida.

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1: Tá aí pra você o Ministério Avivar, canção do Apocalipse, Larissa Santos, dono da minha vida, ainda Paulo Neto, ponto final, estamos juntos.
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1: Tem intervalo rapidinho, daqui a pouquinho eu volto, já tem oferecimento também. Rádio que conquistou o meu coração, faltando agora 16 minutos para as 4.
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1: Agora no Rio são 3:49, 3:49, tá na hora.
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1: As informações vêm chegando agora com ele, Marcos Caetano Júnior. Diga lá, Marcão, boa tarde.
16: Boa tarde, Cid. A Polícia Militar realiza uma operação para combater a disputa territorial na comunidade Bandeira 2, em Del Castilho, na zona norte do Rio. A ação ocorre 2 dias após passageiros do metrô ficarem no meio de um confronto entre criminosos. Segundo a PM, até agora, 2 homens foram presos em flagrante, 1 fuzil e drogas apreendidos. A corporação afirma que grupos rivais disputam o controle da comunidade, atualmente dominada pelo Comando Vermelho. A operação continua com buscas por armas, drogas e barricadas. A Secretaria de Polícia Penal apreendeu 28 celulares e cerca de 1 quilo de drogas durante buscas em 4 unidades prisionais do Rio. As revistas ocorreram em presídios de Bangu, na Zona Oeste, Magé, na Baixada e Niterói, na região metropolitana. A ação faz parte da Operação Ilícitos, que combate o crime organizado dentro do sistema prisional e busca interromper a comunicação entre integrantes de facções presos e em liberdade. As operações também têm como alvo visitantes e policiais penais suspeitos de envolvimento em práticas ilegais. O presidente Luiz Inácio Lula da Silva, do PT, sancionou nesta quinta-feira a lei que acaba com a chamada taxa das blusinhas. A medida elimina a cobrança de 20% de imposto de importação sobre compras internacionais de até $50, cerca de R$ 255. O texto havia sido aprovado pelo Congresso na semana passada, após um acordo entre Lula e os presidentes da Câmara e do Senado. O fim da cobrança vale apenas para o imposto federal. As compras continuam sujeitas ao ICMS, tributo estadual com alíquotas definidas pelos estados e pelo Distrito Federal. Outras notícias estão no nosso site, radio93.com.br.
1: Valeu, Marcão.
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0: Essa é Sara Farias aqui na Melhor, na 93 FM. Se eu não te ouvir. Aí pra você, mais uma bela canção na programação. Ouvimos ainda Aline Barros, Aline Souza. Aline Souza, Enquanto Você Louva, e o Ministério Avivar, Canção do Apocalipse.
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0: E o povo tá ligado aqui na 93 FM. Glaucia Tuller de Santíssimo mandando um beijão carinhoso sempre aqui na 93 FM, ligada com a gente. Obrigado, bênção. Oi, Cid, tô ligadinha na programação da 93. Quero concorrer a esse voucher da Pizza. Jennifer Petizero, lá de Queimados. Bruno Scheider, de Nova Iguaçu, também ligado na 93 FM. Tá acompanhando lá e quer concorrer também ao voucher da pizzaria. Um abraço pra toda a equipe da 93, a rádio que conquista corações. Valeu, meu mano. Oi, Cid, boa tarde, eu sou Rosiane, do Engenho de Dentro, também quero participar do sorteio, tá? Tá ótimo, já tá participando. Segura aí que eu volto já.
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0: Maria Marçal, aqui na 93 FM, a canção Deserto ao vivo. 93. Tivemos ainda Eixla e Marco Salles, Fala Comigo, e estamos de pé aqui na melhor, na 93 FM. Você também fala, você também tem voz aqui na nossa programação. Então vamos ouvir o que os nossos ouvintes têm a dizer aqui. Então vai lá, solta a voz e fala aí, diga lá, oi.
1: Oi. Boa tarde, Sidney Gonçalves. Aqui é Sérgio. Boa, gente, de Palmares para cima. Manda um abraço pra nossa igreja aí, Cid.
0: Mando.
1: Será completando 46 anos, domingo agora, Cid. Um abraço.
0: Parabéns, parabéns pro pessoal da igreja lá, tá em festa. Oi.
2: Boa tarde, Cid.
0: Boa.
2: Aqui é Zeniza de Itaboraí.
0: Oi, Zeniza.
2: Estou costurando aqui no meu trabalho, na minha casinha.
0: Que
2: bom. E ligadinha na melhor, desejando uma ótima tarde aí.
0: Coisa
2: para
0: boa.
2: Todos vocês aí da rádio.
0: Obrigado,
2: e todos
0: Madonna.
2: Os ouvintes, fica na paz.
0: Beijão grandão pra você, oi.
3: Oi, Cid, um abraço pra você. E para todos.
0: Obrigado.
3: 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Coloca no sorteio aí, Cid.
0: Já está concorrendo, Benção. Já está concorrendo. Agora 4:19 no Rio.
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0: As informações vêm chegando agora com ela, Milena Viana. Diga lá, Milena.
15: Tô de volta, Cid, atualizando a movimentação na linha amarela. O motorista que está em direção à Barra da Tijuca encontra dificuldades na altura de Bom Sucesso, observa reflexos no acesso pela linha vermelha. Você motorista que segue para a Barra da Tijuca ainda perde tempo na chegada ao túnel da Covanca. No sentido Fundão, são boas as condições. Pelo Alto da Boa Vista, pistas livres, o motorista não encontra dificuldades, mesmo panorama. Tô observando pela autoestrada Grajaú-Jacarepaguá nos dois sentidos. Atualizando também a movimentação na Avenida Brasil. O motorista que está em direção ao centro da cidade ainda perde tempo a partir de Ramos até a chegada Bom Sucesso. Na pista central, a pista lateral também apresenta trânsito intenso nessa tarde. No sentido Zona Oeste, lentidão na passagem por Bom Sucesso, há reflexos no Caju e também na saída da Ponte Rio-Niterói, além da Avenida Rio de Janeiro e Via Expressa do Porto. Binário do Porto também apresenta dificuldades para o motorista até a chegada rodoviária. Quem sai do centro em direção ao gasômetro deve seguir pela Avenida Francisco Bicalho. 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Milena Viana para 93 FM, a rádio que conquistou o meu coração.
0: Valeu, Milena!

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1: Tá aí pra você a canção com Drops, é ele. Antes nós ouvimos Maria Marçal e a canção Deserto, ao vivo na melhor, Eisley Marcos Salles, Fala Comigo e Estamos de Pé.
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1: Intervalo agora rapidinho, segura aí que eu tô de volta já já, trazendo mais pra você. 4:31.
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1: Agora no Rio são 4 horas e 35 minutos.
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0: as 5, 15 minutos faltando para as 5. Ouvimos aí Midian Lima, Não Pare, Gislaine Milena, Minha Raiz, ao vivo, e ainda Drops, É Ele, ao vivo.
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0: Segura aí, gente, intervalo rapidinho. Eu tô de volta já já trazendo mais. Daqui a pouquinho tem mais oferecimento pra você.
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18: Eu te amo, ó Senhor, força minha. O Senhor é a minha rocha, a minha cidadela, o meu libertador, o meu Deus, o meu rochedo em que me refugio, o meu escudo, a força da minha salvação, o meu baluarte. Invoco o Senhor, digno de ser louvado, e serei salvo dos meus inimigos. Laços de morte me cercaram, torrentes de impiedade me impuseram terror. Cadeias infernais me cingiram e tramas de morte me surpreenderam. Na minha angústia, invoquei o Senhor. Gritei por socorro ao meu Deus. Ele, do seu templo, ouviu a minha voz e o meu clamor lhe penetrou nos ouvidos. Salmo 18, de 1 a 6.
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0: Com ele, Marcos Caetano Júnior. Diga lá, Marcão.
14: Cid, começa aqui com informações sobre o trânsito em Niterói. Um reparo emergencial na rede de esgoto causa retenções no trânsito da Avenida Marquês do Paraná, sentido Icaraí, na entrada do Mergulhão Ângela Fernandes, principalmente para quem sai da ponte em direção a Icaraí, região oceânica, passando pela Marquês de Paraná e Jansen de Melo. Uma pista está interditada depois do quartel do Corpo de Bombeiros. De acordo com a concessionária Águas de Niterói, o serviço foi interrompido no período da tarde e será retomado após as 10 da noite. A opção para os motoristas fugirem do congestionamento é seguir pela Avenida Feliciano Sodré e Rua São João, respectivamente. Os candidatos do Enem no Rio de Janeiro terão passe livre nos transportes públicos nos dois domingos de prova, nos dias 8 e 15 de novembro. A medida deve beneficiar cerca de 150 mil estudantes de escolas públicas e particulares. A gratuidade será disponibilizada pelo sistema JAE, mediante cadastro e vinculação do CPF no aplicativo. Cada estudante receberá R$ 10,00 por domingo de prova, com direito à integração modal para ida e volta. O ministro Alexandre de Moraes, do Supremo Tribunal Federal, autorizou 5 familiares a visitarem o ex-presidente Jair Bolsonaro do PL durante a prisão domiciliar. A decisão atende a um pedido da defesa que alegou a necessidade de acompanhamento familiar durante as ausências de Michele Bolsonaro em compromissos de campanha. Estão autorizados o irmão Renato Bolsonaro, duas cunhadas e os pais de Michele. As visitas poderão ocorrer às quartas-feiras e aos sábados, entre 8 da manhã e 4 da tarde. Outras notícias estão no nosso site, radio93.com.br.
0: Valeu, Marcão.
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0: Aí pra você a canção com a Isadora Pompeu, Counting My Blessing, ou Bênçãos que não tem fim. Tivemos ainda o novo som, Escrevi, que clássico maravilhoso, hein? Segura aí, gente, eu tô de volta já já trazendo mais pra você. Agora são 5 horas 1 minuto.
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12: Olá, povo de Deus, ouvinte amado e querido, gente boa demais, de domingo a sexta-feira conosco, nesse melhor horário da Rádio 93. Fala sério, tá todo mundo dizendo, a rádio que conquistou o meu coração, que alegria. Hoje é quinta-feira da vitória, dia de milagres, dia de bênçãos. E você, tá sorrindo ou tá chorando?

0: Elaine Martins, aqui na 93 FM. A palavra. Antes nós ouvimos Bruna Carla cantando a canção Mil Graus ao vivo. Essa é a 93 FM, esse é o nosso
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0: E o povo tá ligado aqui na melhor, na 93 FM, mandando alô, mandando recado, participando da programação da 93 FM. Então bora lá, solta a voz e fala aí, oi.
2: Oi. Olá, Rádio 93. Olá. Eu sou Beatriz Olímpio.
0: Oi, Beatriz.
3: Eu sou Cecília Olímpia.
0: Ah, meu Deus.
2: Nós estamos aqui na torcida para poder ganhar essa pizza.
0: Ah, meu Deus do céu. Coisa
2: nós
0: mais
2: somos
0: linda.
2: Aqui de Santa Cruz, Cesarão.
0: Pertinho, logo ali, né?
4: Graça e paz, Cid, aqui no Esquintal, diretamente.
0: Oi, Elia.
4: De Bauru, motorista de aplicativo.
0: Rapaz.
4: Sempre ligado na 93.
0: Que legal.
4: Levando o melhor do louvor e adoração aos meus passageiros.
0: Que coisa boa,
4: e aqui
0: meu irmão.
4: Tá chovendo, e aí?
0: Aqui também, meu irmão, aqui também tá caindo água legal. Grande abraço, meu mano. Oi, Cid, graça e paz, manda um alô aí, ó, pra Lidiane, Jefferson, a turma que tá trabalhando aqui na, como é que é? Tô Carioca? THO Carioca Uniforme, está ligadinhos na 93 FM. Valeu, maravilha, oi.
5: Boa tarde, sim.
0: Boa.
5: Eu sou Elizabeth de Belfort Roxo.
0: Oi, Elizabeth. Tudo bem, Beto?
5: Sim, estou fazendo uma empadinha aqui, deliciosa. Ah. Pode vir buscar.
0: Eita.
5: Fui domingo no Bauru.
0: Almocei,
5: ainda pude trazer para casa para minha janta.
0: Que coisa
5: um
0: boa.
5: Beijo, um abraço, uma tarde abençoada para vocês. Amo vocês.
0: Maravilha, obrigado, Benção.
6: Boa tarde,
0: oi.
6: Sim.
0: Boa.
6: Cristina de Niterói, uma tarde de quinta-feira abençoada. Abençoada para você, para a família 93. Conquistou meu coração.
0: O nosso, nosso. Beijo grande, minha irmãzinha. Também mandando um abraço aqui o Luciano Oliveira para os funcionários da confecção Uninove. Aqui em São Cristóvão, Cid, as costureiras estão lá ouvindo a programação da 93. A costureira e todos os setores lá ouvem a programação da 93 FM. Gente, que coisa mais legal. Gostei de saber disso, viu?
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0: As informações vêm chegando com ela, Milena Viana. Diga lá, Milena.
27: Estou de volta, Cid, atualizando a movimentação na zona sul da cidade. A Avenida Borges de Medeiros apresenta trânsito lento para o motorista que está em direção ao túnel Rebouças a partir do acesso pela rua Mário Ribeiro. Observo reflexos na Praça Cibélios. Você, motorista que segue pela Avenida Epitácio Pessoa, também está encontrando dificuldades a partir do Parque da Catacumba até a chegada ao túnel Rebouças. Rua Jardim Botânico, que seria a alternativa, também apresenta lentidão, principalmente na passagem pelo próprio Jardim Botânico, com reflexos no acesso pela Avenida Rodrigo Otávio. Você, motorista ouvinte da 93 FM que segue para Gávea, encontra boas condições pela Avenida Epitácio Pessoa. Está melhor que a Borges de Medeiros, que apresenta trânsito intenso, principalmente na altura do Hospital Federal da Lagoa. Quem segue pela Rua Jardim Botânico está encontrando dificuldades na altura da Rua Faro até a chegada à Rua Lopes Quintas. Túnel Rebouças com dificuldades para o motorista que está em direção ao centro da cidade. Você que sai da Zona Sul em direção ao centro, dê preferência pelo Aterro do Flamengo. Estou observando pistas livres. 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Milena Viana para 93 FM. A rádio que conquistou o meu coração.
0: Valeu, Milena.
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0: Esse é o Samuel Sabino aqui na 93 FM. Vai ter recompensa ao vivo. Aline Barros, Esperança, Elaine Martins, a palavra. Segura aí, gente. 93. Eu volto já já trazendo mais pra você ligado aqui na 93. Já já tem Marcos Caetano Júnior trazendo informações pra você.
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5: Com ele, Marcos Caetano Júnior. Diga lá, Marcão.
6: A Polícia Civil prendeu em flagrante o responsável por um ferro velho clandestino na região da Carobinha, em Campo Grande, na zona oeste do Rio. Durante a operação da Delegacia de Roubos e Furtos, os agentes encontraram mais de 400 placas de sinalização, semáforos, trilhos de trem, hidrantes, fios de cobre, tampas de bueiro e outros materiais de origem ilícita. Ao todo, quase 2 toneladas de produtos sem procedência foram apreendidas. O responsável pelo estabelecimento foi autuado por receptação qualificada e furto qualificado. O candidato à presidência da República pelo PSD, Ronaldo Caiado, foi internado nesta quinta-feira em São Paulo após ser diagnosticado com faringite aguda. Segundo a assessoria, ele está em um hospital particular para receber medicação intravenosa e acelerar a recuperação. Por causa da internação, a agenda de campanha de hoje foi cancelada. Caiado participaria de uma sabatina em São Paulo. A previsão é de que ele retorne os compromissos de campanha assim que estiver recuperado. O ministro Flávio Dino, do Supremo Tribunal Federal, determinou que os 29 investigados, alvos de busca e apreensão na Operação Makeup, não poderão deixar o país sem autorização e estão proibidos de se comunicar entre si. Entre os alvos estão o deputado federal Mário Frias, do PL, e a empresária Karina Gama, produtora do filme Dark Horse, sobre a trajetória do ex-presidente Jair Bolsonaro. Segundo a Controladoria Geral da União, há indícios de irregularidades na destinação de R$2 milhões em emendas parlamentares. Outras notícias estão lá no nosso site, radio93.com.br.
5: Valeu, Marcão!
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0: 15 minutos agora faltando para as 6, 15 para as 6. Cassiane, minha bênção. Samuel Sabino vai ter recompensa. Aline Barros e Esperança. 93. 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Pois é isso, o pessoal tá ligando aqui, mandando mensagem aqui, participando conosco da programação da 93. Oi, Cid, boa tarde. Eu quero concorrer aí ao sorteio da Um Pizza. É a Márcia participando conosco aqui da programação da 93 FM. Também participando aqui, mandando um alô aqui, o Alisson Silva. Abraço, campeão. Deus abençoe, viu? O Josélio, que mora em Mesquita, tá ouvindo a programação da 93 FM, quer ganhar também o voucher da Um Pizza. Mas manda um beijo carinhoso pra esposa Márcia Regina. Isso aí, garoto. Quem mais tá mandando alô aqui? Mendes, mandando abraço aqui, mandando um áudio. Vai lá, solta a voz e fala aí, oi.
1: Boa tarde, Cid.
0: Boa.
1: Sempre ligadinho na melhor.
0: E aí, campeão?
1: 93, a família que cresce a cada dia.
0: Todo dia.
1: Heraldo Mendes, de Inó.
0: Valeu, Heraldo.
1: Manda um abraço pra todos quem? Da família Resistência Radical.
0: Eita, radical. Beijo. Se é radical, é bom demais, meu filho. Olha aí, ó. A Beatriz de Jesus de Carmari, Nova Iguaçu, também ligada na melhor. Oi.
2: Oi, Cid, tô ligadinho em você.
0: Tudo bem, Beatriz?
2: Minha família, minha mãe Lúcia, meu irmão Márcio.
0: Opa.
2: Tô aqui fazendo uma broa pra gente tomar com um cafezinho.
0: Broa.
2: Servido, Cid?
0: É claro.
2: Um beijo, claro. Beatriz do Carmari.
0: Ah, Beatriz, que maldade, meu irmão. Tô só com café, minha irmã. Oh, meu Deus. Olha aí, ó. Oi.
3: Boa tarde, Cid. Aqui é Delma de Paciência.
0: Essa
3: rádio maravilhosa. Cid, gosto muito, muito, muito de vocês,
0: ah,
3: sabia?
0: Obrigado, meu amigo.
3: Amo
0: obrigado.
3: Essa rádio.
0: Amém.
3: Que Deus abençoe vocês aí,
0: amém,
3: viu? E
0: mano.
3: A nós todos. Beijo,
0: amém.
3: Fica na paz.
0: Obrigado, viu? Obrigado pelas suas palavras, viu, minha irmã? Deus abençoe, viu? É isso, gente, estamos juntos na melhor. A Natália, Tatiana Natália quer falar.
4: Alô,
0: oi.
4: Rádio 93 FM.
0: Oi,
4: Benção.
0: Tudo bem?
4: Sempre ligadinha com vocês.
0: Que coisa
4: Tatiana,
0: boa.
4: Nova Iguaçu, quero muito ganhar um voucher da Um Pizza.
0: Olha, uma pizza maravilhosa, é o sabor da felicidade, literalmente, viu? Segura aí, gente. Intervalo e eu volto já já.
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0: É isso, gente boa. Faltando agora 3 minutos para as 6. Ele já chegou, já tá na área. Nosso querido Alexandre Teixeira, o Barba. E daqui a pouquinho comanda as 10 mais da Noite Feliz e o Culto Doméstico. Eu tô indo embora agora, mas claro, não sem antes dizer quem leva para casa hoje o sorteio aqui do voucher de R$115 para trocar por uma deliciosa pizza da Um Pizza, bem pertinho de você. Conheça no Instagram, @umpizza3mspizzas. Aí, ó. Quem ganhou foi o Gerson Xavier de Campo Grande. Atenção, Gerson Xavier de Campo Grande, final de telefone 6949. Você é o felizardo ganhador do Um Pizza de hoje. Eita, nós, hein? E eu tô indo embora agora, mas eu volto amanhã, se Deus quiser. Hasta amanhã.
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3: Falando com Deus.
0: Senhor, muito obrigado mais uma vez, Senhor. Não cansamos de dizer muito obrigado por tantas vezes que o Senhor nos dá condições para que a gente conquiste os nossos sonhos e às vezes também tira condições para que a gente avance, porque aquilo nos faria afastar do Senhor. E nós somos gratos a Ti, porque a Tua boa, perfeita e agradável vontade é aquilo que nós precisamos ter na nossa vida. Muito obrigado, Senhor, por cuidar de nós, mesmo que a gente não entenda. Como diz a canção que eu acabei de tocar, mesmo sem entender, aceitamos a Tua vontade, porque ela é boa, perfeita e agradável para cada um de nós. Obrigado, Senhor, em nome de Jesus.

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5: Alô, meu Rio de Janeiro, alô, Brasil, 6:08, ótima noite para você que tá aí curtindo a programação da 93 FM, começando por aqui às 10 mais da 93, você que passou o dia inteiro no site, votando em radio93.com.br. A partir de agora, você confere junto comigo, seu mano Alexandre Teixeira, o Barba, as 10 mais votadas na programação da 93. A gente começa muito bem com esse som aqui, ó, em décimo lugar.
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0: Sofia Vitória, Rabone versão ao vivo. Essa foi a nona mais votada hoje nas 10 mais da 93. Antes teve Bel Souza, Declare Vida, a top 10 aqui nas 10 mais da 93. Agora a gente precisa saber como tá o trânsito no Rio de Janeiro.
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0: Oi, Milena, boa noite, bem-vinda.
2: Oi, Alexandre, boa noite pra você, boa noite pra todo mundo que tá sintonizado aqui na 93 FM. Destaque agora sobre a ponte Rio-Niterói, porque o motorista que tá em direção ao Rio encontra dificuldades no acesso à Avenida Brasil e também na alça de acesso à linha vermelha. 27 minutos é o tempo estimado de travessia, segundo a Ecovias Ponte. No sentido Niterói, lentidão do vão central até a chegada à Praça do Pedágio, 19 minutos é o tempo estimado de travessia. Atualizando também a movimentação na Avenida Brasil, trânsito ainda lento na altura de Bom Sucesso em direção à Zona Oeste, principalmente na pista central. Mais cedo teve um acidente, um atropelamento envolvendo ônibus na altura da Passarela 9, que ainda complica a movimentação para o motorista a partir da saída do viaduto do gasômetro. Você que segue pela pista lateral está encontrando melhores condições, pelo menos até a chegada a Manguinhos, no sentido centro, pistas livres, até o acesso ao viaduto do gasômetro. 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

0: Essa é a Sara Farias, Chame Jesus, versão ao vivo. Aqui na sua 93 FM, só toca musicão. Essa é a sexta mais votada hoje no site radio93.com.br. Top 7, passou por aqui Suede Silva e Dalete Hungria, O Céu Responde Diferente. A oitava mais votada, Samuel Miranda, cantando Se Não Fosse a Mão de Deus. E Sofia Vitória, em nono lugar, Rabone, ao vivo.
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0: Marcos Caetano Júnior, boa noite, bem-vindo, irmão.
18: Boa noite, Alexandre. A Alerj aprovou nesta quinta-feira um projeto que cria o Dia Estadual de Prevenção e Enfrentamento aos Homicídios de Crianças e Adolescentes, celebrado em 15 de abril. A data será em homenagem a Maicon de Souza Silva, menino de 2 anos, morto em 1996 em Acari, após ser atingido por um disparo de policial militar. Segundo o Instituto Fogo Cruzado, 787 crianças e adolescentes foram baleadas na região metropolitana do Rio desde 2016. Desse total, 348 morreram. No Paraná, a médica Carolina Fernandes Biscaia foi condenada a 11 anos e 8 meses de prisão em regime fechado por emitir laudos falsos de câncer de pele para realizar procedimentos desnecessários em pacientes. Segundo o Ministério Público, a profissional se apresentava como dermatologista, mas não tinha especialização. A condenação inclui 21 crimes de lesão corporal e 32 de estelionato. Ao menos 38 pessoas foram ouvidas como vítimas e o prejuízo estimado é de mais de R$130 mil. Carolina poderá recorrer em liberdade. Uma concessionária de energia está com inscrições para o programa Jovem Aprendiz Administrativo na região metropolitana do Rio. São 49 vagas para jovens de 18 a 21 anos que estejam cursando o ensino médio e não tenham experiência profissional. As oportunidades também são destinadas a pessoas com deficiência. As vagas são para unidades no Rio, na Baixada Fluminense e em Itaguaí. Os aprovados terão direito a Bolsa Auxílio, Vale Refeição e Vale Transporte. As inscrições vão até 4 de outubro pelo site talentoslight.gup.io. Agora no Rio, são 6h40.
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0: Essa é a Sara Beatriz, o poder do teu amor. Defendendo a quinta posição de hoje aqui nas 10 mais da 93. Antes, em sexto lugar, você ouviu Sara Farias, Chame a Jesus.
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0: Fernandinho Moisés, versão ao vivo. Dependendo da terceira posição de hoje aqui nas 10 mais da 93, já já você confere comigo a top 2 e a primeiríssima daqui a pouquinho, após intervalo, hein? Pera aí, volto daqui a pouquinho com a segunda e a primeira mais votada de hoje.
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0: Essa foi a Midian Lima, o Rei da Glória, versão ao vivo, a primeiríssima de hoje aqui nas 10 mais da 93. A mais votada no site radio93.com.br. Segundo lugar, Get Your Ship, Paulo Neto, Uma Carta Viva, e a top 3, Fernandinho Moisés, versão ao vivo.
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Aê, virou a página, tá começando Noite Feliz, agora 7:16. Você participa pelo WhatsApp 968038319. Já aproveita pra avisar pra todo mundo que tá no ar. Noite Feliz. Finalmente! Noite Feliz. Comigo sempre, tô com você, tô aqui. Alexandre Teixeira. 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Daqui a pouquinho tem alô, tem beijo, tem abraço, tem oferecimento pra você que participa comigo aqui na 93, no Noite Feliz. 93, Noite Feliz. Bora começar com Jonathan Cabral, meu alvo. 717, Rio de Janeiro, na volta tem

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2: Que a graça. Aê, 7h22. Fala comigo aí, meu amigo.
3: Boa
2: amiga.
3: Noite, Opa. Jesus. E aqui aí, é a Fabrícia, de Auschi.
2: Tudo
3: Estou
2: bom,
3: aqui
2: Fabrícia?
3: Juntamente com meus primos e meu filho. Estamos ligados na melhor.
2: Aí, a turma tá animada aí, hein?
4: Boa
2: Coisa
4: noite,
2: boa.
4: Família LGBT, graça e paz, Renata de Auschi.
2: Ô, Renata.
4: Uma noite abençoada pra todos, cada um dos ouvintes, família 93. E daqui a pouco, um bom descanso. Ficar com Deus.
2: Amém. Abraço pra vocês aí. Muito obrigado pela sintonia. Fala aí, varão.
5: Alexandre Teixeira, Opa. O Barba, boa noite. A paz de Jesus Cristo. Quem vos fala é o presbítero Carlos Eduardo, Assembleia de Deus em Campo Grande, congregação de Elisa Maria. Passando aqui para desejar uma excelente noite a todos os ouvintes e amigos da Rádio 93, a rádio que conquistou meu coração.
2: Amém. Deixa eu mandar aqui também um abraço pro Edson Paixão, de Nova Iguaçu, tá curtindo a programação, tá mandando um abraço pro filho Madison Lucas, que tá em Portugal nesse momento, escutando aí a 93 FM. Valeu, obrigado pela sintonia. Alô também para a nossa ouvinte Rosana.
6: Esse dia
2: fala
6: eu vi
2: aí.
6: Você falando que você é o barro que sobrou do Jota Neto, que quem fala é Rosana da Assembleia de Deus de Marechal Hermes.
2: Ah, Rosana, tudo já? Foi com o Cid, não foi? Na hora que o Cid tava falando lá, o Cid, ó, brincadeira, filho. Valeu, menina. Alexandre, boa noite, manda um abraço aí pra Alan de Araújo Ferreira e pro Matheus Almeida, que hoje tá completando aí mais um ano de vida. É a Luzia Ferreira, moradora de Cosmos. Valeu, parabéns pra essa turma aí. Fala aí.
7: Boa noite, Alexandre Teixeira.
2: Boa.
7: Alexandre Mesquita.
2: Ô, Sandra.
7: Tá caindo uma chuva, Alexandre.
2: É. Ah, é mesmo, né?
7: É muito.
2: Que Mesquita? Eita, meu Deus.
7: Boa noite. Guarda aí. Eu faço uma volta na minha família, vocês aí da rádio. Tá, boa noite, abençoado pra nós.
2: Tá.

0: agora 7:34 no Rio, tá aí Paulo César Baruc, Marcena, clama Jesus, I Speak Jesus. Antes teve Beca Costa em Todo Tempo e Jonathan Cabral abriu sequência, meu alvo, essa é a sua 93 FM, a rádio que conquistou meu coração, noite feliz, daqui a pouquinho tem mais alô, beijo e abraço.
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bem, então, te amo, chegando aqui a participação, Alexandre, boa noite, da Juliana. Juliana da Tijuca, tá ouvindo o programa em casa, mandando um te amo pro maridão Ricardo. Ah, também aqui, ó, tem Alexandre Marcelo de Campo Grande, tô ouvindo aqui no carro, queria participar do te amo, vai pra minha mãe, dona Vera. Tem também a participação da Patrícia de Botafogo, tô terminando meu jantar aqui ouvindo o programa, podia deixar aí, claro, passar batido, mas eu quero mandar o meu te amo pra minha filha Manuela. Ela é a alegria enorme da minha vida, Alexandre. Que bênção. Aí, Manuzinha. O Felipe de Niterói, ligado na 93, tempo todo. Tô voltando do trabalho, Alexandre. Eu quero mandar um te amo aí pra minha namorada Camila. Tem também a participação da Renata de Santa Teresa, ouvindo o programa em casa, participando aí com a gente. Valeu, Renata. Alexandre, o meu te amo. Vai pra minha sogra Denise, né? Também tá sempre dando aquela moral pra gente aqui. Bom, te falou, tá falado, viu? Que bonito. Também tem a participação aqui, Alexandre, tô ligado com você aí, quero mandar um te amo também, sintonizado aí na 93 sempre, né? Direto aí. Boa noite, o meu te amo vai pra esposa Gladys, é o Rony de Porto Alegre, Rio Grande do Sul, sintonizado aqui na 93.

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19: Marcos Caetano Júnior de volta. A Polícia Civil prendeu um homem que se identifica como pastor investigado por crimes sexuais contra mais de 10 mulheres. Jailton Nápoles Menezes era considerado foragido e foi localizado no Recreio dos Bandeirantes, na zona sudoeste do Rio, durante a Operação Cajado Quebrado. Segundo a polícia, há possíveis vítimas identificadas no Rio de Janeiro, Pará e Maranhão, além de casos em apuração no Amazonas e Rio Grande do Sul. A investigação aponta que o suspeito teria usado cargo religioso para estabelecer vínculo de confiança com as mulheres e praticar os abusos. Jailton foi levado para uma unidade prisional e está à disposição da justiça. Uma mancha escura tomou conta de um trecho da areia da praia de Copacabana, na zona sul do Rio, na altura do posto 5, nesta quinta-feira, após a chuva que atinge a cidade. A causa da poluição ainda não foi identificada. Técnicos do Instituto Estadual do Ambiente vistoriaram o local e coletaram amostras de água para análise. Os resultados, que podem ajudar a apontar a origem da mancha, devem ficar prontos amanhã. O INEA recomenda evitar o banho de mar nas 24 horas após chuvas e próximo a galerias de águas pluviais e canais de drenagem. O Rio teve registro de chuva moderada em bairros das zonas norte e oeste no início da noite desta quinta-feira. Segundo o Sistema Alerta Rio, Santa Cruz e Grota Funda registraram 4,2 milímetros de chuva. Também houve chuva em Guaratiba e Piedade, além de bairros da Zona Sul. Entre 5 e 6 da tarde foram registradas rajadas de vento de até 49 km por hora. A previsão para esta noite é de pancadas de chuva moderada a forte, de forma isolada. E ainda falando em previsão...
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19: O tempo segue instável no Rio nesta sexta-feira. O céu varia de nublado a encoberto. De acordo com o Alerta Rio, a previsão de pancadas de chuva isoladas nos períodos da madrugada e manhã. Os ventos estarão moderados. As temperaturas permanecem estáveis. Os termômetros variam entre mínima de 18 e máxima de 31 graus. Agora no Rio, 7:53.
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0: Essa é a Fabiana Cifrone, Bem-Aventurado, versão ao vivo. A gente vai finalizando então aí o nosso encontro aqui no Noite Feliz dessa quinta-feira, dia 10 de setembro. Agradecendo aí a sua participação, a sua audiência. Você curtiu ainda Samuel Messias, Os Planos de Deus, Letícia Vitória, Deus Não Esqueceu de Você. E agora tem um sorteio, vamos ver quem fatura, quem se dá bem. Fatura aí o vale de R$100 para comer muito bem no restaurante Bauru. Promoção viva este momento para você que tá ligado aqui. Já vou agradecendo aí a sua participação e audiência. Olha, quem se deu bem foi Sueli da Silva, final de telefone 9565. Participou, deixou mensagem aqui no WhatsApp. Se deu bem, Sueli. A produção vai fazer contato com você amanhã, tá bom? Beijo para todo mundo. Volto já no Culto Doméstico.
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5: Em uma carta aberta nas redes sociais, o conhecido MC Guimê anunciou que está deixando o funk após 17 anos de carreira. O cantor disse que se sente realizado pelas conquistas e histórias que viveu, mas que chegou a hora de viver algo novo. Quero viver os planos e sonhos do Senhor para minha vida, não os meus, declarou ele. Durante uma participação no programa Silvio Santos, Fernanda Brum falou sobre oração, compartilhou testemunhos de fé e conduziu uma oração de entrega a Cristo. Após falar sobre sua trajetória ministerial e testemunhar sobre o milagre da maternidade, a cantora e pastora disse que Cristo está disponível para todos. Quando você escolhe Jesus como seu Salvador, imediatamente o Espírito Santo vem morar no seu coração e você tem uma chave virada dentro de você. Qualquer um pode pedir isso, disse ela. Em seguida, Fernanda convidou os telespectadores a fazerem uma oração de confissão junto com ela, revelando a simplicidade do Evangelho. Foi inaugurado em uma área rural da Índia um abrigo cristão que oferece refúgio para famílias perseguidas por causa da fé. A estrutura conta com dormitórios separados, cozinha e áreas comuns. O fornecimento de itens básicos como roupas de cama e utensílios domésticos faz parte do suporte inicial para permitir que essas pessoas recuperem a estabilidade. O projeto atua como um centro de estabilização de médio prazo, onde as famílias permanecem por períodos de 1 a 3 meses para tratamento de ferimentos físicos e psicológicos decorrentes das agressões sofridas em suas comunidades de origem. A iniciativa marca uma mudança estratégica na resposta humanitária local, substituindo intervenções esporádicas por uma estrutura de acolhimento físico e permanente. Essas e outras notícias estão lá no nosso site, radio93.com.br. Eu sou Marcela Bastos, esse é o Giro Cristão. Amanhã a gente volta a se encontrar bem aqui na sua 93 FM. Que você descanse em paz, porque aquele que cuida de você, esse não dorme. Você pode dormir, confie nele. Até mais.
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7: De volta para mais um culto doméstico aqui na 93 FM, esse programa onde você e sua família recebem sempre uma palavra de fé, esperança, transformação. Fique com a gente aí até o final, porque está começando. Este é um momento preparado por Deus para você, para sua família, para todos nós. E é com muita alegria que eu recebo hoje o pastor Antônio Carlos Mendonça, da Igreja Evangélica Ministério Betel da Taquara. Bem-vindo, pastor Antônio. Prazer tê-lo conosco.
8: A paz do Senhor, meu amigo Alexandre Teixeira. Uma boa noite para você, uma boa noite para todos os ouvintes da Rádio 93 FM. É uma honra, é uma alegria muito grande mais uma vez poder estar aqui com todos vocês nesta noite, podendo adorarmos ao nosso Deus juntos.
7: Pastor, conta pra gente onde será feita a leitura bíblica.
8: Está no Novo Testamento, na carta de Paulo aos Romanos. O capítulo é o capítulo de número 8, o verso é o de número 28. Isso mesmo, carta do apóstolo Paulo aos Romanos, o capítulo é o capítulo 8, o verso é o de número 28.
7: Então tá certo, você de casa já deixa a sua Bíblia aberta em Romanos.

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2: E sabemos que todas as coisas contribuem juntamente para o bem daqueles que amam a Deus, daqueles que são chamados segundo o seu propósito. Meu Deus, que palavra forte, quero deixar aqui rapidamente para nossa reflexão, você que está nos ouvindo, você que está nos acompanhando, seja no Rio, seja no Brasil, seja fora do nosso país. A palavra que veio ao nosso coração nesta noite para compartilharmos com você que está aí bem ligadinho, esperando da parte de Deus, Deus falar com você, é uma palavra muito forte, onde o apóstolo Paulo, ele deixa para nossa reflexão. O que me chame a atenção é que Paulo, quando ele vai deixar esta palavra para nossa meditação deste dia, Paulo não está num resort, Paulo, ele não está de férias, Paulo, ele não está descansando, Paulo está sendo perseguido, Paulo está preso, Paulo está sendo rejeitado, e é de dentro da dor que ele solta essa palavra com um cunho profético. Esse versículo para nossa meditação é um dos mais citados e é um dos mais interpretados de toda a Bíblia Sagrada. Pessoas pensam que ele diz tudo vai dar certo, mas não é isso que ele diz. Ele diz Deus vai usar tudo para o bem. Paulo não tem só um pensamento, sabe, positivo. Paulo, ele está tendo a interpretação que tudo que cerca a vida dele vai ser proposto para algo, sabe, de tratamento, de cuidado. Ele tem uma certeza dentro dele inabalável, ao ponto que ele diz, sabemos. Paulo nos diz, achamos, esperamos, talvez. Mas Paulo, ele é categórico e ele diz, sabemos. Como pode um homem deste punho, deste ofício, deste chamado, ter tanta certeza? Ele tem dentro de si ícones que vão inspirá-lo para ter tanta certeza. Paulo, ele tem dentro do seu entendimento que José fora vendido pelos seus irmãos, que Davi, ele fora perseguido por Saul, e que Jó perdeu tudo. Ou seja, experiências ele traz consigo, experiências ele vivencia para ter essa certeza. E é nessa situação que Paulo se apega e diz, sabemos que todas as coisas cooperam para o bem daqueles que amam ao nosso Deus. Quando pegamos um tapete aonde o tapeceiro ele foi construindo, ele foi tricotando aquele tapete, nós só olhamos a camada que os nossos olhos conseguem ver, que é a camada bonita, que é a camada formosa, que é aquela que se apresenta ao público. Mas nós não olhamos que por detrás daquilo, o artesão, ele foi fazendo, mas por debaixo ele é feio, ele é cheio de linhas, ele é cheio de nós, e essas linhas muitas das vezes ficam soltas, mas nós não conseguimos olhar a obra por completa do artesão, que é quando ele conclui que é a obra que está por fora. E quem sabe você está me ouvindo nesta noite, está vendo só as linhas soltas, só os nós que estão por baixo do tapete, mas quando o artesão, que é o nosso Deus, concluir esta obra, você vai ver que ela é linda, que ela é perfeita. E é por isso que Paulo vai dizer, e sabemos, ele tem certeza do que o artesão está construindo na sua vida, na sua casa, na sua família. Paulo, ele quando escreve isso, ele imagina um alcance total a todas as coisas. Paulo não exclui nada. Paulo não extingue nada. Paulo, ele tem certeza do alcance das coisas que vão acontecer. Deus usa tudo isso para mostrar a sua bondade. Paulo, ele tem certeza que Deus usa todas essas coisas ruins para mostrar a sua suficiência, porque foi na prisão que Paulo mais escreveu as suas experiências. Paulo, ele se diferencia dos demais porque ele tem todo sobre si experiências de pessoas que viveram. Por exemplo, Pedro vai negar Jesus 3 vezes, mas é este mesmo Pedro que nega Jesus 3 vezes e depois da obra lapidada, da obra cumprida, que vai alcançar mais de 3.000 pessoas. Nada escapa da reciclagem divina. Deus não criou só o mal, mas ele é especialista em pegar o mal que o inimigo, na verdade, criou e transformar esta matéria-prima para um milagre. E eu creio que tudo que possa estar cercando a sua vida, Deus vai transformar em bênção. Paulo, quando ele escreve este versículo, Paulo, ele tem a imagem dentro de si de um público específico. E olha este público específico que ele coloca no versículo: daqueles que o amam. Atenção, porque essa promessa não é universal. Não. Ela é para quem é apegado, para quem na verdade ama. Ela não é para um público religioso, ela não é só para um público de quem vai à igreja de vez em quando. Observe que ele é categórico, mas ele é objetivo e ele é específico, é onde ele diz: é para quem ama a Deus. E amar a Deus é confiar quando não entende mais, como exemplo Jó. Ainda que ele me mate, nele esperarei, nele eu vou permanecer, nele eu vou obedecer. Você ama a Deus? Ou só ama a Deus quando ele pode te dar alguma coisa? Jó, ele tem ciência que tinha perdido seus bens, que tinha perdido seus filhos, que tinha perdido, aleluia, até credibilidade com um público que só olhava para ele por aquilo que ele tinha, mas ele tinha certeza dentro de si. E Jó dizia: bem sei que o meu Redentor, ele vive, e que por fim se levantará. Olha a diferença de quem realmente entende o que é amar a Deus em todas as situações, sejam boas ou sejam ruins. O apóstolo Paulo, quando escreve este versículo, ele tem um propósito muito grande. Ele tem um propósito que não é somente sobre si. Ele tem um propósito maior, que é segundo estar apegado a Deus, porque o bem de Deus nem sempre nos deixa felizes, mas nos fazer parecidos com Jesus. Esse momento que você possa estar enfrentando, que você possa estar sendo confrontado, pode estar vivendo momentos de deserto, mas estes momentos às vezes vai te ensinar a depender totalmente de Deus. Às vezes o bem é a porta fechada para nos levar à porta certa, Às vezes o bem é a lágrima para nos deixar mais sensíveis. Então entenda que Deus está no controle de tudo, que Deus não se esqueceu de você, que Deus não desamparou você. Hoje talvez você entrou aqui com uma pergunta: pastor, por que está acontecendo isso comigo? E Deus hoje te convida a trocar a pergunta, em vez de você dizer por que, pergunte para quê, para que Deus esteja, né, fazendo tudo para mover o teu íntimo, mover o teu coração. Para quê? Para que Deus está permitindo isso? Então, pastor, o que ele quer é gerar em mim, é gerar em você algo que a gente não possa entender. E se você ama Deus, eu quero dizer em nome da palavra que arde no meu coração, que não vai ser esta doença que é o teu fim, não vai ser esta dívida que é o teu fim, não vai ser esta traição que é o teu fim, não vai ser este deserto que vai ser o teu fim, porque para quem ama a Deus até o ponto final, ele transforma em uma vírgula. Eu quero profetizar isso nesta noite sobre a sua vida. Que ele está arrancando este ponto final que o inimigo das nossas almas colocou sobre você, e tenho certeza que ele vai arrancar este ponto final e vai colocar uma vírgula e escrever uma nova história. Fica em paz, porque Deus está no controle de tudo, e tenho certeza que você vai se levantar muito melhor, você vai sair muito melhor dessa situação. Quando Paulo está escrevendo esta palavra, é para nos encorajar, e eu tenho certeza que a minha vida, a sua vida, ela está no controle de Deus. Deus não desistiu de nenhum de nós, e tenho certeza que Deus vai mudar essa história quando a palavra do nosso Deus, escrita pelo apóstolo Paulo aos Romanos, o capítulo de número 8, verso de número 28, sabemos que todas as coisas contribuem juntamente para o bem, não é para o mal, é para o bem daqueles que amam a Deus. De repente você não está entendendo, você não está compreendendo o que está acontecendo. Pode ter certeza que na hora certa, no momento certo, Deus vai mudar este quadro, Deus vai mudar este cenário. Deus não desistiu de você, Deus continua sendo Deus. Eu não sei aonde você possa estar, se você está nos ouvindo dentro do interior do seu carro, eu não sei se você está num quarto escuro, aonde a depressão tem batido forte no seu coração, e às vezes a vontade que você tem é de dar cabo da sua própria vida. Não, não, não, não faça isso, porque Paulo está dizendo: e sabemos que todas as coisas, esse momento ruim, esse momento adverso que está aí, né, tentando insistir e tentando fazer você desacreditar dos sonhos, das promessas de Deus, Deus te colocou aqui para juntos avançarmos e crescermos. Eu não sei se você está num cárcere, se você está em um hospital onde o resultado de um exame que você pegou não foi aquilo que você esperava, e isso trouxe tristeza ao seu coração, isso trouxe dor à sua alma, mas fique tranquilo que quem dá a última palavra é o nosso Deus. Nada foge do controle dele. Quem sabe uma carta de demissão que foi lhe proposta, uma crise financeira que cercou a sua vida, mas eu creio que Deus está aí para mudar este quadro, para mudar este cenário. E eu creio que vamos avançar no nome de Jesus, que nós vamos vencer tudo isso no nome de Jesus. Eu creio que Deus tem coisas maravilhosas a fazer no nome de Jesus, porque o apóstolo Paulo vai nos trazer esta palavra de consolo, de refrigério, para aqueles que são chamados segundo o seu propósito. E se você tem um propósito, se você foi chamado para esse propósito, é hora, é momento de você levantar o teu semblante, é hora, é momento de você erguer a sua voz, levantar a sua cabeça, estufar o seu peito e dar a volta por cima. Por mais que o placar esteja adverso, Deus está dizendo, é o fim, basta. É momento de você se erguer, é momento de você se levantar, é momento de você viver o que Deus tem reservado para a sua vida, porque o atual momento que você esteja vivendo não vai decretar aquilo que Deus está reservando para você. É nesse cenário que Paulo, mesmo preso, mesmo encarcerado, ele está dizendo, nada pode me parar, porque eu estou sendo vocacionado, ou melhor, eu sou um vocacionado, eu sou uma pessoa chamada para um propósito. E você que tem um propósito, enxuga essa lágrima e vamos partir para cima, porque promessas vão se cumprir na sua vida, na sua casa, na sua família. Não desista do seu sonho, não desista do teu chamado, não desista do teu ofício, porque todas as coisas contribuem, sejam boas, sejam médias, sejam ruins, para o bem, não é para o mal, mas é para o bem daqueles que amam a Deus segundo o seu propósito. Que essa palavra possa abençoar a sua vida, que essa palavra possa abençoar a sua casa, que essa palavra possa abençoar a sua família, em nome de Jesus.
0: Que palavra abençoada, hein? Com certeza Deus falou profundamente ao nosso coração através da sua mensagem. Agora é o momento de oração. Vamos apresentar ao Senhor as causas dos nossos ouvintes. Saúde, vida financeira, união nos lares, portas de emprego abertas, autoridades constituídas. Vamos orar também pelos trabalhadores da segurança pública, da educação, as famílias que perderam entes queridos, pessoas hospitalizadas e também pelas nações e pela paz no mundo. Oremos agora todos por essas áreas em nome do Senhor Jesus Cristo e vamos abençoar também os nossos ouvintes.
2: Oremos, Senhor nosso Deus, nosso Pai, te agradecemos, meu Pai, por essa oportunidade de estarmos aqui orando, meu Pai, orando pela diretoria da Rádio 93 FM, pela MK Music. Oramos, meu Pai, por cada pessoa que colocou o seu nome fazendo seus pedidos de oração. Oramos pelos enfermos, oramos pelos aflitos, oramos pelos enlutados, oramos, meu Pai, por portas abertas, meu Pai, de emprego, oramos pelo nosso país, oramos, meu Pai, por todas as autoridades constituídas, meu Pai, em nome de Jesus, nós entregamos nas suas mãos encarcerados, entregamos, meu Pai, nas suas mãos, meu Pai, todos os pastores, meu Pai, todos os missionários, todos aqueles, meu Pai, que estão aí na dependência do Senhor. O Senhor abençoe poderosamente a vida de cada um deles, Pai, em nome de Jesus, em nome de Jesus.
0: Amém, graças a Deus. Quero agradecer mais uma vez a sua presença aqui no culto doméstico e deixar este espaço para você compartilhar as redes sociais, endereço da sua igreja e os dias de culto.
2: Ô, meu amigo Alexandre Teixeira, muito obrigado mais uma vez por estar aqui participando juntamente com você. Deus continue abençoando sua vida, Deus continue abençoando sua casa, a sua família. Quero sim fazer aqui alguns agradecimentos, se você me permitir, né? Agradecer toda a Igreja Evangélica Ministério Betel, situada na estrada dos Bandeirantes, Taquara 703, em frente ao BRT da André Rocha. Você, morador de Jacarepaguá, quero ter a honra, a alegria de poder lhe conhecer, de poder estarmos juntos aí, celebrando e adorando ao nosso Deus. Agradecer a Cristiane Moreira, que sempre abre esta oportunidade aqui para nós. Agradecer minha esposa, que sempre me apoiar, a pastora Roseli, aos meus filhos Guilherme, Gustavo, Luana. Que Deus abençoe a vida de cada um de vocês que estão aqui nos ouvindo, nos dando aí a sua atenção. Os nossos cultos são todas as quartas e sextas-feiras, 19h30, às 21h30, e domingo pela manhã, 10h da manhã e 19h. E você é o nosso convidado. Deus abençoe a todos, graça e paz. E um forte abraço a todos.
0: Mais uma vez, muito obrigado por compartilhar conosco esta mensagem e orar pelos nossos ouvintes. Antes da gente encerrar aqui o programa, eu quero dizer uma palavra para você. Se você já é um cristão, permaneça firme. Continue caminhando, mesmo quando o caminho estiver parecendo muito difícil. Agora, se você está afastado da fé, preste atenção. Ou se você ainda não reconheceu Jesus como o seu único e suficiente Salvador, talvez este seja o momento de você dar esse passo. Abra o seu coração hoje, não adie essa decisão. Entregue a direção da sua vida para Deus. Permita que Ele conduza seus caminhos e procure uma igreja evangélica aí perto da sua casa para você caminhar na fé, aprender mais da palavra de Deus e fortalecer a sua vida espiritual. Você que nos acompanhou até agora, lembre-se que o Culto Doméstico está disponível nas plataformas digitais no formato de podcast. Você pode ouvir novamente esta mensagem e compartilhar com seus amigos e familiares. Eu sou Alexandre Teixeira e fico por aqui. Uma boa noite, Deus abençoe você e até o nosso próximo encontro no Culto Doméstico. E lembre-se, agradece que a graça desce. Tchau, meu Rio. Tchau, Brasil.
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4: O prefeito do Rio, Eduardo Cavalieri, do PSD, sancionou hoje a lei que permite aos entregadores de aplicativos fazer refeições nos restaurantes populares municipais. O objetivo é facilitar o acesso desses trabalhadores a refeições adequadas durante a jornada. O programa poderá estabelecer prioridade para entregadores inscritos no Cade Único. A prefeitura será responsável pela implementação e poderá firmar convênios e parcerias para colocar a iniciativa em prática. O Ministério dos Transportes divulgou que os pedidos para a primeira habilitação chegaram a 7.300.000 entre janeiro e agosto deste ano, uma alta de 216% em relação ao mesmo período de 2025. O aumento coincide com as novas regras da CNH, que acabaram com a obrigatoriedade das aulas em autoescolas. Nos 8 primeiros meses do ano, mais de 2 milhões de novos condutores foram formados. O Ministério também informou que o tempo de espera para obter a habilitação caiu 30%. Profissionais de saúde mental alertam para o sofrimento causado pela dependência em apostas virtuais, as chamadas bets. Nesta quinta-feira, Dia Mundial da Prevenção ao Suicídio, especialistas defendem que o tema seja tratado de forma aberta. Entre os sinais de alerta estão desesperança, isolamento, aumento do consumo de álcool e mudanças de comportamento. Falas sobre não querer mais viver também exigem atenção. Familiares e amigos devem procurar ajuda profissional diante desses sinais. Se você estiver com algum tipo de pensamento ruim e precisando de apoio emocional, entre em contato com o Centro de Valorização da Vida pelo número 188. Do Departamento de Jornalismo, Marcos Caetano Júnior.
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6: Queridos, a paz do Senhor Jesus, eu sou o Bispo Maurílio Luiz e começo esse programa sempre agradecendo a Deus, louvando a Deus pela sua vida, que tenha estado acompanhando o programa do Comércio. Que Deus abençoe sua vida, sua casa, sua família, seus sonhos e seus projetos. Esse é o programa do Comércio, Conselho de Ministros Evangélicos no estado do Rio de Janeiro, porque o Comércio é um lugar para se fazer amigos. Vamos com a adoração daqui a pouco.

0: paz do Senhor Jesus, eu sou o Bispo Maurílio Luiz. E hoje eu quero te ministrar uma palavra tremenda ao seu coração. Em Deus sempre haverá um novo começo. Eu vou repetir o tema dessa mensagem que você precisa declarar e profetizar sobre a tua vida e sobre toda a sua casa. Em Deus sempre haverá um novo começo. Filipenses capítulo 4, versículo 13, vai dizer o seguinte: tudo posso naquele que me fortalece. Ou seja, posso todas as coisas em Cristo que me fortalece. Aleluia! Eu queria que você já começasse a declarar sobre a tua casa, sobre a tua vida, sobre a tua família. Em Deus eu posso todas as coisas. Hoje eu quero começar ministrando isso ao teu coração. Quantas pessoas têm deliberado palavras negativas ao nosso respeito? Quantas palavras negativas nós temos ouvido nesses dias, dizendo: você não consegue, você é insignificante, você não pode, você nunca será nada, seus sonhos são altos demais para você, tudo que você coloca a mão não prospera, ou seja, você é alguém infrutífero, você é alguém problemático, você nasceu para dar errado. Quantas palavras negativas algumas pessoas acabam carregando ao longo da sua vida e trazendo isso ao seu respeito, mas não é isso que a Bíblia vai dizer. A Bíblia vai dizer em Filipenses capítulo 4, versículo 13, que eu posso todas as coisas naquele que me fortalece. E hoje eu começo essa palavra quebrando, meu irmão, toda palavra negativa ao teu respeito, quebrando toda palavra que liberar ao seu respeito. Para Deus não haverá impossíveis. Lucas capítulo 1, versículo 37 vai dizer isso: para Deus não há impossíveis em todas as suas promessas. Mesmo que para muitos você seja uma impossibilidade, Deus te vê como algo natural, possível, concreto. Você nasceu para dar certo. Você nasceu para deixar um legado. Você nasceu para deixar uma memória. Talvez você esteja me ouvindo agora dizendo assim: bispo, eu estou me sentindo a pior pessoa do mundo. Essa mensagem é para você. Talvez você esteja me dizendo agora: bispo, meu casamento não vai bem. Essa mensagem é para você. Bispo, eu ouvi tanta coisa, eu sofri perdas, eu passei por lutas. Essa palavra é para você. Você pode todas as coisas naquele que te fortalece. Creia, contra todas as evidências contrárias ao seu respeito, que você nasceu para dar certo. Filipenses capítulo 4, versículo 13: nós podemos todas as coisas naquele que nos fortalece. Existe uma ilustração que conta a história do besouro, um inseto desajeitado. O relato vai dizer que eles estudaram esse besouro e tentaram procurar entender por que ele voa contrariando todas as evidências. Ao final perceberam que sua dinâmica não estava bem preparada, as suas asas eram menor do que o seu corpo, mas mesmo assim, contrariando toda a possibilidade, ele voa. Contrariando toda a expectativa, ele voa. Contrariando tudo aquilo que estão dizendo a respeito dele, ele voa. Bispo, eu não estou entendendo. Eu quero profetizar que esse ano, vou melhorar, esse mês ainda, você vai viver um tempo sobrenatural. Você vai viver um tempo de novas conquistas. Você vai viver um tempo, meu irmão, de novas realidades. Você vai contrariar qualquer expectativa ao teu respeito. E você vai entrar naquilo que diz a palavra. Mesmo que tudo esteja contrário, mesmo que as evidências estejam contra você, desfavorecendo você, há uma palavra de Deus ao seu respeito. Em Deus você vai fazer proeza. Ele sabe os pensamentos que tem ao teu respeito, pensamentos de paz e não de mal, para te dar o fim que você deseja. Você nasceu para levantar voo. Isaías 40, versículo 31 vai dizer: mas os que esperam no Senhor, aleluia, renovarão as suas forças, subirão com asas como águias, correrão e não se cansarão, andarão e não se fadigarão. Abacuque capítulo 3, versículo 18 e 19: todavia eu me alegrarei no Senhor, exultarei no Deus da minha salvação. O Senhor Deus é a minha força, e ele fará os meus pés como da corça, e me fará andar, ou seja, voar, em lugares altos. Contrarie, meu irmão, toda expectativa do inimigo e declare: decida voar, decida crescer, decida avançar, pois em todas essas coisas nós somos mais do que vencedores.
1: Romanos vai dizer: quem tentará a acusação? É Deus, meu irmão, sempre será Deus. É Deus que está contigo, é Deus na sua casa, é Deus no meio da sua família. O que tiver tentando lhe atrapalhar nesse ano só vai servir para te promover e te colocar no nível mais alto. Hoje eu quero profetizar sobre a tua casa, profetizar sobre a tua família. Talvez você esteja dizendo para mim: bicho, meu coração está sangrando, eu estou passando por perdas, eu estou passando por lutas, eu estou passando por dificuldades. Maior é a promessa que Deus tem ao teu respeito. E o que Deus está dizendo para você é: você é, você pode, você é, você pode, você é mais do que vencedor em Cristo Jesus, o nosso Senhor. Mude a tua visão, mude as tuas perspectivas e comece a entender que o que Deus tem para a sua vida é maior do que aquilo que você está enfrentando. Eu declaro e profetizo sobre a sua vida em nome de Jesus, que mesmo diante da sua maior crise emocional, familiar, financeira ou das inúmeras evidências de falência ou desemprego, que haverá uma oportunidade de trabalho, haverá uma oportunidade de dupla honra na sua vida, e o que para muitos era impossível na sua vida vai acontecer. Você vai voar alto, você vai correr como a corça, você ainda dará saltos de alegria. Esteja surdo como besouro contra todo relatório de impossibilidades ao seu respeito. Você não é o que as pessoas dizem, você não é o que estão dizendo ao teu respeito, você não é o que os críticos familiares estão dizendo. Você nasceu para escrever uma história e deixar uma memória. O que você está atravessando é apenas um intervalo entre a tua luta e o milagre que o Senhor separou para a sua vida. Se levante hoje, comece a declarar: a minha casa, a minha família, os meus filhos, os meus sonhos, todos viverão uma grande virada ainda esse mês. Eu profetizo em nome de Jesus. Talvez você esteja afastado do caminho do Senhor e está ouvindo essa palavra. Decida viver um novo tempo, decida viver um novo começo. Em Deus sempre haverá um novo começo. Me chama no meu Instagram, Bispo Maurílio Luiz. Me chama lá, Bispo Maurílio Luiz. Me segue lá e eu quero orar pela sua vida. E eu quero profetizar que vai ter o melhor tempo vindo na sua direção. Vai vir o melhor tempo vindo para a sua família. Declare: na minha família, na minha vida, na minha casa, não há maldição. Eu estou debaixo de um tempo novo, eu estou debaixo de uma palavra nova. Que Deus abençoe a sua família e volta hoje para Jesus. Decida, declare, profetiza: eu viverei, eu voarei, eu vou crescer, eu vou pisar em lugares altos. Um beijo no seu coração em nome de Jesus. Amém.

0: agradecendo a Deus, que Deus abençoe sua casa, sua família, seus projetos, e acredite, em Deus sempre será possível recomeçar. Deus abençoe sua vida em nome de Jesus. Amém.
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4: Olá, boa noite.
5: Boa noite para você que nos acompanha em todo o país.
4: Quinta-feira, 10 de setembro de 2026.
5: Vamos aos destaques do dia.
4: Fim da taxa das blusinhas.
5: Sancionada a lei que acaba com a cobrança do imposto de 20% sobre compras de até $50. Luciana Colares de Holanda.
6: O fim da cobrança vale para o imposto federal. As compras internacionais continuam sujeitas ao ICMS, com alíquotas definidas pelos estados e Distrito Federal.
4: Nunca é tarde para aprender.
5: Cadastro da Educação de Jovens e Adultos orienta quem quer voltar a estudar. Luana Karen.
7: A plataforma é um auxílio para o aluno encontrar a oportunidade de matrícula mais adequada à sua realidade.
4: Segurança na hora das compras.
5: Do brinquedo ao eletrodoméstico, verifique o selo de conformidade do Inmetro que garante a segurança do produto.
4: Capacetes, cilindros de gás natural e extintores de incêndio contam ainda com selo digital. Quem explica é Márcio Oliveira, presidente do Instituto.
8: Ele vai pegar a câmera, fazer a foto no QR Code e imediatamente vai ser direcionado para nossa atendente virtual. Ato contínuo, ela vai dizer selo falso ou vai dizer produto aprovado.
5: Hoje na apresentação da Voz do Brasil, Luciano Seixas e Mariana Jungmann.
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5: A chamada taxa das blusinhas agora foi zerada de forma definitiva.
4: O imposto de 20% era aplicado sobre importação de compras de até $50, ou seja, R$250.
5: E agora serão aplicadas apenas taxas estaduais, o que reduz o custo desses itens.
6: O texto aprovado pelo Congresso Nacional e sancionado nesta quinta-feira acaba com um imposto de 20% sobre compras internacionais de até $50, a chamada taxa das blusinhas. A cobrança já estava suspensa desde maio com a edição da medida provisória. Agora, com a sanção, se torna definitiva. O ministro da Fazenda, Dario Durigan, explica como funciona hoje o acompanhamento dessas mercadorias que vêm para o Brasil.
9: O desembaraço é expresso. A gente recebe a informação do que vem das empresas desde antes de sair do porto de origem. Todas as empresas sentaram conosco e disseram, nós vamos padronizar a caixa. Então a gente sabe o que está dentro, de que empresa que vem, que está cumprindo com regra de proteção à criança e adolescente.
6: O fim da cobrança vale apenas para o imposto federal. As compras internacionais continuam sujeitas ao Imposto sobre Circulação de Mercadorias e Serviços, o ICMS, com alíquotas definidas pelos estados e pelo Distrito Federal. Serão realizadas avaliações periódicas dos impactos econômicos da lei e, caso sejam identificadas consequências, medidas poderão ser adotadas. A lei também zera impostos de importação de medicamentos destinados a doenças raras e negligenciadas sem similar nacional. Reportagem Luciana Colares de Holanda.
4: Vales do programa Gás do Povo referentes ao mês de setembro já estão disponíveis. O prazo começou hoje.
5: A informação é do Ministério do Desenvolvimento e Assistência Social, Família e Combate à Fome.
10: A frequência de recebimento do vale varia de acordo com a quantidade de pessoas que compõem a família. Por isso, a orientação é consultar os canais oficiais e verificar se há um vale disponível e até quando ele pode ser usado. Os canais oficiais são o aplicativo Meu Social, o portal Cidadão Caixa, o Disque Social 121 com ligação gratuita e o site gasdopovo.mds.gov.br. Repetindo, gasdopovo.mds.gov.br. Por estes canais, também é possível localizar as revendas credenciadas ao programa. A Secretaria Nacional de Integração e Articulação de Plataformas Sociais Eletrônicas do MDS, Ana Lúcia Alonso, fala sobre a quantidade de vales disponíveis para cada tamanho de família.
11: O período é definido pela quantidade de pessoas na família. Famílias com mais de 4 pessoas, a cada 2 meses tem um novo vale. Família de 2 ou 3 pessoas, a cada 3 meses. E todo dia 10 tem vale novo. Então é só ficar atento com a data fim e receber a nova recarga do gás, garantindo assim a alimentação do dia a dia e a qualidade de vida, dignidade para as famílias brasileiras.
10: Os vales garantem a recarga do botijão de gás de cozinha de 13 quilos. Para fazer a recarga, a família deve levar o botijão vazio até a revenda credenciada. Para trocar o vale pela recarga, os beneficiários podem usar o cartão do Bolsa Família com chip, o cartão de débito da Caixa ou o CPF da pessoa responsável familiar. Neste caso do CPF, o responsável familiar vai receber um código enviado por